0: está toda de branco. Uruguai com um azul, né, mais puxado pro mar.
1: Gustavo, diga. Você que é da tradição, qual é o sentido do Uruguai decidir uma vaga na Copa do Mundo sem a Celeste Olímpica, com esse uniforme que é belíssimo, mas não é o do Uruguai? O Uruguai é celeste, decidindo a sua vida. Os caras estão com azul, sei lá o nome desse azul, é muito bonito, arararuru, mas joga com a celeste, né, Gustavo?
0: Não, e a Espanha poderia perfeitamente jogar com seu uniforme
1: com também. Com a vermelha, com La Fúria, com a La Roja.
0: E eu não entendi, realmente não entendi esta... Bom, algum inteligente da FIFA lá sentado no gabinete decidiu que os uniformes seriam estes. Autoriza Ismael Elfax e a bola está rolando na definição do Grupo H da Copa. É um grupo que tem Espanha, que tem Uruguai, que tem Cabo Verde, Arábia Saudita, todo mundo na briga. Porque a Espanha pode passar em primeiro, mas pode passar em terceiro também. Uma situação não é simples para ninguém. Vamos para os primeiros 45 minutos de bola rolando em Zapopan, na grande Guadalajara. O Uruguai, ele pode até, né, Arruda, entrar com 3 empates. Mas o bom é ganhar e esquece, né? Porque aí passa a Espanha e não pode ser alcançado pela Arábia Saudita.
2: É, idealmente é isso, Mago, mas a condição de 3 empates e, por lógico, saldo zero, já que serão empates, ele pode dar essa condição para que o Uruguai se classifique entre os 8 melhores terceiros da competição.
0: É, mas é a Espanha que chega! Chute cruzado do Oyarzabal, a bola desvia no meio do caminho. Escanteio, quase o Muslera pega no contrapé, Felipe.
3: É, mas tem que ficar ligado, não pode perder essa bola, um recuo mal feito, justamente a recuperação do Lamine Yamal, craque desse time espanhol. O chute cruzado, teve desvio no meio do caminho, quase enganou o Muslera, é escanteio para a Espanha.
0: Primeiro escanteio do jogo, 1:30. O outro jogo tem Cabo Verde, Arábia Saudita.
2: Começou.
0: O Arruda está acompanhando, né, Arruda?
2: É isso, bola rolando, Cabo Verde, Arábia Saudita, 0-0 em Houston.
0: Bom, começando os resultados como estão agora, o Uruguai passa em segundo, porque não muda nada na
2: classificação. Não muda nada, sim. Gols pró é o saldo que coloca o Uruguai à frente.
0: E aí, Cabo Verde vai ter que depender do sábado para saber se será um dos terceiros,
2: né? Nesse momento, o Cabo Verde está com a sexta colocação entre os oitavos, os terceiros colocados, tá? Então, ele tem uma margem de pelo menos 2 seleções para que ele não saia desse seleto grupo, mas a situação fica mais difícil.
0: É, fica difícil porque no grupo que joga meia-noite hoje, Bélgica, Irã, Egito, é possível que o terceiro colocado faça mais pontos. Tem ainda o grupo da Argélia, né? Vai ser o último grupo. Tá com cara que amanhã, na madrugada de domingo só, Ruda, que vamos ter a definição dos 8.
2: Né? Em relação aos terceiros, né? É, a combinação já baixou de 100, né, manhã? Mas ainda assim é muita coisa para conseguir definir antes dos últimos jogos que acontecem amanhã pelo grupo J, o grupo da Argentina.
0: Desce o time da Espanha, Lamine Yamal recebendo agora contra a marcação do Sanabria. Ele tá com o pé esquerdo sobre a bola, levou pro fundo, Yamal tenta o drible, Sanabria fecha na marcação. Ele acaba recuando, tocando a bola mais atrás, agora vem para o meio para o Rodri. Rodri tentou no fundo pro Yamal, foi muito forte. Apenas tiro de meta para o goleiro Muslera fazer a cobrança.
3: Iago, um dos pontos de interrogação sobre a postura do time uruguaio diz respeito a uma reunião que aconteceu há 2 dias. Informação da rádio o nome da rádio é El Espectador Deportes, de que 4 líderes do vestiário, entre eles Rocher, se reuniram com o técnico Marcelo Bielsa, reclamaram dos treinamentos, do estilo dos treinamentos, que causaram algumas lesões, dentre os jogadores lesionados, a dupla de zaga, Jiménez e Ronald Araújo, e exigiam que o time se portasse de forma defensiva na partida de hoje, não atacasse tanto a Espanha, não tentasse uma marcação alta, e voltasse à forma que jogava com o maestro Tavares, mais retrancado, linhas baixas, apostando no contra-ataque. Então, existia dúvida de que forma o Uruguai vai se portar contra a Espanha no jogo de hoje. Os jogadores querem jogar no contra-ataque. E Elsa, como sempre, quer jogar de forma ofensiva.
0: E aí, Maurício, como deve jogar o Uruguai para não perder para a Espanha?
1: O Uruguai tem que jogar diferente do que fez nas partidas até aqui, porque ele não está com bala para ser propositivo. Ele não tá com bala para ser o time que tem mais a bola do que o outro. Se o Arrascaeta estivesse em campo, com mais criação, com mais inventividade, a situação melhorava, mas com esses jogadores não. Esses jogadores são de reação, de não ter a bola e aí fulminantemente no contra-ataque tentar golear de 1-0. Os jogadores têm razão e o homem que gere gente não gostando de gente vai ter que se dobrar isso.
0: 0-0, 4,5 do primeiro tempo. O time do Uruguai tem a bola no seu sistema defensivo agora. Matias Oliveira, chutão. Canobi até ameaça ir na bola, mas o goleiro Nay Simon tá saindo para fazer a defesa. 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Domínio de bola no sistema defensivo do time da Espanha com o Laporte. Laporte tocando para Cubarsí. Cubarsí recebe a marcação ali do Maxi Araújo por perto. Ele tenta sair jogando com o Lorient. A bola fica dominada de novo no meio com o Valverde. Falta nele. Tentativa de jogada do Bentancur após receber passe ali do seu sistema de meio campo. E o árbitro Ismael Elfati dos Estados Unidos está marcando a falta. O estádio Akron, que é uma marca de lubrificantes no México, fica na grande Guadalajara, casa do Chivas. E foi aí que em 2010, quando o estádio foi inaugurado, o Inter jogou a primeira final daquela Libertadores contra o Chivas, vitória colorada. Este é o quarto jogo, quarto e último. Está se despedindo da Copa hoje o estádio. Cobrança de Maxi Araújo, falta para o Uruguai, bola para dentro da área, tirou no meio do caminho ali o Rodri, falhou o Nay Simon, tava valendo tudo. E aí faltou alguém do Uruguai para tocar para dentro, lambança do goleiro espanhol, Felipe.
3: Cobrança de falta do Uruguai na área espanhola, o goleiro saiu, dividiu a bola com os uruguaios, essa bola ficou quicando dentro da área. Faltou um pezinho Uruguai para empurrar para o fundo da rede. O árbitro não deu falta no goleiro espanhol, mandou seguir, segue também o placar zerado, 0-0. Abraço para Lisette Perche, a família dela que está nos acompanhando lá em Marechal Cândido Rondon, torcendo pelo Uruguai.
0: Um abraço para todo o interior do Paraná. A Rede Gaúcha está por lá com muitas emissoras, levando a emoção da Copa do Mundo. Rádio Colmeia de Cascavel, a Rádio Cultura de Palotina, tem a Rádio Capanema de Capanema, Grande Lago de Santa Helena, enfim, né? São muitas emissoras que com a Gaúcha lá no interior do Paraná vivem a emoção da Copa do Mundo. 0-0, 7 minutos em Zapopan. No primeiro jogo deste estádio na Copa, a Coreia do Sul ganhou da República Tcheca por 2-1. O México ganhou da Coreia do Sul por 1-0 e mais recentemente a Colômbia ganhou da República Democrática do Congo por 1-0. Neste momento lá, 6-8. Entardecer no México, 9-8 aqui em Porto Alegre. Escanteio agora favorecendo o time da Espanha. A TV reproduziu agora, Felipe, foi uma falha grotesca do goleiro, não teve nada de falta, né?
3: Em cima do Nay Simon. Ele errou o bote, né? Tentou segurar a bola no ar, errou o bote e quase entregou a bola para os uruguaios. Agora temos um escanteio para a Espanha, jogada de Lamine Yamal, ele quem cobra.
0: Ele que cobra, Lamine Yamal no primeiro pau, 3 marcadores uruguaios, acho que o último toque foi do Varela, o Arthur não sabia para quem dar, o Bandeira também não. O Yarzábal reclama, marcado novo escanteio para a Espanha. E aí, claro, o VAR pode corrigir, né? Daqui a pouco o Arthur se escora nessa nova possibilidade aí. Se ele dá escanteio e atira de meta, o VAR corrige. O contrário não pode ser feito. Vem bola de novo, então, pelo visto era escanteio mesmo. Cobrança feita pelo time da Espanha. Subiu para tirar de lá o zagueiro Matias Oliveira. Canobi corre atrás da bola, mas o domínio já é de novo espanhol. Bola recuada mais atrás ali do Lorento para o goleiro Unai Simon. Sai jogando pelo meio, encontra posicionado Rodri. Rodri toca de novo bola para Lorento. Vai saindo do sistema defensivo o time da Espanha. Vem buscar jogo agora o zagueiro Cubarsí. Cubarsí tocando aqui para o lado, para Laporte. Laporte tem Cucureia. Prefere recuar a bola para o goleiro Unai Simon. Instantes iniciais de jogo. Estádio Akron recebendo mais uma vez um grande público para o Uruguai. Espanha, Ruda. Uruguai que nunca ganhou da Espanha na história, né?
2: É, esse é o retrospecto, Maiabi. E até é importante destacar o seguinte: a situação atual da seleção do Uruguai não vence desde outubro. Os últimos 6 jogos do Uruguai foram 5 empates e 1 derrota, contando amistosos internacionais e também os jogos desta Copa do Mundo. Derrota para os Estados Unidos, forte por 5-1, mas empates contra Cabo Verde e Arábia Saudita nesta edição. Além disso, os amistosos contra Argélia, Inglaterra e México. O Uruguai do Bielsa não vence desde outubro. 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
0: É, não é à toa que o técnico argentino do Uruguai está pressionado, né? Pela primeira vez na história, o Uruguai é treinado por um homem que não nasceu no Uruguai em Copa do Mundo. Seu Maurício.
1: A Espanha até aqui, passados quase chegando a 10 minutos, ela tem um ritmo mais parecido de quando enfrentou Cabo Verde do que o ritmo que impôs na segunda rodada para golear. E aqui tem a ver com não se desgastar, tem a ver com calor, tem a ver com a vida ganha, a decisão dela, a Espanha, de ser primeira colocada, esse empate é dela. Então ela não tem o ritmo da segunda rodada, ela tem um ritmo muito parecido com a primeira, e até aqui o Uruguai não corre risco porque não faz a pressão alta que o Bielsa gostaria que fizesse. Parece que os jogadores convenceram o treinador de fazer meia pressão e era isso.
0: 10 jogos na história, 5 vitórias espanholas e 5 empates em Copas do Mundo. Até que o retrospecto do Uruguai não é tão ruim, né? São 2 jogos, 2 empates contra a Espanha. Um deles aqui no quadrangular final da Copa de 50, 2-2 no Pacaembu em São Paulo. Didia e Varela, os gols do Uruguai. Bassora, os 2 gols da Espanha. E depois, aí bem mais recentemente, Copa de 90 na Itália, em Udine. 0-0, Uruguai e Espanha. Então, em Copas, 2 jogos, 2 empates. Hoje, enquanto, o empate está servindo aí, Felipe.
3: Me serve. Amanhã, há pouco, o Maurício falou sobre o calor, né? 26 graus, marca o termômetro agora em Guadalajara. Mas havia uma preocupação com a questão climática, porque faltando uma hora para o jogo, caiu um temporal. E havia previsão, inclusive, de raios próximo do estádio. E a gente sabe que o protocolo climático se estende também ao México, ou seja, se tivermos raios, o jogo pode ser paralisado.
0: Olha a chegada do Uruguai, não vale mais nada. Darwin Nunes impedido. Marcou assistente ali, o Corey Parker.
2: Maiago.
0: Lucas Arruda na central de Copa.
2: Sobre o retrospecto das duas seleções também, um jogo que quase aconteceu na história foi a própria final de 2010. Na semifinal, o Uruguai foi eliminado pela Holanda por 3-2 na África do Sul, com um dos gols mais bonitos da história das Copas, do lateral Giovanni Van Bronckhorst. Chute do meio da rua que acertou a gaveta com a polêmica bola Jabulani. O Forlán deixou a sua marca, o Uruguai foi eliminado. A Espanha chegou na final e foi a campeã. 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
0: Forlán que está na tribuna do estádio Akron, junto com o Godinho, né? Dois nomes históricos da geração mais recente vitoriosa do Uruguai, ali do técnico Oscar Tabárez, final dos anos 2010.
3: Foram campeões 2011, da Copa América, né? Copa América 2011. Forlán também conhecido como Cacha pelos uruguaios e Diego Godín, El Faraó.
0: Vai Uruguai! Tentativa de ataque ali do Maxi Araújo, vai se apresentando o Sanabria, ele prendeu demais, a bola não chega no meio, olha a roubada de bola, quem sabe agora, Cucurella no meio do caminho, chega para tirar, e depois está cometendo falta o Bentancourt, fica sentindo ali a jogada de cabeça o espanhol, mas quase que num bate, rebate, Felipe, o Uruguai consegue chegar na finalização, não deu nem para fazer isso ainda, Felipe.
3: Pois é, foi surpreendida a defesa da Espanha, né? Foi mole no lance, né? Nenhum jogador defensor da Espanha tirou a bola com força e a bola foi se apresentando pro Valverde, que foi ingressando na área, passando por um, passando por outro. O último a tocar foi Cucurella, que há pouco a gente falou, né? Foi vendido do Chelsea pro Real Madrid por 55 milhões de euros, o que dá mais de 300 milhões de reais e mais 5 milhões de euros em metas desportivas. O Cucurella, que é espanhol, jogava na Inglaterra, agora volta para casa para defender o Real Madrid.
0: No outro jogo, por enquanto, empate entre Cabo Verde e Arábia Saudita lá em Houston, e nós vamos agora ao vivo com o repórter do Grupo RBS, Rafael de Velho, que está lá no NRG Stadium em Houston. Alô, de Velho!
4: Inclusive com uma cena pastelão, manhã. O árbitro e o jogador da Arábia Saudita tropeçaram, caíram os dois. Está tudo bem com eles, o jogo não chegou a ser interrompido. Grande público, 0-0. E desce Cabo Verde, por enquanto, um bom resultado. Para a equipe de Cabo Verde, contra a defesa da Arábia Saudita, o jogo está 0-0, mas é um grande público no estádio.
0: 0-0 lá, 0-0 aqui para Uruguai e Espanha. 14 minutos do primeiro tempo. 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O que vai rolar hoje ainda, perto da meia-noite. Então vai virar a madrugada o futebol da Gaúcho hoje, Arruda.
2: É isso, Maia. Vamos até tarde hoje porque tem a definição do Grupo G. Os jogos simultâneos da mesma forma a partir da meia-noite. Em Seattle, a seleção do Egito, que lidera a chave, enfrenta o Irã. E também no mesmo horário em Vancouver, no Canadá, tem Bélgica contra Nova Zelândia. Todas as seleções têm chances ainda. 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
0: A Espanha com a bola, dominando ali o camisa número 14, Laporte, tentativa com o Rodri, a bola vem para o meio, o Pedri agora que aparece na jogada, Rodri faz abertura para Lamine Yamal no mano a mano contra Sanabria, Yamal trouxe para o pé esquerdo, jogou para o meio da área, o Ugarte aparece para tirar, a bola está saindo pela linha de fundo, é novo escanteio, Felipe.
3: É mais uma tentativa da Espanha de ingressar na área, o Ugarte, o primeiro volante da seleção uruguaia, não teve dúvidas, né? Atirou para onde o nariz estava apontado para a linha de fundo, portanto escanteio para a equipe espanhola, sempre ele, Lamine Yamal pelo lado direito de ataque, ou esquerdo, né, para quem vê o campo ofensivo, Lamine Yamal quem cobra.
0: Vem bola aérea na defesa do Uruguai, o Uruguai empatou na estreia da Copa 1-1 com a Arábia Saudita e depois 2-2 com Cabo Verde. Troca na cobrança, foi o Pedri para dentro da área, tentativa do Oyarzabal, corta de qualquer maneira dali Valverde, Canóbio tenta recuperar contra a Cucureia, vem a marcação mais forte ali também agora com o Bentancourt, a bola sobra na tentativa de passe longo do Valverde pro Darwin Núñez, no meio do caminho aparece a recuperação espanhola com o Rodri. Rodri tá tirando, tocando a bola para o meio, para o Pedri, Pedri mais ao lado, de novo bola para Rodri, outra vez para Pedri, Pedri pelo meio, domina o time da Espanha, tem mais a posse de bola, mas por enquanto o placar tá zerado em Zapopan. Abertura para Lorient tocando mais atrás, vem de novo para Cubarsí, e vai começar no sistema defensivo agora o time da Espanha com o capitão Rodri. Rodri pelo meio, encontra posicionado Laporte, Laporte fez o passe na direção ali do jogador número meia dúzia, o Merino, Merino busca, tem o Pedri, lá vai Merino pela meia direita, abriu na ponta para Lamine Yamal, ele de novo bem aberto, fechou para dentro da área, boa bola do Lamal, chutou em cima do uruguaio. E aí, quem tava ali na entrada da área acabou não esperando o rebote, perde a chance a Espanha, Felipe.
3: É, o Lamine Yamal passou pelo Sanabria com certa facilidade, inclusive, mas na hora do chute, encontrou pela frente um paredão uruguaio, o Garte, os zagueiros, todos bem posicionados, não deixaram que essa bola chegasse no Muslera, segue 0-0, 16 minutos do primeiro tempo.
0: Em Porto Alegre, 9:18 da noite, 6:18, entardecer em Zapopan, na grande Guadalajara, hora de se ligar no tempo e no placar. Futebol de Copa da Gaúcha, definição do Grupo H, terceira rodada, última da fase classificatória, 17 minutos e 15, 0 Uruguai, 0 Espanha, Ruda.
2: Dois jogos encerrados hoje pelo Grupo I, a França venceu a Noruega por 4-1, Noruega reserva por 4-1, com 3 gols marcados pelo Dembélé, jogo em Foxboro. Enquanto no Canadá, Senegal fez 5-0 no Iraque, com destaque para 2 gols marcados pelo volante Pape Gueye. Senegal, por enquanto, está entre os terceiros colocados. França em primeiro, Noruega em segundo. A Noruega vai enfrentar a Costa do Marfim no mata-mata.
0: Maurício Saraiva, 18 minutos de um jogo até aqui bastante truncado, seu Maurício.
5: Porque interessa ao Uruguai, certamente monitorando tudo que está acontecendo do outro lado. Se houver Cabo Verde fazendo gol, por exemplo, ou mesmo a Arábia Saudita, a postura do Uruguai muda. Mas nesse momento, para você ter uma ideia, agora apareceu uma imagem em que a defesa uruguaia tinha 7 jogadores alinhados. Saiu um, ficam 5, ficam 6, porque a última linha uruguaia é do modo Tabárez e não do modo Bielsa, Gustavo.
0: Ah, pois é. Então, a pressão dos jogadores teria dado resultado em cima do técnico Marcelo Bielsa. Está na sua terceira Copa, né? Aos 70 anos, foi técnico da Argentina, técnico do Chile e agora técnico do Uruguai em Copa. Tenta chegar o Oyarzabal, chega para tirar ali, bem posicionado o zagueiro Cáceres. E o toque para fora. Lateral que Cucureia vai fazer a cobrança. A Espanha tentando. A Espanha, por enquanto, passando em primeiro, Uruguai em segundo. Cobrança de Cucureia. Passa na frente. Mais um escanteio. Não. O Oyarzabal estava no lance. E também o Pedri. E o árbitro acabou dando esse escanteio mesmo para a Espanha. Vai para a cobrança o camisa número 15, Baena. Ele cobrou o escanteio do lado direito, agora cobra do lado esquerdo, vai autorizar a arbitragem. Bola parada para o time espanhol, que tenta a marcação do seu primeiro gol. Alex Baena.
3: Tá rolando agora uma
0: advertência no Canobre.
3: É, uma molhada geral no Canobre. Depois posso informar também os pendurados. Tem três jogadores pendurados, dois pelo lado do Uruguai e um pelo lado da Espanha. Se levar amarelo, tá fora da 16 aulas.
0: Baena bateu escanteio, Muslera falhou! Corta a defesa do Uruguai na sequência! Ele já teve uma atuação terrível contra Cabo Verde e volta agora a dar uma entregada ali, Felipe.
3: Saiu muito mal, né? Caçando borboleta, chegou a tocar na bola. Por sorte, a defesa do Uruguai conseguiu afastar Muslera, experiente Muslera, que foi defendido na entrevista coletiva pelo técnico Marcelo Bielsa.
5: A titularidade do Muslera é uma insensatez do Bielsa. O Rocher tá com dificuldade, o Rocher vem de lesão, o Rocher tava tomando gol esquisito, mas olha o Muslera.
0: Saiu muito mal agora, a defesa do Uruguai consegue tirar dali, bola com Sanabria, Sanabria lá na frente. Passe feito para o Canóbio está recuando, tocando a bola mais atrás para o Garte vai começar no sistema defensivo do time do Uruguai. Pelo meio tem Bentancur, ele tenta o passe na frente, e aí o Canóbio corre atrás, Cucureira também, o Cucureira foi no corpo do Canóbio, os dois trombaram. Caiu o Cucureira, abre os braços, o Canóbio ainda meio que passa ali por cima dele. E o juiz americano deixou seguir aí, Felipe.
3: Pois é, o Cucurella, ele se colocou na frente, visivelmente se colocou na frente para interromper a passagem do Canóbio, que tentava buscar essa bola esticada. Tinha um outro zagueiro, o Laporte, me parece, zagueiro da Espanha, que vinha para buscar, né, a bola na linha de fundo, próxima área. Só que houve um choque, o Canóbio se bateu com o Cucurella, os dois caíram no gramado, ficaram se encarando, o árbitro mandou seguir, não marcou falta.
0: 21 minutos, Arruda.
2: Essa cena dos dois me deu algum flashback aqui. Eu tentei lembrar quando aconteceu. Na semifinal do Mundial de Clubes, Chelsea 2, Fluminense 0. Os dois gols marcados pelo João Pedro, o Canobio entrou no segundo tempo e teve algum tipo de enrosco também com o lateral espanhol. Por isso que eu. Olha, já tô vendo. Já vi isso daí, eu pensei, né? Então foi nesse momento, eu acho, RBS na Copa. O Chelsea venceu o Fluminense por 2-0.
0: É o Fluminense surpreendente naquele Mundial de Clubes, chegando à semifinal, o Chelsea depois sendo campeão na decisão contra o Paris Saint-Germain. Toque na bola de Laporte, dali para Cubarsie, abertura de bola na ponta direita para Lorent tocando mais à frente para Lamine Yamal. Ele fez gol com 18 anos em Copa do Mundo, um dos mais jovens a marcar. Bola tocada para o lado, vem de novo Laporte aprofundou a jogada, tentativa do Baena, cortou Varela, duas vezes o lateral uruguaio tira. Canóbio pega a sobra, tenta sair jogando pelo meio, sai errado, recuperação de Cucureia. Ele toca a bola para o Rodri recuando, mais atrás a bola para o Laporte para Cubarsie, para Lorient. Lorient está voltando para Cubarsie, tentativa pelo meio do time espanhol de começar a jogada com o Rodri de primeira agora, fazendo o passe na tentativa ali de jogada com o Merino. Recuperação da Espanha, grande bola agora do Pedri para Yamal, corta a luz para Lorent, grande jogada, cruzamento para o meio da área, sai do gol, Muslera! Pegou a sobra ali na tentativa que não deu certo do Merino, jogando como um centroavante ali naquele momento, Felipe.
3: Se destacar o corta-luz do Lamine Yamal, né? Que abriu as pernas, deixou a bola passar pro Llorente, que chegou na quina da grande área e fez o cruzamento. Para a sorte do Uruguai, o Merino não pegou em cheio. Muslera agarrou firme, 0-0 e parada para hidratação.
0: E parada para ouvirmos Maurício Saraiva no futebol da Gaúcha, 0-0.
5: É jogo sem intensidade máxima da Espanha, Gustavo. É um jogo de controle, é um jogo de, inclusive, preservação do jogador que está em campo. A bola dividida, que estiver 50-50, ele pensa se vai. Se tiver 60 para o Uruguai, não vai.
1: Não, tá jogando trotando. Não, não tá jogando trotando. É que tem tanta qualidade técnica a Espanha que ela não precisa ser vertical, ela não precisa ser veloz, ela fica com a bola. Como o Uruguai tá imaginando que se classifica mesmo com um empate, contando sempre que não haja vencedor na partida de Cabo Verde contra a Arábia Saudita, até agora tá dando certo pro Uruguai. Mas é uma estratégia de alto risco, porque basta um gol do outro lado que o Uruguai se obriga a mexer no seu desenho tático. Um desenho que vai contra o que gosta o Bielsa, mas vai ao encontro daquilo que os jogadores uruguaios podem fazer com a qualidade disponível, que não é mais a mesma de Copas anteriores, quando tinha Forlán, quando tinha o próprio Suárez, quando o Arrascaeta estava disponível. Só hoje ele está disponível para esta Copa. É o Uruguai mais modesto tecnicamente, Gustavo.
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2: Manhago.
0: Vamos nessa, Ruda.
2: Sobre o gol marcado pelo Lamine Yamal na vitória contra a Arábia Saudita, ele se colocou como o 8º jogador mais jovem da história a balançar as redes em Copas. O primeiro colocado é simplesmente o Pelé, 17 anos e 240 dias de vida. O Yamal se colocou à frente do Messi nessa conta. O Messi é o 9º colocado, com 18 anos, 357 dias. No primeiro gol dele lá em 2006, na vitória da Argentina contra a Sérvia e Montenegro. Um top 10 que ainda tem o Gavi da Espanha e também o Michael Owen da Inglaterra, RBS na Copa.
0: Neste momento, Arruda, Espanha em primeiro, Uruguai em segundo, Cabo Verde em terceiro. Vamos focar nos dois primeiros aí. A Espanha vai pegar quem e o Uruguai pegaria quem?
2: Bom, os cruzamentos das chaves, ele é bem definido, tá? Entre os grupos H, esse que está com jogos acontecendo, e o J, que será o último a se definir amanhã à noite. Bom, primeiro do grupo H, a Espanha enfrenta o segundo do grupo J, que por enquanto, Manhago, é a Áustria. Mas a Áustria enfrenta a Argélia, os dois times com possibilidades de classificação em segundo lugar e também em terceiro. Enquanto o líder do grupo J, ou a líder do grupo J, a Argentina, que já tem essa condição, vai enfrentar o segundo do grupo H. Portanto, nesse momento, a Argentina contra o Uruguai no mata-mata.
0: Recomeça a partida em Zapopan, na Grande Guadalajara. Uruguai e Espanha vão empatando em 0-0. A bola está com o Cucurella dominando o lateral esquerdo da equipe espanhola. Chuta ali em cima da marcação feita pelo Bentancourt. A bola está fora e o lateral favorece ao time da Espanha. 26 minutos e meio. Outro jogo segue 0-0. Daqui a pouco nós vamos voltar a Houston com o Rafael de Vério. E agora uma boa roubada de bola do Valverde. Vem o Uruguai, Valverde tocou, quem sabe agora? Darwin Núñez tentou um toque de calcanhar de letra e não achou a bola e o Uruguai perdeu a grande chance, Felipe.
3: Não é hora pra isso, né, Maiago? Valverde rouba a bola, vai na linha de fundo, entra na área e cruza rasteiro. Darwin Núñez, centroavante da seleção uruguaia, tentou um toque de calcanhar para desviar do goleiro da Espanha, desperdiçou e agora é contra-ataque.
0: Contra-ataque da Espanha, vai Baena. Sai na marcação dele o Cáceres. Baena tenta o cruzamento, a bola sai fechada nas mãos de Busleira. Aqui Gaúcha, com a Rede Gaúcha, Rádio Z de São Paulo, NDFM de Chapecó, Rádio Banda B de Curitiba, Rádio Fronteira Missões de Santo Antônio das Missões, Itapuí de Santo Antônio da Patrulha. Com a Gaúcha, dezenas de emissoras com a Rede Gaúcha, Rede da Copa. 27,5 do primeiro tempo, 0 para o Uruguai, 0 para a Espanha, 0 Cabo Verde, 0 Arábia Saudita. Por enquanto, então, Espanha em primeiro, Uruguai em segundo, Cabo Verde em terceiro, né? E aí vai ter que esperar a sequência dos resultados, e os árabes estão sendo eliminados. Esse é o cenário de momento nas definições do Grupo H que você acompanha ao vivo aqui na Gaúcha. Bola na defesa com o Ugarte tentando passe lá em profundidade, briga com ela, Canóbio tenta, perde para Cucurella, na sequência vem Darwin Núñez, boa roubada, na bola o Darwin Núñez, vai que vai Uruguai, chegou no canto do campo, chutou nas mãos de Unai Simón. tinha outras possibilidades. Tomou a decisão errada o Darwin Núñez de novo, Felipe Duarte.
3: Foi bem na roubada de bola em cima do Cucureiro, lateral esquerdo da Espanha caiu, ficou pedindo falta que não foi dada. Fez tudo certo, arrancada pela direita, entra em diagonal na área. Podia ter tocado pro Canó, preferiu chutar. Fraco nas mãos do goleiro Nai Simon, desperdiça a oportunidade. Darwin Núñez, que é da fronteira também, de Artigas, fronteira com o Quaraí, hoje defende o Al Hilal da Arábia Saudita.
5: Tem um time pelo prato de comida e tem outro time que está enfastiado. O do prato de comida é o de azul escuro e o enfastiado é o de branco.
0: É, o Uruguai joga pela classificação. A Espanha, ela está classificada, né? Só que ela pode ser primeiro, pode ser terceiro. Se ela perde o jogo, ela corre o risco de ser terceira colocada. E aí ter um adversário mais complicado. Se ela for segundo, como falou a Ruda agora há pouco, ela pega nada mais nada menos do que a atual campeã argentina. Seria legal, hein? Seria bom já. Duas gigantes se enfrentando cedinho na Copa.
3: Decidiram o final da Copa de 1930, primeira Copa do Mundo, Uruguai 4 a 20 a 2.
0: É que eu tava falando da Espanha.
3: Eu só penso no Uruguai. Penso no Uruguai, mano.
0: A Espanha com a Argentina seria um jogo sensacional.
3: Se mata,
0: já se mata. Quase 30. Primeiro tempo. Lateral para o time do Uruguai, prepara-se para a cobrança. Varela, lateral do Flamengo. Sem muita pressa ali, a Espanha também não chega ali a cobrar muita coisa. Ela vai nos pés de Valverde, Valverde tocando para Canóbio. Canóbio faz a devolução. Bolão para o cruzamento, para dentro da área, se atira na bola. O Maxi Araújo, a bola corre demais, vai sair pela linha de fundo. Maxi Araújo já fez 2 gols nesta Copa, hein, Felipe?
3: Agora tentou de novo, tá certo que o cruzamento não foi na medida certa, né? Uma jogada de linha de fundo, de novo, a recuperação da bola do Darwin Núñez. Dessa vez o cruzamento foi feito pelo Bentancur. Max Araújo se jogou. A bola veio quicando na área. Ele se atirou para tentar de carrinho tocar na bola. Não conseguiu. Cobrança de lateral já feita pela Espanha.
0: Ontem nós tivemos, seu Maurício, um jogo entre Alemanha e Equador.
5: Sim.
0: E está um cenário assim meio parecido com hoje, hein, senhor?
5: É, o Equador é até mais surpreendente, porque o BKSS comemorou com a mulher, comemorou com todo mundo, porque estava tomando pancada pelas atuações do Equador. Tem um recorte de um narrador equatoriano chorando de tanta emoção. A Copa tem histórias lindas assim. O Uruguai está empenhado. O Uruguai, que é esse misto, esse consenso do técnico com os jogadores, hoje, nesse momento, com 31 para 32 minutos, joga melhor do que a Espanha.
0: É, porque ontem a Alemanha estava com sono também. Aí o Equador fez o que tinha que fazer. Aproveitou e na raça virou aquele jogo, classificou. O Uruguai tem um cenário parecido.
3: A situação do Uruguai de hoje está me lembrando muito a Argentina na Copa da Rússia. Os jogadores fizeram uma intervenção, afastaram o Sampaoli e eles é que decidiram que time ia jogar e de que forma ia jogar. E de certa forma, a Argentina foi, caiu pra França, que deve ser campeão.
2: Perto da Nigéria, né? 1-0 gol do. Acho que foi 1-0 gol do Messi. Posso conferir aqui o placar do perna direita.
3: E o jogo com a França foi um jogaço, até e o Gabriel aí, Mercado fez um
2: mata-mata. Isso mesmo.
0: Classifica naquele momento, depois cai no mata-mata. No mata-mata da França. Falta para o Uruguai, Maxi Araújo na cobrança. O Nai Simon, de novo saiu mal. Vem Canóbio, driblou, cadê o goleiro? Um chute no meio do caminho. Corta, Rodri! Tentativa ainda agora do Uruguai, bola na área de novo. Oyarzabal tá tirando, busca Lamine Yamal e agora o contra-ataque da Espanha. Carrinho por baixo na bola do Valverde. Tentativa de jogada agora pelo meio, passe ruim, não chega a bola no jogador Bentancur. Ela fica dominada pelo lado com o Rodri, Rodri para Cucureia, Cucureia para Baena, vem contra-ataque da Espanha. O Baena dá ali uma parada no lance, toca no meio para o Rodri volta para Cubarsi, em Porto Alegre, 9:33, 6:33, fim de tarde no México, hora de se ligar no tempo e no placar. Copa do Mundo, terceira rodada do Grupo H. As definições estão acontecendo. Chegamos a 33, Uruguai e Espanha, 0-0.
2: O Grupo G, Monhago, se encerra na virada desta sexta-feira para o sábado, a partir da meia-noite em Seattle, o Egito contra o Irã, e no mesmo horário em Vancouver, Nova Zelândia contra a Bélgica. Egito é líder com 4 pontos, mas todos têm possibilidades ainda.
0: Vamos voltar a Houston, lá está Rafael de Vério, acompanhando Cabo Verde, Arábia Saudita, de Vério.
4: 33 minutos, Manhago, do primeiro tempo. O jogo ficou parado 4 minutos para atendimento ao jogador da Arábia Saudita, que precisou ser substituído e substituído na maca. 0-0, pouquíssimas, para não dizer nenhuma chance de gol até agora.
0: É o resultado que interessa ao Uruguai neste momento. O Uruguai tá passando como segundo. A Espanha tem a bola com o Rodri. Rodri tocando pelo meio, encontrando posicionado ali o jogador Merino. Bola vem mais atrás para o Cubarsí. Cubarsí então joga para Lamine Yamal. Ele vem buscar jogo na meia direita. Traz com ele a marcação do Ugarte. Ainda Lamine Yamal já passou. Chegou Yamal contra 4-5 uruguaios. Corte feito pela defesa com o Ugarte. Passe ruim agora para o Darwin Núñez. A bola já está de novo sob domínio espanhol. Com o Laporte tocando para Cucureia, Cucureia abrindo para Baena, Baena tocando no meio para o Rodri, Rodri avança para o ataque, lá vai o time da Espanha, ainda bola com o Rodri, Rodri fez o passe lateral na direção ali do jogador que é o Pedri, Pedri tentando fazer o drible, metendo a bola lá para trás para o Cubarsí. Cubarsí recebe no sistema defensivo do time da Espanha, volta aqui para o outro lado, volta a encontrar de novo o Pedri, Pedri tocou na frente para o Rodri, vai tentar o passe longo ou o passe curto, prende a bola o Rodri, Rodri toca curto agora para o Cucureia, que volta a jogada mais atrás, outra vez com o Laporte. Na defesa, o zagueirão se avança para o ataque. Lá vai Laporte, Laporte para o Rodri, Rodri para Cubarsí. Tem espaço a Espanha, Cubarsí, mas não tem finalização. Por isso o passe é curto de novo. Lamine Yamal, erro de passe. Darwin Núñez na sequência perde. Ela sobra então atrás. Vem para Maxi Araújo. Trabalha com Darwin Núñez. Contra-ataque pode ser bom. Aparece o time agora do Uruguai com categoria, fazendo o tempo passar ali o Darwin Núñez, tocando a bola na ponta para a chegada do Sanabria. Sanabria para Maxi Araújo. Outra vez está aí o goleador do Uruguai na Copa. Maxi Araújo domina e volta no sistema defensivo. Vai começar tudo lá atrás com a chegada do time do Uruguai. 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Tentativa do Maxi Araújo, foi agarrado pelo Loren, conseguiu passar, ajeitou, Bentancur de fora, batida sobre o gol do goleiro Nay Simón. Uma tentativa, mais uma do Uruguai, Felipe.
3: É o goleiro Nay Simón, goleiro do Atlético Bilbao, já deixou escapar duas vezes. O Bentancur dominou a bola na entrada da área e pensou, por que não fazer ele trabalhar de novo? Uma paulada de fora da área, mas subiu demais a bola sobre o travessão espanhol, 0-0 Uruguai e Espanha. 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
5: Manhago. Organizado, viu, Lucas? Organizado, Uruguai do Valverde, corredor direito do Maxi Araújo, com muita movimentação, os espaços diminuídos, porque os setores do time do Uruguai são muito próximos, e a tal da compactação no futebolês moderno, a Espanha no trote, a Espanha classificada, talvez pouco importando a ela se primeiro, se segundo, se terceiro, só um time poderia estar vencendo aqui com 36 minutos, e esse time é o do Uruguai, Lucas.
2: Pois é, até para confirmar a informação, a Argentina venceu a Nigéria por 2-1, tá? Naquela ocasião, na Copa 2018 em São Petersburgo. E ao teu comando, depois, Mago, com um pouco mais de tempo, podemos combinar as possibilidades de um Espanha e Argentina na fase de 16avos do final.
0: É, já seria uma fase bem cedo para um confronto de duas favoritas ao título. Tirando de trás o zagueiro Matias Oliveira, jogando a bola na direção do Maxi Araújo. Ele é derrubado pelo Loren. E a arbitragem marca falta para o Uruguai. 39 minutos. 37
3: minutos. Tem uma rivalidade em campo. Eles não atuam na mesma zona, mas daqui a pouco podem se fechar, tá? Valverde, meia uruguaio e do Real Madrid. E Baena, atacante espanhol, que hoje defende o Atlético de Madrid, mas jogava no Villarreal em 2023. E a história é a seguinte: ambos discutiram no gramado, no jogo Real Madrid e Villarreal. E no estacionamento do Bernabéu, no Santiago Bernabéu, estádio do Real Madrid, o Valverde teria dado um soco no rosto de Baena. Segundo o que se conta nos bastidores, Baena teria dito pro Valverde: teu filho não vai nascer. E a esposa do Valverde estava grávida naquele momento, inclusive uma gravidez com riscos. E por isso o Valverde perdeu a cabeça, deu um soco no Baena.
0: Que cara.
3: Anos depois de uma entrevista dizendo que pensou, inclusive, em abandonar a carreira por conta desse episódio.
5: Que coisa horrorosa essa história, hein? Que bom que o futebol aproxima o que parece. E isso é um tipo de relação que você cola a porcelana e identifica, e assim, na hora você vê qual é o ponto da cola, sabe? Quebrou, a porcelana quebrada, o teu filho não vai nascer, não tem como dizer assim, bah, desculpa, eu tava de cabeça quente. Não, amigo, depois que falou, eu não consigo desouvir.
0: É verdade. 0 a 0, 38 minutos. O da Espanha que não tem nenhum jogador do Real Madrid pela primeira vez, mas das quatro, são 8 jogadores do Barcelona.
3: Por ele, né?
0: É.
3: Mas, a venda aconteceu durante a Copa.
0: Enquanto convocado, ainda está lá no Chelsea. Tá? É algo histórico, né? De merengue sem nenhum convocado para a sua seleção.
3: E no Uruguai tem.
0: O Uruguai tem o Valverde, e o Uruguai não tem nenhum jogador atuando na Liga Uruguai. Os 26 convocados atuam fora do país.
3: Em compensação, tem um monte de Uruguai que joga aqui no
0: Campeonato Brasileiro. Sete. O Uruguai que atua no futebol brasileiro. 38 minutos e 50. O jogo caminha para o seu final no primeiro tempo. O time da Espanha queria um cartão agora para um jogador uruguaio. O Rodri está reclamando com o árbitro, que é norte-americano, naturalizado. Ele nasceu em Marrocos, o Ismael Faz. Se naturalizou norte-americano. Ele não mostrou cartão para ninguém ainda,
3: Felipe. A pegada forte foi do Ugarte no Oyarzabal, volante do Uruguai, sobre o atacante espanhol. Tem três jogadores pendurados. Matias Oliveira, que é lateral, mas está jogando como zagueiro no Uruguai, jogador do Napoli. E Bentancur, jogador do Tottenham, pelo lado uruguaio. E do lado espanhol, o Pedri, meio-campista do Barcelona. São três jogadores pendurados. Quem levar cartão hoje, passando de fase, não participa da fase de 16 anos.
1: Esse árbitro... Gustavo, a Noruega escolheu o adversário, Gustavo?
0: Eu acho que sim, ela quis fugir.
1: Eu também.
0: Ela quis enfrentar o Brasil.
1: Apostando, é uma aposta de alto risco, mas o restante do desenho dos encontros, dos enfrentamentos do lado de quem passasse pelo Brasil, ele é menos difícil do que o primeiro lugar que a França alcançou, que vai encontrar muito time, muita seleção de ponta até chegar no eventual final. Só que é muito, muito ostensivo, né? Não é tirar só o Odegaard e o Haaland. Ele tirou 9 de 11, ficou parecendo que escolheu o adversário.
0: E a própria entrevista do Haaland no pós-jogo com o Senegal, né? Perguntado sobre a França, ele disse: nós vamos perder para a França com qualquer time.
1: Vamos jogar esquisito, né? Muito esquisito.
0: Enfim, que teve a Noruega pode pegar o Brasil nas oitavas.
3: Teve um episódio da Copa de 54. A Alemanha e a Hungria se enfrentaram na fase de grupos. A Alemanha preservou titulares e perdeu para a Hungria, que era a grande favorita daquela Copa. Elas se reencontraram na decisão. Aí a Alemanha tem titulares, ganha no milagre de Berna. A Alemanha, primeira vez, perdeu o Mundial em 54.
0: Lomine Yamal tentando passar pelo Sanabria. Sanabria divide, sobra para Lorient, leva para o fundo, cruzou, bola perigosa. A chegada, Muslera falhou feio, é gol de Baena. Um frangaço de Muslera, mais um frango de Muslera na Copa, mais uma falha do goleiro experiente do Uruguai, um chute fraquinho de Baena, e está significando eliminação uruguaia na Copa do Mundo, Felipe Duarte.
3: Um chute fraco, despretensioso, ok, a bola quica no gramado, mas era uma defesa tranquila, podia até não agarrar firme, espalma pro lado, Muslera, ele engoliu, um peru do goleiro uruguaio que já coloca a favorita Espanha na frente do placar. O gol que tem o nome de Muslera e o sobrenome de Bielsa, bancado pelo técnico uruguaio, não apenas na convocação, mas nesse terceiro jogo. Falha clamorosa do goleiro uruguaio, Fernando Muslera, 1-0 Espanha, Maurício.
1: Quando o campo fala insistentemente e você não atende, aí na segunda partida o campo fala de novo e você decide não atender, você vai pagar o preço em dólar. O preço em dólar que Bielsa, com a sua arrogância, com as suas más escolhas, está pagando é a eliminação do Uruguai, que nesse momento, a 42 minutos do primeiro tempo, Lucas, jogava melhor do que a Espanha, estava perto de fazer gol na Espanha, mas quem toma gol é um goleiro que não deveria ser titular.
2: Alex Baena marca o terceiro gol em 20 jogos pela seleção da Espanha, o primeiro dele na história das Copas. Nesse momento, a Espanha lidera com 7 pontos, está classificada. Cabo Verde com empate parcial em Houston, 0-0 para a Arábia Saudita, é segundo colocado com 3 pontos. Uruguai, terceiro colocado com 2, está sendo eliminado desta Copa do Mundo.
3: O gol do Baena envolvido com aquele episódio com o Valverde que eu acabei de contar.
0: Quem agradece é a Argentina. Pegar Cabo Verde, próxima fase. Que sorte, hein? Bom, mas ainda há tempo para o Uruguai buscar o resultado. O Uruguai, como disse o Maurício, vinha jogando melhor, vinha criando chances. A Espanha com sono, né? A Espanha meio que cumprindo tabela, ela já está classificada, não se sabe ainda se em primeiro, segundo ou terceiro, mas sem nada de vontade. O Uruguai consegue, a partir de um frango do seu goleiro, dar a vitória nesse momento para o time da Espanha. Outro jogo segue 0-0. Cabo Verde e Arábia Saudita. Chamado do Diverio. Alô, Diverio!
6: Só pra... Como é agora? Uma explosão no estádio aqui, no anúncio de gol da Espanha. Porque agora quem ganhar vai ser segundo lugar aqui, né? Agora ficou uma situação bem confortável para os dois times. Então talvez dê uma aumentada no ritmo. Cabo Verde teve uma chance, mas foi só, tá? Tá um pouco emocionante o jogo aqui em Rio.
0: Nesse momento, Cabo Verde é segundo empate.
2: Isso mesmo. E aí não tem nem o que ver com os terceiros colocados, não tem que ver saldo, nada. Cabo Verde é terceiro, é segundo colocado por 3 pontos, 3 empates. E por enquanto é o adversário da Argentina na fase de 16 avos de final.
0: Tá saindo na maca o Ugarte. E parece que não vai dar mais para ele, hein?
3: É, não vai não. Não vai não. Tá saindo já de maca e ele com a camisa já no rosto, né? O Ugarte, volante do Manchester United, sai lesionado e entra De La Cruz. De La Cruz que tem a camisa. Não vai não, tá saindo já de maca e ele com a camisa já no rosto, né? O Ugarte, volante do Manchester United, sai lesionado e entra

0: Aquela frase, no Flamengo e no Uruguai, ele não consegue jogar 90 minutos. Os treinadores concluem, depois de falar com seus fisiologistas e com os preparadores físicos, que o De La Cruz não consegue o ritmo, a intensidade de 90. No jogo passado ele entrou no segundo tempo do De La Cruz e agora está entrando no primeiro só por conta da lesão do Gatti.
1: De La Cruz, 8 minutos. 53, então, 45,5. O Uruguai está perdendo para a Espanha por 1-0 e vai sendo nesse momento, né? Primeiro sul-americano eliminado. Por outro lado, está classificando o Paraguai. O Paraguai ele ainda não está confirmado porque tem um saldo muito ruim, né? 2 negativo, mesmo tendo 4 pontos. Só que o terceiro desse grupo aí vai ficando com 2 pontos e já tem outros, né, Ruben? Coreia, Escócia e o Senegal com 13. Então tá classificando o Paraguai nesse momento.
2: O Paraguai, por enquanto, é o quarto melhor terceiro colocado, atrás de Suécia, Equador e Bósnia, que já tem as suas classificações garantidas. Então o Paraguai é o próximo dessa lista, o Uruguai não chega mais por conta dessa pontuação ruim que tem dois apenas em 3 jogos. O Paraguai vai se classificando então ao mata-mata como quarto melhor terceiro por enquanto.
0: E essa eliminação da fase de grupos que repete, as do Uruguai, repete a campanha de 2022. Naquela ocasião o Uruguai estava num grupo que tinha Portugal, Coreia do Sul e Gana. Passam Portugal e Coreia do Sul. Coreia do Sul, inclusive, eliminada pelo Brasil na fase de oitavas.
2: Se não me engano, no antigo formato, com um bolso próprio sendo diferencial e não o confronto direto. Até porque, pela memória, mas, se não me engano, eles empataram na fase de grupos.
0: 0-0, Uruguai ganha de Gana.
2: Isso aí, que foi o jogo dos 2 gols do Arrascaeta.
1: 47, vamos a 53. A Espanha com a bola. Rodri tocando para Lorient, Lorient domina pelo lado direito, volta para o zagueiro Cubarsí. Cubarsí na frente ali do Valverde, bom tabelamento do time da Espanha. Rodri agora faz o passe, tentativa do Merino, corte feito por baixo pelo De La Cruz. A bola vai na ponta, tentativa do Bentancura agora tocando para Max Araújo, esperou Sanabria passar, Sanabria passou, chegou cruzando. Cubarsí aparece para tirar na frente e a bola vai para Lorient. No Oriente tenta o toque do lado. Agora teve um Uruguai que deu uma levantada lá no Pedri. Tira errada a defesa, mas domina mal. Domina muito mal o jogador. Valverde é lateral para o time da Espanha.
0: O Arruda citou agora o Arrascaeta, que está convocado, ele está nessa Copa e está no banco de reservas. Por que, que não está jogando e não jogou também nas partidas anteriores? Lesão muscular na panturrilha. Ele teve aquela fratura de clavícula, ainda no Flamengo. Se recupera da fratura e sofre uma lesão durante os treinamentos para a Copa. Aliás, esse é um dos pontos de reclamação. Não apenas o Arrascaeta, mas também a dupla de zaga titular, José Maria Jiménez e Ronald Araújo, sofreram lesões musculares na preparação para a Copa. É um dos pontos de crítica ao trabalho de Marcelo Bielsa na preparação do Uruguai para a disputa da Copa.
1: É, o técnico argentino vai tendo um papel importante nesta campanha vexatória do Uruguai na Copa. Vai perdendo para a Espanha. Nunca ganhou da Espanha na história. 10 jogos em Copas, 2 empates. Amistosos e outras competições, 5 vitórias espanholas. Vem o time da Espanha, atacando com o Pedri, meteu na frente. A tentativa de jogada do Oyarzabal. Sai com bola e tudo, ele apronta ali para cima da marcação do Cáceres. O juiz dá apenas tiro de meta que favorece o Uruguai. O Sala de Redação não para durante a Copa do Mundo. Direto dos Estados Unidos, Pedro Ernesto Denardin, nossa super equipe de debatedores, comandam o programa com muito debate, opinião e análise. 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Em Porto Alegre, 9:50 da noite. 6:50, fim de tarde, em Zapopan, no México, hora de se ligar no tempo e no placar. 49 minutos e meio. Vamos a 53. 1 para a Espanha, 0 para o Uruguai. Última rodada do Grupo H, Ruda.
2: Esta é a quarta Copa como titular do quarentão Fernando Muslera. Em 21 jogos de Copas na história, aliás, em 17 jogos na história, são 21 gols sofridos, contando com essa falha do Baena. Ele que foi o principal goleiro uruguaio em 2010. Na campanha chegando até a semifinal da competição, 2014, 2018 e 2026. Em 2022, Sérgio Rocher, goleiro do Inter, foi o principal arqueiro uruguaio.
3: Agora, Gustavo, a gente viu primeiro tempo que o Rocher ficou sem jogar futebol por conta de lesões repetidas e mais de uma de mais de um tipo. Quando voltava, voltava a

0: tomando gol esquisito. Foi convocado mesmo assim, aí foi pro banco, porque o Muslera estava titular. Mas nós também víamos o Muslera tomando gol por lance, por sorteio, do tipo que você olhava e dizia, dava para pegar. Eu sei, ficou ruim de escolher goleiro. Mas depois das duas primeiras partidas, especialmente da segunda do Uruguai, em que o Muslera participa dos gols do adversário, o Rocher, por exclusão, tinha que ser o titular dessa terceira partida. E o Bielsa está pagando alto preço com a sua má escolha e com a sua teimosia.
1: 50 minutos e meio. Alô, Divério, em Houston, Cabo Verde, Arábia Saudita.
2: 50 minutos, vamos a 51, 0 a 0 a pouco. O goleiro Vozinho teve que fazer uma defesa, mano. E aí foi ovacionado pelo estádio. É o grande personagem desse primeiro, pela fase do Mundial. Vai terminar em seguidinho o primeiro tempo aqui em Houston.
1: Tô pra ver o Vozinho contra o Messi, como é que vai ser. O Vozinho virou personagem, mas ele é todo atrapalhado. Olha, contra o Uruguai foi um fiasco.
2: É uma figuraça, mãe. É uma figuraça.
1: E agora eu vi o lance que se descreveu aqui, a gente viu aqui. Meu Deus, quase que escapa a bola dele, ele faz uma lambança. Tá o Vozinho e a vovozinha tá aí também, né, Edvelho?
3: Vozinho ou Muslera?
2: Exatamente. E fim de papo aqui no estádio Houston. Aplausos da torcida. 0-0 para Cabo Verde, Arábia Saudita. Pobre do editor de imagens que vai ter que achar os melhores momentos desse primeiro tempo. Apanhador.
1: É, o resultado daí seria bom, mas o Uruguai não está se ajudando. O Uruguai perde para a Espanha 52. A Espanha toca a bola na sua defesa. Rodri recuando bola para o goleiro Nay Simón. Está jogando pelo alto, tentando para o Pedro e cortou bem ali o Bentancur. O passe feito, Max Araújo dividiu com o Lorente, sobrou a bola pro Sanabria. Boa jogada, o cruzamento pro meio da área, o Nay Simón pega! Darwin Núñez de novo, estava envolvido no lance, o Uruguai cria mais uma chance, mas a bola não vai pra rede, Felipe.
3: A terceira tentativa, dessa vez o cruzamento veio rasteiro pelo lado esquerdo, Darwin Núñez. Chega antes do zagueiro? Não, o toque foi do zagueiro. No camisa 14, lá Porte, é ele quem corta. E o Nay Simón se joga para agarrar firme. Darwin Núñez não chegou na bola. Espanha 1-0. Frango de Muslera, gol de Baena.
1: A Espanha vai passando em primeiro lugar no grupo. E neste momento vai pegar quem na 16avos de final, Arruda?
4: Por enquanto, antes da bola rolar, amanhã às 11 horas tem Áustria contra Argélia em Kansas City. O adversário da Espanha, por enquanto, é a Áustria.
1: Né? A Áustria joga pelo empate, né?
4: O empate favorece os europeus, exatamente.
1: Então a Espanha ou pega a Áustria ou pega a Argélia, sendo primeira colocada no grupo. Vai terminar o primeiro tempo. Ismael Elfat, dos Estados Unidos. Os espanhóis reclamando bastante. Aponta para o centro e termina o primeiro tempo em Zapopan, na Grande Guadalajara. Com falha grotesca de Muslera, o Uruguai está perdendo para a Espanha por 1-0 e está dando adeus à Copa do Mundo. Gaúcha na Copa, Luciano Périco.
5: É, Muslera compromete. O Uruguai está perdendo para a Espanha, sendo eliminado na Copa do Mundo neste primeiro tempo. E olha só, hein? Cabo Verde com 3 empates. Vai passando para a próxima fase e pode encarar a Argentina. Vamos falar da seleção brasileira, que muito mais no Gaúcha na Copa, edição número 103, que está entrando no ar a partir de agora.
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5: Vamos nessa, 9h55 no Brasil, aqui, Nova York, 8h55, estamos aqui na Quinta Avenida, né? Um local onde fica, né? Enfim, o metro quadrado mais caro aqui de Nova York.
4: Glamour,
5: dizemos
4: Luciano.
5: Isso, então, aqui na Quinta Avenida, o glamour, ô Lucas Arruda, mas estamos aqui porque é trabalho neste primeiro tempo, Gaúcha na Copa, que tem KTO, kto.bet.br, ou KTO, baixe o aplicativo, jogue 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assuntos, vamos começar com o Rafael de Vério, porque Cabo Verde está passando de Vério, porque o Uruguai tropeça e está dando em Houston aí, vozinha na próxima fase da Copa de Vério.
2: Que fase que está a Argentina, hein, Lucenim? Vai pegar um adversário daqui desse jogo, muito provavelmente. Um jogo de muito baixo nível técnico, até agora, olha, Lucenim, dos que eu vi da Copa do Mundo, é o que teve menos emoção no primeiro tempo. 0-0 para Cabo Verde e Arábia Saudita, um grande público no estádio de Houston, uma boa notícia para a seleção brasileira, o estádio climatizado. Não fica frio, tá? Como o Léo chegou a descrever, mas fica numa temperatura bem mais razoável do que aquela que a gente encontrou em Nova York, de certa forma na Filadélfia e principalmente na Flórida. É, um grande público, você quase tem 65 mil pessoas pelo menos no estádio. Mas de jogo, de qualidade de jogo, tem pouco para dizer. Teve uma oportunidade Cabo Verde no chute cruzado, a bola foi para fora, e uma meia oportunidade que teve a seleção da Arábia Saudita no finalzinho do jogo, cruzamento do Vozinha, teve que dar dois passos para trás para defender, e o resto está se classificando o Cabo Verde, mais pelo peso contra o Uruguai, contra o Uruguai.
5: Boa, Diverio. Obrigado, Rafael Diverio, direto de Houston. Vamos! Com Maurício Saraiva, esse primeiro tempo, Uruguai comete os mesmos erros, Maurício, vai ficando fora da Copa, vai perdendo para a Espanha, Muslera falhando de novo, Maurício.
0: Eu lembro do jogo com a Arábia Saudita, que o Uruguai sai atrás, Lucianinho, aí empata e joga o suficiente para virar, e aí ataca e você tá vendo o jogo e diz agora vai, placar final, não tem vitória do Uruguai. Hoje, por mais de metade, mais de dois terços do primeiro tempo, Uruguai jogando mais defensivamente, como os jogadores queriam, liberando o Valverde para um corredor direito, tendo o Max Araújo como seu jogador mais agudo, mas marcando muitíssimo, numa intensidade infinitamente maior do que da Espanha, que controlava o jogo apenas com a sua qualidade técnica, com aquela bola de meio campo, desatava no Yamin Lamal, que dribla, que faz a jogada pessoal. E nisso o Uruguai está perto de fazer gol. Tem conclusão, tem chance de gol, tem defesa importante do goleiro espanhol. Vem um chute muito despretensioso do Baena. A bola quica no chão, não parecia o Cucuruto, ela só quica no chão. E o Muslera erra completamente o gesto técnico. Ele vai com a mão muito aberta, a outra mão não protege a bola, ela quica, ele não se protege, ele se precipita e aí vai para o intervalo. Está 1-0 para a Espanha. Não vou dizer que é injusto por uma razão. Se você tem uma chance só, Luciane, e converte, eu não posso dizer que isso é uma injustiça. Mas que a Espanha jogou menos do que o Uruguai, isso eu vou dizer.
5: Maurício Saraiva, opinião neste primeiro tempo, Gaúcha na Copa, KTO, Tramontina, Lojas Benoit, Car House, Alibem, Stock Center, Amigo, Infinity Pay. Vamos para Porto Alegre, lá tem festa da torcida de Cabo Verde. É, Daniele Oliveira, o pessoal tá segurando esse empate e tá passando de fase na Copa do Mundo, Dani.
7: Acho que é comigo, Lucianinho. Boa noite. Vitória Nascimento.
5: Ah, eu troquei aqui, os repórteres.
7: Eu tô do lado do Cabo Verde.
5: Tá no lado bom, então.
7: Ó, dançando aqui, ó. Aprendendo danças típicas.
5: Como é que é? Mostra aí, vamos ver.
7: Aprendendo danças típicas, ó. O Rui tá aqui do meu lado, tá há 25 anos aqui no Brasil já, né?
8: 25 anos.
7: E como é que é o nome desse ritmo?
8: Furana.
7: Furana.
8: Ritmo quente de Cabo Verde.
9: que coloca nas festas, é maravilhoso.
7: Ele tava me ensinando aqui como dançar, como que dançava esse ritmo. Mas aqui, ó, se dentro de campo Cabo Verde segurou o empate, né? Eu quero saber como tá o teu coração depois desse primeiro tempo e pro próximo tempo, os próximos 45 minutos aí que vem.
9: Olha, eu já nem sei se eu tenho mais coração, né? Porque o jogo tá ali tranquilo, mas tá nervoso, entendeu? Já tivemos várias oportunidades de marcar, mas no contra-ataque também, não sei não. Embora a gente é muito organizado na defesa, a gente precisa marcar um gol pra gente tranquilizar aqui, ficar mais tranquilo.
7: Na defesa tem o Vozinha, né? Pra deixar vocês tranquilos. É, mas então, o que representa pra ti a bandeira de Cabo Verde tá lá na Copa do Mundo?
9: Orgulho. É orgulho mostrar que a nossa nação, que saiu lá de 1975 desacreditado pelas instituições, hoje somos referência para o mundo. É muito orgulho, muito, muito orgulho.
7: E eu quero saber se hoje empate é vitória.
9: Ah, o empate é vitória. A gente está em segundo lugar. Empatar é uma grande vitória para nós, porque todo mundo achava que tínhamos 1% de chance. 1%. E estamos transformando isso em... Nossa, muitos por cento. Vamos ganhar.
7: Aqui em Porto Alegre a galera tá muito animada, como tu viu, tá tendo dança, tá tendo comida típica. Legal. E assim, ó, depois no legal. Gol ali da Espanha, todo mundo comemorou também, já que tá classificando em segundo lugar. E muito obrigado, Lucianinho.
10: Que legal, que depoimento emocionante, né? Porque é um país que se institui, é um país jovem e que vai conquistando, vai fazendo história nessa Copa do Mundo, buscando a sua classificação à seleção de Cabo Verde. Eu troquei as repórteres, agora sim, Daniele Oliveira, Dani! Do outro lado, a coisa não tá muito boa não para os uruguaios, hein, Dani?
11: Agora sim, sou eu. Eu tô aqui no Uruguai, né, o outro lado do jogo. Não tão alegre quanto a torcida do Cabo Verde com a vitória, mas eu tô aqui com o Gustavo e com a Pietra, esse pai e filha, que acompanharam cada lance aqui. Gustavo, o que você achou desse primeiro tempo? O que a gente tem que melhorar aí pro Uruguai conseguir pelo menos um empate no segundo?
12: Não, o Uruguai começou muito bem, dominou as ações ali, mas no finalzinho o goleiro teve uma falha. Mas a raça uruguaia vai recuperar no segundo tempo, com certeza.
11: E você tá aqui com a sua filha, como que é estar aqui torcendo com outras pessoas, juntos, e passando essa tradição de pai para filha?
12: Ela tá ligada na vida pequena para levar isso adiante também. É como se fosse um pedacinho do Uruguai. A gente tá mais aconchegada aqui junto com todo mundo.
11: E, Lucianinho, o Gustavo tá me contando que ele é filho de uruguaio, a família inteira dele é do Uruguai, tá aqui em Porto Alegre. E é quase a mesma coisa com quase todo mundo que tá aqui nesse bar. Um bar com uma cultura muito viva, muito presente. A galera tá aflita, tá torcendo, estão aqui gritando, torcendo junto, com muita esperança de um possível empate aí no segundo tempo e quem sabe uma classificação pro mata-mata da Copa do Mundo.
12: Aí vem.
10: Os irmãos uruguaios têm que ter esperança também, né? É isso. No segundo tempo tem que ter toda a esperança aí para tentar ainda buscar essa vaga, né? Valeu, obrigado, Dani! Gaúcha na Copa, 10-4. Temos uma inserção política obrigatória, 30 segundos, e já voltamos direto aqui de Nova York, da Quinta Avenida. Lugar clássico também da cidade, não sai daí, a gente já volta.
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10: Estamos de volta, Gaúcha Esportes. 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Bom, eu quero saber mais detalhes aí do que aconteceu na Venezuela. Enfim, temos aí um drama acontecendo no nosso país vizinho e no nosso continente sul-americano. Viviana Fronza, mais informações aí pra gente aqui no Gaúcha na Copa, Vivi.
14: Boa noite, Lucianinho. Aqui um novo terremoto, esse de magnitude 4.9, atingiu a costa da Venezuela hoje. Enquanto as equipes aí de resgate seguem as buscas por sobreviventes, ainda dos fortes tremores que devastaram o país na quarta-feira. Embora tenha sido bem mais fraco esse tremor de hoje, né, que os abalos anteriores, esse novo sismo acaba aumentando a preocupação, porque ele pode comprometer as estruturas que já estão bem danificadas na Venezuela. Atualizando os números, Lucianinho e ouvintes, já são mais de 900 mortos confirmados pelas autoridades da Venezuela. Mais de 3.300 pessoas ficaram feridas e ao menos 170 seguem desaparecidas sob os escombros. As equipes de resgate, elas continuam as buscas, enquanto diversos países, né, inclusive aqui o Brasil, enviam ajuda humanitária. O governo venezuelano reforçou as operações nessas áreas mais atingida. Então, são quase 1.000 mortes em função dos dois terremotos registrados na última quarta-feira na Venezuela. Hoje, um novo tremor, né? Esse de magnitude 4.9, também foi registrado, atingiu a costa da Venezuela. Lucianinho.
10: Obrigado, Viviana Fronza. Informações aí do jornalismo geral do Gaúcha na Copa. 10-8. Seguidos, os times estão voltando para o segundo tempo para Espanha e Uruguai. Acho que dá tempo da gente chamar a dupla Grenal ainda para dar uma atualizada. Marcos Souza chega com o Grêmio, que joga amanhã, tem amistoso, com transmissão aqui no Gaúcha Esportes, com imagens, narração e tudo mais. Marcos Souza e Antônio Oliveira, os destaques da dupla. Primeiro, Marco.
15: Boa noite, Lucianinho. O Grêmio chegou agora aqui a Cascavel, o avião desembarcou e os jogadores desceram na pista mesmo, estão vindo de ônibus aqui pro hotel que aguarda a delegação do Grêmio. Lucianinho, tem um grupo pequeno de torcedores aqui e uma das informações que a gente está tentando confirmar, Lucianinho, é que Bright White não veio com a delegação para Cascavel e está fora desse primeiro amistoso da intertemporada do Grêmio, Lucianinho.
10: Lucianinho, é importante que o Marcos Souza traz na sequência. Felipe Duarte.
16: Rocher, goleiro do Inter, entra no segundo tempo. Muslera é sacado, ele que falhou no gol da Espanha, sai para a entrada de Rocher, goleiro do Inter.
10: Informação importante, um destaque do Inter,
2: Antônio Oliveira. Começou, Lucianinho.
10: Começou aí, de velho.
2: Começou. 30 segundos, escanteio já para a Arábia Saudita, 0-0, Cabo Verde, Arábia Saudita em Houston.
10: Que serve para Cabo Verde. Começou aí também, Marco?
1: Também, bola rolando.
10: Então, Inter volta na sequência no próximo Gaúcha na Copa, porque bola rolando tem prioridade, meu comandante Gustavo Maiago. Fica por aqui, Gaúcha na Copa, direto da Quinta Avenida. Até mais.
1: Valeu, Luciano Périco. De novo a bola está rolando no futebol de Copa da Gaúcha. Vamos para os 45 minutos finais de Uruguai e Espanha. Sérgio Rocher fazendo a sua estreia na Copa. Maurício Saraiva, Muslera foi sacado no intervalo.
0: Uma humilhação extraordinária de um cara que estava jogando porque estava escalado, estava fazendo o melhor que pode, e o melhor que pode hoje é muito insuficiente. Mas ao invés de não ser escalado, ficar no banco para já um novo goleiro num outro contexto entrar, ele sai no intervalo por insuficiência técnica. Humilhado, humilhante, nos seus 40 anos, não precisava terminar ou bem perto da carreira, não precisava passar por isso. Aí o Rocher tá no gol.
16: Cartão amarelo para Alex Baena, atacante da Espanha, faz a falta em cima do Canóbio, é o primeiro cartão amarelo da partida.
1: E uma boa falta para o Uruguai do lado da área, 1:30 do segundo tempo, tá 1-0 para a Espanha. No outro jogo, 0-0, Cabo Verde, Arábia Saudita. Resultados que estão dando a Espanha o primeiro lugar, Cabo Verde o segundo. Uruguai e Arábia Saudita voltam para casa neste momento. O Uruguai precisa pelo menos empatar agora. Tem uma falta do lado da área. Maxi Araújo e De La Cruz autoriza o árbitro norte-americano. Falta para o Uruguai. foi o Max Araújo, meteu a bola fechada no meio do caminho. Rodri aparece para tirar e a bola vai sair em lateral do outro lado. 1-0 para a Espanha, gol no primeiro tempo, gol de Alex Baena. E o Uruguai do técnico Marcelo Bielsa trocou o goleiro. Muslera, que falhou grotescamente no gol espanhol, foi sacado do time aos 40 anos, né? Na sua quinta Copa do Mundo, tem um final melancólico com a camisa uruguaia. Vem De La Cruz, tenta o passe na frente, Darwin Núñez tentou ajeitar. Cubarsí estava no meio do caminho, a bola ficou nas mãos de Unai Simón. Chegada uruguaia aí, Felipe.
16: Lançamento pro Maxi Araújo, ele tentava de cabeça ajeitar pro Darwin Núñez que vinha por trás, mas a bola bateu no peito do zagueiro espanhol e fica com os jogadores europeus. Cucurella com a bola, 2 minutos do segundo tempo, segue 1-0 para a Espanha.
1: América do Sul, que não havia perdido ainda para a Europa nesta Copa. O Brasil ganhou da Escócia 3-0, a Argentina ganhou da Áustria 2-0, o Equador ganhou da Alemanha 2-1, o Paraguai ganhou da Turquia 1-0, amanhã tem Colômbia e Portugal. Hoje o Uruguai vai conhecendo a primeira derrota sul-americana para um europeu nesta Copa, mas ainda há tempo de pelo menos empatar. E de não ser, né, o único sul-americano eliminado nesta primeira fase. O Uruguai tem que reagir. A bola está dominada com a Espanha, com o Lorient tocando para Lamine Yamal. O jovem talento do time espanhol volta a bola para o lateral direito, dali para Rodri. Rodri mais atrás para Cubarsí, bola para o lado, na direção de Laporte. Laporte domina com o pé esquerdo, tenta o lançamento longo. Baena corre atrás da bola, proteção de Varela para a saída de Rocher. Aí o goleiro do Inter. Toda a torcida dos colorados aí para que faça uma grande atuação e que de repente possa seguir com o Uruguai na Copa. Agora também tem outra coisa, né, Felipe? Se o Uruguai for eliminado, o Rocher volta mais cedo aí para treinar com os demais jogadores.
16: É, pela ótica do Inter, o Félix Torres estendeu a permanência, né, na Copa do Mundo, mas Rocher, se o Uruguai de fato for eliminado, o Rocher volta para Porto Alegre.
1: Varela bate na bola. Tentativa com Darwin Núñez, a proteção é feita por Cubarsí, ele recua para o goleiro Unai Simón. Simón sai jogando aqui pela ponta, domínio feito por Lorient, Lorient tentando mais à frente com Lamine Yamal, Sanabria aperta na marcação, levantaram ali o Yamal, a bola é recuada para Cubarsí, Cubarsí para o lado esquerdo para Cucurella, Cucurella tenta o passe em profundidade para Baena, tá bem aberto pela ponta esquerda, vai para cima da marcação do Varela, fechou por meio, lá vai Baena, autor do gol espanhol, no meio do caminho, corte feito por Matias Oliveira. Dali para Bentancur, Bentancur para Varela, Uruguai precisa pelo menos empatar, tá 1-0 Espanha. Varela faz ótimo passe na frente, velocidade do time uruguaio, tentativa de Canóbio, chegando pela ponta direita, se apresenta ali por perto dele Valverde, a bola recuada para Varela. Varela então tenta jogada individual no tabelamento com Canóbio, a bola recuada na tentativa de passe agora para o Valverde, foi muito apertada, Lorient aparece para tirar, e agora o contra-ataque é da Espanha com Lamine Yamal. Bentancur vem para cima do espanhol, não conseguiu parar, Yamal escapou, Bentancur acredita na marcação e consegue a recuperação para o Uruguai. O Uruguai tem o cronômetro como adversário, já são 5 do segundo tempo. O outro jogo segue 0-0, Cabo Verde, Arábia Saudita. Rafael de Vera está acompanhando lá no NRG Stadium, em Houston, onde o Brasil vai estar, né? O Brasil joga na segunda-feira, Ruda, em Houston.
4: É, o próximo jogo do Brasil é esse, Manhago, fase de 16avos de final, segunda-feira a partir das 14h, confronto eliminatório. Perdeu, vai para casa, Brasil contra o Japão.
1: É, já temos a segunda fase rolando a partir de domingo, o Brasil jogando na segunda-feira.
0: Posso Rádio fazer Planetário uma pergunta geral para o nosso Lucas Arruda? Perdão, entrei no seu intervalo aí, mas para a gente dar um panorama daquilo que é de momento, ainda faltam jogos e definições, mas hoje o que está dando ponta a ponta em 16avos, Gustavo?
1: Vamos lá, já temos alguns confrontos definidos. Sim. E outros que ainda dependem do sábado, mas a gente até pode fazer uma
4: projeção.
1: Uma, né? Projeção.
4: Vamos lá, do que está rolando. Do que está definido já, amanhã. O primeiro jogo de mata-mata no domingo, a partir das 16h, tem África do Sul contra o Canadá. Outros jogos que já estão definidos: Holanda contra Marrocos, Estados Unidos contra Bósnia, Brasil e Japão, Noruega contra Costa do Marfim, e esses dois confrontos saem os adversários das oitavas de final, e ainda, aliás, são esses os que estão confirmados, tá? As projeções, por enquanto, Alemanha contra o Paraguai, muito provavelmente vai ser esse jogo, França contra a Suécia, aí nos grupos K e L, Manhago, são grupos que se encontram, se tiverem os terceiros colocados, por enquanto, Portugal contra Gana, Espanha contra Áustria, o que está acontecendo por enquanto entre os grupos J e também H, Egito contra a Coreia do Sul é uma possibilidade, e para fechar essa lista, México e Equador, possibilidade, Argentina e Cabo Verde está se desenhando, né? Vai ser isso por enquanto. Irã contra a Austrália, Suíça contra a Argélia, Colômbia contra a Croácia, que também é uma definição dos próprios grupos, né? K e L, se tiverem os terceiros colocados, eles só se enfrentam, grupos K e L. Mas tem muita água para rolar ainda, Manhago, poucos jogos definidos e algumas projeções mais encorpadas.
1: É, tem alguns confrontos aí, né? Uma qualidade técnica bem baixa, né? Mas enfim, com 48 seleções, isso, se permite, né, Maurício?
0: Gustavo, essa seleção você escolhe o olhar que você coloca sobre. Por exemplo, vai ter jogo aí Canadá e
4: África do Sul.
0: Canadá e África do Sul. Isso não pode ser eliminatória de Copa. Ao mesmo tempo, essa Copa de 48 e essa eliminatória só está acontecendo porque são 48, é a eliminatória que cria o personagem que sai de 58 mil seguidores para quase 20 milhões de seguidores, que é o Vozinho, na grande atuação que teve contra a Espanha. Uma falta só no jogo inteiro, e a Espanha, o Cabo Verde faz só uma falta contra a Espanha, e o jogo é 0-0, e o Vozinho vira esse personagem universal. A FIFA já busca a mãe do Vozinho, já bota num camarote. A Copa Digital tem dessas coisas, mas de fato você escolhe. A história linda do Vozinho é parte dos 48, e Canadá contra a África do Sul é parte dos 48 times de uma seleção numa Copa.
3: Teve cartão amarelo para Sanabria, lateral esquerdo do Uruguai. Agora uma chegada muito forte no Lamine Yamal. A falta foi quase na linha intermediária. O segundo cartão da partida. O primeiro tinha sido para o Baena, o espanhol Baena. Agora para o uruguaio Sanabria. Dois cartões na partida, um para cada lado.
1: Meia-noite hoje tem Bélgica e Nova Zelândia. Irã e Egito. André Silva e Eduardo Costa. Duplex da Gaúcha. Para conhecermos os classificados do grupo G. E amanhã os últimos três grupos, né? Uruguai vai perdendo para a Espanha por 1-0. O Uruguai precisa pelo menos empatar. Neste momento precisa pelo menos empatar, porque no outro jogo está 0-0 Cabo Verde e Arábia Saudita. Uma entrada muito dura do Sanabria rendeu cartão amarelo para ele. O jogo recomeça agora. O time da Espanha não consegue dar sequência. E o goleiro Rocher está com a bola dominada. Com o pé direito, ele despacha para o campo de ataque na busca de Darwin Nunes. Está lá brigando junto com Max Araújo. A bola não chega nos atacantes uruguaios. Está nas mãos do goleiro Nai Simon. De Simon, a bola foi na direção do Merino. Perdeu o Merino. Perdeu na sequência ali para o Bentancur. O passe para o meio do Bentancur foi ruim. Chega rasgando lá o De La Cruz. Consegue a recuperação. A bola foi para frente para o Darwin Nunes. Tocou para o Canóbio. Vem De La Cruz. Fica sentindo o Uruguai. O juiz para o jogo. O Pedro disse que não fez nada. O Barci também. Mas está marcada, me parece, uma falta a favor da seleção uruguaia, Felipe.
3: É, e o Canóbio leva a mão no peito, mostrando que, reclamando, né, de um pé alto que teria sofrido do Pedri no peito. Foi o Max Araújo que sofreu a falta. E é isso que o árbitro está marcando. Uma falta pro Uruguai no campo de ataque, 10 minutos do segundo tempo, 1-0 para a Espanha.
1: É, demorou muito o norte-americano Ismael Elfati. Vem o Uruguai! Cruzamento forte demais, a bola passa por todo mundo e vai pela linha de fundo. Não deu para o Cáceres nem para o Matias Oliveira. Tiro de meta para o goleiro Unai Simon fazer a cobrança.
0: Gustavo, o Uruguai tem muito erro técnico. Tem muito erro técnico, erro base. Agora cobrança de falta, erro de passe. Tem construção. Olha, o homem está tirando o Valverde. O Bielsa está tirando o Valverde do Real Madrid para colocar o Vinhas, que é lateral esquerdo, hein, Felipe?
3: Não, o Vinhas é atacante do Real Oviedo. Está saindo um jogador do Real Madrid para entrar um jogador do Real Oviedo. Este é Marcelo Bielsa.
0: Esquerdo, o lateral esquerdo é Vinhas, sem S no final.
3: É, esse é o Vinhas,
0: não,
3: atacante.
0: Não dá para tirar o Valverde nessa seleção do Uruguai, tá, Gustavo? Vamos fazer esse acordo aí.
3: Bielsa é louco mesmo, né?
1: Tira o craque do time, né? Pode não estar jogando bem, enfim, mas é o cara que se espera alguma coisa. O árbitro agora paralisa, dando um toque de mão do jogador uruguaio. Bola para a Espanha.
3: Essa é a terceira Copa do Mundo do Bielsa, né? Eliminado na fase de grupos com a Argentina, eliminado na fase de grupos com o Uruguai, está sendo.
16: e com o Chile cai nas oitavas de final para o Brasil. 2010.
1: Um desempenho muito ruim, né? Em Copas, o técnico argentino Marcelo Bielsa, que está com 70 anos, né? E certamente está se despedindo aí da seleção uruguaia com esse fracasso na Copa. O time da Espanha parte para o ataque agora com Baena. Ele toca para o Pedri, devolução de bola, vem perigosamente a Espanha, o cruzamento buscando o Oyarzábal, tira bem posicionado lá o zagueiro central Cáceres, se esforça ainda para tentar evitar a saída pela linha de fundo, o uruguaio não consegue, escanteio para a Espanha, o Baena está sentindo.
16: Está rolando no gramado com a mão no rosto e o árbitro vem com o cartão amarelo na mão, vai apresentar. Não é dúvida agora para quem que veio o cartão amarelo, mas ganha o escanteio a Espanha, apesar do todo o esforço do Cáceres, a jogada envolvia ali o camisa 13,
1: Varela.
16: É o Varela, né? É ele que na passada atinge o rosto do espanhol. Ele balança o rosto, reclama do cartão, mas foi apresentado Varela, lateral do Flamengo, amarelado também.
1: Esse árbitro norte-americano deu 3 cartões amarelos no jogo que ele apitou, Holanda e Japão, e agora ele iguala a marca. 3 cartões amarelos, 2 para o Uruguai, 1 para a Espanha. E uma bola para o time espanhol. Na linha de fundo tem escanteio 13 do segundo tempo, a Espanha ganha por 1-0. Gol marcado por Baena no primeiro tempo. O Uruguai tentando pelo menos um empate, escanteio cobrado na área, buscava Rodri, tira de lá a defesa com Bentancur. Canóbio corre atrás da bola, o Nai Simon bate no chutão, Varela então tenta recomeçar na jogada, só que a Espanha já retoma a posse de bola com o Baena, Baena fazendo o tabelamento com o Rodri, de novo a bola para a ponta, de novo para Cucureia, Cucureia para Baena, Baena recua, toca a bola mais atrás agora, começa no sistema defensivo com o Laporte, Laporte para Cubarsí, Cubarsí tocando a bola para a ponta direita para Lorient, Lorient pelo meio, meteu a bola para o Merino, uma chegada dura ali do Bentancur. Podia pintar mais um amarelo aí, Felipe. Não pintou.
16: E se pintasse, era o segundo dele, estaria fora da fase de 16 avos se o Uruguai passasse. Mas não
0: era de amarelo, viu, Felipe? Essa falta aí ele bateu porque quis. Já não tinha bola na jogada. Podia ter tomado o amarelinho que virava vermelho sem dó nem piedade.
1: Tá saindo ali o 20 da Espanha para a entrada do 8.
16: 8 é o Fabiano Ruiz, camisa 8, meio campista para a saída do Pedri. E a outra troca, eu só não vi qual foi a placa que subiu. Está saindo o Merino, que foi a novidade na escalação, para a entrada do Dani Olmo, camisa 10, que foi titular na última rodada da fase de grupos da Copa do Mundo. Dani Olmo, camisa 10, Fabiano Ruiz, camisa 8, as duas entradas nas vagas de Merino e Pedro.
1: Olha a Espanha se atrapalhando na saída, De La Cruz tocou para o meio, Max Araújo dominou de canela. E aí o Nai Simon agradeceu e ficou com a bola dominada. 15 minutos do segundo tempo. 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A Espanha está ganhando do Uruguai por 1-0, vai passando em primeiro no grupo e vai esperando por Áustria ou Argélia na segunda fase.
0: Mas joga muito pouco hoje a Espanha, com um resultado confortável, com a falha do goleiro que lhe dá a vitória. A Espanha botou titulares, o Olmo é titular no jogo, no segundo jogo que teve goleada e a melhor atuação espanhola, o Olmo foi titular. O Lamine Yamal não se discute, mas hoje faz uma partida assim, ó, cumpri carnê, contei com o goleiro adversário para fazer 1-0 e o jogo está sendo levado nesse ritmo.
1: A Espanha classificando em primeiro, para que lado de chave ela está indo? Está indo para o lado do Brasil, Arruda?
4: Não, vai para o outro lado, Mago. Para quem tem o elemento visual, ou para o chaveamento de cima ou para o chaveamento da esquerda. O Brasil está no outro chaveamento, à direita ou a parte de baixo.
1: Só na final, então.
4: Então, só na final o Brasil encontra a Espanha nesta atual conjuntura. O mesmo vai servir para a França, tá? Mas aí, em relação, por exemplo, à Argentina, pode pintar um super clássico na fase semifinal.
16: A Eurocopa, tá certo? Porque a Espanha está jogando pouco até agora, né? Mas na Eurocopa, Espanha e França se enfrentaram na semifinal, a Espanha avançou e aí ganha na decisão da Inglaterra.
1: Em Porto Alegre, 10h25 da noite, 7h25, 7h25, em Zapopan, na Grande Guadalajara. Hora de se ligar no tempo e no placar. 16h30, segundo tempo, Grupo H, última rodada da fase de grupos. Espanha tá ganhando do Uruguai por 1-0, Lucas Arruda.
4: 17 minutos do segundo tempo em Houston, segue o um empate sem gols, 0 para Cabo Verde, 0 para Arábia Saudita, o outro jogo desta chave. Por enquanto, Cabo Verde vai ser o adversário da Argentina no mata-mata. Ainda hoje, Manhago, na virada para o sábado à meia-noite, 2 jogos no grupo G, Egito contra o Irã, Nova Zelândia contra a Bélgica.
1: Agora tinha uma falta clara em cima do Dani Olmo. Para sorte do Uruguai, ela foi fora da área, Felipe.
3: E aí invadido em velocidade, com dribles, Dani Olmo. Primeiro escapou do carrinho do Bentancourt, depois não escapou do Matias Oliveira. O árbitro mandou seguir.
1: Agora o Cucurella chega numa dividida. A sobra de bola é da Espanha. Sobra ali pela ponta na tentativa de bola do Fabián Ruiz, abrindo para Lamine Yamal. Ganhou a área, pintou o segundo da Espanha. Dani Olmo por cobertura. Ou pegando mal na bola, um chute fraco por elevação. Perde a Espanha, que cresce agora com Dani Olmo, Felipe Duarte.
3: Jogada do Lamine Yamal pelo lado direito, cruzou para dentro. Rasteiro de onde partia Dani Olmo. Finalizou mal, pegou mal na bola para a sorte de Rochic, que ficou apenas observando a bola saindo pela linha de fundo. Tiro de meta para o Uruguai, que vai perdendo e sendo eliminado. 1-0 para a Espanha.
1: Vamos a Houston. Aí está o Rafael Diverio. Segue 1-0 Espanha por aqui, Diverio.
2: Segue 0-0, Manhago aqui, deu uma melhorada, o segundo tempo agitado um pouco mais, ainda que não tenha chance clara, aquela definidora do gol, mas que assim, o Cabo Verde faz uma partida melhor, empata em 0-0, vai se classificando em segundo lugar do grupo para enfrentar a Argentina na próxima fase.
1: É, Cabo Verde vai se classificando, repetindo a Itália de 82, né, passando de fase com 3 empates, que depois foi ser campeão do mundo da Itália. Max Araújo, vai Uruguai, cruzamento por baixo para Darwin Núñez, chega dividindo com ele o Laporte, os uruguaios queriam escanteio, o juiz dá tiro de meta, Felipe.
3: Desesperado, agora o Vinhas na jogada do Max Araújo pela ponta esquerda, fez o cruzamento muito forte, a bola explodiu no uruguaio, ele protesta dizendo que houve um desvio do espanhol, mas o árbitro marcou tiro de meta para a equipe espanhola.
1: Transmissão internacional agora flagra a saída do Valverde.
3: Valverde, que foi um dos jogadores que reclamou, que foi protestar junto ao Bielsa, né? Rocher, Valverde, Ugarte e Bentancur. O meio-campo titular e o Rocher, que era o goleiro titular do Uruguai nas eliminatórias, até sofrer a série de lesões que teve aqui no Rio.
1: Aí o Uruguai. Vinhas tocando a bola na ponta para Maxi Araújo. Devolução na frente, a tentativa do Uruguai, o cruzamento muito fechado. Nas mãos do goleiro Unai Simón.
3: Tá mais do que claro, né, que há uma insatisfação do elenco com o trabalho do treinador, né?
1: Uruguai, mas essa é a não é recente, dele. Né?
3: Uruguai está sendo eliminado, né, Maurício? Não tenho dúvidas de que o trabalho vai ser interrompido, não tem como ser.
17: O Marcelo Bielsa até já teria dito que só faria a Copa e ficaria até o fim da temporada se a Associação Uruguai de Futebol quisesse. Mas no caso da substituição do Valverde hoje, ele misturou tudo. Ele misturou a questão pessoal com a profissional. Se ele tem diferença com o Valverde, ou não janta na casa do outro, o fato é que você não pode, neste time do Uruguai, pegar um jogador que é uma referência do Real Madrid, que não fazia uma partida pior do que qualquer outro jogador do Uruguai que estava em campo, e você tira ostensivamente para dizer quem manda sou eu, se eu quiser que você saia. Que você saia, você sai. E foi o que aconteceu. O Uruguai piora, ao mesmo tempo em que melhora o time espanhol com a entrada do Olmo. Agora tem mais uma troca que o Felipe vai nos dizer. Que triste fim de trabalho do Marcelo Bielsa.
4: Mas é bom.
1: Lucas Arruda, Central de Copa.
4: E até sobre o currículo do Bielsa, para além dos trabalhos nas seleções, os principais títulos da carreira, ele tem os campeonatos argentinos pelo Newell's Old Boys e pelo Velho Sarsfield, pelo menos 3 conquistas. E a taça mais recente foi a segunda divisão da Inglaterra com o Leeds United na temporada 2019-2020. A maior glória da carreira, podemos colocar, amanhã, os Jogos Olímpicos de 2004, na Grécia, quando a Argentina venceu o Paraguai por 1-0, gol do Tevez em Atenas, RBS na Copa.
3: E a troca da Espanha agora sai Baena, autor do gol, que foi dando essa vitória parcial da Espanha, para a entrada de Jeremy Pino, camisa 11, ponta do Crystal Palace, joga na Inglaterra, portanto, é a troca na Espanha.
1: 13 anos depois, Espanha e Uruguai vão se enfrentando novamente. Copa das Confederações de 2013, em São Lourenço da Mata, na Grande Recife. A Espanha ganhou por 2-1. O Uruguai tenta pelo menos empatar na Copa do Mundo. Jogada individual de Maxi Araújo, corte feito por Lorien, tocando para Dani Olmo, Xenga trombando com ele, Bentancur na bola, disse o árbitro. Bentancur então tocou para De La Cruz, De La Cruz abriu na ponta para o cruzamento do Sanabria, muito forte. Terrível o cruzamento uruguaio, é só lateral que favorece ao time da Espanha. O outro jogo segue 0-0, Cabo Verde e Arábia Saudita. Cabo Verde classificando em segundo, Arábia Saudita voltando para casa. Sem nenhuma vitória, os árabes empataram com o Uruguai, foram goleados pela Espanha. Estão a um gol de passar em fase.
18: Eu ia falar isso, agora um gol muda tudo amanhã e recoloca a Arábia Saudita no caminho da Argentina. Foram os únicos.
1: Dá para ter mais esperança.
18: Foram então. Os únicos que na última Copa conseguiram vencer os campeões do mundo na estreia por 2-1 de virada, se eu não me engano. A Arábia Saudita a um gol de se classificar também. 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
1: Torcida uruguaia está assustada, o jogo está parado para hidratação e a gente para ouvir Maurício Saraiva se o Uruguai tem de onde tirar chance de classificação, seu Maurício.
17: Por mais que seja excêntrico o louco Bielsa, ele tem o Arrascaeta no banco, fora de forma comparado ao melhor momento do Flamengo, porque ele tem uma lesão de panturrilha e uma lesão de clavícula, que em dado momento ele tem que curar as duas ao mesmo tempo. Mas o Arrascaeta entrega criação, chute de média distância, aproximação do centroavante, ele é um jogador capaz de fazer coisas diferentes do que esses que estão em campo, suando muito, se entregando muito, não dá para dizer nem remotamente, Gustavo, que os jogadores do Uruguai estão jogando no trote para derrubar o Bielsa, não se trata disso. Agora tem a imagem do Rocher conversando e cobrando os seus companheiros para não desistir e tudo mais, mas o jogo como um todo, ele é ruim. Porque quem é protagonista do jogo tá pela tabela, tá só cumprindo, que é a Espanha. Tem 1-0, já fez a goleada na segunda rodada, empatou com o Cabo Verde. Diferentemente do que aconteceu com a França hoje, estabelecendo muito forte a sua candidatura, o seu potencial, a Espanha tá passando no chorinho.
1: Rafael de Vério, agora em Houston, de Vério.
2: Intervalo, é uma festa, um barulho, vamos ver se dá pra captar. Thinking on a Prayer, do Bon Jovi, tocado no intervalo, a galera vai ao delírio, tá no intervalo forçado, né, da parada de hidratação, falta 1:20, a bola voltar a rolar, a pouco, Maiago, o Vozinha, Maiago, ele é só personagem, né, teve um chute a gol, meio perigoso, não tem nenhuma defesa do Vozinha que seja simples. Todas as defesas, parece que ele usa a luva maior que a mão, mano. A bola escapou da mão dele, ele teve que correr atrás. É uma figuraça o Vozinha, vai sendo o personagem dessa seleção tão simpática e carismática que é Cabo Verde. Mas tá 0-0, como vocês falaram, a Arábia Saudita tá a um gol de reeditar a partida da Copa de 2022, que deu um grande susto na campeã mundial. Por enquanto, 0-0, Vozinha vai sendo destaque por tudo que ele faz, especialmente pelo folclore.
16: Tem troca no Uruguai, Maiago. Tá entrando o atacante, camisa 18, Brian Rodrigues, joga no América do México. E tá saindo o lateral esquerdo, Sanabria. O Max Araújo, jogador do Sport Lisboa, também faz a de lateral esquerdo. Deve ele descer agora pra lateral esquerda, Maurício. E o Brian Rodrigues, que é atacante, reforça o setor ofensivo do Uruguai.
17: Eu só posso acreditar que o Arrascaeta tá no banco com possibilidade de jogar 10, 15 minutos, né? Senão essa era a hora de você botar o seu camisa 10.
1: Recomeça a partida. Cabo Verde, nesse momento, em segundo, com 3 empates, sem nenhuma vitória. Cabo Verde não está ganhando o jogo, mas está se classificando. 0-0 com a Arábia Saudita. O Uruguai está perdendo, o Uruguai está sendo eliminado. Lançamento aqui na esquerda, chegada de Brian Rodrigues, quem sabe agora lá vai o Uruguai. Brian Rodrigues tentou o toque para o meio, bateu no Lorientz, vai saindo pela linha lateral. É drama uruguaio, 26 no segundo tempo, em Zapopan, na grande Guadalajara. A Espanha ganha, Brian Rodrigues dentro da área, tentativa de jogada individual, Lamine Yamal fica com a sobra. Disputa ali com Maxi Araújo, recua para Lorient, de novo para Yamal, já passou pelo Maxi Araújo, contra 3 marcadores, abriu um grande espaço pelo meio, tocando a bola na frente, vem o time da Espanha, Fabián Ruiz, tentativa aqui pro lado pro Yamal, vai entrar completamente livre com cara a cara com o Rocher, levou pro meio, mais um drible ainda, Yamal pintou o gol, bate no Matias Oliveira. O Max Araújo se atrapalha todo, perde de novo para Dani Olmo. Vem dentro da área o time da Espanha. Olmo recua, toca a bola mais atrás. Aparece o Pino, Pino recuando para Rodri. Rodri agora está ali disputando, tentando escapar da marcação que é feita pelo uruguaio. E a bola é recuada mais atrás para Cubarsí. Outra vez para Rodri. Abertura na esquerda para Cucureia. A Espanha vai trocando passes, botando o Uruguai na roda, fazendo o tempo passar, porque 1-0 está mais do que suficiente para os espanhóis terminarem o grupo em primeiro e esperarem pelo adversário que sai amanhã, na verdade, na madrugada de domingo, no confronto direto entre Áustria e Argélia, os austríacos jogando pelo empate. O Uruguai sendo eliminado, vai classificando o Paraguai como um terceiro colocado. Curiosidade, né, desta Copa que permite a classificação de 8 dos 12 terceiros colocados. E com isso, Suécia, Equador e Bósnia já estavam garantidos e o quarto terceiro confirmado com esse resultado daqui de Zapopan vai sendo o Paraguai. Vinhas perde a jogada, perde para Lorienda, ali a bola vai para Dani Olmo. Deixou Vinhas totalmente fora do lance, lá vai Dani Olmo. Erra o passe para o Oyarzabal, sai do gol Rocher para fazer a defesa. 28 minutos do segundo tempo. 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Dezenas de emissoras que estão com a Gaúcha na rede da Copa. 11 da noite, na verdade, meia-noite, Bélgica e Nova Zelândia. Egito e Irã, rodada dupla definindo o Grupo G. As narrações simultâneas de André Silva e Eduardo Costa. Lucas Arruda vai estar na central de Copa. Temos ainda o Rafael Rinaldi, o Lucas Katsurayama, Rafael Collin, a Nani Quemelo, toda a nossa equipe posicionada a partir de meia-noite, já na madrugada deste sábado. 29, vai a Espanha, Lamine Yamal contra a marcação de Maxi Araújo, tocou a bola atrás, chegada boa, mas o passe ruim do Fabián Ruiz, na sequência tem falta, falta a favor do Uruguai cometida pelo Rodri.
17: Que partida ruim da Espanha, hein, Gustavo?
1: Estão muito sem vontade, né, Maurício?
17: Não, nenhuma concentração, nenhuma intensidade, mesmo assim a diferença técnica é tamanha que os caras conseguem manter a vitória. Ah, gol de frango não vale? Vale, chutou no gol, o goleiro aceitou, o frango está 1-0. Mas a Espanha não joga com a intensidade do meio da semana, quando fez 5, e ali sim. Espanha, estou aqui, ó, o Yamal fazendo gol com 3 minutos de jogo, tudo isso aconteceu. Mas nesta partida de hoje, é um trote, é um, olha o que aconteceu comigo, tá bom, e o que tá acontecendo é a liderança.
1: O Uruguai tem pouco mais de 15 minutos e tenta com o Brian Rodrigues, foi ali disputando bola com o Lorient, perdeu a bola para Lorient, vem contra-ataque da Espanha. Tenta chegar na bola Bentancur. Lorian recua. Chegada ali do Canobi, a bola foi lá para trás para o Cucureia. Cucureia para Cubarsí. Cubarsí para Rodri. Rodri prende e vai jogar a bola para trás. Diga Rafael de Velho em Houston.
2: Agora sim, uma grande oportunidade. Laros Duarte recebeu o Diego Varela, entrou na frente do goleiro. Alois fez uma das defesas da Copa do Mundo e salvou a Arábia Saudita, manteve no jogo ainda. Uma grande jogada de Carro Verde, defesaça do goleiro, 0-0, 30 minutos já do segundo tempo.
1: 30 minutos em Houston. Que boa definição do Diverio, do Vozinha, com uma luva maior que as mãos, né? Porque toda a bola, por mais fácil que seja, ele deixa escapar, mãos.
17: Isso que eu falei agora sobre o fato de a Espanha estar jogando tão pouco, além de preservar o Yamal, o Felipe já vai dizer das trocas, mas entram jogadores que talvez estejam com mais fome, né? Quem vai entrar do tipo Nico Williams. Nico Williams e o Torres são jogadores que querem mostrar serviço no jogo que está resolvido parcialmente, porque 1-0 deixa sempre a margem da bola vadia. E ao mesmo tempo, né, Felipe, você pega o Yamal e poupa, e a partir desse instante a Espanha passa a ter mais gás, talvez mais vontade do meio para frente, para chegar numa posição de um 2-0.
16: Pois é, duas trocas saíram, Yamal e o Oyarzabal, para a entrada do 17 Nico Williams e do 7 Ferran Torres. Nico Williams, camisa 17, jogador do Athletic Bilbao, que defende a seleção de Gana,
3: e o Ferran Torres, jogador do Barcelona, camisa 7, as duas mudanças no ataque espanhol.
1: Laporte está reclamando de uma entrada de Vinhas. O jogo está parado, falta para a Espanha. Central de Copa, Lucas Arruda.
18: Thiago, na última Eurocopa, o Nico Williams foi titular dessa seleção espanhola, um dos principais jogadores da equipe. Na decisão contra a Inglaterra, participou de um dos gols. O gol da Espanha no tempo regulamentar foi marcado por ele, 1-1 o jogo nos 90 minutos e depois nos acréscimos o Mikel Oyarzabal fez o gol da vitória, a Espanha campeã da última Eurocopa em 2024 com a participação do Williams. 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
1: A Espanha que está na sua 17ª Copa do Mundo, a primeira dela foi em 1934, inclusive eliminando o Brasil naquela oportunidade. Campeã em 2010 nas duas últimas Copas, em 18 na Rússia e 22 no Catar, caiu nas oitavas de final. Tenta ir mais longe em 2026. Por enquanto, na fase de grupos, vai passando sem problemas. Está com 7 pontos nesse momento a Espanha, 2 vitórias, 1 empate, bola com o Pino. Pino recuando para Dani Olmo. Dani Olmo toca a bola mais atrás para Rodri, o capitão espanhol, tem espaço para jogar. Mete a bola na esquerda para Cucurella. Cucurella então tenta o passe na frente agora para o Nico Williams. Divide com De La Cruz, melhor para o uruguaio, que agora tenta puxar o contra-ataque. Lá vai Nico De La Cruz. Tem o Canóbio aberto, preferiu o toque aqui para o outro lado, para a chegada de Brian Rodrigues. Abriu a bola na ponta, impedido. Saiu de uma posição para outra e aí está impedido o Felipe Duarte.
3: E o Canóbio olha para o parceiro que tocou a bola e diz: poxa, podia ter tocado na frente, não em mim, estava em posição irregular. De fato, né? Estava bem avançado à frente do Cucurella, por exemplo. Recebe a bola, não vale mais nada. O Uruguai sendo eliminado. Gol de Baena, 1-0 para a Espanha. 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
1: Em Porto Alegre, 10h42 da noite. 7h42, início de noite já em Zapopan, na Grande Guadalajara. Hora de se ligar no tempo e no placar. 34, segundo tempo, estádio Akron. O Uruguai vai perdendo para a Espanha 1-0 e está dando adeus à Copa.
18: Neste sábado manhã, com a definição dos últimos 3 grupos, destaque para a última chave. A partir das 11 horas da noite, grupo J em Dallas, em Arlington, às 11 horas, tem Jordânia contra a Argentina, jogo que não vale nada, mas em Kansas City, ao mesmo tempo, tem Argélia contra a Áustria. As equipes que buscam a classificação, o empate vai dar resultado bom para os europeus.
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18: das
1: 6.
18: Sim, até deu um encaixe dos horários, às 6h, a definição do grupo L. Croácia contra Gana, Panamá contra Inglaterra.
3: Essa barca.
1: Eu estou em Colômbia e Portugal, 8h30 da noite.
18: Com isso, para o Manhagô aqui. Bom, foi a única seleção que não balançou as redes na Copa ainda.
1: A única seleção que não balançou as redes da Copa ainda. Deixa eu pensar aqui.
18: Tem tempo.
1: Se não balançou, será que já passou ou tá pra frente ainda, né? Deixa eu, tô pensando nos times de amanhã. Eu já fiz jogo de Gana. Panamá!
18: Correto, positivo. Panamá é o único time que não fez gol ainda e tem a última chance amanhã contra a Inglaterra.
1: Tá de sacanagem.
18: E aí eu tô de sacanagem, né, Manhago? 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
1: O Balói fez, né?
3: Não, eu ia dizer, esse confronto aconteceu em 2018, 5-1. Teve gol do Panamá.
1: O Balói fez já contra a Inglaterra. Uruguai e Espanha, Cucurella. Jogada individual, falta nele. O tempo passa, Felipe Duarte. Técnico Marcelo Bielsa já fez 4 trocas. Mas a gente não está vendo o Uruguai com força para pelo menos empatar, e o empate serve para classificar.
3: E a gente também precisa ficar atento nesses bastidores pós-eliminação, confirmando a eliminação do Uruguai, evidentemente, né? Primeiro nas entrevistas, declarações que serão dadas após o jogo, e no reflexo da busca pelo novo treinador, porque um dos candidatos que se fala muito em Montevidéu é Paulo Pezzolano. Atual técnico do Inter, Paulo Pezzolano é cotado para assumir caso Marcelo Bielsa deixe a seleção uruguaia.
1: Imagina o drama que a nossa fronteira está vivendo nesse momento, né? Os doble chapas em Rio Branco, lá com Jaguarão, Chuí, Barra do Quaraí, Artigas, Santana do Livramento, Viveira. Olha o Uruguai tentando. Meio sem jeito ali. O Matias Oliveira, zagueiro, virou atacante, chutou meio torto, e o Unai Simon, que é outro que meio confessa também no gol aí, Felipe.
16: É, Matias Oliveira, lateral de origem, tá jogando como zagueiro, apareceu como um ponta pelo lado esquerdo, tentou fazer um cruzamento, mas quase meteu na gaveta, escanteio pro Uruguai.
1: Escanteio cobrado pro Uruguai, tentativa de bola para Matias Oliveira, Nico Williams aperta, a bola sobra, fica dominada pelo jogador que é o Max Araújo, tocou para
16: na gaveta, escanteio pro Uruguai.
1: Escanteio cobrado para o Uruguai, tentativa de bola para Matias Oliveira, Nico Williams aperta, a bola sobra.

0: Ele tem que ter gestão. O Bielsa, com todo o mérito teórico dele, a ponto de ser consultado pelo Guardiola, palavras do próprio Guardiola, à medida em que o tempo passou, ele foi ficando um personagem de si mesmo. E um dos exemplos é aquela foto esquisita, torta, mal-humorada, em que ao invés de olhar para a câmera, ele olha para o chão, desafiando o fotógrafo que está lá trabalhando, dando atenção a coisas que não fariam sentido. Então o Uruguai está voltando para casa e eu não tenho nenhuma alegria em dizer isso, porque adoro Montevidéu. Nós temos tantas pessoas uruguaias a nos cercar, morando em Porto Alegre, no Rio Grande do Sul, mas hoje, pelo que está fazendo nesta Copa, e muito especialmente por esse trabalho excêntrico, pretensioso do treinador, é uma volta para casa muito justa.
1: Barra do Quaraí, né? A divisa ali com fronteira com Bela União, Artigas, com Quaraí, fronteira, né? Aceguá. Nós gaúchos temos muitas semelhanças com os irmãos uruguaios, principalmente os da fronteira, que estão nesse momento sofrendo e sem uma perspectiva. Com 39 minutos, tá dura a vida para o Uruguai contra a Espanha. A Espanha troca passes, faz o tempo correr. Laporte está chutando a bola, ela bate em cima da marcação do Canóbio, vai para fora. Os espanhóis vão comemorando. A Espanha vai esperar por Áustria ou Argélia. E o Cabo Verde, na sua primeira participação em Copa, sem vencer nenhum jogo, com 3 empates, vai indo para a segunda fase. Lançamento na frente agora, o Nai Simão tirou, mas estava impedido o Uruguai. Parou o jogo ali, o Ismael Elfati para marcar.
2: Isso é o regulado do Darwin Nunes, que é mais um homem da fronteira, né? A gente citou tantas fronteiras aqui no Rio Grande do Sul, Uruguai. Homem de Artigas, fronteira com Quaraí. Ele recebe o passe na frente, vai em disputa com o Nai Simão. É bem verdade, o goleiro da Espanha chega antes, mas o lance já havia sido invalidado, posição de impedimento do centroavante uruguaio.
1: O jogo caminha para o seu final. O Uruguai neste momento vai sendo eliminado, mas ainda tenta chegar. Com Brian Rodrigues tocando para Darwin Nunes, ele faz o drible, recua para Dela Cruz. Dela Cruz de fora da área, arriscou! O Nai Simão! Em dois tempos, fazia horas que o Uruguai não chutava, Felipe.
2: Isso é garra firme, né? Pode ser em dois tempos. Alô, Musler! Essa é para ti, Musler. Chute de fora da área do Dela Cruz, o Nai Simão abafa o chute, depois a garra firme dentro da pequena área, garantindo 0 no placar para a Espanha. O Uruguai vai sendo eliminado com falha de Muslera, 1-0 para a Espanha, Manhago.
1: É, e ficou realmente muito marcado o lance, porque Muslera foi substituído no intervalo, um goleiro substituído no intervalo. Mais uma chegada ali no pino do time uruguaio, o juiz dá vantagem para a Espanha. A bola é tocada para trás para Laporte. Laporte faz sinal para a arbitragem. O jogador espanhol Pino se levanta. Ela passa pelos pés de Rodri. Vem então para Cubarsí. Com muito espaço pelo meio. Lá vai a Espanha. O toque na frente. O tabelamento é bom. Pintou o gol da Espanha. Na trave. Ferran Torres acertou o travessão, deixando a zaga uruguaia para trás. Era o segundo gol espanhol, que não saiu por detalhe, Felipe Duarte.
2: É, troca de passe na entrada da área, Ferran Torres vence o defensor uruguaio, sai na cara de Rocher e até desvia o chute do goleiro colorado. Mas a bola explode no travessão, a Espanha perde a oportunidade de ampliar o marcador.
0: Foi a jogada mais bonita do segundo tempo inteiro. Não sei nem se do primeiro tempo também, viu, Gustavo? Porque é um tabelamento em que o Ferran faz a jogada aquela do giro muito rápido sobre o próprio pé, tira o zagueiro na velocidade, fica de frente para 7 metros de goleira. O Rocher tapa bem o ângulo, né? Ele não desce, ele não vai todo pro chão. E aí o Ferran tenta tirar do Rocher, botando a bola no travessão. Jogada mais bonita da partida toda.
1: E agora o jogo tá parado. E tem um jogador da Espanha que acabou numa dividida. Era o Pino, né? Uma dividida com o Bentancur.
2: Que cai por cima do ombro, né?
1: O ombro, né? Tem uma lesão talvez da clavícula.
2: Cai, é uma dividida, né? Corpo a corpo, ele cai no gramado e cai por cima do ombro. No que cai, já rola, segurando a altura do ombro, preocupação pro lado da Espanha.
1: Em Porto Alegre, faltam 9 minutos para as 11 da noite. 9 para as 8 em Zapopan, na Grande Guadalajara. Hora de se ligar no tempo e no placar. Copa do Mundo, última rodada da fase de grupos, Grupo H. 43 do segundo tempo.

0: Uruguai perde para a Espanha 1-0.
1: Outro grande jogo deste sábado manhã, no encerramento da fase de grupos, acontece em Miami Gardens, a partir das 8:30 pelo Grupo K. A Colômbia enfrenta a seleção de Portugal. Nesse momento, a Colômbia com 2 jogos, 2 vitórias, líder com 6 pontos. Portugal é segundo colocado com 4. O empate favorece aos sul-americanos.
0: É, o Pino vai ter que ficar 1 minuto fora, porque recebeu atendimento médico dentro de campo. Então ele tem que ficar 1 minuto fora nesse momento pelo novo regramento da FIFA. É a chance do Uruguai agora. O Uruguai tomou um gol quando estava a Espanha com 10 em campo.
2: Tem isso ainda, né? É verdade. Tava o Herzabal também.
0: Estava fora. Agora o Uruguai no ataque, perdendo por 1-0, tentando gol de empate, jogada pelo lado com o Brian Rodrigues, marcação do Lorian, ainda bola com o Brian Rodrigues. Ele faz a jogada chegar até o meio, chegar até os pés de Cáceres. Cáceres tem Matias Oliveira de um lado, Varela do outro. Tocou a bola para Matias Oliveira. Matias Oliveira abriu a bola aqui na ponta esquerda para Max Araújo. Já já teremos o acréscimo do árbitro norte-americano Ismael Elfat. Agora são 44. Uruguai perdendo. De La Cruz jogando lá para o outro lado, buscando Canóbio. Dominou contra Cucurea. Recua a bola para Varela. Varela jogou para dentro da área. Tirou de lá de qualquer maneira. Laporte afastando o perigo. Ela volta a ser dominada pelo Uruguai no meio-campo. Com os pés de Bentancur. Bentancur tocando para Cáceres. Cáceres para Varela. Varela pela meia-direita. Faz a jogada. Na frente de 2 marcadores espanhóis. Recua a bola mais atrás. Outra vez para Cáceres. Cáceres então toca. Toca ali pelo meio-campo na tentativa de jogada do time uruguaio com o Vinhas, bola para a ponta direita, jogada com Canóbio. Canóbio tocando para o Varela. Varela faz o drible, mas não consegue avançar. Nico Williams fecha a porta para ele. Varela então vem da ponta para o meio e recua a jogada mais uma vez. Vai passando o tempo, o Uruguai não vai conseguindo achar espaços diante da defesa bem postada, a defesa da Espanha. Então Brian Rodrigues tenta o levantamento, ela vai de um lado ao outro, chega no Canóbio dentro da área contra a Cucurea, girou para um lado, para o outro, chutou cruzada, a bola tá para dar. Darwin Luiz tentou de calcanhar, vem Canóbio, bola pro meio, caiu Alvinhas, o juiz manda seguir. Ele vai dar ainda posse de bola pro time da Espanha. O Vinhas tá caído querendo pênalti pro Uruguai aos 45. O juizão chegou a botar o braço na frente ali do Canóbio e reclamou ostensivamente, Felipe.
2: O Canóbio é o mais irritado, né? Uma chance de gol pro Uruguai, Darwin Nunes de costas pro goleiro, tentou de calcanhar, mas essa bola sobrava pro Vinhas. Houve uma dividida na área, confesso que não vi qual é o jogador espanhol, acho que é o Dani Olmo, envolvido no lance, e a reclamação dos uruguaios é de um pênalti, uma penalidade. Seria uma falta do Dani Olmo no Vinhas, essa é a reclamação, o árbitro mandou seguir.
0: Ele tá dando posse de bola lá atrás pro time da Espanha. Muita reclamação dos uruguaios, mas nenhuma análise do árbitro de vídeo.
3: Que não foi nada, né? A reclamação já é na base da antiga Libertadores dos anos 70. Você cerca o juiz, não sabe nem o que está pedindo e acabava dando certo. Hoje, com 60 câmeras no estádio, mais o VAR, não, né, pessoal?
0: Vai a Espanha! Ele deu 5. Vamos a 50. Já são 46. Menos de 4 minutos agora para o Uruguai permanecer na Copa. Em Houston. Rafael Divério acompanhando Cabo Verde e Arábia Saudita. Divério.
4: Sozinho amanhã, faz uma defesa importante daquele jeito dele. O chutezinho foi um traquezinho no meio do gol. Mas aos 47 minutos, para a alegria de sua mãe, Dona Ana, salva Cabo Verde. 47 minutos, está se classificando Cabo Verde para a segunda fase para enfrentar a Argentina, Maiago. Falta pouco.
0: Mais uma que ele não pega firme, né, Diver? A luva grande ali não ajudou.
4: Acho que ele nem sabe, Maiago. Ele nem sabe pegar firme. O negócio dele é botar a bola para lá. Maiago, a pouco ele deu um drible num cara, Maiago. Ele quer enlouquecer. Fozinha, o texto tá pronto, Fozinha, deu?
0: 47 aqui em Zapopan, o Uruguai ainda corre atrás. Lorian tá tirando a bola, volta Max Araújo na ponta para Brian Rodrigues, erra o passe pelo meio, corta Dani Olmo, ela não chega no Nico Williams, cai para Varela, vai Uruguai, Varela erra o passe simples para Canobi, deu um presente para Cucurea, dali para Nico Williams, tenta puxar o contra-ataque, o juiz vai dar falta. Cartão pro De La Cruz, aí vem o Canóbio.
2: O Canóbio tá louco pela confusão. A falta foi clara. Contra-ataque da Espanha. De La Cruz derruba o Nico Williams para interromper esse contra-ataque. O cartão amarelo tá na mão do juiz e o Canóbio vem correndo de trás.
0: O Varela já tem amarelo. Ah, não, foi o Dela Cruz.
2: Foi Dela Cruz. E o Canóbio, que não tava nem no lance, vem correndo de trás, empurra dois, três
0: espanhóis. O Canóbio tá pela patifaria.
2: Tá pela patifaria.
3: Não, e a falta do Dela Cruz é de vermelho. Ele chuta o Nico Williams. É aquela falta assim do tipo, eu vou apatifar porque eu já tô fora. A bola não tava na jogada, isso é falta de vermelho, lamento muito.
0: O Canóbio tirou o braço do árbitro e não levou nada, né?
3: Ficou só no amarelo.
0: É. Só no amarelo pro Dela Cruz. Uruguai vai dando adeus. Uruguai que foi semifinalista em 2010. Chegou às oitavas em 2014, às quartas em 2018, mas já em 2022, né, Arruda, não foi tão bem, né?
1: É, aí caiu na fase de grupos, Manhago. Vai ser a primeira vez na história que o Uruguai cai duas vezes consecutivas na primeira fase da Copa do Mundo, algo que jamais aconteceu na gloriosa história celeste e RBS na Copa.
3: Você sabe, né, Gustavo, que Copa do Mundo, a fase tirem as crianças da sala, não é a de grupos, é o que vem depois, agora com 16 avos, mas a Espanha está fazendo uma fase de grupos na chamada conta do chá. Goleou quando estava desafiada depois de empatar com Cabo Verde e hoje faz uma partida muito comum. Vermelho no Canóbio.
2: Ele tava pedindo, né, Maurício? Ele deu um carrinho agora sem eira nem beira no jogador espanhol. A bola tava no ataque, o Canóbio agora empurra os próprios companheiros, quer peitar o juiz e tá completamente maluco.
0: É, e o juiz está querendo que dê espaço para ele ali. E o Canóbio está completamente fora de si. O jogador do Fluminense está expulso, Felipe.
2: Por um carrinho no Cubarsí. E é uma pena esse cartão vermelho acabar dessa forma, né? O Cubarsí vai chutar a bola, o Canóbio chega por cima no carrinho. É uma pena acabar dessa forma.
4: Opa! Termina o jogo em Houston. Cabo Verde está na história da Copa do Mundo. Um time que representa um arquipélago de 530 mil habitantes, número 135 no índice de desenvolvimento humano, está nas 16ª de final da Copa do Mundo. Número 64 do ranking da FIFA vai enfrentar a Argentina na próxima fase da Copa do Mundo. É uma cena absolutamente... A torcida, que era a maioria de Cabo Verde, apesar de, obviamente, não serem cabo-verdianos, comemora uma grande festa, choram os jogadores de Cabo Verde emocionados. Alguns deles acompanham os minutos finais de Espanha e Uruguai. Cabo Verde está na próxima fase da Copa do Mundo, Maiago.
0: Que legal, que legal. Mais detalhes em seguida no Gaúcha na Copa, aqui em Zapopan. Uruguai e Espanha ainda tem algum tempo para jogar, porque o jogo parou na expulsão do Canóbio. Uruguai tem um a menos, a Espanha ataca com o Pino. Carrinho enlouquecido do Max Araújo, juiz da tiro de meta. Já estamos com 51. Rocher bate na bola. Uruguai tem um a menos, tem um jogador a menos e perde o jogo. Tenta chegar agora com Bentancur. Bentancur erra o passe, a bola vai direto para fora, vai terminar o jogo no México. Uruguai está entregue. Vai sendo o único sul-americano eliminado na fase de grupos. Esta derrota uruguaia classifica o Paraguai. Paraguai que terminou ontem a sua presença na fase de grupos com um empate diante da Austrália, tinha um saldo ruim, mas agora, com a derrota do Uruguai, este grupo do Uruguai não terá um terceiro na próxima fase, porque a Espanha vence e o Uruguai está fora da Copa, Lucas Arruda.
1: Em 15 participações na gloriosa história do Uruguai, é a quinta vez, Manhago, que a Celeste não passa da primeira fase. 62, 74, 2002, 2022 e agora 2026, pela primeira vez consecutiva em duas edições, o Uruguai não chega sequer ao mata-mata, está fora da Copa do Mundo e Cabo Verde faz história, vai pegar a Argentina.
0: Cabo Verde em segundo, Espanha em primeiro, Uruguai fora da Copa Ambiental, Felipe Duarte.
2: Canóbio voltou, ele foi pro vestiário expulso, volta pro campo agora e vai para cima do árbitro. O atacante da seleção uruguaia e do Fluminense, né? Volta pro campo para reclamar com a arbitragem, ele foi expulso nos minutos finais. Uruguai perde por 1-0, falha de Muslera e, ao que tudo indica, também o fim do caminho de Marcelo Bielsa como técnico da seleção uruguaia.
3: É um jeito muito triste de ser eliminado, né, Gustavo? Porque jogando muito pouco num grupo em que o Uruguai seria naturalmente o candidato a passar junto da Espanha, quem passa é Cabo Verde sem vencer, então aqui é autoexplicativo. E no jogo, aquela cena que há muito tempo não se via de time uruguaio, nem de seleção, nem de clube, que é na hora em que você já não tem mais o que fazer, você já não vai classificar mesmo, há um ou outro jogador que obviamente não representa o jeito de ser do povo ou dos jogadores uruguaios, mas um ou outro jogador entra numa levada de agora eu tô aqui para patifar. O Canobio entrou, o De La Cruz entrou, o Varela de alguma maneira entrou. E não é assim, né? Isso é Copa do Mundo, isso aqui é outro padrão, você não faz essa... A falta que o De La Cruz fez é uma falta de desclassificar, de ir pra rua, depois o Canobio dá um carrinho voador no jogador da Espanha. Então é triste ver amigos nossos, parceiros nossos, um futebol que a gente tanto admira, alguns dos ídolos, o Rubem Paz, ídolo do Inter, De Leon, ídolo do Grêmio, o Uruguai é muito presente na vida da gente, no esporte e na vida da gente, e ser eliminado dessa maneira com justiça, isso é pior, isso é melancólico.
0: Jogadores da Espanha comemoram com o torcedor em Zapopan. Jogadores do Uruguai, alguns no gramado chorando. E a grande, né? Grande população uruguaia, irmã do Rio Grande do Sul, vai sofrer nesta noite com uma eliminação precoce. A saída de Marcelo Bielsa pode trazer uma movimentação para o Inter nos próximos meses, Felipe Duarte.
2: É um dos nomes elogiados, né? É bem verdade, né? A outra troca de comando, quando sai o Tabárez, um dos nomes cotados era Diego Aguirre, que também era técnico do Inter naquela ocasião. Eu lembro de flagrar, inclusive, uma conversa do Diego Aguirre no Rio de Janeiro, dele dizendo que tinha praticamente certeza de que a UF, a Associação Uruguaia, iria atrás do Marcelo Gallardo, que era técnico do River Plate, e depois iria atrás dele. No entanto, a escolha foi pelo Diego Alonso. É com o Diego Alonso, inclusive, que o Uruguai vai para a Copa do Catar e também é eliminado na fase de grupos. Agora, a saída de Bielsa é dada como praticamente certa. Estou, inclusive, vasculhando aqui os sites uruguaios, de jornais uruguaios. Ainda é muito cedo para falar sobre isso. Mas antes da Copa, um dos nomes cotados, elogiados, era o de Paulo Pezzolano, atual técnico do Inter. Tem um cartaz muito grande pelo trabalho que foi realizado, principalmente à frente do Montevideo City Torque, que há pouco disputou a Copa Sul-Americana, estava no grupo do Grêmio, mas ele é muito elogiado no Uruguai pelo trabalho que foi desenvolvido lá e por ser um técnico também que já tem rodagem na Europa. Claro que Diego Aguirre é outro também muito cotado, né? O próprio Diego Aguirre mais experiente, mas ao que tudo indica, né, Maurício? É o fim da linha de Marcelo Bielsa como técnico da seleção uruguaia.
3: Pro bem da seleção uruguaia e pro bem do Bielsa. Ou ele volta na carreira, porque ninguém pode decretar o fim de uma pessoa profissional porque tem 70 anos, né? Vamos combinar que etarismo cometido por um nego velho era só o que faltava. Então não se trata disso, mas se trata do Bielsa revisar os conceitos que levaram o Bielsa à situação de hoje. Incompatibilizado com mais da metade do elenco, tendo que mudar o jeito de jogar porque os jogadores não estavam confortáveis no jeito dele, tomando decisões de escolha equivocadíssimas, tipo o goleiro Muslera, ainda que o Rocher estivesse jogando mal, pouco, machucado, mas o Muslera você tá vendo dar errado. E ainda assim ele insiste, aí tira o cara no intervalo, é um fim de ciclo muito ruim. O Bielsa pode voltar num outro padrão, porque toda vez que você revisa a sua carreira pode melhorar no seu trabalho. E a seleção uruguaia, né, Gustavo, vai precisar fazer o futebol uruguaio algum tipo de recomposição de base, porque a geração foi envelhecendo, não foram aparecendo outros jogadores, mesmo o Arrascaeta, que pode ser o condutor desse processo, ele já tem mais de 30 anos, então o Uruguai vai ter que se reinventar, um país pequeno, lindo, uma capital espetacular, amigos nossos, irmãos nossos, como disse o Gustavo, mas, Felipe, jogando pouco e merecendo ir embora.
2: Não, e a despedida do Bielsa, claro que ele vai dar uma entrevista coletiva agora, mas ele foi dar entrevista na saída de campo, ele foi personagem do Uruguai escolhido para falar com a detentora dos direitos uruguaios, né, da parte do Uruguai. A repórter pergunta: como foi a conversa com o Muslera? O que você falou pro Muslera no intervalo? Ele responde: nada. E o que você tem a dizer sobre a eliminação agora na fase de grupos? Nada. Eu não estou fazendo um resumo, foi exatamente assim que o Marcelo Bielsa respondeu as duas questões na saída de campo agora com o Uruguai eliminado.
3: É, isso me lembra muito o Sampaoli do 18. Você citou isso também, Felipe, o Sampaoli de 18, que passou por um motim dos jogadores na Argentina porque ele não lidava bem com gente. Como é que o gestor de gente não lida bem com gente? Me explica. Pois bem, o Bielsa vai ter que mudar, senão não volta para o mercado.
0: E a gente fica por aqui com este Futebol da Gaúcha do Grupo H, porque daqui a pouco tem o Grupo G, tem duplex na Gaúcha, Bélgica e Nova Zelândia, Irã e Egito. Antes, é claro, Luciano Périco em mais um Gaúcha na Copa.
5: Valeu, Gustavo Maiado. É aquela velha história na vida. Tristeza de uns, alegria de outros. Cabo Verde faz história. É, o país africano que fala português, estreante em Copa do Mundo, passa de fase e vai encarar a Argentina. Uruguai, fracassou, arruma as malas e volta para casa mais cedo. De novo, como já aconteceu em 2022. Vamos falar da seleção, também destaques da dupla Grenal, tudo isso junto e misturado no Gaúcha na Copa, edição número 104.
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5: Vamos nessa, 11:08, Gaúcha na Copa, repercutindo a eliminação dura, eliminação do Uruguai e a classificação emocionante de Cabo Verde na Copa do Mundo, Grupo H. Eu quero já começar com o Rafael de Vério, direto de Houston, a torcida, a festa no estádio, inacreditável essa classificação de Cabo Verde, de Vério.
7: É uma das cenas, Lucianinho, repito, mais bonitas da história das Copas do Mundo. Não é que um time pequeno se classificou, Lucianinho, porque isso já aconteceu em Copa do Mundo. É um arquipélago, Lucianinho, de 530 mil habitantes que enfrenta todas as dificuldades sociais que enfrenta Cabo Verde, como os países lusófonos, né, da África. E é essa torcida que está comemorando num grupo que tinha Uruguai, Espanha e Arábia Saudita. São eles que estão festejando, estão dando uma volta olímpica como se fossem campeões, porque talvez nem isso fosse esperado. Cabo Verde celebra, faz uma festa tremenda em Houston, jogaram para 68 mil torcedores, um jogo que vai ficar pouco desses cento e poucos minutos contra a Arábia Saudita para ser contados. O mais bonito tem sido depois dos 100 minutos, dessa grande festa. O telão foca os jogadores de Cabo Verde, principalmente o goleiro Vozinha, é claro, que é um dos grandes personagens dessa Copa do Mundo, e aplaudem. Os jogadores, os torcedores desceram, foram para a beira, para a mureta, para cumprimentar os jogadores de Cabo Verde. Tem jogador de Cabo Verde com a bandeira, tem jogador de Cabo Verde posando para foto, tem jogador de Cabo Verde atravessando o campo. É uma grande festa, é uma linda festa de Cabo Verde, que muito provavelmente, Lucianinho, vai terminar na próxima rodada, porque vai enfrentar a Argentina do Messi. Mas vai dizer para essa galera aí, Lucianinho, que eles não têm que comemorar. Que coisa mais linda essa festa que a gente pode presenciar em Houston. Nesse estádio climatizado, bonito e lotado para um jogo que em tese poderia ser desimportante e que acaba sendo um dos mais bonitos dessa primeira fase, Lucianinho.
5: É, coisa linda essa festa de Cabo Verde. Rafael de Vério, vamos a Porto Alegre, Vitória Nascimento. Tem festa de Cabo Verde em Porto Alegre, Vitória.
8: Tem muita festa, Lucianinho. Aqui é só alegria, tá? Um empate com cara de vitória, com essa classificação inédita, numa primeira participação na Copa, né? Eu tô aqui, amigo. Qual é a sensação? Teu nome primeiro e depois qual é a sensação dessa classificação?
9: Meu nome é Monique. A sensação é incrível. É algo que a gente... É a primeira vez que a gente tá sentindo, né? É uma coisa que, cara, eu tô feliz demais. Eu não sei como reagir a tudo isso. Algo incrível para nós, um feito importante para o nosso país, pequeno em tamanho, mas grande em coração e alma. A gente joga, a gente trabalha com luta, com garra. Isso foi muito importante pra gente. E essa vitória de todos os cabo-verdianos e todo mundo que está torcendo pro Cabo Verde. Então, felicidade incrível ver o pessoal dançando aqui. Para mim é algo incrível. Então, tipo assim, não sei o que dizer sobre isso.
8: E a próxima partida é contra a Argentina, né? Uma das favoritas e a atual campeã. Eu quero saber como tá esperando esperança, né? Acha que vai dar?
9: Olha, quando fizeram o grupo, quando saiu o grupo da Copa do Mundo, disseram que a gente tinha 1% de chance. E a gente, nosso lema é 1% de chance e 99% de fé. Então sabemos que contra a Argentina vamos lutar com garra e se Deus quiser a gente vai eliminar a Argentina. Vamos com tudo. Agora a confiança está lá em cima. Não tem jeito. Vamos ter que eliminar a Argentina em nome de Cabo Verde e todos os brasileiros. É isso aí.
8: Aqui, por aqui então, a alegria, a confiança e a festa vai continuar, viu? Até outras horas.
5: Não tem hora para acabar a festa em Porto Alegre da torcida de Cabo Verde. Parabéns, Cabo Verde. Mas de outro lado tem a tristeza uruguaia. E depois, na volta no intervalo, eu quero ouvir Maurício Saraiva no Gaúcha na Copa, edição número 104, kto.bet.br. 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A gente vai para o intervalo rápido, tem inserção política obrigatória. E eu volto com ele, seu Maurício, para falar da alegria e para falar da tristeza aqui no Gaúcha. Vamos. Na Copa.
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0: 2018, Gaúcha na Copa, edição número 104, de volta na parceria de KTO, Tramontina, Lojas Benoit, Car House, Alibem, Stock Center, Amigo, Infinity Pay, nossos parceiros de Copa do Mundo, Maurício Saraiva, Felipe Duarte. Alguma outra repercussão, Felipe, aí da saída de campo do Uruguai, enfim, da fala do técnico Marcelo Bielsa? E claro, um clima de frustração total. Imagina a fronteira lá, o pessoal em Livramento, Rivera. Frustração uruguaia com essa eliminação. Apenas 2 pontos na Copa do Mundo. Sem vencer, volta para casa o time uruguaio, Felipe e Maurício. Tem a alegria de Cabo Verde e a tristeza uruguaia.
1: Quer começar, Felipe? Vai você.
2: Vamos lá, só para fazer um resumo das entrevistas que o Canóbio falou na saída de campo, comentou a eliminação, não há nada que a gente possa destacar assim de mais grave do que ele tenha dito. Até foi, entrou no campo, a gente fez um registro sobre isso, né, Maurício? Mas para pedir desculpas à arbitragem. E tô vasculhando aqui os principais sites, ainda não temos as entrevistas pós-jogo, vai ter entrevista coletiva daqui a pouco do Marcelo Bielsa, mas os principais sites uruguaios destacam a eliminação. O El País, o Ovacion, que é o caderno esportivo do El País, coloca o seguinte: Celeste terminou o Grupo H sem triunfos e acabou eliminada. No El Observador, em noite triste, outro erro de Muslera e uma derrota. A seleção fracassou no Mundial e foi eliminada. E o portal Tenfield coloca o seguinte: Hola Desconsuelo, que seria quase como Oi Desolação, e a foto do Darwin Núñez com a camisa no rosto. Por enquanto, apenas a repercussão de mais uma eliminação do Uruguai na fase de grupos. Também falam muito sobre a saída do Valverde, a lesão do Ugarte, e na saída do Valverde está repercutindo ainda a imagem, né? O Valverde, meio-campista do Real Madrid, coloca a camisa no rosto e sai no que aparenta ser um desabafo dele. Ele sai batendo boca, sai xingando com a camisa no rosto. Enfim, as entrevistas pós-jogo é que podem dar agora um mapa do que vai acontecer com a seleção uruguaia após essa eliminação, Lucianinho.
1: A primeira imagem, Felipe, o Valverde sai, Lucianinho, sem olhar a cara do Bielsa. Ele sai reto para onde estão os outros jogadores e aí ele levanta a camisa para a boca para conversar com alguém que parece ser da comissão técnica, mas o Bielsa está sentado em cima do isopor. Uma das excentricidades, não sei se o cara quer ser o diferente dos diferentes, respeitando toda a história de quem tem 2 títulos argentinos, Guardiola se consulta com ele, tudo isso que é o que se diz do futebol, mas ele foi virando um personagem de si mesmo e se inviabilizando, né, Luciano? E o Uruguai vai trocar de treinador, por óbvio, porque precisa fazer algo diferente do que fez esse treinador que está acabando o seu ciclo. E agora o Uruguai vai ter que revisar também uma forma de lidar com a volta à base. Porque a geração envelheceu, as gerações foram envelhecendo, a do Suárez já envelheceu, a do Darwin Núñez está envelhecendo, o Forlán é anterior, o Lugano é anterior, o Arrascaeta está na virada dos 30 anos e o Uruguai tem uma Copa agora, ele não vai disputar. Não vai disputar eliminatórias, a Copa é na casa dele em 2030 para comemorar o centenário, mas até lá um trabalho muito bem feito que talvez inclua Paulo Pezzolano para o Uruguai se reabilitar. E quanto à outra parte, é uma festa que o Infantino vai usar para argumentar com razão: olha, eu vou defender as 48 seleções de uma Copa do Mundo com um exemplo só. Cabo Verde fez uma festa histórica, comoveu o planeta, o Vozinha virou um personagem universal da era digital, então a Copa de 48 está, de 48 times está consolidada e bem sucedida por essa história comovente de Cabo Verde que você trouxe aí, Lucianinho.
0: Lucianinho? 7 pontos na liderança da Espanha, né, Arruda? E 3 pontos aí para Cabo Verde.
3: Perfeito, essa é a composição dos classificados da chave, que não vai mandar um terceiro colocado para o mata-mata. Mas, Lucianinho, o site de estatísticas, né, o aplicativo SofaScore, aponta que o Muslera é o goleiro com mais erros que levaram a gols na história das Copas desde 1966. 5 erros do Muslera nas Copas que ele disputou levaram a gols dos adversários. É o goleiro que mais vezes errou, é o primeiro dessa lista nesse quesito. Impressionante, Lucianinho. Quarentão, Muslera.
1: Vê se era preciso, triste, Lucianinho, né? Um goleiro chegando a 40 anos de uma carreira que é bem sucedida, né? O cara que joga tanta Copa, ninguém vai questionar a carreira do Muslera. Ele joga na Europa, ele joga na seleção, ele joga Copa e Copa e Copa. A anterior ele não tinha jogado porque não quis, ele chegou a abrir mão disso. Mas nesta, à medida que vai dando errado, preserva o cara. preserva. Hoje ele saiu no intervalo. É assim que está terminando a carreira de um jogador cuja carreira foi muito bem sucedida, né, Lucianinho?
0: É, com certeza. Bom, Maurício, para te liberar aí, então, bom descanso. Agora,
1: beijo, Lucianinho. Cabo
0: Verde vai pegar a Argentina, né? Daí facilidade para a Argentina, vamos combinar. Né?
1: Eu não quero me precipitar, mas a Argentina é favorita.
0: Eu também acho, mas enfim, a gente vai falar muito sobre isso. Abraço, Maurício, bom
1: descanso.
0: Beijo,
1: tchau, tchau, para nós.
0: Abraço para a turma toda em Houston, onde está parte da delegação do Grupo RBS, kto.bet. 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Tá bonito esse nosso cenário aqui ao fundo, hein? Arruda, olha só, hein? Tá uma noite aqui iluminada, agora estamos com Manhattan ao fundo, e antes estávamos lá em Nova York, em Manhattan, e agora voltamos aqui para Jersey City. Mas Rada Miranda caprichando ali ao fundo, nosso cenário, parece um croma até, mas é vida real. Estamos aqui, temperatura alta agora à noite aqui, galera toda no pier, tem cachorrada, tem gente jogando futebol americano, tem gente soltando pipa, tem gente caminhando, fazendo atividade física, é muito legal esse ambiente.
3: Lucianinho,
0: vamos à casca. Oi, fala, Rudinha.
3: Deixa eu te interromper antes, até para esse teu cenário bonito, essa silhueta bonita que tá atrás de ti aí, para falar o seguinte, Lucianinho. Outros dois confrontos estão confirmados para a fase de 16avos de final, tá? Com gigantes. O Paraguai, com a eliminação do Uruguai, se classificou, está entre os terceiros melhores desta edição. E o Paraguai vai enfrentar a Alemanha na próxima fase, jogo na segunda-feira. É, o outro jogo que foi definido pelo chaveamento, a França, que já estava classificada e venceu hoje, vai pegar a Suécia. A Suécia, que quase esteve no caminho do Brasil, vai pegar a França no 16avos de final. E o detalhe é o seguinte, Lucianinho. Os vencedores desses jogos se encontram nas oitavas, ou seja, pode pintar uma França contra a Alemanha muito cedo. Não é o lado do chaveamento do Brasil. Então é importante que se diga, nesse momento, Alemanha, França, Espanha e até mesmo a Holanda, eu posso colocar, Lucianinho, Portugal tem que esperar, tá? Mas essas quatro seleções só enfrentam o Brasil numa eventual decisão.
0: Pois é, então são lados opostos aí. E a Argentina pega Cabo Verde, vai ter essa facilidade. Dá pra gente colocar uma inserção política obrigatória agora, 10h26?
3: Vamos.
0: Isoladinha? Vamos nessa então.
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0: É o Gaúcha na Copa de volta, KTO Tramontina. 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Seguido, Arruda vai repassar os jogos que faltam ainda nesta noite, onde teremos mais dois times, Arruda, classificados aí na sequência, né?
3: Sim, pelo grupo G, Lucianinho, importante que se diga, é um grupo que todos têm possibilidades ainda. A partir da meia-noite, já virando para o sábado, em Seattle, tem Egito contra o Irã. E em Vancouver, no Canadá, a Bélgica enfrenta a Nova Zelândia. O Egito, Lucianinho, tem 4 pontos, é líder. A Bélgica, terceira colocada com 2. Pode ser um grupo, dependendo das combinações, Lucianinho, que não vai ter um representante entre os terceiros colocados, a ver a partir da meia-noite deste sábado.
0: Muito bem, com cobertura duplex do futebol de Copa da Gaúcha, um jogo que tudo está valendo, um grupo que tudo está valendo, dois jogos aí decisivos. Na sequência vão passar as informações dos jogos. Antes, cachorrada tá braba aqui, Arruda. A cachorrada tá braba aqui do meu lado, hein? Estão soltando os cachorros. Os cachorros são uruguaios, estão brabos aqui, hein? porque a derrota do Uruguai dura, derrota e eliminação na Copa do Mundo. Vamos falar do Grêmio, que está em Cascavel, amanhã tem transmissão aqui, ó, aqui, você tá me vendo, em Gaúcha Esportes, com imagens, com todo o time, narração de Marcelo Debona, o jogo com imagens, áudio e imagens no nosso canal de YouTube Gaúcha Esportes, Grêmio em Cascavel. Tudo bem, Marcos Souza? Boa noite.
6: Boa noite, Lucianinho. Muito frio aqui em Cascavel, Lucianinho. A temperatura baixou da casa dos 10 graus desde a chegada do Grêmio. Foi uma festa aqui no hotel que vai receber a delegação em Cascavel. Muitos torcedores. Depois de um determinado momento, foi aberto o portão aqui do hotel. Os torcedores puderam vir até próximo aqui do espaço que eu tô aqui atrás. Se vocês olharem nas imagens aqui, ó, o pessoal do Grêmio estava ali fazendo a ceia, o Luiz Castro está até ali agora ainda fazendo um lanche. Muitos torcedores, Lucianinho. Mas duas informações importantes para o jogo de amanhã, como tu disse, com transmissão e imagens em arroba Gaúcha Esportes. Lucianinho, sem Vilaçante e Bright White. Os dois jogadores foram tirados da partida por um controle de carga. Não estão lesionados, não preocupam para o futuro. Apenas uma questão de cautela agora para também o Grêmio no primeiro amistoso da intertemporada, amanhã às 4 horas da tarde contra o Cascavel. Sem dois jogadores, mas sem riscos para os próximos jogos, Lucianinho.
0: É possível projetar um time aí, Marco, que comece o jogo?
6: Sim. Lucianinho, vamos com o seguinte time. Gabriel Grando, Pavon, Gustavo Martins, Wagner Leonardo e Pedrinho. Dupla de volantes, Leonel Pérez, Nardoni. No lado direito, Enamorado. No meio, Monsalve ou Gabriel Meck. Acho que o Monsalve tem...

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0: meia-noite e 12.
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0: meia-noite e 48.
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0: 3:18.
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1: 3:35.
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0: 4:59.
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0: 5:03, estamos chegando com muita alegria, com muito amor no coração para mais uma edição do nosso Bom Dia Região dos Vales da sua rádio Encantado. Na manhã deste sábado, dia 27 de junho de 2026. Temperatura agora na marca dos 5 graus. É o Bom Dia Região dos Vales no ar, aqui pela sua rádio Encantado. Apresentação de Alexandre dos Santos e de Lamar dos Passos. Na Central Técnica, a Érica de Oliveira. Teremos aqui também a participação de toda a equipe de rádio jornalismo do Grupo Encantado de Comunicação e a direção geral é de Antônio Alberto Luca. Até às 9 horas, trazendo muitos destaques, muitas informações no Bom Dia Região dos Vales da sua rádio Encantado. E você, é claro, é nosso convidado a ficar ligadinho com a gente, nos acompanhar pelo velho e tradicional rádio, amigo, companheiro de todas as horas, lá no 104.7 FM. Você pode nos acompanhar pelo nosso canal no YouTube, no nosso site rdencantado.com.br, através do nosso aplicativo no celular. Baixe o aplicativo da Rádio Encantado no seu celular e acompanhe toda a nossa programação. Ou você pode nos acompanhar através da nossa live lá no Facebook, onde você acessa a página oficial da Rádio Encantado, tem a condição de assistir o programa e também, é claro, mandar o seu recado, mandar a sua participação pra gente na manhã deste sábado. Temperatura, repetindo, tá na marca dos 5 graus na manhã de hoje. 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Cepami, dedicação que dá resultado. 5:06, vamos trazendo aqui de imediato os destaques, as manchetes do portal Gaúcha ZH de hoje. Porto Alegre chega a 6 assassinatos em menos de 24 horas e polícia aciona protocolo contra homicídios. Frango, Rocher no intervalo e eliminação melancólica. Uruguai perde para a Espanha e está fora da Copa do Mundo. Cabo Verde faz história e vai encarar a Argentina na próxima fase da Copa. A noite histórica de Cabo Verde emociona africanos em Porto Alegre. Ainda Gaúcha, mais um destaque aqui, Polícia Federal conclui que Flávio Bolsonaro cometeu crime de calúnia contra Lula. Gaúcha Esportes transmite amistoso entre Cascavel e Grêmio em imagens neste sábado. Frio recua e temporais retornam ao Rio Grande do Sul. Novo terremoto de magnitude 4,9 atinge a Venezuela. Apostador gaúcho leva mais de 1,5 milhão na Loto Fácil. Irã afirma que responderá de forma rápida e decisiva bombardeio dos Estados Unidos no Estreito de Hormuz. 6 pessoas foram mortas por assaltantes no Rio Grande do Sul em maio. Saiba como está a investigação dos casos. Ainda no Gaúcha ZH, empresários são presos em flagrante durante operação contra pedofilia no Vale dos Sinos. Jacques Wagner admite relação com ex-sócio do Banco Master e diz que reclamou para Lula de pataquada da Polícia Federal. Torcida pela seleção brasileira emociona presidente da FIFA. Mais um destaque, mais uma manchete do portal Gaúcha ZH. Com ausências, Grêmio chega a Cascavel para amistoso. Mulher é assassinada a tiros em plena luz do dia em Porto Alegre. São as principais manchetes, os principais destaques do Gaúcha ZH, que ainda na página do Esportes traz as seguintes manchetes. Grêmio anuncia a contratação de zagueiro Wallace do CRB e Inter e River Plate avançam em negociação para a venda de Borré. São as principais manchetes, os principais destaques do Gaúcha ZH deste sábado. Agora são 5 horas 8 minutos, 5:08. Vamos trazendo aí o Hoje na História aqui no nosso Bom Dia, Região dos Vales da Rádio Encantado, com o colega Lucas da Rosa. Temperatura tá na marca dos 5 graus.
1: Sábado, 27 de junho de 2026. Hoje é Dia Nacional do Vôlei, do Progresso, do Técnico em Nutrição e Dietética. Dia Internacional das Micro, Pequenas e Médias Empresas. Na religiosidade, é celebrado São Cirilo de Alexandria. Hoje, na história. 1806. Ocorreu em Buenos Aires a primeira invasão britânica do Rio da Prata. 1844. Os irmãos Joseph Smith e Hiram Smith, fundadores do Movimento dos Santos dos Últimos Dias, foram linchados e mortos por uma multidão na cadeia de Sertage, nos Estados Unidos. 1887. A Imperial Estação Agronômica de Campinas, atual Instituto Agronômico de Campinas, foi inaugurada pelo Imperador Dom Pedro II. 1898, terminou a primeira circunnavegação solo do globo, feito realizado pelo explorador canadense Joshua Slocum. Em 27 de junho de 1937, nasceu o jornalista brasileiro Vladimir Herzog. 1954, na então União Soviética, foi inaugurada a usina nuclear Obninsk, nas proximidades de Moscou. Esta é a primeira usina nuclear do mundo. 1967 foi instalado o primeiro caixa automático em Londres. 1972. Foi fundada a empresa de produtos eletrônicos Atari, icônica marca do universo dos videogames. No dia 27 de junho de 1977, Josef Ratzinger, o futuro Papa Bento XVI, foi feito cardeal pelo Papa Paulo VI. 1982. O ônibus espacial Columbia foi lançado no Centro Espacial John Kennedy durante a missão final do voo de pesquisa e desenvolvimento. 1990. Foi criado o Instituto Nacional do Seguro Social, o INSS. 2002. No Brasil, foi lançada a cédula de R$ 20. No ano de 2007, teve início a operação policial no Complexo do Alemão, no Rio de Janeiro. Na mesma data, morreu o poeta brasileiro Bruno Tolentino. Ele foi um grande defensor das formas clássicas na poesia. No ano de 2013, a NASA lançou a Interface Radio Imaging Spectrograph, uma sonda enviada para o espaço com o objetivo de observar o Sol. 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
0: Tá aí o Lucas da Rosa trazendo pra gente o Hoje na História aqui no nosso Bom Dia, Região dos Vales, da sua Rádio Encantado. A temperatura tá na marca aí dos 5 graus, quando são 5:12, 5:12. 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Elisete Machado, o Nelson Luiz de Quadra, Neiva Domingues, a Rosa Maria Simonetti em Blumenau, Santa Catarina, a Neiva Bergerhan em Marques de Souza, na nossa audiência também, o Denis Lorenzon lá na padaria Pão da Hora em Carazinho, bom dia também para Claudete Oliveira, o Paulo César Machado, quem mais está conosco, a Milta Gedós, a Cleide Tasca, o Adriano Sonda e ainda a participação da Roseli Buaro e da Maria Helena Gobi, povo querido aí que tá na nossa companhia, que tá na nossa audiência, mandando o seu recadinho nesse início de Bom Dia Região dos Vales. Depois eu trago mais participações dos amigos ouvintes aqui em nossa programação. Agora vamos trazendo os destaques do portal UOL na manhã deste sábado. No portal UOL, Egito empata com o Irã e crava vaga inédita em jogo maluco até o último lance. Ainda como manchete, Brasil versus Japão, Cabo Verde contra a Argentina e mais. Veja o chaveamento da Copa do Mundo. Espanha vence, avança em primeiro lugar e elimina Uruguai após frango de Muslera. Bélgica atropela Nova Zelândia e avança como líder do grupo na Copa. Ainda como destaque, na Argentina, Messi é homenageado com estátua gigante em pose peculiar. Mão dourada, estrela. O que são os símbolos em vídeo de Michele Bolsonaro? O heroína, jogador se despede da mulher morta ao salvar filha em terremoto na Venezuela. Cabo Verde elimina a Arábia Saudita com empate, avance vai pegar a Argentina. O Vozinha foi oferecido ao Corinthians e agora negocia com o Ceará. Técnico do Japão elogia Ancelotti e o Brasil antes de confronto. Primeira linha do futebol. Polícia Federal diz a Moraes que Flávio Bolsonaro caluniou Lula em postagem sobre tráfico de drogas. França vence Noruega reserva com show de Dembélé. Haaland fica no caminho do Brasil na Copa. Outro destaque, justiça condena homem após mulher pular de prédio para fugir dele em Contagem, Minas Gerais. Terremoto na Venezuela mata integrantes de banda de heavy metal. O Scaloni confirma Messi no banco da Argentina contra a Jordânia. Coisa mal feita. Galvão Bueno critica a estrutura da Copa de 2026 nos Estados Unidos. Ataque a tiros deixa 3 mortos no recreio dos Bandeirantes, na zona sudoeste do Rio de Janeiro. Deolane Bezerra permanecerá em cela especial mesmo após suspensão da OAB de São Paulo. E são as principais manchetes, os principais destaques do portal, então, UOL da manhã deste sábado. Agora são 5:16, 5:16. Bom dia para Sandra Reis, lá em Roca Salles, está na nossa companhia, na nossa audiência, quem mais está conosco por aqui na live no Facebook, o bom dia do Evandro Toquinho, o Gilvon Taufer, manda o seu bom dia, Verônia Dias, também participando conosco aí do São José, obrigado pela companhia, pela audiência, pessoal que manda aí o seu recado, a sua participação na nossa live no Facebook. Agora são 5:17, 5:17, nós vamos atualizar aí os nossos comerciais e depois do intervalo comercial, a gente traz aqui no Bom Dia Região dos Vales a nossa trilha musical e também teremos na sequência as manchetes, os destaques do setor policial das últimas horas em nossa região e mais destaques, mais atrações aqui no programa. 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

5:24, 5:24, tá aí o Araqueto, abrindo aí a nossa trilha musical do Bom Dia. Bom dia pra Cleonice da Silva Tita, manda aqui o seu bom dia no nosso WhatsApp, o 999-88-1543. Na nossa live no Facebook, tem mais participações dos ouvintes, Marcelo Lorenzon dizendo que sábado. Bom dia pro querido Marcelo Lorenzon da Padaria BB. Altair Tonello manda aqui o seu bom dia, Lídia Stefanon, também conosco o amigo José Lima e ainda o padre Osmar Burilli lá em União da Serra. Obrigado pela companhia, pela audiência. Temperatura 5 graus.

5:27, tá aí o Latino na nossa trilha musical do Bom Dia. A temperatura tá na marca dos 5 graus. 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Tem mais trilha musical aqui no Bom Dia.

0: 5h29, 5h29, só pra te amar, Gigantes do Samba, aí na nossa trilha musical do Bom Dia. Agora 5h30, temperatura tá na marca dos 5 graus, Dilamar dos Passos aqui comigo, tudo bem, Dila? Bom dia.
1: Tudo bom dia pra ti e pra todos os nossos queridos ouvintes, né? Está 5 graus agora e esfriando vertiginosamente, diria um amigo nosso, né?
0: Nossa.
1: Não, previsão da...
0: Hoje é chuva, né?
1: É, amanhã. É. Amanhã principalmente, né? A previsão é de chuva para principalmente hoje, talvez no final da tarde, noite, mas amanhã e toda semana.
0: É quinta-feira. Pois é, né?
1: É a próxima quinta-feira, segundo os institutos de meteorologia, chove aqui no Vale Taquari a partir da noite hoje, quem sabe, ou amanhã. E até a próxima quinta-feira. Não são volumes muito expressivos, mas aquela pochega durante toda semana que vem.
0: É verdade. Bom dia aqui para Isabel Damásio, tá mandando o seu bom dia na nossa live no Facebook. E as manchetes da polícia, Dila?
1: Vamos lá então. Polícia Rodoviária Federal prende homem por porte ilegal de arma de fogo, fato que ocorreu junto à BR-386 em Lajeado. Ainda na BR-386 Lajeado, tivemos aí um acidente de trânsito com motorista ferido, aliás, em Estrela. Esse acidente foi em Estrela. A polícia cumpre mandados por furto em Fontoura Xavier e em Lajeado foi preso um homem suspeito daqueles furtos, sabe, daquele material que é levado de cemitérios, depois é vendido, principalmente a argola, aquela parte de metal, aquela parte bronze. De cobre, né? Bronze, cobre, o que pode ser comercializado depois, né? E tivemos aí incidência de vários furtos nos últimos tempos na região, inclusive, né? Não foi só em Lajeado. E um cidadão foi preso, então, por cometer furtos com base nas câmeras de vídeo monitoramento.
0: Tá certo, então, 5h31, o Dila também vai falar para nós que hoje tem feira do produtor, né, Dila?
1: Convidando já as pessoas aqui de Encantado, consumidores de Encantado, de Mussum também, né, para participar e prestigiar nossa feira do produtor, aqueles produtos que são produzidos, confeccionados aí no interior aqui do município de Encantado, depois vem para a feira, né? Quem tem hoje ali? Nós temos o Espessato, depois do Espessato...
0: Castoldi?
1: É o Castoldi, por falar em Espessato, passei ontem na Barra do Coqueiro, na frente da casa do Espessato ali, né? A obra na RS-425 aí, meu Deus do céu, né? O que tá de obra ali, o que tem de obra naquela região aí, impressionante, né? Espessato, depois nós temos também o Castoldi do Lajadinho, depois do Castoldi nós temos o...
0: Dalla Vecchia,
1: né? Encantado, Dalla Vecchia, depois do Dalla Vecchia nós temos o Mauro Marques.
0: Será que ele vai hoje com esse frio?
1: Esperamos que sim, né? Ah. Se ele for lá, ele sempre tem um suco de laranja. O suco de laranja agora é especial, né?
0: Ah, bom demais.
1: Pra gripe, né?
0: Vitamina C. Pura.
1: Pura, né? Pura, né? Suco de laranja, feita na hora, né?
0: Na hora.
1: Faz na hora ali, pega a laranja, já coloca lá na máquina, já sai o suco prontinho. Depois disso, o seu Jair da Dora Alimentos.
0: Joãozinho Folha
1: e o Jucimar Brandão, os feirantes aqui de Encantado, então, nesta manhã de sábado.
0: E provavelmente junto com o Joãozinho, o nosso amigo André.
1: E juntamente com o Mauro, a estufa e a toca.
0: Ah, é verdade. O aquecedor e a toca.
1: O aquecedor, né?
0: Isso aí.
1: O aquecedor é a toca, né?
0: Tá bom? Não pode faltar, né? Então, até porque pode. Ali nas imediações da feira, né? Do produtor é frio.
1: É frio também, tem isso, né?
0: Então vamos se agasalhar bem aí pra não gripar.
1: Não engripar, né? Tá?
0: Isso aí. E lá em Mussum tem o nosso amigo Luquino.
1: Também é o Luquino, né? O Luquino chega agora por volta das 6h, 5h30 ainda, tá no caminho, né? Ele está no caminho, então, para chegar para a feira do produtor também ali na Rua Coberta nesta manhã de sábado. O pessoal da feira aqui de Encantado até por volta de 9h, né? 9h o pessoal já começa a organizar para sair, até porque todos os produtos que eles trazem são vendidos. O Luquino fica até às 11h. Luquino das 6 até às 11h, então nesta manhã também de sábado, lá na feira lá em Mussum, embaixo ali na Rua Coberta, ok?
0: Tá bom demais então. Tá aí o Dila trazendo os destaques iniciais aqui no Bom Dia, Região dos Vales, da Rádio Encantado. Depois também tem as loterias aqui no Bom Dia, depois das 6h. Agora são 5h34. Bom dia aqui pro Antenor Dalla Libera. Tá mandando aqui o seu recado, mandando o seu bom dia pra gente, mandando a sua participação no nosso WhatsApp, na nossa live no Facebook. A Mari Caríssimi lá de Boqueirão do Leão tá dizendo o seguinte: hoje é um dia bom pra tomar banho de açude. Hoje tá bem. bem propício a isso, né, Mari? O Gilmar Pedersini manda o seu bom dia e também a Jaqueline Gastman. Agora são 5h34, vamos trazendo aqui em nossa programação do Bom Dia Região dos Vales, matéria da agência Rádio Web com o repórter Christian Costa. Municípios ingressam no programa Qualificação Recomeçar.
2: O governo do estado assinou convênios com 68 municípios contemplados no programa RS Qualificação Recomeçar. A iniciativa é da Secretaria de Trabalho e Desenvolvimento Profissional do estado. Conforme o executivo, o aporte total no programa supera os R$52 milhões. Só nesta etapa do curso foram destinados mais de R$10 milhões. A previsão é atender mais de 5 mil pessoas. O secretário de Trabalho e Desenvolvimento Profissional, José Scorsato, aponta que a qualificação profissional é o caminho para o trabalhador ganhar mais.
3: Num mercado de trabalho totalmente aquecido no estado do Rio Grande do Sul, e para nós melhorar o ticket salarial do trabalhador, nós precisamos qualificá-lo. E agora, com essa demanda também de discussão a nível de Congresso Nacional, de Senado, da escala de trabalho, 5x2, que ainda está em discussão no Senado, vamos precisar qualificar mais, porque a produtividade por hora ela tem que aumentar para suportar o mercado de trabalho de quem contrata e também o trabalhador ter o seu direito ao seu descanso. Então, toda essa interlocução é nada mais propício que nós trabalharmos a qualificação para que realmente as pessoas possam estar preparadíssimas.
2: Prefeito da cidade de Fazenda Vila Nova, Marildo Luiz da Silva, ressalta a importância da participação dos municípios na execução do programa.
4: Isso dá possibilidade para nós, como gestores, dentro dos cursos que são oferecidos, de tu determinar qual a especificidade, qual o curso que melhor se adequa dentro das tuas necessidades locais. Então, de uma forma direta, né, nós temos, entregamos para as empresas, né, para uma mão de obra mais qualificada, onde tem mais rentabilidade, mais produtividade nessa prestação de serviço. Em contramão, tem esse ganho social, que é melhor salários, né? Que essas pessoas, a partir da qualificação, passam a ganhar.
2: De acordo com o governo estadual, 328 municípios já estão conveniados ao programa Qualificação Recomeçar. Agência Rádio Web, produção e reportagem, Christian Costa.
0: 5h37. Daqui a pouquinho, Christian Costa volta aqui em nossa programação com mais um destaque. E neste domingo, a celebração da missa desde a Igreja Matriz São Pedro de Encantado será transmitida às 10h30, exclusivamente pelo Facebook da Rádio Encantado. Também convidamos você e sua família para participar da festa do padroeiro São Pedro. É neste domingo, no Salão Paroquial de Encantado. Agora são 5h37. Bom dia pro amigo Renoir Pesce, tá mandando aqui o seu bom dia para nós, Alessir Hartmann Cadori e também o Jair Bozzi. Agora aprovado o projeto de lei sobre profissionais de educação física. Mais uma matéria do Christian Costa, da agência Rádio Web, aqui no Bom Dia.
2: A Assembleia Legislativa aprovou o projeto de lei que determina a obrigatoriedade da disciplina Educação Física ser ministrada exclusivamente por professores licenciados na área nas escolas gaúchas. O autor da proposta é o deputado estadual Delegado Zucco, do Republicanos. O texto determina ainda que todas as escolas públicas e privadas do estado ofereçam, no mínimo, 3 horas aulas semanais de Educação Física para estudantes do ensino fundamental e médio. Segundo o Zucco, a medida busca garantir mais qualidade no ensino, segurança aos alunos e valorização dos profissionais de educação física.
5: Após 3 anos de tramitação, é aprovada uma lei significativa que vai melhorar a qualidade do ensino e também a qualidade da saúde dos nossos filhos. Que possamos juntos dar maior qualidade para nossos estudantes e que agora poderão praticar esportes, cuidar da sua saúde, cuidar da alimentação e ter uma vida mais saudável. Parabéns aos profissionais de educação física que têm, pelo meio do projeto de lei, o reconhecimento da imprescindibilidade da sua atividade.
2: Após a aprovação em plenário, o projeto segue agora para análise do governador Eduardo Leite. Ele tem agora 15 dias para se manifestar, se sanciona ou veta a proposta. Agência Rádio Web, produção e reportagem, Christian Costa.
0: 5:39. Bom dia pro amigo Edemir, tá mandando seu bom dia para nós. 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Intervalo comercial, depois do intervalo a gente retorna trazendo as informações do Bom Dia Saúde, as informações agrícolas, outros destaques, outras atrações aqui no Bom Dia Região dos Vales. 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

0: 5h46, 5h46, Bruno e Marrone aí na nossa trilha musical do Bom Dia. Bom dia pro amigo Valdovino, tá nos acompanhando, nos prestigiando e mandando seu recado aqui no nosso WhatsApp, o 999-88-1543. Daqui a pouquinho eu trago o pessoal também que tá na live no Facebook aqui acompanhando a gente. 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Agora é hora das informações agrícolas aqui no Bom Dia, chegando com o colega Claudinei Coferri.
1: E o produtor rural que sofrer perdas na lavoura deverá usar fotos georreferenciadas com localização por GPS incorporada ao arquivo nas vistorias para pedir o seguro rural. O Conselho Monetário Nacional aprovou nesta semana reforços no controle do Programa de Garantia da Atividade Agropecuária, o Proagro. Em nota, o Banco Central explicou que a medida tem como objetivo comprovar que as imagens foram capturadas na área afetada. O uso de fotos georreferenciadas para comprovar perdas em lavouras tem sido estimulada desde os desastres climáticos do estado do Rio Grande do Sul em 2024. Outra mudança será o desconto da produção obtida no valor das indenizações em caso de perdas graves. Segundo o Banco Central, um reforço nos controles pretende aprimorar a saúde financeira do Proagro, principal programa público de seguro rural do país. De acordo com o Banco Central, o monitoramento contínuo do Proagro tem contribuído para diminuir o perfil de risco do seguro rural. As novas regras serão aplicadas aos empreendimentos enquadrados no Proagro a partir de 1º de julho deste ano. E a semeadura da canola está em fase final aqui no estado e deve alcançar 353.397 hectares na safra desse ano, segundo o levantamento da Emater. O volume representa um aumento de 102,64% sobre a área cultivada em 2025. As primeiras lavouras de canola já entraram em florescimento, enquanto a maior parte das áreas apresenta bom estabelecimento e desenvolvimento vegetativo. A produtividade média estadual de canola está projetada em 1.620 quilos por hectare, com uma produção total estimada em 572 mil toneladas. E os pomares de frutas na região da Serra encontram-se em bom estado geral, com produtividade bastante variável entre as propriedades rurais, em alguns casos abaixo da média e outros acima. Os produtores realizaram tratamentos fitossanitários e adubações de cobertura. As variedades precoces de citros estão em colheita, embora a comercialização seja considerada baixa pelos comerciantes. Laranja de umbigo Bahia, a laranja do céu e rubi para suco estão em fase de colheita. Com as informações agrícolas, repórter Rádio Encantado, Claudinei Coferri.
0: 5h50. 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Bom dia aqui também pro Pessoal aqui que tá mandando seu recado na live no Facebook, tá participando, tá interagindo conosco, a Cirlei Terezinha Pires, e o bom dia também para Ivanete Belotti e ainda o Neucir Barato lá em Riqueza, Santa Catarina. Também conosco todos os dias, encontrei esses dias aqui na Cidade Encantado, a nossa querida Nereida Fontana, tá sempre na audiência, sempre na nossa companhia, ela e o amigo Bidião. Obrigado aí pela companhia, pela audiência. Cidade Encantado, a nossa querida Nereida Fontana, tá sempre na audiência, sempre na nossa companhia, ela e o

0: da prevenção, do diagnóstico precoce e do controle da doença. Muitas pessoas convivem com diabetes sem saber, e quando não tratado, ele pode causar complicações graves, como problemas no coração, nos rins, na visão e na circulação. Entre os principais sintomas estão a sede excessiva, vontade frequente de urinar, cansaço, visão embaçada e feridas que demoram para cicatrizar. Ao perceber esses sinais, é importante procurar atendimento médico e realizar exames. A prevenção e o controle passam por hábitos saudáveis, como alimentação equilibrada, prática regular de atividade física, controle do peso e acompanhamento médico. Com informação, prevenção e cuidados diários, é possível conviver com diabetes com mais saúde e qualidade de vida. Com o Bom Dia Saúde para a Rádio Encantado, Érica de Oliveira.
1: Tá aí a Érica de Oliveira trazendo pra gente o Bom Dia Saúde aqui no Bom Dia Região dos Vales, quando são 5 horas 52 minutos. 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Agora são 5 horas 53 minutos, 5:53. Vamos dando sequência aqui ao nosso Bom Dia Região dos Vales. Aprovado auxílio aluguel às mulheres vítimas de violência. Reportagem da agência Rádio Web.
2: Os deputados estaduais aprovaram nesta terça 10 dos 11 projetos que constavam na pauta de votações. O primeiro texto chancelado pelos parlamentares foi o que autoriza o Poder Executivo a promover o pagamento de auxílio aluguel às mulheres vítimas de violência doméstica. O autor da proposta é o deputado Luiz Marenco, do PDT. Ele considera que a matéria é mais um passo no combate à violência de gênero.
3: Essas mulheres, por sofrer agressões dentro de casa com seus filhos, para onde elas vão? Elas não têm para onde ir. Então elas ficam ali à mercê de receberem mais violência, e é o que acontece. 40 mortes só nesse ano. Então esse aluguel social é para isso, para que ela saia da casa, tenha um lugar para conviver com seus filhos, para viver bem e fugir das agressões.
2: Outras 6 matérias de origem parlamentar foram aprovadas pelo plenário. Entre elas, a que estabelece diretrizes sobre o pagamento de indenização realizado por agentes na condução de viaturas públicas. O texto é do deputado progressista Guilherme Pazin. Também foi aceito pelos deputados o projeto de lei que reconhece a Associação dos Bombeiros Voluntários como entidade oficial representativa da categoria. 52 municípios só contam com essa estrutura. O texto é do deputado Elton Weber, do PSD.
4: Aonde não tem um bombeiro militar, ou onde o braço do Estado com a estrutura não chega, estão os voluntários. E nada mais justo que eles sejam reconhecidos, que tenham espaço para discutir as políticas públicas junto e também possam receber recursos como forma de apoio. Não para sustentar, mas apoio aquilo que a sociedade civil e as comunidades se organizam, tenham apoio mais expressivo do Estado e também dos próprios municípios de forma legal, sem precisar temer represálias ou problemas posteriores.
2: Outras 3 matérias aprovadas nesta terça vieram do Poder Executivo. Agência Rádio Web, produção e reportagem, Christian Costa.
1: 5 horas 55 minutos, temperatura na marca dos 5 graus. Bom dia, Região dos Vales, aqui pela sua rádio Encantado. Bom dia aqui pro Newton Capelari, participando no nosso WhatsApp, o 999-88-1543, e na live do Facebook, a Lourdes Fontana de Garibaldi e a Elaine e o Alexandre Saldanha aí no Jardim do Trabalhador Encantado. Agora tem reportagem da agência Rádio Web com o Gian Costa. Acusados por morte de cabeleireira vão a júri popular.
5: A justiça vai levar a julgamento os 3 acusados de participação na morte da cabeleireira Návia Regina Cristã, conhecida como Maninha, caso ocorrido em 2018 no município de Tramandaí, no litoral norte gaúcho. Entre eles estão a irmã, o cunhado da vítima e uma manicure, apontados pelo Ministério Público como mandantes do assassinato. O tribunal do júri está marcado para o dia 16 de julho.

0: na comarca de Tramandaí, com previsão de 2 dias de duração e transmissão pelo canal do Tribunal de Justiça do Rio Grande do Sul no YouTube. Segundo a denúncia, o homicídio foi resultado de desentendimentos familiares. A acusação sustenta que a irmã e o cunhado de Návia acreditavam estar sendo prejudicados financeiramente pela vítima e, por isso, teriam planejado o crime. Outros dois réus são acusados de intermediar a contratação dos executores em troca de pagamento. O caso ganhou notoriedade por não ter sido o primeiro ataque contra a cabeleireira. Em 2017, ela sobreviveu a uma tentativa de homicídio após ser baleada dentro de casa, ação que a deixou com sequelas físicas e cognitivas permanentes. Os responsáveis pelo ataque foram condenados no ano passado. Mesmo após o crime, Návia voltou à rotina de trabalho, porém, em 2018, o salão dela foi invadido e a vítima foi morta com 3 disparos. O caso ocorreu em novembro daquele ano. Os autores já foram julgados e condenados em 2022. Agora, o Tribunal do Júri vai analisar a responsabilidade dos 4 acusados de participação no planejamento do assassinato. Atualmente, uma das réias cumpre prisão domiciliar, enquanto os outros 3 permanecem presos até o julgamento. Com informações do Tribunal de Justiça do Rio Grande do Sul, Jean Costa.
1: 5:57. Está aí a reportagem do Jean Costa aqui na nossa programação do Bom Dia Região dos Vales. Bom dia pro amigo Noimar Borba, também mandando aqui o seu recado, mandando aqui a sua participação pra gente, pessoal aí que interage conosco e manda o seu recadinho para nós em nossa programação do Bom Dia Região dos Vales. Daqui a pouquinho, depois do intervalo comercial, teremos aqui no Bom Dia Região dos Vales as informações das loterias, também tem a nossa homenagem para os aniversariantes do dia e mais destaques, mais atrações aqui em nossa programação. Agora intervalo e a gente já retorna. 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

0: 6:04, 6:04, tá aí ele, o Zeca Pagodinho, na nossa trilha musical do Bom Dia. A temperatura tá na marca aí dos 5 graus. 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
0: Daqui a pouquinho tem as loterias aqui no Bom Dia. 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
1: Também vamos lembrando que às 7:30 tem o Boca no Trombone aqui da sua Rádio Encantada, aquele espaço do ouvinte, né? Para a reclamação, para o elogio, para a tua constatação, mande teu recadinho para o 999-881543. 999-881543, porque aqui o ouvinte tem vez e voz. Boca no Trombone, 7:30, na manhã então deste sábado.
0: 6:06.
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1: Começamos então pela Loto Fácil, Xande. Ontem, concurso 3720-3720 da Loto Fácil. Números sorteados: 1, 5, 7, 8, 9, 10, 11, 13, 15, 16, 17, 18, 20, 22 e 24. Repito: 1, 5, 7, 8, 9, 10, 11, 13, 15, 16, 17, 18, 20, 22 e 24. 5 apostas ganhadoras. R$1.657.000. R$1.657.000 cada uma delas e tem, como já falava anteriormente, né? Uma aposta gaúcha. Nós tivemos uma aposta em Salvador, Bahia, uma em Brasília, Distrito Federal, novo repartimento no Pará. Novo repartimento no Pará é uma das cidades, tá? Também tudo aposta simples. Barra do Piraí, no Rio de Janeiro, um bolão com 6 cotas. Uma aposta aqui de Camaquã, no estado do Rio Grande do Sul, né? Também teve uma aposta com um bolão de 15 cotas. Foram as apostas ganhadoras, 5. Uma de Camaquã, então, bolão com 15 cotas, R$1.657.000.
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1: Hoje tem a quina de São João, né? 260. Isto mesmo. 260 milhões de reais, a estimativa da quina de São João, que tem o sorteio no dia de hoje. Ontem também tivemos aí a Lotomania. Lotomania de ontem, concurso 29-42. 2, 15, 18, 20, 27, 29, 35, 43, 48, 51, 63, 69, 74, 76, 78, 81, 84, 96, 98 e 99. Repito, 2, 15, 18, 20, 27, 29, 35, 43, 48, 51, 63, 69, 74, 76, 78, 81, 84, 96, 98 e 99. Teve uma aposta ganhadora, R$ 5.540.000. Esta aposta foi feita no estado do Espírito Santo, cidade de Vitória. Vitória, então, capital do Espírito Santo, foi a aposta ganhadora de ontem da Lotomania, R$ 5.540.000.
0: Só sobre a questão da quina, né? O sorteio vai ser amanhã, domingo, né?
1: É amanhã. Amanhã. Sim.
0: Isso, às 4. Sim. O sorteio será realizado domingo às 14 horas no Espaço da Sorte em São Paulo e as apostas poderão ser feitas até hoje às 22 horas, portanto amanhã o sorteio da quina de São João.
1: É a quina, exato, é a quina de São João, que normalmente é sorteio no sábado, né, Xandão? Mas em função aí do evento, né? E São João, então, é amanhã.
0: É isso aí, do número de apostas.
1: Do número também. De apostas também, exato.
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1: E aqui no site da Caixa falem hoje também, né, sorteio? Por isso que eu me apatralhei também, né? Mas é amanhã sim o sorteio. Dupla cena de ontem, concurso de número 2975, 2975. Primeiro sorteio, 7, 8, 22, 25, 42 e 44. 7, 8, 22, 25, 42 e 44. Acumulou. Segundo sorteio, 16, 20, 24, 34, 39 e 43. 16, 20, 23. Também acumulou estimativa para a segunda, R$ 5.800.000 da dupla cena.
0: 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O Borba já deixou aí o nosso café da manhã. 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
1: Exatamente. Bom, Super 7, concurso de ontem, 865, Super 7. 5, 3, 6, 0, 8, 4, 2. Repito, 5, 3, 6, 0, 8, 4, 2. Acumulou estimativa para segunda R$2.400.000 da Super 7.
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1: Para a gente encerrar então as loterias ontem, divulgação de loterias de ontem, né? Extração de ontem, sexta-feira. A estadual, quinto prêmio, 6.170, meia dúzia, ponto 170. O quarto prêmio, 771, 0.771. Terceiro prêmio, 4.790, 4.790. Segundo prêmio, 1.158, 1.158. E o primeiro prêmio, 3.482, 3.482. Vamos lá então, trazendo o resultado da loteria de ontem. Primeiro, 3.482. O segundo, 1.158. Terceiro, 4.790. O quarto, 0.771. E o quinto, 6.170, loteria estadual da última sexta-feira, ontem, portanto.
0: 6:16. 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Convidamos você e sua família também para participar da festa do padroeiro São Pedro. É neste domingo, no Salão Paroquial de Encantado de lá.
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0: Mate lá, então. De hoje para os aniversariantes deste sábado, dia 27 de junho, a Marta Segato, a Anacir Lisotti, está completando aniversário hoje, a Andriele Zílio Almeida, o Evair Reginato, o Sidney Ginzani e também nosso ex-colega aqui do Grupo Encantado de Comunicação, Maurício Souza, que opa, geralmente nos acompanha, né, aí da capital do estado, Viamão, está sempre na nossa companhia, na nossa audiência. O Maurício completando aniversário hoje. Tem mais alguém para hoje, Dila?
1: Eu tenho aqui ainda, deixa eu ver, a Luciana Sequim, também aniversariante hoje, a Sônia Potrick, a Cláudia Stirmer, deixa eu ver aqui, o Valmir Monteiro, também Valmir Monteiro, aniversariante no dia de hoje, a Ana Paula Berté, a Cladis Maria David Buffon, também aqui, deixa eu ver, Angélica Corrêa, também aniversariante hoje. O Tigrinho, tá? O Cedenir João Marques, também aniversariante hoje, que é o Tigrinho, também da aniversariante para o dia de hoje, e eu tenho ainda o ex-colega também aqui, nosso Alexandre Valasco.
0: Opa.
1: Também aniversariante hoje.
0: Deve estar nos ouvindo também, né, Valasco?
1: Não sei se está nos ouvindo, né? Ah, mas tá de aniversário de qualquer forma no dia de hoje.
0: Amanhã, dia 28, Andréia Sonda, de aniversário, a Luciane Elvanger, lá de Roca Salles, o nosso querido amigo, seu Flávio Gelati, completando aniversário amanhã, vai pagar a festa pra turma. Um abraço aí pro Flávio Gelati, o Antenor Lorenzi, também o Félix Tort e ainda o Vanderlei Klauk, os aniversariantes de amanhã, domingo, dia 28 de junho.
1: Ah, eu tenho ainda meu amigo Thiago Toldo de aniversário amanhã, o Vanderlei Klauk, já falou, o Thiago Pesce lá em Mussum, saúde e paz, muitos e muitos anos de vida, também aí o Cassiano Vian, o Vanceta ali do Bocato Lanche, também aniversário amanhã, a Andréia Sonda, deixa eu ver aqui, a minha prima Gorete dos Passos, a Jacinda Felsman, também aniversariante hoje, a Valdirene Graciola, a Vanu Bernardon, a Dolores Capelari, também aniversariante no dia de amanhã, e a minha nora Ana Clara Valiense, também de aniversário amanhã, tá? Também saúde e paz para todas. Não me convidaram pra festa ainda,
0: tá? Ainda não convidaram. Ah, mas tem tempo aí.
1: Não me convidar.
0: Se eles demorar muito, tu não vai conseguir comprar o presente, né, Gilo?
1: É, então deixa para de tarde.
0: É. Convida depois do horário comercial.
1: Me convida depois do horário comercial, tá?
0: Ah, certo.
1: Tá bom?
0: Tá.
1: Saúde,
0: bom, então.
1: Muito mate para todos eles com uma erva mate da família.
0: Tá certo, tá aí o recado da erva mate da família para os nossos amigos aniversariantes, o nosso mate especial com erva mate da família quando são 6:20. Bom dia aqui para Gema Bronca. Ela tá homenageando o Valdeci Bronca. Acho que o Valdeci tá de aniversário, né? Recado aqui da Gema Bronca. O Tadeu Zarpelon Weber manda o seu bom dia. O Carlos Mazieiro lá em Mussum. Gustavo Araújo Pedersini. O Chico e a Michele em Capitão, acompanhando a gente. A Luciane e o Marcos Franchini na linha Alegre Caravaggio Mussum. O Bruno Dal Corso e também a Circe Giovanella, o Jadir Espejorini e o Álvaro Belotti. E a Sandra Terezinha Lorenzon de Lamar. 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
1: Tem, no Forte Livres.
0: R$45 o cartão.
1: 12:30 na Sociedade José Garibaldi. Lá no clube, então, hoje tem já a promoção do Clube de Mães Fortes e Livres em Mussum, 45 pila é o ingresso, né? Para você participar na tarde de hoje no Sociedade, no clube José Garibaldi, no município de Mussum. Promoção é do Clube Fortes e Livres, né?
0: Tá bom. O Edenilson Devitt nos acompanha lá em Floripa, Santa Catarina, tá mandando aí o seu bom dia também. Tem mais um recadinho aí, Dilan?
1: Eu tenho aqui em primeiro, então, um grande abraço pro meu amigo Bruno Dal Corso, obrigado pela companhia, obrigado pela sintonia aí. 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Fala de piscina, que ninguém vem tomar banho. Agora tem gente que falou de manhã, tem um dia bom pra tomar banho de sul,
0: Mari,
1: da sul.
0: A Mari Caríssima, lá de Boqueirão do Léo.
1: Ah, lá em Boqueirão deve estar melhor ainda, né? É.
0: Só imagino, né? Nas alturas.
1: Tá lá em Boqueirão, então, sei lá, hoje, de tarde, né? Quem sabe no final da tarde, ou aliás, final da tarde não, final da manhã, início da tarde, né? Porque final da tarde e noite já poderemos ter alguma chuva. Então pode tomar banho de açude sem problema nenhum.
0: Tá bom,
1: abraço.
0: Então. Bom todos. Dia aqui pro Miguel Martins, Anelda Benini, também a Mirti Zeidelwein, a Edith Pivato e o João Carlos Pederiva lá no Lago Azul. Esse não sente frio também. A Janete Mazo manda o seu bom dia, o Nelson Felicetti, lá da Fernando Abbott Roca Salles, o Leocires Cotá e o bom dia também pro Paulo Puntel e o amigo Luiz Baceto Tobello, na cidade de Mussum. Segunda não tem sessão em Mussum, né, Dilma?
1: Não, é quinta, as sessões em Mussum ocorrem sempre 4 por mês. Então, segunda-feira é a quinta, segunda do mês, não teremos sessão ordinária da Câmara de Vereadores em Mussum.
0: Então tá bom, daí o Belo pode, no final da tarde, preparar o chimarrão com erva mate da família, nosso querido Luiz Antônio Baceto Belo, presidente do Legislativo Mussunense. Junei Reginaldo Renato manda o seu bom dia, o Carlin Florencio e também a Tere e o Danilo Vianini lá em Mussum, através da live no Facebook. Padaria.
1: Ele já aprendeu a fazer chimarrão, Belo?
0: Parece que sim, fez um curso intensivo
1: nos
0: últimos dias aí e ganhou inclusive o certificado.
1: Não, porque
0: agora ele tá abrindo até o pacote da erva no lado certo.
1: Lado certo. É. Até há pouco tempo ele não sabia.
0: Não sabia, mas agora ele tá expert no assunto,
1: tá
0: né?
1: Bom.
0: Diz que o chimarrão agora lá na casa dele é só com ele, nem
1: bem,
0: não deixa mais ninguém tocar no pacote de erva.
1: Tá bom.
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1: Eu imagino o Belo fazendo chimarrão, o eslambrote todo, como diriam os mais antigos, em cima da pia, da mesa, na bermuda, na calça agora também, né?
0: Que maldade.
1: Só imagino, Belo. Tá, só imagino.
0: Tá bom.
1: Com certeza está dando risada agora.
0: Com certeza.
1: E a dona Lourdes também, né?
0: É verdade.
1: Porque foi ela que fez chimarrão, né?
0: Vanderlei de Azevedo, nosso querido amigo Vande, está nos acompanhando e nos prestigiando, mandando aquele abraço. Intervalo comercial, depois do intervalo comercial, a gente retorna com a sequência do Bom Dia Região dos Vales aqui pela Rádio Encantado. 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Friozinho gostoso, gostoso de 5 graus.
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0: 3 minutos, tá aí Rick Renner da nossa trilha musical do Bom Dia. 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
1: Vamos trazendo agora na sequência, né, meu caro Xandão, as informações previsão do tempo, né? E já destacando, né, que semana chuvosa aqui no nosso Vale Taquari. 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
1: Pois bem, meu caro Xandão, o tempo permanece firme durante a maior parte do dia, sob influência ainda do sistema de alta pressão atmosférica. Amanhecer frio, né? Por volta de 4 ou 5 graus em nossa região, formação de geadas em áreas de baixada e a ocorrência de nevoeiro em pontos também isolados de nossa região. O sol predomina entre poucas nuvens e favorece a elevação da temperatura. Na parte da tarde de hoje, poderão chegar aí até próximo dos 20 graus, deve 20 graus. Mas esse tempo, esse clima favorece a retomada, o retorno da chuva aqui no Vale Taquari. Já deve chover no final, noite de hoje e amanhecer de amanhã, domingo, deveremos ter um domingo chuvoso, né? O tempo estável aqui no nosso Vale Taquari, devido à atuação, então, desse sistema de baixa pressão. A temperatura, se hoje nós temos aí 5 graus, 6 graus, 4 graus no Vale Taquari, amanhã o amanhecer deve ser de 12, 13 graus. 12, 13 graus e a variação até por volta de 20 graus e um tempo chuvoso, um domingo chuvoso no Vale Taquari. O que se avizinha também, né, segundo o Núcleo de Informações Hidrometeorológicas da Univates, é a mesma situação para toda semana. Tempo chuvoso em todo o nosso Vale Taquari. Segunda, na terça, na quarta, na quinta e também na sexta. Temperaturas variando entre 8 até os 15, 16 graus na próxima semana e chuva durante toda a semana. Nada muito consistente, 15, 18, 20 milímetros por dia, mas esta é a previsão de momento, segundo o Núcleo de Informações Hidrometeorológicas da Univates. Inclusive, né? Hoje a primeira chuva do fenômeno El Niño deve estar atingindo o nosso estado e especificamente também aqui o nosso Vale do Taquari, segundo o Núcleo de Informações Hidrometeorológicas da Univates.
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1: 6:39, o colega Claudinei Conferri traz pra gente aqui na programação da Rádio Encantado. Bom dia, região dos vales, as informações regionais.
2: E na próxima segunda-feira, dia 29 de junho, não haverá expediente na Prefeitura de Encantado e demais repartições municipais, em razão do feriado de São Pedro, padroeiro do município. Durante o feriado, apenas os serviços essenciais seguem funcionando conforme a necessidade de cada setor. Os atendimentos retornam normalmente na terça-feira, dia 30 de junho. A administração municipal de Mussum informa à comunidade que ao longo desse mês poderá acontecer uma lentidão na realização das leituras de água e no atendimento de algumas demandas relacionadas ao setor. A situação se deve ao processo de transição do servidor responsável pelas leituras. Em caso de dúvidas ou necessidade de informações, os moradores do município podem entrar em contato diretamente com a Prefeitura de Mussum. A Secretaria Municipal de Saúde de Colinas recebeu nesta semana um novo veículo Chevrolet Onix, modelo 2026-2027, destinado ao transporte de pacientes. O veículo foi adquirido com investimento de R$125 mil, através de emenda parlamentar. A aquisição representa mais um reforço na estrutura da saúde municipal, ampliando a capacidade de atendimento e oferecendo mais conforto e segurança aos usuários. O município de Imigrante recebe hoje e amanhã cerca de 60 caminhantes de diversas regiões do estado para uma caminhada organizada pela Associação dos Amigos do Caminho de Santiago de Compostela. Os participantes vão percorrer trechos de 15 a 17 quilômetros por estradas e trilhas do interior do município, com hospedagem no Convento São Boaventura, em Daltro Filho, além de visita ao Cactari Horse e momentos de meditação. A Secretaria Municipal da Agricultura de Nova Bressa informa os produtores rurais de que está finalizando o período para a declaração anual de rebanho referente ao ano de 2026. O prazo encerra na próxima terça-feira, dia 30 de junho. O produtor que não cumprir essa obrigação terá a propriedade bloqueada para emissão de GTAs. Para mais informações, os agricultores podem contatar a secretaria pelo telefone 3757-1160. Com as informações regionais, repórter Rádio Encantado, Claudinei Coferri.
0: 6:42, o Claudinei trouxe pra gente as informações regionais. 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
0: 6:42, depois do intervalo comercial, tem as informações da polícia, as informações também do resumo de notícias e ainda teremos as informações da dupla Grenal e do Juventude aqui no Bom Dia, região dos Vales. 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

6:49, 6:49. A música bonita da Alcione, a Marrom, Garoto Maroto, na nossa trilha musical do Bom Dia. 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Cepami, dedicação que dá resultado. 6:50, temperatura 5 graus. As informações da dupla Grenal e do Juventude, começando pelo Juventude, que joga amanhã pelo Brasileirão da Série B, buscando aí a manutenção na sexta colocação na tabela de classificação, ou pelo menos ficar no G6 do campeonato brasileiro da Série B. O Juventude recebe o Ceará amanhã às 11:00 da manhã no estádio Alfredo Jaconi em Caxias do Sul. O Juventude que vem de uma boa vitória fora de casa contra o São Bernardo no último domingo por 1-0. E o Internacional deve receber aí nos próximos dias de volta o goleiro Rocher. Isso porque ontem o Uruguai foi eliminado da Copa do Mundo e o Rocher estará liberado para voltar aí. Isso porque ontem o Uruguai foi eliminado da Copa do Mundo e o Rocher

0: Internacional também está negociando o atacante Borré com o River Plate da Argentina. Ainda não se tem uma definição sobre o acordo entre as duas equipes, mas o time do River Plate ofereceu um contrato de 3 anos para Borré e esse negócio pode ser concretizado aí nos próximos dias. No lado tricolor, ontem foi dia do Grêmio oficializar a contratação do zagueiro Wallace, 21 anos, que vem do CRB de Alagoas. O atleta assinou o contrato com o tricolor gaúcho por 5 temporadas. Por outro lado, Vieri foi vendido à Fiorentina da Itália. O Grêmio tem amistoso hoje em Cascavel, no Paraná, às 16 horas. Jogo lá no Estádio Olímpico Regional de Cascavel. 2 jogadores não viajaram com a delegação e ficam de fora deste confronto. Vidia Sante e o atacante Bright White. Portanto, hoje, amistoso do Grêmio em Cascavel, no Paraná. São as principais informações, então, da dupla Grenal e do Juventude aqui no nosso Bom Dia, Região dos Vales, da sua rádio Encantado, quando são 6h53. 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
1: 6h53, 7, faltando para 7, né, Xandão? Vamos trazendo agora, então, aqui na programação da Rádio Encantado, as informações do setor policial. 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Só pra gente lembrar, o Xandão tava tossindo agora, é por causa do cigarro, né?
2: É por causa do cigarro, né?
1: Acho que sim. Pigarro do cigarro, né? Nunca fumou. 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Pois bem, um acidente de trânsito envolveu um carro e uma motocicleta e deixou 2 pessoas feridas, fato que ocorreu na manhã de ontem na ERS 130, Barra do Forqueta, em Arroio do Meio. 2 pessoas que estavam na motocicleta, né, foram levadas para atendimento médico por uma equipe do SAMU. Já o motorista de 46 anos sofreu ferimentos ao perder o controle de um Citroën Picasso de estrela e aí colidiu contra um poste na Avenida Rio Branco, bairro Oriental. Depois de atingir o poste, ele ainda bateu contra um HB20 parado, estacionado. Com uma fratura no braço, foi levado pelo SAMU também para atendimento no Hospital Estrelense. A brigada prendeu um homem de 35 anos por furto qualificado em um cemitério, no Florestal Lajeado. O cidadão foi identificado por uma equipe do vídeo monitoramento da sala de operações. Ele foi visto saindo do cemitério, ali aquele ao lado da estação rodoviária, né, em Lajeado, carregando um saco com diversos objetos. Aí os policiais o abordaram e com ele encontraram aí cerca de 30 quilos de crucifixos e outros objetos metálicos que recém havia furtado. Ele já tem antecedentes por roubo a pedestre, roubo com lesões, furto em veículo e também outros. A Polícia Civil, através da Delegacia de Fontoura Xavier, cumpriu mandados de busca e apreensão em 6 casas de homens investigados por estar envolvido em furtos ocorridos na empresa BRF. A operação é resultado de uma investigação que foi desenvolvida pela Polícia de Fontoura Xavier em função dos furtos. O cumprimento contou com o apoio de policiais da lei.

0: de Fontoura, de Espumoso, Soledade, Arvorezinha, Ilópolis e a Draco de Soledade e juntamente com a Brigada Militar. Também destacando que uma colisão entre um carro e um caminhão deixou o trânsito lento ontem na BR-386 no município de Estrela. Esta colisão envolve então um caminhão e um veículo Hyundai iX35. No veículo, dois adultos e duas crianças. O motorista sofreu ferimentos leves. A Brigada Militar já prendeu um adolescente de 17 anos de idade por tráfico de drogas, fato que ocorreu na área central do município de Guaporé. Na revista pessoal, o jovem, 17 anos, foram encontradas 7 porções de cocaína, pequena quantia em dinheiro. Ele inclusive disse que estaria entregando a droga, né, para outra pessoa, um usuário. A Sandra Salete Nazari Prior, de 62 anos de idade, morreu ao ser atropelada na manhã de ontem por um Palio, fato que ocorreu aí no bairro Fenavinho, no município de Bento Gonçalves. Atravessava a via quando foi então colhida pelo veículo e morreu. Na manhã de ontem, sexta-feira, a Polícia Rodoviária Federal prendeu um homem que estava com uma arma de fogo ilegal dentro de um veículo. A ação ocorreu na 386 Lajeado. Durante o trabalho de policiamento, né, os policiais avistaram um Corsa, né, placas de Estrela, que estava simplesmente abandonado na pista de rolamento e com as portas abertas. Abandonou o veículo. Ao realizar uma fiscalização, os policiais então encontraram no porta-luvas do veículo este revólver 38 com numeração suprimida raspada. Comparecendo no local, o motorista disse que era o proprietário do veículo do revólver e que tinha abandonado o carro pela falta de combustíveis. 27 anos, natural de Esperança do Sul, já tem passagem por homicídio, lesão corporal e posse de entorpecente. Faltou combustível, deixou o veículo simplesmente na pista de rolamento, na BR-386, e dentro do veículo, também no porta-luvas, uma arma de fogo, um revólver calibre 38. Fato que ocorreu no município de Lajeado, no município de ontem, no dia de ontem. Estas então as principais informações do setor policial nesta manhã fria de sábado, em nome da Almeida Monitoramento e também para a Ótica Regis. 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
0: Primeira chuva volumosa do fenômeno El Niño chega ao estado neste final de semana. Rio Grande do Sul programa transferência estadual de lideranças criminosas para a próxima semana. Atos do Brasil oneram comércio americano, diz Rubio em carta a Flávio Bolsonaro. Polícia Federal conclui que Flávio Bolsonaro cometeu calúnia contra Lula em redes sociais. Estados Unidos anuncia que bombardeou alvos iranianos após ataque no Estreito de Hormuz. Grêmio acerta a contratação do zagueiro Wallace. Pezolano ganha força na seleção uruguaia após queda de Bielsa na Copa. Terremoto e devastação. No aguardo de ajuda internacional e com milhares de desaparecidos, Venezuela entra no terceiro dia de buscas. Homem culpa personal por deixar a esposa no shape e destrói academia em Campo Grande. Com resumo de notícias, repórter Grupo Encantado de Comunicação, Dilamar dos Passos.
1: Tá aí o Dilamar trazendo para nós o resumo de notícias aqui no Bom Dia, Região dos Vales. Agora 7h02, intervalo comercial. A gente já retorna com a sequência do Bom Dia. 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

0: 7:09, 7:09, temperatura 5 graus, tá aí o Vando, Fogo e Paixão na nossa trilha musical do Bom Dia.
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0: E lembrando, né, que logo mais às 7:30 tem o Boca no Trombone aqui no Bom Dia Região dos Vales, o espaço da participação do ouvinte. Manda para cá o seu recado, a sua reclamação, a sua reivindicação, a sua sugestão, o seu elogio, 3751-1580 ou no nosso WhatsApp, o 999-88-1543, que logo mais tem o Boca no Trombone aqui no Bom Dia, porque aqui o ouvinte tem vez e voz. Registrando aqui a participação da nossa ouvinte, a Carmen Bergamaschi Santin, tá desejando um ótimo final de semana para todos nós, direto de Porto Alegre. Ela diz que aqui é a terra natal do avô dela. Então, um bom dia aí para nossa querida Carmen Bergamaschi Santin, que manda o seu bom dia lá da capital do estado.
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0: Bom dia pro amigo João Carlos Pereira, tá mandando o seu bom dia aqui no nosso WhatsApp, a Neiva Canep Liohan, o Elton Lapi e também o Josias Machado Mota. Obrigado aí pela companhia, pela audiência de vocês. 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
1: 7:13, 5 graus a temperatura. O Claudinei Coferri traz pra gente aqui, volta na programação, agora com as informações econômicas no Bom Dia Região dos Vales.
2: E com novos dados da inflação americana no radar dos investidores que continuam em busca de novos sinais sobre qual deve ser a postura do Banco Central dos Estados Unidos na próxima reunião de política monetária. O dólar fechou ontem com queda de 0,20%, cotado a R$ 5,16. No mês de junho, a moeda norte-americana acumula alta de 2,47% frente ao real. O Ibovespa, principal índice da Bolsa Brasileira, fechou o pregão de ontem com recuo de 0,76% nos 173.289 pontos. No mês de junho, a Bovespa acumula queda de 1,89%. Em baixa, o euro fechou ontem negociado a R$ 5,88. Cadernetas de poupança com aniversário hoje tem rendimento de 0,67%. E a taxa de desocupação ficou em 5,6% no trimestre encerrado em maio desse ano. O índice representa estabilidade em relação ao trimestre encerrado em fevereiro desse ano, quando estava em 5,8%. Já na comparação com o mesmo período do ano passado, houve queda de 0,6 ponto percentual. No trimestre encerrado em maio, o Brasil tinha 6 milhões e 100 mil pessoas desempregadas. Apesar da estabilidade, essa é a menor taxa de desemprego para um trimestre encerrado em maio desde o início da série histórica do IBGE em 2012. Segundo o Instituto, o cenário indica a continuidade de um mercado de trabalho estrutural forte, com boa capacidade de absorção de mão de obra. E a bandeira tarifária para o mês de julho será amarela, segundo o anúncio da Agência Nacional de Energia Elétrica. Com isso, a conta de luz dos brasileiros continua com um acréscimo de R$1,88 para cada 100 kWh consumidos. A manutenção da bandeira amarela na conta de luz desde o mês de abril reflete condições menos favoráveis de geração de energia no país, típicas do período seco. Com as informações da economia, repórter Rádio Encantado, Claudinei Coferri.
0: 7:15. Bom dia pro amigo Valdecir, Valdecir Dick, lá de Doutor Ricardo, tá na nossa audiência. Também a Valdecir Crist, né? Valdecir Crist, lá de Doutor Ricardo. Ainda a Suzana Marim, manda aqui o seu bom dia. Sereni Moreto, o Dilcimar Deré, a Laide Silva e o bom dia também para Mercedes e o Darcy Paduan, lá em Roca Salles, da nossa audiência. O pessoal que manda aqui o seu recado na nossa live no Facebook.
1: 7:16, 7:16, o Bom Dia Região dos Vales aqui na programação da Rádio Encantado. Lembrando sempre, né, daqui a pouquinho, 7:30, tem aquele espaço que é do ouvinte, né? Ou seja, o Boca no Trombone. Você pode mandar até o recadinho aqui para a Rádio Encantado no Boca no Trombone. Sugestão, o elogio, a reclamação, a tua constatação aqui para a programação da Rádio Encantado de Boca no Trombone, que logo mais a gente vai estar fazendo aqui no Grupo Encantado de Comunicação. E eu tenho um Boca no Trombone também contra dos churrasqueiros em Relvado ontem, tá?
0: Dos churrasqueiros.
1: Exatamente,
0: em Relvado.
1: Tem um Boca no Trombone de churrasqueiros de Relvado ontem, ao meio-dia, que almocei lá no Salão Paroquial, tá bom?
0: Tá bom.
1: Depois, 7:30.
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1: 7:17, nós vamos trazendo agora aqui na programação do Bom Dia Região dos Vales, o comentário semanal do deputado federal Heitor Xu.
3: Amigos do Rio Grande, ouvintes da Rádio Encantado, um grande abraço a todos vocês, porque hoje encerro um ciclo importante na emissora. Por causa da lei eleitoral, termino minha participação neste programa. Muitíssimo obrigado por esse espaço, pela confiança e pela oportunidade semanal de trazer informações de projetos e leis em debate no Congresso Nacional, diretamente de Brasília. Pelo fato de ser pré-candidato à reeleição a deputado federal, preciso me afastar dos microfones. Minha gratidão, portanto, pela oportunidade ímpar de falar para milhares de ouvintes na região todas as semanas. Agradeço de coração a direção, os comunicadores, os técnicos, em especial aos ouvintes, que muitas vezes me dizem: Oxu, ouvi você falar na rádio. Isto é muito gratificante. Muito obrigado. Como pré-candidato, já disse, não posso continuar falando aqui. Mas como deputado federal, estarei sempre à disposição da Rádio Encantado para as demandas que, porventura, eu possa ajudar a resolver. Um grande abraço e muito obrigado a todos vocês.
0: 7:18, comentário semanal do deputado federal Heitor Xu aqui no Bom Dia. Bom dia aqui para nosso ouvinte, a Regina Ozelami. Aqui na Barra do Guaporé, eu, Regina, meu esposo Adalberto e meu cunhado Leandro. Estamos escutando e tomando aquele chimarrão gostoso com erva mate da família e acompanhando a gente. Obrigado aí a Regina, o Adalberto e também o Leandro, que estão aí na nossa audiência. E o bom dia também pro amigo Nelei Lanzini.
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0: Neste domingo, a celebração da missa desde a Igreja Matriz São Pedro de Encantado será transmitida às 10h30, exclusivamente pelo Facebook da Rádio Encantado. Convidamos você também e sua família para participar da festa do Padroeiro São Pedro. É neste domingo, no Salão Paroquial de Encantado.
1: Lembramos que depois do intervalo comercial, a gente traz aqui então o Boca no Trombone da sua Rádio Encantado. Ainda tem tempo de mandar 3751-1580, ligue para a Érica ou 99988-1543. 99988-1543. A voz, o espaço do ouvinte aqui na programação da Rádio Encantado. E o bom dia, região dos Vales.
0: 7h20, 7h20. Bom dia aqui pro Juarez Pereira. O Joa tá mandando aqui o seu bom dia pra nós. Quem também tá conosco na nossa live no Facebook, vamos ver aqui quem é que tá chegando, tá mandando o seu recado. A Simone Agostini, a Nilair Reginato, também Eliane Cerati Locatelli, manda aqui o seu bom dia. O Áureo Botoni e o bom dia aqui então pra esse povo querido que tá na nossa companhia, que tá na nossa audiência de lá.
1: Depois do intervalo comercial, mais informação e o Boca no Trombone aqui da sua Rádio Encantado. 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Sicredi e a temperatura. 5 graus.
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0: 7:27, 7:27, tá aí o SPC, você virou saudade aí na nossa trilha musical do Bom Dia. 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
0: Bom dia aqui para nosso ouvinte, a Serenita Loman, lá em Arroio do Meio, nos acompanhando, e também a Ivete Toriani, que está na nossa companhia, está na nossa audiência. 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
0: Agora são 7:29. Bom dia aqui para Eva Frigeri, a Cleide da Silva, a Deonice Pasquale, também a Yalca Porto. Tá mandando aqui o seu bom dia, além do Rogério Benincá, a Ivaneide Carbone, a Cláudia Matos e a Claudete Alba. Obrigado aí pela companhia, pela audiência de vocês.
1: 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Vamos trazendo agora aqui a previsão do tempo na programação da Rádio Encantado.
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1: Pois bem, né? O tempo inicia firme no início desta manhã, com frio, né? Mas no decorrer do período de hoje, teremos aí a evolução para a chuva em todo o nosso Vale Taquari, indicando aí um sistema de alta pressão atmosférica. A previsão também hoje já para a chuva em nosso Vale Taquari. Temperatura na parte da tarde, meio-dia à tarde, pode chegar até mesmo aos 20, 21 graus para o dia de hoje, que é sábado. Tempo mudando gradualmente em todo o nosso vale. Amanhã, na segunda, na terça, durante toda a próxima semana, teremos aí um tempo instável no Vale Taquari. Temperaturas vão amanhecer por volta de 8 a 9 graus e chegando a 16, 17 graus durante a próxima semana, com tempo instável em nosso vale, segundo o Núcleo de Informações Hidrometeorológicas da Univates. A gente falava mais cedo pela manhã que a chuva deveria ocorrer aí ou chegar em nossa região no final da tarde, mas pela que a gente olhou ali fora agora, né? Já temos aí a formação de nuvens e podem ocorrer pancadas de chuva antes mesmo do que foi e está sendo previsto para o nosso Vale do Taquari, segundo o Núcleo de Informações Hidrometeorológicas da Univates.
0: 7:31. 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
0: 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Ah, e tem um recadinho especial aqui também do Peter, ó. Bom dia. Hoje é aniversário do meu guri, o Gabriel Leal Kummer, que tá completando hoje 4 aninhos, nosso querido Gabi, completando hoje 4 aninhos. Esse é um furacão também, né?
1: É verdade.
0: Mamãe Cristiane, a mana Isadora e o papai Peter desejam muita saúde e felicidades aí pro nosso querido Gabriel Leal Kummer, que hoje está completando 4 aninhos de idade. Que maravilha, que espetáculo, dando aquele sufoco, né? Aquele calor no Peter.
1: Né? Vai ter um assado especial à noite, pelo menos, né? Ah, só que meio-dia não dá tempo, né?
0: É verdade.
1: Então, à noite, um assado especial pro Gabi, né?
0: Do Gabi que tá
1: de aniversário. É, da nível hoje. Saúde e paz pro Gabi, um abraço pro Peter, né? Tô passando em outra rua, tá?
0: É verdade.
1: Tô passando em outra rua, tá, Peter?
0: Tá certo. 7:33
1: Dizer o cara, dever eu devo, negar eu não nego, mas não pago.
0: Ah, é isso que tu tá dizendo.
1: Dever eu devo, tu sabe que...
0: Não, mas quando eu for lá cobrar...
1: Não, tem problema.
0: O comercial do mês ele desconta.
1: Tem problema, diz, não, hora que tu passar por aí, nós acertamos, né?
0: Ele
1: não tem cartão, né?
0: Ele já manda o SPC pra...
1: Ele não tem cartão, né? Fazer pois o quê? Daí eu disse, não, tu tem problema nenhum.
0: Tá bom, tá. Então. 7:30
1: Tô desviando a Júlia de Castilho na frente do Peter.
0: 7:33 7:33 É o Bom Dia Região dos Vales aqui pela Rádio Encantado. Na sequência, o Boca no Trombone.
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0: Chegando aí o Boca no Trombone, aqui no Bom Dia Região dos Vales da Rádio Encantado, em nome do Amargo do Colono. 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
1: Vamos lá então para o Boca no Trombone manhã deste sábado aqui, meu caro Xandão. Primeiro, né? Ressaltando que as máquinas chegaram agora e estão fazendo todo aquele trabalho como vem sendo feito na comunidade do Linho Pinheirinho. Então, de Roca Salles, né? Até a administração disse, olha, a gente sabe que muitos pontos não conseguimos chegar ainda e esta era a última linha, a última comunidade, da linha Marquês do Erval Picão em direção ao Pinheirinho, Roca Salles aí, então está sendo feito e é um trabalho, eu vou falar aqui porque eu já vi, já presenciei em outras localidades também, em outros pontos aí. É um trabalho diferenciado que está sendo feito por parte da Secretaria de Obras do município de Roca Salles. O que se vinha fazendo há muito tempo aí, que não resolvia, era passar aquela lâmina apenas naquela estrada, né? Naquela estrada que já tinha lá aquele trânsito de, na grande maioria de pontos, ou muitos pontos, de um trânsito de mão única, né? Porque quando encontrava outro veículo, tu tinha que sair, parar ou ir para vala para conseguir deixar passar outro veículo, principalmente com trânsito de caminhões. Agora, no município de Roca Salles, o trabalho que está sendo feito é um trabalho todo ele, por isso mais demorado, e em função também das intempéries que ocorreram lá no final do ano passado, de dezembro e janeiro, que teve que fazer a recuperação de muitas estradas, é um trabalho de alargamento e um trabalho de colocação de material e um trabalho de capricho, de gabarito mesmo, né? Um trabalho de gabarito mesmo que está sendo feito com as estradas do interior do município de Roca Salles. Claro que uma comunidade precisava ser a primeira e outra comunidade seria a última. E entre meio isto também tinha aquele trabalho de manutenção, como eu já disse anteriormente. Mas eu gostaria aqui de parabenizar, né, a administração por este excelente trabalho que está sendo feito agora e chegando na última comunidade, né, que vem em direção de Roca Salles. Chegou até encruzilhada foi até o Picão, do Picão teve que ir para a linha nova, teve que ir para outros pontos também, e aí deixou aquele espaço ali, aquele trajeto até o Pinheirinho que está sendo feito neste momento. Eu também ontem na parte da manhã, a gente saiu daqui e fui a Relvado, de Relvado a Putinga e depois transitei pela RS-332. Bom, primeiro, na RS-425 em direção a Relvado, o trabalho que está sendo feito aqui da Comunidade Santa Terezinha em diante até a Barra do Coqueiro, me impressionou, né? Me impressionou mesmo o trabalho que está sendo feito. A passagem de água, a colocação de tubulação, onde ocorreram deslizamentos, a abertura lateral, não somente aquela parte da estrada que tem muitos buracos ainda, que é um segundo momento, que é um segundo plano da questão do asfaltamento, mas olha, tinha no mínimo umas 15, uns 13, 15 pontos de trabalho no dia de ontem, no final da manhã. Impressionante, sim, o que está sendo feito ali em direção a Relvado, tá? Impressionante positivamente, né? Positivamente a recuperação daquela estrada ali, que está sendo feito um trabalho, como disse antes, também de gabarito. Trabalho muito bem feito, alargamento da estrada, eu sou um crítico, sempre falei sobre isso e a gente sempre cobrou em nome das comunidades, né? Mas agora precisamos elogiar sim o trabalho que está sendo feito pelas empresas terceirizadas, que vem através do recurso do Funrix para esse trabalho, então, na RS. Também estive na última semana, né? Semana que passou, fui a Nova Brécia. E em Nova Brécia também teve um trabalho bastante de alargamento, não tinha na semana passada, não sei o porquê, no dia que eu passei não tinha ninguém trabalhando, ou poucas pessoas trabalhando ainda, mas também é um trabalho, a exemplo, que vai para Relvado. A ponte na Barra do Coqueiro aí que liga Encantado a Relvado também está na fase de cabeceiras, estão trabalhando lá, várias máquinas e pessoal trabalhando também lá. Depois fui até Putinga, onde começou ontem mesmo, né? A obra de asfaltamento entre o município de Relvado e Putinga, começou o trabalho no dia de ontem, né? Que é uma reivindicação muito antiga, de décadas daquela comunidade, das duas comunidades, e que também está saindo do papel, felizmente. Na volta, né? Vim por Ilópolis, né? Para RS-332. Mais uma vez aí me impressionou, que são dois trajetos aí. Um trajeto que vem de uma empresa que sai de Soledade, na BR-386 lá em Soledade, passando por Árvorezinha, Antagorda e tal, e vem até o Trevo aí da linha Zanella, que é a divisa de Dr. Ricardo com o município de Antagorda. E a outra empresa que vem dali da linha Zanella, então, em direção à RS-129 aqui no famoso Trevo do Peteba. Muitos pontos também, naquele primeiro trajeto da linha Zanella, então, até Ilópolis, também, né? Uma camada asfáltica espessa, não é aquela, apenas aquela pequena crosta, como se diz, aquela chimiazinha que é passada, né? Uma camada espessa, uma camada grossa de asfalto, muito bem, mas muito bem, eu te digo que até tem placa de sinalização demais, tá? Tem muita placa de sinalização, muito bem sinalizado também aonde está pronto. Tem alguns pontos que o pessoal ainda está trabalhando. Também vários muros de gabião para evitar aí o deslizamento que nós temos em toda a extensão, e a outra extensão também, então, ali da divisa de Dr. Ricardo com o município de Encantado. O trevo que nós temos na linha Zanella, o trevo que nós temos aí em Dr. Ricardo, quem vai para a gruta, também muito bem elaborado, muito bem feito. O trevo aqui de Jacarezinho também são locais para redução de velocidade. São locais que a velocidade deve ser mínima, esta é a realidade. Mas em andamento, sim. Muitos pontos em andamento, alguns pontos prontos, alguns pontos já tem asfalto e ainda não está pintado, e aí o pessoal tem que tomar cuidado, principalmente nesse segundo trecho que começou depois, né? Da linha Zanella do Dr. Ricardo até o município aqui de Encantado, começou depois esse trabalho, está um pouco mais atrasado, normal e natural, mas elogiar aqui, repito, eu sempre fui bastante crítico nesse sentido aí destas RSs que estavam simplesmente abandonadas por muito tempo. Mas agora também precisamos aí elogiar o excelente trabalho que está sendo feito.
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1: O pessoal também reclamando aqui do Vale dos Pinheiros, a questão de cachorro solto, né? Que todas as noites, até perto da meia-noite, uma hora da manhã, duas horas da manhã, tem cachorro solto por aqui que fica uivando na frente de casa. É, ontem Xande, a gente falava ontem de manhã da questão ali das casas provisórias, né? Os containers aqui de Encantado, sobre a questão ontem foi do Lambarizão. Foi do Lambarizão, atrás do campo do Lambari ali, daquelas casas lá, tá? E aí recebi ontem também o departamento aqui do setor animal da prefeitura, meio ambiente e o setor da causa animal, referente aos cães ali próximo, a nova morada. Foi comunicado duas vezes, foi passado lá, orientado, só que é difícil, tá? Exatamente, o pessoal sabe e foi orientado também. E a outra situação que hoje, sábado, vai ser feita uma ação com veterinários em todos os cães do container. Então, hoje, sábado, tem uma ação com os cães do container aqui de Encantado, tá? E eu tenho certeza que segunda-feira vai ter gente aqui, o pessoal vai dizer que teve gente que não deixou vacinar o cachorro.
0: Provavelmente, né?
1: Tenho certeza que vai acontecer isso. Tenho certeza que vai ter gente que não vai deixar, tá? Infelizmente.
0: Mais um recadinho aqui, Dila, 7:43. 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
1: Hoje também tem o PEG Leve, né, da Invernada Mirim, do Grupo de Artes Nativas Anitta Garibaldi. Pegue Leve, Grupo de Artes Nativas Anitta Garibaldi, Invernada Mirim. A retirada das 11:30 até 1:00 PM. No cardápio é uma porção de massa, uma porção de maionese e 4 pedaços de galeto. Onde é que vai ser retirado? Lá na sede da entidade, no Parque João Batista Marquês, aqui de Encantado. Então, das 11:30 até 1:00 para você aí fazer o teu almoço, né? Seu almoço, como eu já disse, a porção aqui, a gente já falava ontem, pelo menos 2 pessoas, tá? Massa, maionese e 4 pedaços de galeto hoje, então, Pegue Leve, da Invernada Mirim, do Grupo de Artes Nativas Anitta Garibaldi.
0: Ontem à noite eu tava lá no...
1: Se é pra nós, né, Xandão? Ah. Tipo, se for pro Luiz Henrique, o filho da Rosane, é só pra ele, né?
0: É só pra ele. Esse é graúdo também, né?
1: Esse é grande, né?
0: Ontem à noite eu tava lá no Anitta e o pessoal já tava nos preparativos,
1: exato, né?
0: Toda então, a turma hoje. Já se preparando aí para esse Pegue e Leve. E o detalhe é o seguinte, né, Dilamar? É muito bom, o pessoal faz muito bem, faz no capricho, né? E outro detalhe, né? O Nicolas, né, que é meu netinho, que faz parte aí da Invernada Mirim do Anitta, hoje concorre lá a Piá Regional em Venâncio Aires. Daqui a pouquinho tô indo para Venâncio também para prestigiar ele, que tem prova escrita de manhã. E depois tem mais 2 provas aí de apresentação, uma no final da manhã e outra no início da tarde, representando o Grupo de Artes Nativas Anitta Garibaldi.
1: Hoje também tem o filé à parmegiana, né? Atendendo a pedidos, foi realizado na quinta e também hoje ao meio-dia em Mussum. Das 11 até 1:00 PM, a retirada ali na Elsguri Lanches. Onde é que é isso? Na Avenida Rio Branco, número 91. Ali na esquina, bem próximo ao Ginásio Municipal de Esportes. Lembrando que o valor arrecadado, né, será destinado para ajuda de tratamento de saúde Chorinho, tá? O Belmar, que é o Chorinho. Então, no dia de hoje, para quem quiser almoçar, um filé à parmegiana. Esta porção também serve 2 pessoas. 2 pessoas, então, para o dia de hoje. Também haverá a teleentrega para Encantado e também lá para Mussum e aqui Encantado. E aí, quando você ligar lá e encomendar, vai consultar, né? A taxa e também o horário que pode ser a entrega. Consultas e agendamentos pelo 980-576111. 980-576111. Para quem quiser retirar, então, das 11 às 1:00 PM hoje, o filé à parmegiana Elsguri Lanches, na Barão do Rio Branco, número 91. À frente do prédio ali, antigo, no ginásio de esportes, em frente onde é que era a Casa do Real. Também o Rotary Clube de Encantado está convidando você a prestigiar, a participar no dia 1º de agosto, né? 1º de agosto, aí a gente já vai falar, da 14ª Feijoada Solidária. Então, no mês de agosto isto. Também lembrando que hoje em Mussum, a partir das 14h30, lá no clube Sociedade José Garibaldi, tem o tradicional chá. É o chá do Clube de Mães Fortes e Livres. Chá do Clube de Mães Fortes e Livres, Sociedade José Garibaldi, em Mussum, no dia de hoje, 14h30. A comunidade está convidada a participar e a prestigiar, então, do tradicional chá do Clube de Mães Fortes e Livres, na Sociedade José Garibaldi, em Mussum, hoje na parte da tarde. Tá bom? É isso que nós temos então para o dia de hoje aqui no Boca no Trombone da sua Rádio Encantado, em nome do Amargo do Colono. 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

7:51, 9:08 no Bom Dia Região dos Vales. Esqueci de um detalhe de antes, né? Eu falava sobre o Boca no Trombone dos Churrasqueiros em Relvado ontem. Almocei lá em Relvado, Salão Paroquial, né? E tá no Boca no Trombone, né? Agradecimento, né? Esqueci de um detalhe de antes, né? Eu falava sobre o Boca no Trombone dos Churrasqueiros em Relvado ontem. Almocei lá em Relvado, Salão Paroquial, né? E tá no Boca

0: Por ocasião, então, da. A gente esteve lá ontem fazendo cobertura para a Rádio Encantada. Vamos reproduzir algumas falas ainda no programa de hoje, onde o secretário nacional de Defesa Civil, Vonney Wolff, esteve em Relvado ontem, esteve em outros municípios também, e lá em Relvado também para fazer mais anúncios, né, de liberação de recursos para as obras de reestruturação. E depois também esteve no município de Putinga e nós almoçamos por lá. Estava lá também o ex-secretário Maneco Hassin e o atual secretário da Reconstrução, que é o Ramon de Jesus, que estava por lá também no dia de ontem. Então, muito obrigado de sempre, né? Aquele churrasco especial, né? 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Nós vamos trazendo agora aqui na programação da Rádio Encantado pronunciamento do vereador Valdecir Cardoso, do Progressistas, por ocasião da sessão ordinária da Câmara de Vereadores de Encantado na segunda-feira.
1: Primeiramente, em nome da presidência, cumprimentar todos que estiveram envolvidos na Suíno Fest, organizadores, comunidades, especial comunidade de Jacarezinho, clube de mães que confeccionaram aí mais de 2.000 pães, a Dália por preparar os leitões, carne suína. Um abração pro Elcir Furlaneto, Daniel Furlaneto, Tim Pai, o Tim Filho, que estiveram envolvidos nos assados de barriga, dos leitões. Dizer que os organizadores, o pessoal que participou, os artesãos, artesãs, pessoal de Mater, pessoal que expôs ali, parte de gastronomia, bebidas na rua. Dizer que cada vez mais a Suíno Fest se consolida como um grande evento no nosso município. E dizer que Encantado precisa desses eventos, que a população de Encantado, da região, precisa desses eventos, principalmente pelo número de caravanas que estiveram aí. São 66 caravanas nesses dias que foram de festa aí, de alegria, que é a Suíno Fest. Dizer que o pessoal está de parabéns. Todos mesmos, a Câmara de Vereadores também apoiou nesse evento, a administração. Então, assim, eu acho que a gente que teve ali algumas vezes, a gente viu que é muito importante a Suíno Fest para Encantado, para os municípios ao redor, e que são esforços onde que a comunidade muitas vezes acha difícil, acha complicado manter e tal. Mas eu acho que com essas pessoas que estão sempre à frente, com esses desafios cada vez maiores, esse modelo novo de Suíno Fest todos os anos. Então, assim, é grandioso a gente ver, a gente estar presente aí, Cris, né? Você que teve todos os dias, a importância desses eventos, né? Então, assim, sempre, que nem eu sempre coloco, Cris, a gente tem que apoiar todo tipo de evento, todo tipo de esporte, porque a gente é diferente, a gente gosta de coisas diferentes. Então, assim, eu acho importante o município estar bastante envolvido com isso, dependendo se vai fazer um campeonato de bocha, um campeonato de veterano, um campeonato de carta, né, festas comunitárias, mas sim o município tem que se envolver porque a gente tem costumes e vícios diferentes, né, onde que a gente carrega consigo. Então algumas pessoas gostam mais de futebol, outros gostam de outros esportes. Então assim a gente tem que saber, o município tem que entender que tem que trazer coisas boas, trazer eventos bons e mantê-los o que temos aí em nosso município. O Cris é o cara que está todos os dias ali na Suíno Fest, né? Então, Cris, estão de parabéns todos os envolvidos, e eu acho que cada vez mais se consolida um grande evento para Encantado. Eu acho que o ano que vem vai ser maior ainda, porque o ano que vem vai ter a parte do comércio, né? Então, é um ano sim, um ano não o comércio, pelo que foi nos colocado, e eu acho que a gente só tem que agradecer essas pessoas que estão sempre envolvidas aí. Na semana passada, a gente teve audiência pública aqui, a questão do trânsito de Encantado. Eu quero fazer minhas palavras do colega Samuel. A questão da Monsenhor Scalabrini, eu também acho, Samuel, que tem que ser via dupla. Também acho que tem muitas pontas de calçadas aí que não saem para nada, só para atrapalhar a questão de ônibus, a questão de carros estacionados, principalmente que é a via do colégio. Então, assim, tem que olhar sim. Eu acho que a gente fez audiência. Vários pontos técnicos foram levantados, sim, pontos técnicos que a gente às vezes não tenha conhecimento. Mas costumes, jeitos, formatos, e muitas vezes olhar para uma rua que nem essa aqui da Encantos, que os micro-ônibus, algum caminhão pequeno passa e bate embaixo, entendeu? Assim, é ruim, a mão de baixo é contra a mão, a Júlio só desce, a parte da entrada da rua de cima, lá na Vila Moça, é um buraco para entrar. Então, assim, é difícil.

0: difícil tu entender, muitas vezes, a parte técnica. Ah, mas foi feito. Sim, foi feito. Agora, a gente transita só na julho? Colega Samuel, a gente não transita, a gente tem que ter mobilidade. A gente tem que ter empresas, tem mercado, tem hospital, tem UTI, e tem que ser rápido. A gente tem que ser rápido. Muitas vezes, um minuto, dois minutos no trânsito, no centro aí, no final da tarde, pode ser uma vida de uma pessoa que está dentro de um SAMU, dentro de uma ambulância, né? Então, assim, a gente entende a parte técnica, a gente entende. Que nem eu sempre coloco, eu sou contra a rótula, apesar que tem uma ou duas em Encantado que funcionou. Aquela rótula ali perto do que corta, eu acho que foi bom. Outras, para mim, não serve para nada. Foi feito outras rótulas menores com taxões, né? Que, vamos ver. Eu acho que eu, pelo menos, toda vez que passo lá, estou passando em cima dos taxões, né? Então, talvez eu não sei dirigir bem também, né? Tem esse detalhe também. Mas assim, eu acho que é importante a audiência pública. A gente escutou todas as partes técnicas, todo mundo teve oportunidade. E o que eu senti mesmo na audiência pública foi a falta de muitas pessoas que poderiam estar aqui, que deveriam sair detrás do celular. Porque é fácil estar atrás do celular e falar. Mas vir aqui, né, e falar, se expor, que nem a gente faz, muitas vezes é difícil, que nem nós estamos falando. Então, assim, aqui a casa tinha que estar cheia, Aline.
1: Vereador, parte do pronunciamento da fala do vereador Valdecir Cardoso, do Progressistas. 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Vamos trazendo agora a manifestação do vereador do PSDB, Cris Costa.
2: Presidente, colegas vereadores, as pessoas que aqui estão na plateia, são poucos, mas são selecionáveis, né? Antes eu falava aqui que como é bom ter a população na casa, né? Por mais que às vezes são sempre os mesmos, mas são pessoas que se dedicam à nossa política e a gente gostaria que mais pessoas assim o fizesse. Porque nós, como vereadores, a gente ouve muito a população na rua e como foi falado bastante nesta noite, né? Tem sempre aqueles opinadores de redes sociais. Mas enfim, eu quero começar meu pronunciamento saudando a Dalia Alimentos, através da pessoa do Gilberto Piscinini, Carlos Alberto, doutor Carlos Alberto, parabenizando por 79 anos da cooperativa, vereador Cardoso, que faz parte dessa história aí também. E eu fico pensando assim, ó, são poucas as empresas que chegam a uma idade dessa, né? Hoje em dia. Como empreender está difícil. E a missão que tem a cooperativa Dalia, né? O trabalho realizado aí, se eu não me engano, o Gilberto Piscinini já está à frente dessa cooperativa uns 30 anos, mais ou menos, o doutor Carlos Alberto também, enfim, parabenizar então essa empresa grande que completou seus 79 anos. E por falar em parabenizar, eu quero parabenizar a Raquel Cadori, presidente da CIE, que esteve à frente de mais uma grande Suinofest, né? Uma Suinofest diferente, que vinha sendo realizada de 2 em 2 anos, fizeram num formato menor esse ano, e a gente ouvindo a população, né? Algumas pessoas sentiram a falta da feira, daquela grande estrutura de Suinofest, mas foi falado que esse ano seria feito desse formato, para fazer um teste, para ver como seria. E foram mais de 15 mil pessoas que passaram pela Suinofest. 8 mil pessoas passaram pelo salão gastronômico. Foram mais de 2 toneladas de carne suína, né? Então foi muito positivo esse experimento de realizar a feira anualmente. É, e como foi falado, o ano que vem volta a grande feira, com comércio, enfim, com outros expositores. Então, parabenizar. E também parabenizar, agradecer a si por ter me escolhido mais uma vez para ser a voz do evento aí. Já fazem, desde o tempo do Marcos Tonin, falecido Marcos Tonin aí, que eu venho apresentando o Salão Gastronômico, tempo da Renata Galhotto. Falar em Renata Galhotto, colega Jô. A Jô pediu aqui a moção, né? E eu assino juntamente com a senhora essa moção para Renata Galhotto, que recentemente foi homenageada, teve o seu reconhecimento pela Confederação Mundial de Negócios pela excelência em gestão e relevância no cenário nacional. Uma empresária encantadense, né, de uma grande empresa também de Encantado, Ciamed. Ela recebeu essa premiação em Chicago, nos Estados Unidos, e merece o nosso reconhecimento, né, pelo trabalho desenvolvido por esta grande empresa que é a Ciamed aqui em Encantado. Então deixo meu abraço a ela, a todos os funcionários, toda a empresa aí, porque um reconhecimento internacional não é para qualquer um. E isso nos engrandece muito. Quero também registrar aqui que neste domingo nós tivemos aí, por iniciativa do Ser 2 e da PAI, o Inclui Run, que foi uma corrida, uma prova de corrida e de caminhada que envolveu tanto atletas como alunos do Ser 2 e da PAI. Né? Foi um evento esportivo de inclusão. E parabenizar a Patrícia, parabenizar todos os funcionários do Ser, da PAI, que se dedicam a essas pessoas especiais que necessitam sempre da nossa ajuda. Foi um grande evento. Falar também da audiência pública aqui, que nós tivemos na semana passada. Parabenizar o colega Daniel Passaia por essa iniciativa. E fica aqui, foi um debate muito bom. E assim a gente espera os encaminhamentos aí. Que a gente aponte alguns problemas que a gente pode resolver. E aqui eu falo, cada um tem a sua opinião sobre essa alteração que nós tivemos ali na Antônio de Conto, na descida do Santo Antão. Eu, particularmente, não tenho problema nenhum de parar em qualquer esquina para que outro passe. Porém, venho recebendo muitos relatos, principalmente de caminhoneiros que têm dificuldade naquele ponto. A minha opinião é a seguinte: em time que está ganhando não se mexe. Eu não mexeria naquela esquina. Mas, respeito a decisão, há um conselho para isso, há um profissional de trânsito para isso, mas se me perguntarem se eu concordo ou não, essa é a minha opinião, acho que estava dando certo, não precisaria ter mexido. A dificuldade que algumas pessoas vêm me trazer é sobre, principalmente, os caminhões, né? Que tem que parar, tem que olhar para dois lados ali, fica um pouco ruim a visão para olhar para cima. Enfim, tá levantado. Eu acho que ninguém quer prejudicar ninguém. Eu acho que se não for a forma correta da alteração, eu acho que o prefeito vai voltar atrás, o conselho vai voltar atrás e voltar a ser como era, se assim for definido.
1: Esta então a manifestação, ou parte da manifestação do vereador Cris Costa por ocasião da sessão ordinária da Câmara de Vereadores de Encantado na última segunda-feira. O ouvinte também mandou aqui para o Boca no Trombone, confesso, e a gente, até porque já foi falar de trânsito aqui, vamos fazer essa questão aqui depois que a gente já estava encerrando o Boca no Trombone. Nosso trânsito é preocupante, cidade turística, motoristas irresponsáveis, não respeitam a faixa de segurança. Ontem à tardinha, fomos atravessar a rua. Três pessoas na Duque de Caxias. Um motoqueiro parou e o carro atrás, em alta velocidade, quase nos atropelou. Vinha então em alta velocidade, que pegou à direita no acostamento para não nos atropelar. Foi um grande susto. Motoristas não preparados para o trânsito. Sabemos que pedestres têm que cuidar. Estamos cuidando. Aquele motorista do carro, muito imprudente. Parabéns ao motoqueiro que seguiu as regras do trânsito, mas também ganhou um grande susto. Vamos ser responsáveis no trânsito, cuidar da vida do próximo. É o que eu digo aqui agora, eu criei desde essa semana aqui o selo encantadense, né? De coisas que só acontecem em Encantado. O trânsito Encantado é caótico. O trânsito? Não. Os motoristas. Pelos motoristas, nós temos uma dificuldade muito grande de obedecermos à lei de trânsito, ou às leis de trânsito, ou o código de trânsito. Nós temos aqui, eu sempre falo isso, do código encantadense de trânsito. Aqui, atravessando a rua, três pessoas, cuidando, normal, natural, o motoqueiro parou na faixa de rolamento, ou na faixa de pedestre. E um veículo em alta velocidade. A gente, eu sei que eu me torno repetitivo, eu sei que o assunto é repetitivo, mas infelizmente não se vê nada de mudança, né? Não se vê nada de mudança. Na questão do motorista, né? Algumas mudanças vêm ocorrendo, estão ocorrendo, a gente pode discutir de um lado para o outro, sou viável, sou favorável, sou contrário, não tem nenhum problema, tá? Mas assim, ó, nós somos também muito conservadores, né? Nós não queremos mudança, qualquer coisa que se mude na cidade, em qualquer ponto, em qualquer situação, trânsito, lixo, rua, avenida, qualquer coisa, né? Nós soubemos apenas reclamar, soubemos apenas resmungar e reclamar. A gente não sabe aguardar, a gente não sabe esperar, a gente não sabe dar tempo ao tempo para ver se aquilo está adequado, se é o melhor jeito, a melhor forma, tá? E a questão do trânsito encantado é isso, é falta de prudência, é falta de cuidado, é o ser humano, é aquela pecinha atrás do volante, né? Não é o veículo, é a pecinha que está atrás do volante que não respeita, e esta é a realidade que nós vivemos encantado. Aí eu vejo também o seguinte, né? Muitas pessoas aqui, a gente sai daqui, né? A gente sai daqui de Encantado e nós reclamamos que tem que pagar R$2,50 estacionamento rotativo e pago na área central. E aí tu chega ali, tu estaciona quando tu quer, a hora que tu quer, o horário que tu quer, e tu vai em qualquer o estabelecimento que tu precisa, né? Aí nós saímos daqui, nós vamos a Lajeado. Aí nós estacionamos em Lajeado a 2 quadras, 3 quadras longe, pagamos mais ou botamos ou colocamos o carro no estacionamento pago, né? E pagamos R$12, R$15, R$20, R$30 e não reclamamos. Nós reclamamos porque é Encantado. Porque é Encantado, então nós precisamos reclamar. Nós temos que reclamar. Não vai mudar a questão de trânsito, não vai mudar, não é porque foi feito a rótula aqui, porque foi feito a conversão lá, que foi feito uma única aqui, foi feito uma única lá, que vai mudar. Se o motorista não se conscientizar. Nós, enquanto motoristas, estamos muito longe disso. Estamos muito, muito, muito longe disso. Nós precisamos nos conscientizar. Nós precisamos respeitar o trânsito. Se diz que é 40 por hora, nós precisamos andar 40. Se é 80, nós precisamos andar 80. Se é 20, nós precisamos andar 20. Se tem uma plaquinha de para, é porque é para a gente parar. Se tem uma plaquinha que é para ter atenção, é porque nós precisamos ter atenção. Só isso. Se cada um fizer a sua parte e respeitasse, com toda a certeza do mundo, nós teríamos esta trânsito muito melhor aqui em Encantado. A gente vê muita situação ainda falando sobre aqui no entroncamento, né, da Júlio de Castilhos, Severino Augusto Preto e Antônio de Conto, provoca alguns transtornos em alguns momentos, sim. Aquele transtorno que estava na Severino Augusto Preto, agora está na Antônio de Conto, ponto. Tá correto o que foi feito? Para mim não mudou nada. Para mim não muda absolutamente nada. Passo ali, às vezes tinha que esperar do outro lado, agora de um lado, agora do outro. Mas a gente tem o costume de reclamar, muitas vezes apenas por reclamar. Este é o detalhe também. Não adianta, a gente tem que aguardar, ver se vai, o que, que vai acontecer, de que forma vai acontecer, como é que vai acontecer. E a gente tem certeza também, tenho certeza que o Departamento do Trânsito de Encantado foi um estudo que foi feito e que vai ser sensível também, que se tiver que mudar, também vai ser sensível. Tem aquela outra rua aqui, a Travessa Ferre, não lembro como é que é o nome agora, ali ao lado da igreja, né? Que tem um movimento mínimo de veículos ali por dia. E aí agora o pessoal está reclamando porque é mão única. Mas não é porque está reclamando porque ficou inviável, porque é ruim. Está reclamando porque tem que reclamar. Porque nós precisamos reclamar. Porque nós precisamos ter essa condição de reclamar. Nós temos dificuldade em elogiar as coisas. E muita facilidade em reclamar. Muita, muita facilidade. Então assim, ó, temos que respeitar as pessoas que estudaram, que estudam, que fizeram, que fazem, e respeitar o trânsito, né? Que é o Código Nacional. Nós temos um Código Nacional. Em Encantado, nós temos um Código Encantadense. E aí tem agora, instituir aqui, o selo é de Encantado. Essa questão do trânsito também tem o selo é de Encantado. 8:12, 8:12, Sicredi e a temperatura. Sicredi informa a temperatura aqui na programação da Rádio Encantado. 5 graus.
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1: Oito e 14, 8h14, 5 graus é a temperatura. Bom dia, região dos vales, aqui na programação da Rádio Encantado. 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
9: Esperados da fase de grupos, a Noruega mandou a campo o time reserva contra a França e perdeu por 4-1. Isso porque as duas equipes já estavam garantidas na segunda fase e o confronto só determinaria quem acabaria em primeiro no grupo I, posição que ficou com os franceses. No outro jogo da chave, o Senegal goleou o Iraque por 5-0 e garantiu um bom saldo de gols para ficar entre os melhores terceiros colocados. A última rodada confirmou uma decepção e uma surpresa desta Copa. O Uruguai perdeu por 1-0 para o líder Espanha e está eliminado do Mundial. A equipe sul-americana acabou na terceira colocação do Grupo H, mas com uma pontuação muito baixa para ficar entre os melhores terceiros e avançar. Por outro lado, o Cabo Verde conseguiu o empate em 0-0 com a Arábia Saudita, ficou na vice-liderança da chave e conquistou uma classificação histórica ao mata-mata. A Bélgica, que entrou em campo como terceira colocada, goleou a Nova Zelândia por 5-1 e acabou na liderança da chave. Com um empate em 1-1, o Egito ficou em segundo lugar e o Irã aguarda para saber se será um dos melhores terceiros. Nova Zelândia, Arábia Saudita e Iraque, que foram lanternas de seus grupos, estão eliminados. Os jogos deste sábado iniciam às 18 horas, pelo Grupo L, com Croácia e Gana e Panamá e Inglaterra. Às 20h30, República Democrática do Congo e Uzbequistão disputam pelo Grupo K, juntamente com Colômbia e Portugal. Pelo grupo J, às 23h, Jordânia e Argentina e Argélia e Austrália. Hoje, o Grêmio estará em Cascavel para enfrentar a equipe do Cascavel em partida amistosa marcada para às 16h no Estádio Olímpico Regional. O Juventude recebe o Ceará neste domingo em busca de consolidação do G6 da Série B, após a vitória contra o São Bernardo. Agora, o time inicia uma sequência de jogos no Alfredo Jaconi. Serão 3 dos próximos 4 compromissos pela Série B. Também teremos Ipiranga e Confiança amanhã pela Série C do Campeonato Brasileiro. A partida tem hora marcada para iniciar às 20h30. Amanhã temos mais uma rodada do Amador de Encantado pelo Municipal de Veteranos. As partidas que abrem amanhã colocarão frente a frente Barrense e Juventude às 8h30. E em sequência, Cã e Pinheirinho às 10h30. Ambos os jogos acontecem no campo das Cabriúvas. Essas foram as informações do esporte na Rádio Encantado por Júlia Banhara Facchini.
1: 8h19, obrigado Júlia, trazendo pra gente então aqui as informações esportivas no Bom Dia Região dos Vales. Vamos trazendo agora a manifestação da vereadora Aline Costa Ganassini.
10: Gostaria de iniciar minha fala destacando dois momentos importantes que ocorreram recentemente e que reforçam a cultura, a educação e o trabalho coletivo da nossa região. Primeiramente, registro com satisfação a participação e a realização do concurso cultural promovido pela Cooperativa Dália, vereador Valdecir Cardoso, que nós nos encontramos lá aquela noite, da comemoração dos 79 anos, e eu vou lhe dizer que inúmeras vezes eu me emocionei. Me emocionei com a apresentação daquelas crianças, me emocionei revivendo o que eles trouxeram, aqueles teatros deles, foi muito tocante. Importante o que a Dália traz, essa valorização para a criança, esse olhar para a criança, que eles trouxeram ao palco o teatro escolar como uma ferramenta de aprendizado e expressão, valorizando as nossas crianças e os adolescentes. Foi um momento muito especial, onde a arte, mais uma vez, cumpriu seu papel de formação humana. Como bem diz a reflexão presente no momento do evento, quando a criança interpreta, ela aprende a sentir. Quando representa, ela aprende a se expressar. Quando divide o palco, aprende a conviver. E quando é aplaudida, entende o valor da sua própria voz. Que mensagem potente para todos nós que atuamos na educação e na proteção da infância. Parabenizo aqui então a Cooperativa Dália pela iniciativa, por manter viva essa tradição de incentivo à cultura e por investir na formação das novas gerações. Segundo momento, também gostaria de destacar a realização do evento da AVAT, a Associação dos Vereadores do Alto Taquari. Foi realizada sábado de manhã aqui nesta casa, que reuniu lideranças de representantes da região em um importante espaço de diálogo e construção coletiva. A iniciativa reforça o papel do legislativo como ambiente de troca de experiências, fortalecimento institucional e busca de soluções conjuntas para os desafios dos nossos municípios. São momentos como esse que ampliam nossa visão regional e fortalecem as políticas públicas que chegam até a ponta na vida das pessoas. Deixo aqui o meu reconhecimento à AVAT pela organização e à presidência dessa casa por sediar o encontro tão relevante. Quero também falar sobre um outro tema que a gente sabe que é um tema que infelizmente continua muito presente. Muito presente na vida da nossa sociedade, que é a violência contra as mulheres. Nem toda agressão ela é física, ela também é psicológica, moral, patrimonial e tantas outras formas que muitas vezes acontecem em silêncio. E que nenhuma mulher deveria sentir se sentir sozinha ou acreditar que precisa suportar essas situações de violência. E falando também em cuidado, quando falo da proteção da mulher, quando falo da criança, algo me chamou muito a atenção no Parque João Batista Marquesi, Felipe. E parabenizo a administração municipal. Quando meu filho pediu para ir ao banheiro e eu reparei que foram feitos banheiros para mulheres, para homens, para as crianças e o fraldário. O que eu achei tão interessante isso? Porque não foi uma separação, mas é uma proteção. Inúmeras crianças são abusadas dentro de banheiros públicos, dentro de banheiros de restaurantes, porque não dá tempo, às vezes, dos pais chegarem ou da criança pedir socorro. E eu achei muito interessante. Cheguei a parar na frente e dizer, eu não tinha visto isso. Achei importante e parabenizo a administração por esse olhar. Foram construídos espaços pensados para que as crianças se sentissem protegidas. E que a gente possa continuar avançando, não apenas em obras, em estruturas, mas principalmente na construção de uma cultura de paz, de respeito, de valorização à vida e de respeito a essas crianças. Também gostaria de parabenizar a presidente da CI, Raquel Cadore, e todos os que participaram, os que trabalharam, os que tiveram envolvimento com essa Suinofest. Um evento muito bonito, organizado, com pessoas que se dedicaram.
1: Esta então parte da manifestação da vereadora do PSDB, Aline Costa Ganassini. Vamos trazendo agora também a manifestação do vereador Daniel Passaia, do União Brasil.
11: Falar rapidamente sobre o trânsito, na nossa importante audiência pública que tivemos aqui para debater de forma política, como é o ato, mas também de forma técnica, a partir de pessoas que têm o entendimento sobre o que é o trânsito, sobre como ele deve ser tratado. E diversas demandas certamente vão sair frutos dessa audiência pública. E temos que falar também da goleirinha, que é um primeiro passo que foi feito, claro que não foi pela audiência pública, mas a goleirinha ali na RS-130, com algumas soluções que talvez não sejam as melhores, as ideais, mas que vão diminuir e amenizar o problema. Essa é a relevância das obras, das pequenas intervenções que foram feitas, assim como será feito no trevo da Santa Clara, as faixas elevadas, para dar mais fluidez e segurança para a nossa comunidade e todo mundo que passa por aí. Então é importante nós falarmos desses detalhes, assim como também, ao falar de trânsito, na diminuição das calçadas, nós estamos diminuindo as calçadas para botar mais veículos transitando. E hoje nós temos duas coisas que já são as principais formas de mobilidade Encantado, que são os autopropelidos, as bicicletas elétricas e as próprias bicicletas comuns. Então, no momento que nós diminuirmos as calçadas, que se crie uma faixa, uma ciclofaixa para esses veículos, para facilitar o andamento dos mesmos, tendo respeito ao pedestre na calçada e tendo também maior segurança, porque vamos estar retirando esses veículos autopropelidos e elétricos e as bicicletas comuns do meio das faixas dos veículos. Esse é um tema também que tem que ser tratado quando falamos em trânsito e nas alterações que estamos falando em calçadas nas ruas centrais Encantado. Vamos olhar realmente para a mobilidade urbana e isso é dar espaço e valorizar quem usa as bicicletas, sejam elétricas ou as comuns. Rotativo também é um tema importante. Vou citar um exemplo. Quem tem pagamento via cartão de crédito e débito, assim como faz uma assinatura mensal de Netflix, todo mês vem a fatura para fazer o pagamento. E as pessoas estão recebendo as multas de R$20 por não ter, supostamente não ter pago com o cartão, mas o cartão já está habilitado para fazer esse pagamento. É como se fosse o crédito que as pessoas põem no aplicativo. Isso tem que ser corrigido e não adianta então nós darmos cada vez mais espaço para o rotativo, que talvez é importante, se eles não estão fazendo a parte deles nas correções das cobranças. Que se continuar assim é melhor nós criarmos o rotativo gratuito e deu, que nem é Rua do Meio. Que ficarmos pagando e termos esses problemas nas cobranças, então nós temos que repensar nesses pontos aí. Importante outro tema que eu trago aqui, senhor presidente, o auxílio transporte universitário. Foi aberto agora um novo edital para as associações se cadastrarem. Eu peço aí a assessoria dessa casa que faça um ofício para o executivo, solicitando toda a documentação, não apenas do edital, mas do embasamento legal para algumas alterações nas normativas que foram feitas, para debatermos aqui na Câmara de Vereadores também os novos critérios que estão sendo deliberados pelo edital para alcance do auxílio transporte universitário para os nossos jovens que estão estudando nos técnicos profissionalizantes fora do município e no ensino superior. Acho que é importante, ao fim e ao cabo, valorizar os nossos jovens que estão estudando, estão aprendendo, adquirindo conhecimento, para depois, a partir desse incentivo, mantê-los aqui na cidade para a nossa mão de obra. Isso é o principal, que nós temos falta de mão de obra qualificada e principalmente os jovens que estão indo no técnico profissionalizante aqui pela região. Nós temos que dar esse incentivo, porque são mais do que merecedores. Parabenizar também toda a equipe do SER e da PAI pela realização do Inclui Run, uma corrida para despertar na comunidade a importância do tratamento através do esporte para as pessoas que têm deficiência, que estão em reabilitação no SER. Então, só deixar mesmo os cumprimentos especiais aqui em nome do presidente Rogério Conzatti pela realização desse movimento importante do SER e da APAI, que são a instituição conjunta.
1: 8h30, obrigado. Então, a manifestação esta do vereador do União Brasil, Daniel Passaia, por ocasião da sessão ordinária na Câmara de Vereadores do município de Encantado. 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Sicredi e a temperatura. 6 graus.
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1: Oito horas 32 minutos, 8:32, 6 graus a temperatura. Bom dia, região dos Vales, aqui na programação da Rádio Encantado. 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Ontem esteve em nossa região do Vale Taquari o secretário nacional de Defesa Civil, Vonney Wolff. Também o coordenador, o secretário de Reconstrução, o Ramon de Jesus, e acompanhado também do ex-secretário Maneco Rassi, para entrega e ordem de serviço de várias obras em nosso Vale Taquari. Em Lajeado, a construção de casas populares, pontes no município de Canos do Vale. Também tivemos em Relvado a visitação de obras já concluídas e também a ordem de serviço e a destinação de recursos para a construção de duas pontes no município de Putinga, a inauguração de quatro pontes, bem como a entrega oficial de uma unidade básica de saúde e também visitação de uma escola de educação infantil que está sendo construída naquele município de Putinga. A gente esteve acompanhando esta visita e vamos trazer agora aqui a importância de receber mais uma vez o Vonney Wolff, que já se considera gaúcho, né? Nos municípios do Vale Taquari. Começamos agora então falando aqui com o vice-prefeito do município de Relvado, até porque o prefeito Lois ontem, que é o Carlos Fraporte, né? Estava em Porto Alegre para assinatura de mais um convênio. E quem recebeu foi o vice-prefeito Adalberto Beto Dalla Vecchia no município de Relvado, e a gente conversou com ele. Vice-prefeito do município de Relvado, Adalberto Beto Dalla Vecchia, falando no microfone da Rádio Encantado, sobre importante visita hoje. Temos aqui o secretário nacional de Defesa Civil, Vonney Wolff, também o secretário da Reconstrução do Estado do Rio Grande do Sul, o Ramon Hassin de Jesus, e o ex-secretário Maneco Hassin. Importantes obras, importantes anúncios para o município de Relvado nesta sexta-feira. Beto, bom dia.
15: Bom dia, Dila, bom dia aos ouvintes da Rádio Encantada, uma alegria te receber aqui, Rádio Encantada, e assim com a comitiva do Governo Federal, Defesa Civil, os nomes que tu citou agora aí. Para nós é uma alegria receber novamente em Relvado, Dilamar, porque nós estamos reconstruindo a nossa cidade, tudo que a gente passou. E vieram hoje também anunciar mais duas importantes obras para Relvado. Então vamos anunciar hoje aqui um pouquinho, uma ponte que liga Relvado com 3-3, inclusive começou o asfalto. Quarta-feira, o prefeito fez um anúncio aí do governo do estado com parceria do município. É uma ponte que está localizada em linha 33 e também uma reforma numa ponte das cabeceiras que foi atingida também na enchente em 24, ali em linha São João. E dentre tantas outras pontes e escolas de saúde que a gente foi contemplada com o governo federal. Então eu sempre falei recente também, somos muito gratos, município de Relvado, ao governo federal, a Defesa Civil, Vonney, Maneco, Pimenta, toda a comitiva do governo federal, por ajudar tanto o Relvado. O prefeito brinca comigo que logo após a enchente nós iremos demorar 20 anos para reconstruir a cidade de Relvado. Mas pelo que a gente vê, o que a gente está trabalhando com a ajuda do governo federal e estadual, eu acho que nós estamos chegando quase um fim da reconstrução do município. Temos muitos a fazer? Sim, temos muito a fazer. Mas nós já inauguramos 7 pontes que foi destruídas totalmente. Tem o Muro Gabião, que está praticamente 95% pronto, que vamos visitar aqui um pouquinho também. Temos escolas que estão na fase da metade da obra. Posto de saúde também, que foi contemplado pelo governo federal, que eu acho mais uns 2 meses vão inaugurar. Então nós estamos trabalhando muito para reconstruir o Relvado e graças à ajuda do governo federal e estadual e também, lógico, o nosso município.
1: Temos também a RS que chega para cá, do governo do estado, mas também com a participação do governo federal, a própria ponte ligando para o município de Encantado, canteiro de obras em toda a nossa região aqui, falando especificamente, Beto, aqui do município de Relvado.
15: Olha, obras e o prefeito volta a falar com a questão do Loiso, que até inclusive hoje não está presente, foi a Porto Alegre assinar um convênio do esporte. Relvado nunca viu tanta obra num momento só, Dilamar. O governo do estado está fazendo a recuperação da nossa LS, que estava toda esburacada, enfim, devido à enchente. Perdemos a ponte, o governo estadual também está executando a ponte. Estamos fazendo o asfalto que liga Relvado com o Coqueiro Baixo também. Putinga licitou a sua obra também, que liga Leovada, Putinga, então, e fora, estamos com 4 pontos em andamento, eu acabei de falar antes, a escola, posto de saúde, então, Leovada dá um canteiro de obras, sim, mas também a gente não esquece das pessoas, Dilo. Nós estamos trabalhando muito para cuidar das pessoas, as obras são importantes, preciso das obras, sim, para dar conforto, dar segurança, mas nós estamos trabalhando muito na questão das pessoas também para ter um bem-estar, ter segurança e qualidade de vida em Leovada.
16: Obrigado, Beto.
15: Eu que agradeço a oportunidade, um abraço.
1: Vice-prefeito do município de Leovada, Adalberto Beto Dalaveca, falando no microfone da Rádio Encantado. Vamos também, a gente esteve, como já disse anteriormente, no município de Putinga, onde conversei com o prefeito Juliano Moreto sobre obras lá, como disse anteriormente, a entrega oficial de uma unidade básica de saúde, 4 pontes e mais uma escola de educação infantil que está em construção. Prefeito do município de Putinga falando sobre importantes inaugurações, Juliano. Unidade básica de saúde, também construção uma creche, mais 4 pontes inaugurados por parte do governo federal, com recurso do governo federal, depois de uma reconstrução de um trabalho que vem sendo desenvolvido pelo governo, né? Em parceria com os municípios, esta necessidade aqui para o município de Putinga. Bom dia.
17: Bom dia aos ouvintes, especialmente à comunidade putinguense. É isso, né? Importantes reconstruções, falamos em reconstrução porque a gente está reconstruindo o município após as enchentes de 24. E essas obras, creche, posto de saúde, que somam aí quase 6 milhões de reais, mais pontes, que somam 7 milhões do governo federal. Importante agradecer esses recursos por conta que município pequeno, né, de 4 mil habitantes, onde estamos, quando a gente vai licitar, cada licitação é uma conquista. Então, conquistando milhões, né? Milhões para um município pequeno é uma grande conquista, não para o prefeito, não para o vice, não para vereadores, e sim para a comunidade. Vem em benefício das comunidades, tanto pontes, creche, posto. Então, e corremos atrás de mais recursos, né? Onde a gente tem uma barragem no alto da cidade, onde deu todo aquele problema, aquele transtorno na época da enchente, e cadastramos também via Defesa Civil fora do prazo. E garantiram que estão dando uma atenção especial para que esse recurso também saia.
1: Posto aqui já inaugurado, hoje o OBS. Mas tem a questão também da creche logo para a sequência também para a inauguração. O município por si só não consegue investir valores, como o senhor falava, de milhões para esses empreendimentos.
17: Nunca, né? Hoje o orçamento do nosso município chega a no máximo 40 milhões e nós falar em investimentos de 20, é mais meio orçamento do município, né? Isso nunca a gente ia conseguir reconstruir o nosso município com toda a destruição que deu nas enchentes de 24. Mas isso gera uma dedicação, né? Tanto da equipe, acho que tem que deixar um agradecimento aqui para toda a equipe da engenharia do município, as pessoas técnicas que cadastraram e tudo que a gente cadastrou, importante frisar isso, na Defesa Civil, nós fomos contemplados, não foi perdido nenhum recurso. Então isso é competência da equipe e sim do governo federal também, que se dispôs a aportar esses recursos importantes para o nosso município.
1: Bom, nem falava, né? A ponte só é importante quando a gente sente a falta dela, né? E o município daqui de Putinga e também dos mais municípios do Vale do Taquari, muito castigados por isso.
17: Com certeza, e como eu falei no meu discurso anterior, nunca pediram de que partido a gente é, se é de direita ou de esquerda, e eu sou um defensor não de direita e de esquerda, sim das pessoas e de um progresso para os municípios, principalmente aqui do Vale do Taquari, né? Que fomos muito atingidos, a gente tem uma união de prefeitos ainda que a gente discute diariamente em grupos de WhatsApp, em reuniões mensais, que a gente tem que buscar mais e mais, para que o Vale do Taquari seja visto tanto na reconstrução, quanto no turismo também, né? Que a gente fala muito hoje, por conta da nova reforma tributária que vem aí, a gente tem que investir muito no turismo, com estradas de qualidade, com investimentos na saúde, com investimentos na educação, mas para isso a gente precisa se unir. União de esforços, e não olhar partidos políticos, que isso não é política, isso é politicagem, porque a política bem feita, isso sim gera resultados.
1: Que momento vive o município de Putinga após as catástrofes de 23 e também 24, principalmente com os deslizamentos?
17: É importante também, né, por conta que nós sofremos muito, o nosso território do município, ele é um território muito grande. Para vocês terem uma ideia, nós temos mais de 1.000 quilômetros de estrada de chão, então tivemos mais de 200 deslizamentos. E naquela época a gente achava que nunca mais ia conseguir reconstruir o nosso município. Mas graças aos recursos que estão vindo, a gente se dedicando, fiz várias viagens a Brasília, governo do estado também, a gente tem que falar que ajudou muito nós. Nunca a gente conseguiu tanto recurso para o município como agora, depois das enchentes. Para te ter uma ideia, eu consegui mais de 40 milhões de reais através do governo do estado e federal. Então isso é muito importante para o município, porque dá uma alavancada e com certeza colhemos os resultados aí na frente.
1: Uma das grandes demandas também é essa ligação asfáltica até o município de Relvado, que finalmente está sendo iniciado o trabalho.
17: Hoje mesmo iniciou essa importante obra, as máquinas já estão no trecho, uma conquista de 12 milhões do governo do estado, com uma contrapartida do município, claro, mas uma briga aí de mais de 30 anos que vários governos solicitavam via Daire, e hoje através do programa Rotas Alternativas do governo do estado, quero deixar aqui meu agradecimento também ao governador Eduardo Leite, o vice Gabriel, por esse importante recurso que... É um sonho que sai do papel, né? Muitos ainda não acreditam que essa estrada vai sair, mas isso eu dou certeza que essa obra sairá do papel e logo, logo teremos essa ligação asfáltica até Relvado.
1: Obrigado, prefeito.
17: Eu que agradeço. Obrigado pela presença de vocês.
1: Prefeito do município de Ipatinga, o Juliano Moreto, falando então a programação da Rádio Encantado. Também conversei com o Vonei Wolf, né? Que é secretário nacional de Defesa Civil, que é presença permanente em nosso Vale do Taquari. Sim. Secretário Nacional de Defesa Civil, Vonei Wolf, falando no microfone da Rádio Encantado, esse importante roteiro aqui no Vale do Taquari, hoje começando por Lajado e terminando logo mais à noite no município de Taquari, muitas e muitas obras sendo entregues à comunidade, agora aqui no município de Ipatinga, depois de passar por Lajado, Canos do Vale e também no município de Relvado.
16: Então, retornando aqui em Ipatinga mais uma vez, e agora com resultados concretos, né? Podendo entregar obras à população. No primeiro momento aqui, nós estamos fazendo 5 pontes que foram destruídas lá em 2024, mais quase uma dezena de passagem molhada, tubulão, o que soma aí um total de 8 milhões mais ou menos investido aqui em Ipatinga com os recursos da Defesa Civil Nacional. Nós vamos entregar hoje aqui, para você ter uma ideia, 4 pontes de 5 que estão sendo construídas. E além disso, você está vendo aqui essa beleza de obra pública sendo entregue aqui, uma UBS e ali ao lado uma escola de Educação infantil, creche também, 800 metros quadrados, uma coisa maravilhosa aqui para a população de Ipatinga. O prefeito Juliano está de parabéns, né? Porque estamos entregando obras de infraestrutura, entregamos obras de saúde, entregando obras de educação. Tudo isso é graças à determinação e os compromissos assumidos aqui pelo presidente Lula, que nós fazemos questão de honrar todos os dias. Então, estamos entregando obras que estão sendo concluídas, tem obras em andamento e tem obras que ainda vão começar esse ano aqui, relativas aí à recuperação das infraestruturas que foram perdidas lá em 2024.
1: Casas também no município de Lajado, em Canos do Vale, Relvado, Pontilhões, obras e tudo.
16: De início lá em Lajado, 56 novas casas, tem uma ponte em Lajado muito relevante, muito grande, muito importante, que liga Lajeado e Arroio do Meio. Está na fase final de projeto, acho que daqui um mês a gente volta aqui para dar ordem nisso. É uma obra que vai estar em torno ali de 22 milhões. Tivemos também em Relvado, né? Em Relvado, hoje nós conseguimos anunciar a população de Relvado, duas novas pontes importantes, que foram destruídas também no último grande desastre, e entregar uma obra importante dentro da cidade ali, uma obra de pavimentação e contenção de uma infraestrutura que foi perdida lá em 2024. Então, assim, é o dia a dia nosso, hoje e amanhã, visitar aí esses municípios do Rio Grande do Sul e ajudar na reconstrução. Essa é a determinação que o presidente Lula nos passou.
1: Aliás, determinação lá ainda em 23, né? O senhor que não é gaúcho veio para cá e já adotou nosso estado do Rio Grande do Sul.
16: Então, eu me lembro muito bem porque a gente veio para cá no dia 17 de junho de 2023, naquela região ali de Maquiné, Caraá, e é o dia do meu aniversário. Então eu passei o dia 17 de junho de 2023 exatamente aqui no Rio Grande do Sul, junto com o ministro Valdez, junto com o ministro Pimenta, naquele que foi a primeira experiência com desastre aqui no Rio Grande do Sul. Depois tivemos ainda em 2023, segundo semestre, aqui na região do Vale Taquari, grandes inundações, aí vem 24. Ou seja, o presidente Lula continua presente. Sempre que a população precisar de apoio do governo federal, estaremos aqui presente.
1: E o Vonei já adotou o nosso estado?
16: Então,
18: Já. Tem uma questão familiar, né? Mas já, é que já, tem já, um estado.
16: Já adotei, já. Inclusive, vou votar aqui em Porto Alegre, nas próximas eleições.
18: Brincava até com o Maneco, né? Brincava até com o Maneco, aqui vai voltar aqui no estado.
16: Ele precisa me convencer que ele merece o meu voto. Mas ele está fazendo isso todos os dias.
18: E essa tua constante, a gente fala com diversos prefeitos da nossa região, o Vonei é solícito. Qualquer horário, o Vonei está aqui, está na nossa região. São inúmeras as passagens tuas aqui no Vale Taquari.
16: Sim, eu sou servidor público de carreira. A minha missão maior, como o próprio nome diz, da minha carreira, é servir a população. Então a gente está sempre de portas abertas lá em Brasília e graças à firmeza do presidente Lula de manter recursos suficientes para a gente atender essas necessidades da população, a gente tem feito isso rotineiramente.
18: Obrigado, Vonei.
16: Um grande abraço.
18: Este então o secretário nacional de Defesa Civil, Vonei Wolff. 8:47, 8:47, Sicredi informa a temperatura. 6 graus.
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1: 10 faltando agora para as 9, 10 para as 9, 6 graus a temperatura. Bom dia, região dos Vales, em nome do Sicredi. Vamos trazendo agora a manifestação do vereador Diego Preto, do Progressistas, da Câmara de Vereadores de Encantado, na segunda-feira.
2: Eu quero falar diretamente para a mesa, agradecendo a cedência da Câmara para a VAT nesse fim de semana. Tivemos um evento muito interessante, muito bonito, para a gente poder oferecer ferramentas aos nossos vereadores de toda a região. A VAT agradece muito a Câmara, em especial nosso presidente. Também gostaria de perguntar, como um pedido de informações à mesa, se o senhor quiser responder, mas acredito que também o senhor não saiba, com relação, senhor presidente, ao plano diretor. O que está acontecendo com o plano diretor que ainda não chegou na Câmara? Daí vai chegar, o plano diretor vai chegar aqui e, de repente, tem que votar, e tem que votar, e vota, e faz qualquer coisa. Então, não vai ser assim. A gente acha que o plano diretor é uma discussão que a gente tem que ter, muito aprofundada, e isso vai guiar o futuro do nosso município. E acredito que esse nosso pedido seria qual? Como está o plano diretor, quando o plano diretor vem para a Câmara, para a gente votar aqui. A Câmara, vereador Cardoso, tem algumas funções que são clássicas, entre elas o plano diretor. Então a gente precisa fazer isso. Tá na nossa função como legisladores. Dá-me algumas funções que são clássicas, entre elas o plano diretor. Então a gente precisa fazer isso. Tá na nossa

0: próxima de sabonete, da empresa de carne ali do lado, tu sabe de quem que eu tô falando. Porque o teu vizinho trabalha lá, a tua vizinha, a tua esposa, tua tia, tua prima, teu primo, todos nós temos que consumir os produtos daqui. Em primeiro lugar, a primeira escolha, eu tenho o hábito, Daniel, de estar em qualquer supermercado que eu entrar, não só procurar, mas quando eu encontrar alguma coisa, encantado, comprar. O chocolate, o sabonete, o desodorante. Às vezes eu tenho até demais, não precisava, né? Detergente, mas por obrigação quase. A carne de suíno. Quando eu vou numa churrascaria, eu peço a carne de suíno, eu peço o frango. Porque é isso que vai produzir mais consumo e assim vai valorizar e vai manter os nossos empregos. Então, eu queria indicar uma campanha, compre aqui, compre encantado, nesse estilo. Senhor presidente, também estivemos em Arvorezinha com a presença, mais uma vez, do nosso pré-candidato, o senhor tenente-coronel Luciano Zucco, que os nossos partidos estão apoiando, e ele esteve numa reunião com o Partido Progressista, enfim, foi específica, e trouxe diversas preocupações, entre elas aquelas que eu falei, que o gerente e o GERCOM, independente do que saiu no jornal, são umas estratégias do Estado do Rio Grande do Sul. Então, sabe quando aquele outro senhor, aquele que era governador, diz, faz um Google, né? Faz um Google, não sei o quê, o cara perdeu a eleição por causa disso. Então, antes de escrever, faz um chat GPT, entende? Pelo menos para ter certeza antes de escrever, porque depois que eu li aquelas reportagens, eu pensei, bom, talvez eu estivesse errado, porque, né, eu me sinto uma pessoa humilde, né, no caso. Então, eu sempre digo, né, a humildade e a modéstia são minhas maiores virtudes. Então, eu fui procurar no ChatGPT e eu estava certo. E o tenente-coronel Zucco falou a mesma coisa. Assim como falou sobre a dragagem, que a gente precisa ter uma estratégia para retirada de cascalhos e terra, enfim, dentro dos rios. E daí me perguntaram lá, mas e quando esses rios vierem outra enchente, vai encher? Sim, vai encher. E daí nós vamos lá e limpamos de novo. Alemanha, França, Áustria, Itália fazem isso há 150 anos, gente. Daí os especialistas, que é esse assunto que eu quero tratar, os grandes especialistas dizem que no Rio Grande do Sul não deve ter dragagem. Tem no Amazonas, tem em São Paulo, tem no Rio de Janeiro, tem em todo o país. O Estado do Rio Grande do Sul não vai adiantar tirarmos toda aquela terra que está dentro, toda aquela areia, todas aquelas pedras que estão dentro dos nossos rios, em especial no Rio Taquari, no Rio Jacuí e no Rio Guaíba. Eu não consigo entender como um especialista que estudou para isso vai dizer tanta... Eu fico com medo dos especialistas, eu fico com medo desse tipo de especialista, mas em si, eles vêm, parece, para criar problema. E eu não falaria aqui dos especialistas de trânsito da nossa cidade. Porque não dá para entender uma pessoa querer botar uma rótula agora, que nem eu vi no jornal, aqui na descida do Santo Antão. Gente, daí, por favor, tu tinha duas ruas livres e de repente tem uma pedra lá, uma rótula, e vira uma rua só. Vai dar o quê? Vai dar errado. Mas não precisa ser especialista para ver que tá errado. Eu esperava que o especialista visse que não era bom fazer isso.
1: Parte a manifestação do vereador Diego Preto. Rapidamente vamos trazendo também a manifestação do vereador Leonardo Lorenzi, do MDB.
2: Deixar aqui os nossos parabéns já ao prefeito pelo seu aniversário, que foi na última sexta-feira, em nome do MDB, cumprimentá-lo. Assim bem como ao ex-prefeito, ex-deputado Antônio Lorenzi, que também esteve aniversariando na última semana, o qual foi prefeito aqui desse município e por 4 vezes também deputado por Encantado. Aqui também deixar os cumprimentos a si pelo belíssimo trabalho por mais essa Suinofest, pela conclusão grandiosa, pelo feito no nosso município de Encantado. E assim vem como a comunidade de Jacarezinho, pelo seu empenho, pela sua dedicação por todos esses dias de trabalho, servindo as pessoas que por ali passaram, e cumprimentar as comunidades que auxiliaram a comunidade de Jacarezinho durante o evento da Suinofest, bem como as agroindústrias familiares que estiveram ali presentes, não só do nosso município, mas enfim de toda a nossa região, que engrandeceram mais uma vez esse evento que foi a sua.

0: Inofesc, nosso município de Encantado. Era isso, presidente, muito obrigado.
1: Vereador Leonardo Lorenzi. Com o vereador Leonardo Lorenzi, nós vamos agradecendo a companhia, a sintonia, né? E nos despedindo, então, de mais uma edição do Bom Dia Região dos Vales, aqui na programação da Rádio Encantado, neste sábado. Vem aí a programação musical da Rádio Encantado, agora com o colega Igor Lopes.

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Olá, excelente sábado pra você ligado junto conosco aqui nas Zonas Queridas da sua Rádio Encantado, 26 de junho de 2026. Tudo certinho com você? Tranquilo, numa boa? Vamos encarar, senhoras e senhores, bom final de semana pra você ligado nas Zonas Queridas da Rádio Encantado. Sou Igor Lopes, vamos juntos até às 10 da manhã. Bom, hoje, dia 26, é Dia Nacional do Vôlei, Dia de Nossa Senhora do Perpétuo Socorro, é Dia Nacional do Técnico em Nutrição e Dietética. E ainda, Dia Nacional do Quadrilheiro Junino, Dia Internacional das Micro, Pequenas e Médias Empresas, Dia Internacional da Surdo-Cegueira, Dia Mundial do Microbioma e Dia Nacional do Progresso. São as datas comemorativas nesse 27 de junho. Até às 10

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0: 9:24.
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só música boa no nosso sábado aqui da Rádio Encantado. Obrigadão pela tua audiência. Ó, vamos trazer a previsão do tempo? Bora! O que, que se espera pra esse final de semana? Bom, espera-se chuva, né? O esperado pra esse sábado são 5 milímetros de chuva, tá bom? Em algumas localidades do Vale do Taquari. Chuva isolada, tá? Máxima de 21 e mínimas aí na casa dos 5 graus para isso. Sábado. Amanhã, domingo, amanhã não tem jeito. O esperado são 65 milímetros de chuva para o Vale do Taquari. Temperatura não oscila muito, né? Por conta da chuva. Máxima de 16 e mínimas na casa dos 12 graus. Segunda-feira, a chuva dá uma trégua. Chove um pouco ainda, né? Deve ter um dia nublado. Máxima de 15 e mínima de 6 graus. O esperado é 1 milímetro para segunda-feira, para se ter uma noção, né? E na terça-feira e na quarta, aí não tem jeito. A chuva retorna e no agregado dos dois dias, na terça-feira, último dia do mês de junho, né, deste ano, e dia 1º de julho, o esperado no agregado são 35 milímetros de chuva, máxima de 14 e mínima de 6 graus. Esses dados são da Metsul Meteorologia. Já nos anteciparam durante a semana que teremos uma chuva uma semana inteiramente chuvosa, né? Uma nhaca, né, aqui na nossa região.

0: Faz barulho, gente! Lindo demais!
1: Muito obrigado pela tua audiência e pela tua companhia. Olha, fique conosco. Na sequência tem o nosso querido Claudio Nicoferro, Encantado Saúde. Temos ainda o Panorama 104,7 com José Raimundo Tramontini. Teremos aí o Jornal do Meio Dia, o encontro, o programa Pelo Caminho da Fé, né? Da Igreja Quadrangular de Encantado. O Sabadão dos Vales também com o nosso querido Daniel Alves. Sim, ele estará por aqui a partir das 2 horas da tarde. E hoje

0: muito de cada localidade, de cada contexto, né? A gente tem muitos avanços pela frente, né? Mas é uma realidade que cada vez mais nós vamos nos deparar.
1: E aí fica aquela pergunta: como chegar a uma idade mais avançada com uma boa qualidade de vida, com saúde? O que dá para se incluir aí no dia a dia para tentar chegar a essa idade um pouco melhor?
0: Não tem receita.
1: Não tem receita, né? Não tem uma fórmula pronta.
0: Não tem fórmula. O bom é se o Luiz chegasse aqui e já falasse, né? É. Tópico por tópico, todo mundo anota o que precisa fazer para ser longevo, né? Para viver mais anos, né? A nossa expectativa de vida, ela aumenta todo ano. Ela teve ali uma paradinha em função da pandemia, né? Porque atingiu principalmente a população idosa. Mas fora a pandemia, ela cresce anualmente, né? Então hoje a nossa expectativa de vida está em 77, média entre homens e mulheres. Lembrando que mulheres vivem bem mais do que homens, né? Então homens ainda na faixa dos 70, mulheres já atingiram os 80, por exemplo, né?
1: Existe uma explicação o porquê disso, Luiz Felipe?
0: Hoje nós compreendemos que é a questão do autocuidado, que é um dos tópicos que nos deixam mais longevos, né?
1: A mulher se cuida mais, né?
0: Sim, isso é culturalmente perceptível, né? Eu sempre falo que a menina, ela começa a procurar um médico, começa a fazer check-ups rotineiros desde a infância, né? Enquanto o menino tá, consultou com o seu pediatra, fez o acompanhamento na infância, depois ele busca se necessário, né? E esse se necessário, talvez ele vai buscar com 30, 40, 50 anos. E isso atrelado à má alimentação, né, ao consumo de algumas drogas, por exemplo, sedentarismo, né, que é a não prática de atividades físicas, né, isso sim é uma receita para dar tudo errado, né, para não ser longevo, né. Então, em termos de longevidade hoje, nós atrelamos principalmente aos cuidados, né. Então nós nos cuidamos mais, né? Então alguns hábitos que os nossos pais, os nossos avós tinham, hoje nós tiramos aos poucos, né? Então consumo de gordura excessiva, por exemplo, a questão da atividade física. Anos atrás ninguém caminhava, ninguém andava de bike por aí, ninguém fazia academia. Hoje isso já é aceito culturalmente, já mudou esse viés, né? Eu lembro que a minha avó via alguém na rua caminhando, nossa, que essa pessoa não tem nada para fazer, fica caminhando na rua, né? Hoje não, hoje as pessoas saem, elas caminham, elas entendem essa importância, né? Por aí a gente já vislumbra um caminho da longevidade, né? E em segundo plano, nós temos o avanço da área da saúde, né? Daí sim a gente entra com disponibilidade de serviços, né? Por exemplo, saúde pública, né? Saúde pública é recente, né? Então ter o médico, ter a equipe ali na comunidade assistindo, dando essa assistência, esse olhar ali no momento em que a pessoa precisa, né? Fazendo aquilo que a gente chama de saúde preventiva, né? Do que somente a curativa, né? Infraestrutura de hospitais. Então a gente fala desde, por exemplo, avanços na sala de cirurgia, onde eu posso fazer procedimentos de qualidade, né? Até UTIs, que é um atendimento mais, digamos assim, intensivo e que dá uma sobrevida, a pessoa consegue viver mais, né? E também medicações e exames, né? Então, 40, 50 anos atrás, quem tomava medicação, quem tomava um comprimido para pressão alta, por exemplo?
1: Para o colesterol, né?
0: Para o colesterol. Pouquíssimas pessoas. Quem tinha acesso em grandes centros, quando o profissional conseguia diagnosticar isso e ter um tratamento à disposição, né? Hoje não, diabetes, por exemplo, né? Uma doença que mata bem mais que hipertensão, por exemplo, pressão alta, e que não tinha tratamento até poucos anos, né? Então, esse avanço da medicação e também dos exames, né? Eu já falei antes dos exames de imagem, por exemplo, né? Décadas atrás, quem tinha um tumor, como que tu iria saber se tinha um tumor, um crescimento de alguma coisa, de uma célula diferenciada no teu organismo? Não tinha como saber, a não ser que tivesse uma deformidade, algum nódulo,

0: um mal-estar, alguma coisa que denunciasse isso. Hoje não, hoje nós temos, por exemplo, mamografia. Uhum. Né? Um exame ali que tu consegue fazer e diagnosticar precocemente o câncer de mama. Então, são vários fatores, desde autocuidado, que a gente chama, que é aquilo que eu, Luiz, posso fazer no meu dia a dia, na minha rotina, para ter uma saúde melhor, uhum, e, como consequência, viver mais, né? Mas também tem o avanço da área da saúde. E ainda tem alguns componentes como genética, né, fatores ambientais, que a gente não tem como, por enquanto, digamos assim, transformar ou modificá-los, né?
1: Estamos conversando com o enfermeiro Luiz Felipe Pissai aqui no programa Encantado de Saúde deste sábado. Luiz Felipe, a queda de pessoas idosas que tem trazido aí uma demanda muito grande por cirurgias, e aí a questão da recuperação, que ela é mais demorada, ela é mais difícil, mais complicada, que dá para se fazer no dia a dia, em casa, a pessoa que está cuidando de uma pessoa idosa, para se evitar esse tipo de situação, uma queda de uma pessoa idosa que causa uma fratura e aí toda essa série de complicações?
0: Primeira coisa que eu diria é começar hoje. Uma queda, uma pessoa idosa com queda e fratura, provavelmente ela teve, ou foi uma queda muito grande, uhum, né? Ou ela teve algum percentual ali de perda de ossos, né? De células ósseas, por exemplo, né? Então, a questão óssea hoje, ela bate muito na terceira idade, na pessoa idosa, porque durante a vida ela não fez, digamos assim, um acompanhamento

0: passar, né? Com o passar dos anos, os nossos ossos vão perdendo cálcio e nós não repomos, né? Isso é fisiologicamente, uhum, né? E aí que tá o problema: se eu não reponho, se eu não tenho um ciclo completo durante toda a juventude, por exemplo, eu chego na terceira idade com perda de cálcio bem acentuada, podendo levar a osteoporose, por exemplo, que seria um avanço, assim, quando se torna patológico, né?
1: Que, aliás, é uma doença silenciosa também, né?
0: Sim. Dificilmente, tu não tem como percebê-la.
1: Um sintoma, né?
0: Tu não vai enxergar, digamos, um sintoma, né? Então, tu vai ter uma queda, tu vai ter uma fraqueza, tu vai ter perda de força, por exemplo, daí tu vai fazer o exame e identifica isso, né? E o próprio tratamento também não é 100% efetivo, né? Tu faz paliativamente, né? Tu consegue manter, né? E daí vem uma queda, vem uma situação de queda, né? E o porquê que a queda acontece, né? Por diferentes fatores. Por vezes a pessoa, ela tem uma limitação física, né? Então nós vamos ficar idosos um dia, né? E a pessoa idosa, ela tem uma perda muscular, uhum, e perda óssea. Com isso, ela não consegue fazer o passo tão largo, uhum, como nós fazemos hoje. É. Daí entra a questão do tapete em casa, a questão do degrau, né? Então, quando tu tem o passo um pouquinho mais curto, tu tropeça no tapete. Se esse tapete, por exemplo, ele não tem antiderrapante, ele vai deslizar e tu não vai ter a aptidão e a desenvoltura para se proteger com um braço, ou segurar na porta, ou ainda em outra barra, alguma coisa, né? Até porque às vezes tu vai defender com o braço, tu fratura o braço, uhum, né? Então não tem muito pra onde fugir. A questão de degraus é bem importante também. Pessoas idosas que conviveram a vida toda numa casa com degraus, elas caem, né? Mesmo assim, não é por desconhecimento daquele degrau, né? Mas é justamente pela perda da força e essa desenvoltura física.
1: A própria perda de equilíbrio também.
0: Perda,
1: né,
0: de equilíbrio, sem dúvidas. Quando se relaciona a outras patologias, outras situações, como a labirintite, por exemplo, né? Então a pessoa está fazendo a sua atividade ali na cozinha, vai buscar algum objeto, alguma coisa, vai fechar um armário, desequilibra, acaba caindo, né? Quedas no banho também são bem importantes, porque daí tem atrelado a questão do equilíbrio, e tem também água, sabão, shampoo, seja lá o que for, e piso, uhum, né? Então também é importante ter esses cuidados. Hoje a gente trabalha, por exemplo, com algumas orientações de colocar corrimão em escadas, colocar apoios no banheiro. Então aquele apoio, por exemplo, na lateral do vaso, onde tu consegue te agarrar na hora de levantar, na hora de sentar, para não soltar todo o peso ao mesmo tempo. Barras de apoio também no box, né? Onde eu consigo tomar banho, né? Consigo fazer toda a minha higiene corporal, mas ao mesmo tempo me segurando aí com uma mão. Ou se eu sinto que desequilibrei, eu vou segurar firme ali e aquela barra não vai cair, né? Então esses apoios, eles são assim, o que a gente tem de melhor como prevenção. E saber também os limites. Então eu diria que nós temos uma caminhada assim bem árdua para educar a população, para nos educarmos, que nós entramos no mesmo bolo, digamos assim, de pessoas preconceituosas quanto à terceira idade, né? Que são pessoas que já tiveram os seus momentos, digamos, produtivos, mas que têm toda uma carga de experiência, têm um valor social muito grande, e que essas pessoas precisam ser respeitadas até o final da vida.
1: Enfermeiro Luiz Felipe Pisaia. E assim estamos encerrando o programa Encantado Saúde deste sábado, prometendo voltar no próximo sábado, a partir das 10 horas da manhã. Vem aí a seguir o programa Panorama 104.7 FM, com a apresentação de José Raimundo Tramontina.
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0: Muito bom dia, ouvintes. Eu sou José Raimundo Tramontini e este é o programa Mulheres Ensinamentos de Vida, edição especial dentro do programa Panorama 104. Hoje nós vamos estar conversando aqui no nosso programa com Dionilde Ferraboli, ela que é doutor Ricardo e a nossa entrevistada neste dia. 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Como já disse, no programa de hoje vamos conversar um pouquinho com a senhora Dionilde Ferraboli, ela que reside em Doutor Ricardo e que acabou de me contar aqui um pouquinho antes de começarmos o programa, que em março esteve completando 90 anos, uma idade especial, uma data para ser comemorada. Eu inicio dando o meu bom dia para dona Dionilde e perguntando quem é a mulher Dionilde Ferraboli.
1: Sou eu. A Dionilde Ferraboli. Moro lá em Linha Zanella, doutor Ricardo. E faz 67 anos que estou morando lá.
0: A senhora é natural lá da Linha Zanella? De onde é que a senhora é natural?
1: Não, eu sou natural de Relvado. Nasci lá numa comunidade fora. E daí depois, quando que eu cresci, aí meus pais vieram morar na Linha Pompeia, que pertencia a Encantado também. E daí depois eu casei e fui de volta a morar para um distrito de Relvado, que pertencia a Encantado. E lá não gostava muito de morar lá. Aí eu vim de volta para minha terra natal, que teria sido então, levava como sério Linha Zanella. Naquela época era Linha Tessner, mas agora é Linha Zanella.
0: É, eu lembro que chamavam de Linha Tessner Zanella, né?
1: É. E daí fizeram uma entrevista lá que podiam, não era assim um lugar para ser chamado Tessner, né? Era Zanella, porque era a maioria Zanella. Aí ficou Linha Zanella. E agora Linha Zanella, doutor Ricardo.
0: Perto de quem sai para Antagorda, né?
1: Sim, sim. Então, no primeiro tempo que nós estava lá, pertencia Encantado. Aí depois, então, para passar o município Antagorda, a gente foi para Antagorda. Precisou aquela parte para formar o município Antagorda. E daí depois veio para ser para o doutor Ricardo. Aí imagina, precisa daquela nossa parte de novo para o doutor Ricardo.
0: Cada vez, cada pouco tempo, a senhora tinha que mudava. Uma hora época morava em Encantado, depois morou em Antagorda, depois morou em doutor Ricardo, sem sair do lugar.
1: É, sem sair do lugar.
0: É, os municípios, muitas vezes, para se emancipar, precisavam ter um tamanho e um número de população,
1: sim,
0: né?
1: Certo.
0: Então, certo. Certas áreas que ficavam ali na divisa, né?
1: Sim.
0: Mas a senhora, então, conhece bem o nosso interior, morou em Relvado, mora até hoje em Doutor Ricardo.
1: Sim. Eu participei em bastante coisas, assim, da igreja, de Imater, de Encontro dos Idosos, participamos eu e meu marido 12 anos no Corral, Amici del Filó, de doutor Ricardo, fomos bastante município.
0: A senhora, o que a senhora se lembra assim, a sua infância foi em Relvado ou foi em doutor Ricardo?
1: Foi.
0: Nos primeiros anos?
1: É, foi Encantado, né? Pertencia Encantado.
0: Sim, mas era distrito?
1: Não era nem distrito naquela época, acho que quando que a gente morava lá, porque é 73 anos que estou casada. 73.
0: E a senhora, o que a senhora lembra da sua infância?
1: A minha infância, meu pai trabalhava muito, fazia nós muito trabalhar. E naquela época não existia essas coisas que existem agora, né? A gente se contentava com qualquer cozinha e a gente se contentava. A gente trabalhava na roça, pegava uns empreiteiros, cortava mato, trabalhava tudo enxada, boi, e essas coisas ali. Não era assim que nem agora, as meninas ficam estudando. Eu gostava muito de estudar.
0: E a senhora estudou até que ano?
1: Até a sexta série.
0: Até a sexta série. Uhum. As pessoas dessa época, principalmente do interior, né, acabavam fazendo o que a gente chamava de primário, né?
1: É, sim, sim. Sempre e, na mesma escola.
0: E com aquelas turmas que tinha crianças de todas as idades.
1: É.
0: Escola da onde a senhora estudava?
1: Lá na escola da Pompeia, dizia Pompeia.
0: Pompeia.
1: É, mas então pertencia do Encantado.
0: Além de trabalhar bastante, porque a gente sabe que a maioria das famílias que moravam no interior, as crianças quando aprendiam a capinar já ganhavam uma enxada pequenininha.
1: Sim.
0: E iam trabalhar junto com os pais na roça.
1: Sim.
0: Além de trabalhar de segunda a segunda, tinha alguma coisa, ir na escola, tinha alguma brincadeira, alguma coisa que a senhora lembra?
1: Ah, nós brincava lá na escola, por isso você brincava, mas domingo aí a gente assim, tinha a capela bem pertinho, né? Aí todos os domingos nós ia pro culto. Era terço naquela época, era terça com a...
0: E a senhora lembra assim, lá em Pompeia, das famílias, porque a senhora é Ferraboli, mas de casa...
1: Reginato.
0: A senhora é Reginato?
1: Sim.
0: A senhora lembra das famílias que moravam lá na Pompeia com a senhora?
1: Sim,
0: os vizinhos?
1: Lembro.
0: Lembra dos nomes das famílias?
1: Sim, sim, sim. Que participava lá na nossa escola, então tinha a família Valdemere, que tinha 16 filhos.
0: 16?
1: É, o Zufo, que tinha 11, então bem pertinho. Aí depois tinha o falecido primo Potric, o Dante Potric, e depois tinha mais gente. Tinha da Costa, tinha... Era que Risse, que vinha na aula longe, mais ou menos uns 3 quilômetros, vinha a pé, tinha que passar até uma sanga para vir na escola. E depois lá pertencia mais outra comunidade lá, mas a escolinha era aquela, então todo mundo tinha que ir lá, 25, 30 alunos, só com uma professora.
0: A senhora me disse que era Reginato, né? De
1: sim,
0: casa.
1: Sim.
0: E a senhora era, na família da senhora, vocês eram em quantos irmãos?
1: Cinco.
0: Cinco?
1: É.
0: Seu Olá. Reginato lá foi mais acomedido, não, só cinco filhos.
1: Só cinco.
0: Os vizinhos tinha bastante.
1: Ela tinha mais, a minha mãe tinha mais, mas perdeu uma menina de 11 meses e depois teve mais aborto também.
0: E em cinco, a senhora lembra o nome dos irmãos?
1: Sim, sim. Mora lá em Mato Grosso, que é o mais novo, Nedile Reginato, e outro meu mano que era logo atrás de mim, ele é Francisco Reginato, ele faleceu, faz 8 meses que ele faleceu. E tem outro que tem nome Domingos, e tem uma irmã que mora aqui Encantado, que é a Leontina Zanella.
0: Sim, então, na verdade, a senhora era a mais velha da
1: sim,
0: família?
1: Sim, sim, a mais velha.
0: Mais velha e firme aqui com 90 anos conversando com nós.
1: Graças
0: aqui na
1: a Deus, estou aqui cuidando do meu marido também, que ele está lá quase enfermo. Eu deixei uma mulher lá cuidar dele.
0: Que idade ele tem?
1: 95, ele vai
0: 95.
1: Fazer.
0: 95, que bela idade. Quantos anos de casada a senhora me disse?
1: 73.
0: 73 anos. A senhora casou com 17, então?
1: Nem tinha feito.
0: Não tinha feito 17? Pai e a mãe assinaram, autorizaram casar. Eu ia pedir que, além do trabalho, o que a senhora lembra dos seus pais, assim, em termos de ensinamentos? Porque os pais sempre dizem para os filhos, olha, anda no caminho certo, seja honesto, né? Quais as lições que a senhora lembra do seu pai e da sua mãe?
1: Eles participavam, mas naquela época a gente não entendia muito. Os pais também, né? Era bem diferente de agora. Se a gente não fazia um erro pequeno também, era varada que a gente ganhava. E até a professora também na escola, ela dá, mas eu nunca apanhei por isso. Meus manos apanharam das professoras, mas eu nunca apanhei.
0: De vara ou de régua?
1: De vara. Ah, mas tinha outras professoras, mas lá na nossa comunidade não. Não, ela não usou a régua. Mas em outras escolas foi usado até quebrado pedra, que nós usávamos uma pedra para escrever. E nos primeiros tempos até eu tenho uma guardada lá em casa.
0: Só tem ainda guardada do tempo de criança.
1: Sim.
0: E além dos pais, a senhora tem alguém da sua infância que a senhora lembra, assim, com carinho, tem uma lembrança de alguém que participou da sua vida nos primeiros anos?
1: Ah, lembro bastante gente. Também eu tinha bastante amigas na escola, né? E tinha bastante que não gostava muito de mim. Porque eu era inteligente, e daí quando mandava no quadro ou no mapa, aí eu ia lá e ia, era a primeira que apontava as coisas. Depois, quando ia para casa, eles me xingavam, porque eles ficavam como um pouco de ciúme, não sei o que que era também. Mas eu sempre fui firme na minha vida. Trabalhei bastante na casa de meus pais, e depois que casamos também trabalhei bastante.
0: Vamos falar um pouquinho do, como é que é o nome do esposo?
1: Luiz Simão Ferrabri.
0: Luiz Simão Ferrabri.
1: É.
0: Ele é natural lá também da região da senhora?
1: Ele era lá de uma picada lá, Lajeadinho se chamava, mas sim, era município de Encantado.
0: Sim. Como é que a senhora conheceu ele?
1: Através de outras pessoas. Até esses dias nós somos na Pompeia, que tinha missa, né? Então o cara me pediu assim, como é que é que vocês vieram na missa aqui na Pompeia? Aí eu disse, mas tu não sabe, o nosso namoro começou aqui. Então ele comprou uma garrafa de gasosa e sentemos lá num barranco, veio lá me pedir se eu queria passar a tarde com ele. Aí peguei uma garrafa de gasosa, sentemos lá no barranco e temos um namorado lá. E namoramos só 9 meses.
0: Naquela época se encontrava poucas vezes, né?
1: Não, daí no sábado ele vinha namorar.
0: Ah, ele vinha no sábado
1: namorar. Sim.
0: E quem é que ficava controlando? Os pais ou um irmão que ficava junto?
1: O meu irmão mais velho tinha 14 anos, eles iam dormir. Não precisava cuidar, não.
0: É, eram outros tempos, né?
1: Era outros tempos.
0: Era de muito respeito, de muita seriedade, né?
1: E também no namoro, né? Não se falava outras coisas, só do interesse de trabalhar.
0: Falar o sonho de trabalhar, de ter uma terra.
1: Sim,
0: o
1: meu pai...
0: Construir uma casa.
1: Meu sogro deu... Ele ia morar em Relvado, daí deu a casa para nós, a casa onde eles moravam. Aí ele disse, eu tenho que casar porque eu tenho que pagar dívida. Então o senhor já pensa, uma menina com 16 anos para 17, pensando em casar para pagar dívida.
0: E ele tinha 22, né?
1: É.
0: 5 anos, também era um quase que um menino.
1: Sim.
0: Né? Mas, casaram, foram morar lá na linha Zanella.
1: É, casamos, moramos lá 7 anos, lá no Lajeadinho.
0: Ah, no Lajeadinho.
1: É, e depois então eu disse que eu não gostava de ficar lá, porque não tinha igreja, tinha que ir para Terra Elevada para ir na missa. E assim, lá nós fazia, para fazer dinheiro, lá se fazia dinheiro como água, mas só que ali, quando viemos ali na Zanella, não tinha luz e não tinha água. Só que fomos juntando, fomos fazendo. Depois tinha uma capelinha bem pequena. Aí fizemos uma capela bem grande. Agora tem um pavilhão bem grande. Gostaria até que vocês fossem lá ver. Porque dia 18, agora de julho, vai ter a festa da galinha recheada lá.
0: Lá na linha Zanella.
1: Na linha Zanella lá. Eu gostaria que o pessoal, é 5 quilômetros para lá. É ali bem no trevo ali.
0: Sim.
1: Que vai plantar gorda.
0: Quem entra planta gorda é ali pertinho.
1: Sim.
0: É, sem dúvida, e uma infância com os irmãos.
1: Nem quase se viveu infância, porque só trabalhar, porque se quebrava milho da roça, levava para casa, se descascava, se debulhava com uma maquininha que tocava com um coiso, e daí vinha as tropas de mula, carregava o saco. E era assim a vida.
0: A senhora lembra quanta terra vocês tinham lá?
1: Ah, tinha bastante.
0: Tinha bastante terra.
1: Uhum. Meu pai só comprava terra.
0: Porque a senhora mesmo disse que vinha com a tropa de mula para carregar o milho, sim, então tinha que ter bastante milho também.
1: Sim! Imagina, milho, os porcos tinha que tocar para cima lá com meu pai, tocava para cima os porcos até na igreja para poder o caminhão carregar.
0: E me diz uma coisa, a senhora casou com 16, 17 anos, com que idade a senhora teve o primeiro filho?
1: Não tivemos filho.
0: A senhora não teve filhos?
1: Não, só que tivemos bastante, na minha casa passou bastante criança.
0: A senhora acolheu outras pessoas? que fizeram parte da sua vida. Isso é uma coisa, sabe, às vezes a gente, Deus escolhe para nós um determinado modo de viver. Muitas vezes Deus não nos dá filhos para que a gente possa acolher e atender outras pessoas.
1: Porque a gente sofreu, eu sofri muito por isso, por não poder ter. Mas naquela época não tinha essas técnicas que tem agora, né?
0: Sim.
1: E daí, se fosse agora, a gente tinha, mas já não tinha passado a idade, não tinha mais. Mas eu peguei o meu mano mais pequeno, ensinei para ele a catequese, botei ele na catequese, na primeira eucaristia. Depois ali fomos morar ali, daí levei ele junto ali, porque ali tinha, não tinha luz, mas tinha uma escola que se chamava escola, como é que se diz?
0: Escola rural?
1: A escola rural. E daí tinha terra para o pessoal trabalhar. E daí podia ser uma escola assim hoje, de bastante avanço, mas só que agora tiraram tudo, fez tudo.
0: Para a época era uma escola importante.
1: Foi importante.
0: Ensinava as pessoas trabalhar na terra.
1: Trabalhar na terra. E depois, então, mais, e assim. E depois, então, vamos ver, veio a luz, aí ninguém tinha geladeira, fomos comprando geladeira, misturo tudo agora. Vamos comprando geladeira, vamos botando as coisas. E agora a gente tem quase tudo.
0: E a senhora agora mesmo falou, o fato de não ter os filhos, a senhora acabou dirigindo o seu amor para outras crianças.
1: Sim.
0: E também a sua atenção para a comunidade, né?
1: Sim.
0: A senhora falou agora em ensinar a catequese para o seu irmão mais novo. Como é que a fé, a religiosidade, a esperança, aquela fé em Deus esteve presente na sua vida até hoje?
1: Ah, bem forte. Bem forte, alcancei muitas graças na minha vida, com outras pessoas também que precisa. Ajudei muito para as pessoas. Também peguei aquelas crianças que não tinha, moravam longe da escola, né? Daí ficavam lá o ano inteiro, lá comigo. E daí nós fazia o servicinho, ensinava para eles, depois preparava o tema para ir. Agora, hoje em dia, a gente não sabe mais como é que é, né? Mas naquela época era valorizado ensinar em casa. Sim. Aí eu lá com as professoras e conversava, daí como é que tinha que fazer para melhorar. E daí nós criamos um sobrinho, nós teríamos 2, 3, mas que criamos nós, temos ele lá em Canoas, o Vicente Ferraboli, é que eles perderam o pai e a mãe. E daí ficou 4 filhos. Abandonado.
0: E vocês aí, criaram?
1: Daí nós pegamos um, seguramos de agosto até janeiro para mandar na aula ali, no nosso lugar. Depois o outro tio pegou ele. E aquele que nós criamos mesmo, nós pegamos ele com 3 aninhos e agora ele tem 67 anos.
0: E é como um filho?
1: Sim.
0: E ele tem vocês?
1: Sim.
0: Como se fossem os pais?
1: Os pais. E nós pegamos um professor também lá em casa, ele ficou 6 anos, ele mora aqui em Lajeado, e ele disse que nós somos pais dele.
0: Porque a gente sempre diz, né, que pai é quem cria.
1: É.
0: Né? Muitas vezes, né, pelos caminhos que a vida nos leva, né, a gente leva a ter filhos que não são nossos,
1: são filhos
0: do nosso sangue, mas são aquelas pessoas a quem a gente se dedica. A senhora falou anteriormente que quando foi lá para a linha Zanella, tinha uma capelinha, depois fizeram uma igreja maior.
1: Sim.
0: Hoje tem o pavilhão.
1: Sim.
0: Dia 18 de julho tem a festa da galinha recheada, né?
1: Sim.
0: Como é que foi essa dedicação da senhora à igreja, às coisas da comunidade? A senhora disse que saiu de Lajadinho, inclusive, porque não tinha igreja lá.
1: Sempre eu participei o que podia. Missionário na nossa casa, vinham almoçar, vinham ajudar a trabalhar para fazer as missões. E na capela, fiquemos 3 vezes da diretoria. E depois, ele é 42 anos que é ministro. Agora deixou porque a idade também está meio para. E eu também era catequista. E depois quando
0: não, morei. Não dá para se aposentar como ministro?
1: Não.
0: Não.
1: Não precisa, não precisa. E daí, quando que morre alguém, agora um pouquinho estou mais parada. Senão, quando morria alguém, daí ligava, porque eu sou chamada por Nilde. Nilde, morreu fulano. Daí era meia-noite, uma da madrugada, era as duas, era de manhã cedo. A dona Nilde e o seu Luiz estavam lá, esperando que chegasse. O cemitério está quase cheio e quando nós chegamos lá, tinha poucos enterrados, porque a capela foi começada em 1931, a capela do Menino Jesus.
0: Daqui a pouquinho vai fazer 100 anos, daqui 5 anos faz 100 anos.
1: Sim.
0: A idade do seu esposo.
1: É.
0: Né? E a senhora sempre essa participação, acolhendo
1: sempre,
0: as pessoas.
1: Sempre.
0: Ministra,
1: sempre,
0: é. Ajudando quando falecia alguém.
1: É, sempre, lá, sempre ajudando. Até as pessoas diziam, Manili, como é que vocês fazem? Estão sempre presentes, é uma graça que a gente tem, né? É uma graça. A minha fé é muito forte, porque às vezes, tu sabe, não é sempre o que é. Que é maravilhas, tem também.
0: É, às vezes a gente meio que se revolta, né?
1: É, é.
0: Às vezes a gente, porque todo mundo é assim.
1: Sim, a pessoa, ela faz as coisas boas, mas também é pecador, né? Porque.
0: E a senhora tem algum santo, alguma santa de preferência?
1: Eu tenho Nossa Senhora das Graças, mas é um título. Mas, para mim, a Nossa Senhora é tudo.
0: É tudo.
1: Sim, depois eu tenho o Pai Eterno.
0: Nesses 90 anos, houve algum momento que esta fé mais lhe ajudou? Algum momento assim que de repente, aquele dia que deu vontade de como a gente diz, chutar o balde?
1: Não.
0: E a senhora disse não, mas teve algum momento que a fé?
1: Não, ficou sempre firme.
0: Sempre firme.
1: Sempre firme.
0: Nunca se revoltou.
1: Também agora, né? Eu penso muitas vezes, as pessoas reclamam. Mas digo, mas reclamar do quê? Reclamar do quê? Se a gente tem saúde, paz, tu quer o quê? Tu pode fazer. Olha, eu 5 anos que eu fiz a cirurgia de câncer, eu tenho problema, mas eu não me abaixou nada a minha fé até o dia que o médico me deu alta, que eu podia me virar um pouco, né? Aí eu disse assim, e agora posso ir na missa? E ele disse assim, vá com fé, o médico me falou.
0: A senhora teve um problema de saúde grave, então,
1: sim,
0: há 5 anos.
1: Sim, tirei o seio, e daí pegaram mais uma parte muito para cima, né? E daí ficou afetado o braço. E o meu braço não tem remédio para ele. Fez também quarta-feira, consultei com o doutor, mas eles estão preocupados com aqui. Mas o braço.
0: É, as perdas que a gente tem, né?
1: É.
0: Mas o importante é que a senhora está aí, firme, forte, muito lúcida.
1: Sim,
0: né?
1: Quando que eu vou lá no hospital também tem bastante lá que se revolta, porque é isso, porque não, eu não tenho que aceitar, eu vou aceitando.
0: Eu comento que às vezes a gente quando acorda de manhã, a gente via abrir a janela, olhar para fora, respirar fundo e agradecer.
1: Sim, tem um
0: que canto. A gente tem mais um dia.
1: Eu tenho um canto que faz isso ali.
0: Porque às vezes a gente tem, todo mundo sofre com alguma doença,
1: sim, algum probleminha,
0: né?
1: Sim.
0: Mas a gente tem o dom da vida.
1: Sim.
0: Quanta gente que ficou no caminho.
1: Sim.
0: E a gente continua firme.
1: Continua. Com os cantos italianos, né, a gente participou e também outros cantos. Eu sempre visitei todas as comunidades, tem 13 capelas, tinha agora, tem umas que já estão meia. Mas se não, visitei e todas as capelas com o padre para fazer os cantos, né, dentro da capela, ajudar para as pessoas cantar. Até quinta-feira, dia 10. Sábado foi. Tinha missa lá no. Tem um capitel lá debaixo de Santo Antônio. Aí quando eu cheguei lá, eles disseram, chegou minha salva-vida.
0: Isso é
1: porque
0: importante.
1: Eu puxo os cantos bem tranquila.
0: Eu estou falando com a Nilde, a Deonilde Ferraboli, ela que é reginato de casa, que mora lá na linha Zanella, lá em Doutor Ricardo, que completou em março 90 anos e é a nossa entrevistada hoje no programa Mulheres Ensinamentos de Vida, sempre com o apoio do Sicredi, da Vanessa Cristina Fotografia e Girando Sol. Nós vamos a um rápido intervalo comercial e eu volto em seguidinha.
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0: estamos de volta com o Mulheres Ensinamentos de Vida, aqui na Rádio Encantada FM 104.7, falando com a Deonilde Ferrabuli. Eu falava há pouco sobre o problema da doença que ela teve há 5 anos atrás, mas está aqui, firme e forte conosco, e eu queria questionar, de onde vem esse desejo, dona Nilde, me permite dizer assim, de ajudar quem precisa?
1: Eu aprendi por causa de não ter filha. Se eu não me apegasse às outras pessoas, eu acho que não seria aquela que eu sou hoje.
0: A senhora, diante desse fato de não poder ter filhos, pensou, eu vou dedicar minha atenção às pessoas.
1: Certo, certo. Bem isso ali.
0: E isso então vem lá desde os 20 anos, por aí?
1: É, mais ou menos.
0: E aí então a senhora tem 90, são 70 anos praticamente se dedicando, não só às coisas da igreja, às coisas da comunidade.
1: Sim, da comunidade.
0: A senhora me falou que construíram uma igreja maior, que era uma capelinha, fizeram uma igreja um pouco maior, construíram o pavilhão. Sim. E a senhora sempre junto, a senhora sempre, e seu esposo.
1: Sempre, sempre junto. Sempre junto, sempre junto.
0: Alguma história que a senhora lembra da sua juventude, ou mesmo quando a senhora já era casada há algum tempo, que marcou a senhora? Alguma história que aconteceu com a senhora, com seu esposo, lá da comunidade, que a senhora lembra até hoje?
1: Ah, tem bastante coisas que aconteceu. Precisava, o padre me disse uma vez que precisava nós ter feito um livro. Nós fizemos bastante festa. Nós fizemos, por exemplo, a festa do Luiz quando ele foi ministro, dos 25 anos, que daí foi, fizemos uma festa bem grande, não deixamos fora nenhum da comunidade. Aí depois fizemos dos 50 anos, fizemos dos 60, e daí tinha uns caras que cortavam acácia. E daí
0: esse pessoal que vem de longe?
1: Vinha de longe, botaram eles embaixo de uma lona. Aí eu falei pro cara, mas onde todas essas crianças embaixo da lona? É, mas tá, naquela época era assim. Aí foi lá visitar.
0: Hoje da cadeia.
1: Cadeia?
0: E daí?
1: E daí então eu fui lá visitar eles. Eu ia lá visitar eles, era pertinho. Onde... E daí eu via todas aquelas crianças lá. E daí ele não tinha nada, nada, nada. Daí vinha para baixo lá na minha casa e eles diziam, mãe mandou pedir se a senhora não tem uma verdura. Daí então eu pegava aquela bacia de verdura e temperava, porque não tinha outra coisa. Aí levava lá para eles, pegava e ia. Imagina outro que estava do outro lado, que tinha outra mãe e outros filhinhos, vinha de volta. Aí eu temperava a mesma coisa. Aí tinha todas essas crianças de batizar. Aí eu falei pro padre, padre, nós vamos fazer uma festa? E ele disse, eu vou querer batizar aquelas crianças lá. Aí ele disse, mãe, ele conversou comigo bem. Aí ele disse, tu vai, tu faz uns encontros com eles? Aí depois tu vê, tu vem me falar comigo. Aí o pessoal começou a dizer, ih, mas tu vai fazer batizado na tua festa? Que és negrinho. Então eu não quero saber de negrinho, eu quero saber de batizar. Aí já batizemos 4.
0: 4?
1: Sim.
0: A senhora lembra de onde é que eles eram? Não.
1: Ah, vinha de cá, de lá, de cá.
0: Vinha de longe.
1: Sim, de longe. Aí um batizemos, seguremos nós, outro vizinho, batizemos 4. Aí depois eu disse, mas e agora? Para dar comida para eles? Pegar só aqueles dos batizados, e os outros tudo em casa, que tinha um monte. Aí eu falei para aqueles que trabalhavam lá na cozinha, pegam lá 4 ou 5 espetos de churrasco, uma bebida, uma maionese e uns pão e leva lá para eles. Aí de noite o pai desceu lá com os espetos e ele disse, irmã, nós todo mundo comemos, fiquemos contentes. A maior alegria para mim.
0: É uma história bonita, sabe? De acolhimento, eu confesso, fiquei ouvindo a senhora e eu até de alguma forma me emocionei, porque eu sempre comento hoje, aqui em Encantado, nós temos centenas de de imigrantes, pessoas Sim. que vêm do Haiti.
1: Eu escuto todos os dias, Rádio Encantado.
0: Vêm da Venezuela, vêm de tantos lugares, e eles são pessoas como os nossos antepassados que vieram da Itália para cá.
1: Sim.
0: Em busca de uma oportunidade, em busca de uma chance, um jeito de progredir. Né?
1: Sim.
0: E a gente tem que acolher essas pessoas.
1: Tem que acolher, sim, tem que acolher. Né? Lá de nós tem bastante argentino, tem agora aquela empresa que é o Mioto, não sei se o senhor ouviu falar, deve sim. ter até também. Então tem bastante, mas tem bastante argentino lá. E tem, vieram também para trabalhar, assim, juntar fumo e fazer roça, qualquer serviço. Só que uns vai, outros não vai. Tem famílias, vêm, voltam para lá e voltam de volta ainda aqui.
0: Essa história da senhora, uma história muito bonita, que merece realmente que a gente divulgue, né? Essa dedicação, esse se doar pelos outros, isso é o verdadeiro espírito cristão. Né?
1: E ainda agora
0: vale muito mais do que ir na missa todo domingo.
1: É, ainda agora tem uma filha de uma dessa gente que ela mora lá na nossa comunidade e é aquela que está lá hoje cuidando do meu marido. Ela ia fazer o pão lá para mim. Então ela disse que ela queria me ver. A mãe dela está ainda viva, mora aqui embaixo em João de Melo. Então ela disse, ela meia vecheta assim, né? Eu queria ver a Nide. Aí então eu disse, se ela quer ver a Nide tem que ir lá, né? E daí ela disse para ela, tu me leva lá, assim, foi lá, foi alegria maior. Ela fez uma festa para mim que eu não merecia.
0: Eu sempre digo que quando a gente diz que o que a gente faz, o que a gente ajuda com a direita, a esquerda não precisa ver. Né? Mas quando a gente faz o que a senhora fez e hoje recebe esse retorno, né? Isso mostra que quando a gente ajuda alguém, Deus sempre de alguma forma nos retribui.
1: Sim. E tenho duas mortes que foi feita na frente da nossa casa também. Eu moro bem na beira da estrada antes de chegar ao posto Aco. Tem umas nogueiras lá. E um cara bêbado atravessou a estrada de noite, às 7 horas mais ou menos da noite, e um cara pegou ele. Aí eu corri, veio o barulho, eu corri para cima olhar. Aí veio uma careta e o cara desceu da careta e disse: tia, aqui morreu, aqui tem um homem morto. Corri lá, disse: meu Deus do céu, é o vizinho que mora ali de lá, vai para baixo, pega um lençol, uma toalha. Aí eu corri para baixo, peguei um lençol que estava em cima do sofá e coloquemos lá no chão e eu ajudei, ele pegou pela cabeça e eu peguei nas pernas, botei em cima daquele cara, que eu acho que foi aquele que bateu, e foi embora. A polícia chegou só às 11 horas da noite. Agora faz, eu acho, uns 3 anos, o Rossini daqui de Lago Azul estava vindo de Erechim carregado de soja. E daí outro cara bêbado também, em vez de ir para o lado de casa, ele veio para nossa estrada ali, veio para cá perdido. E pobrezinho daquele da careta, tentou esquivar ele, mas não conseguiu. Daí ele bateu dentro só um pouquinho, mas ele levantou ele e ele subiu e desceu, bateu com a cabeça no calçamento e morreu ali. Cheguei lá, já não era um da nossa comunidade, um rapazinho de idade já. E daí fiquei lá, e fiquemos lá, fez um vaso de flores, botei lá pertinho dele, tem um capitelzinho lá, botei uma vela acesa, até que veio a polícia e veio...
0: Tá morando. Fazer o bem nos transforma e transforma também quem recebe, muitas vezes, essa atenção.
1: Tem um lá que mora lá numa casinha lá na nossa casa, ele almoça com nós, agora ele está trabalhando no Mioto, senão ele vivia bêbado para cá e para lá, e ele foi preso. Eu dizia sempre para ele, que era um desses acacieiros, né? Eu dizia sempre para ele, Vila vai trabalhar, Vila vai trabalhar. Aí ele me respondia, aí não sei o que aconteceu, ele ficou 4 anos preso. Aí quando ele voltou, ele não sabia onde ir, porque onde que ele morava era um ranchinho e em 4 anos apodreceu tudo. Aí ele veio lá e me pediu, disse, ali tem a cama, vai ali, mora ali. E tá ali até hoje. Ele agora participa junto com nós da igreja, vai para missa, ele trabalha, ganha seu salário, se aposentou. E tá bem, eu sempre digo para ele, cuida do teu dinheirinho, cuida do teu dinheirinho e faz bonito. Faz bonito, que quem faz bonito, Deus enxerga, ele te vê. E ele mudou, o pessoal diz, mas como o Vilásio está mudado? E lá na firma também estão gostando dele.
0: E é importante que as pessoas enxergam quando fazem o bem. E é, esse é um modo que ele tem de retribuir para a senhora aquela preocupação de dizer, faça tudo direitinho.
1: Sim,
0: né?
1: É.
0: E sempre... quantas vezes ele se teve preso, quantas vezes ele ficou pensando nos seus conselhos?
1: É.
0: A senhora teve alguém lá que foi muito próximo da senhora, alguma criança, que foi para o seminário e foi ser padre?
1: Foram bastante, só que não ficaram, padre.
0: Não ficaram?
1: Tem o Kini, o Kini que era muito próximo a nós, e agora ele está lá em hotel, nós somos padrinho, não de padre, fomos padrinho de lá em São Paulo, do diaconato, nós somos eu e meu marido. E agora ele está muito doente lá, ele quer vir para cá dar uma, passear, mas não consegue mais. Está muito doente. E o nosso padre lá também, que é o nosso padre que nós temos lá, Padre Alberto Tremé, da nossa comunidade.
0: É meio
1: comunidade.
0: Vizinho, né?
1: Sim, da nossa comunidade.
0: É. Padre Alberto Tremé, ali da comunidade dos Anelos.
1: Sim, é. Ele agora está lá, porque lá na propriedade é onde eles
0: irmão moram. Do Alvimar.
1: Ah, o Alvimar foi.
0: O Alvimar foi meu colega de aula.
1: Não acredito.
0: Sim, sim. Nós somos colegas de aula aqui encantado. Ah, mas isso faz muitos anos.
1: Ah, muitos anos.
0: Eu acho que foi em 70 e. Foi 74 ou 75.
1: Ah, pode ser, sim.
0: 50 anos atrás.
1: 50 anos atrás.
0: Alvimar foi. Eu sempre brinco com
1: agora
0: ele.
1: Agora eles fizeram. Estão fazendo assalto lá, fizeram um trevo. O pessoal não gostou muito, não sei porquê, né? E daí ele veio e lá, ele quis botar ele, mas não adianta, não. Vai botar, falar para quê? Eles acharam que fizeram um trevo diferente.
0: É, mudaram aquela entrada ali de Antagona.
1: Sim. Agora fizeram o trevo, né? Que quem vai daqui para lá tem que. Não passa mais, né, no que vem.
0: Sim.
1: Aquele que vem, vem. E aquele outro que vai para Ilópolis tem que ir para baixo.
0: Fazer uma volta.
1: Fazer uma voltinha. Mas bonito. Eu tenho o meu sobrinho que mora lá na frente. Sim. Achou que ficou muito apertado lá.
0: E a senhora chegou aí nos bailes lá no salão, que tinha, uma vez era Alba, depois era Zaque Zanella e depois, agora é Bertotti, né?
1: Não. Nós ia trabalhar, não é Bertotti,
0: é um outro nome agora.
1: Sim, sim, sim.
0: Mas eu me lembro quando dizia que era Salão Alba.
1: Sim.
0: Isso faz muito.
1: Nós
0: velho.
1: Ia lá fazer mondongo e eu ia trabalhar, depois eu cansei e não fui mais. Aí o meu marido ia. E tinha um professor, daí eles iam trabalhar e me deixava a criança lá comigo. Uma noite, a criança começou a chorar, chorar, chorar. E eu não sabia mais o que fazer. Aí tinha um vizinho que morava do lado, daí eu sabia que ele não ia lá, que a mulher ia trabalhar. Mas e eu chamava, ele chamava até que ele me ouviu. Eu disse, vai chamar o Geraldo e a Idelma, que o menino está chorando, não consigo acalmar. Aí eles vieram buscar a criança e levaram. Ele tem, eu acho que ele tinha 11, 12 meses. Mas ele era acostumado, mas ele quando acordou estranhou.
0: Ele estranhou.
1: Ah, mas tem tantas coisas para contar que precisaria todo dia.
0: Ah, nós vamos ter que fazer um livro, né? Como já lhe disseram. Eu tinha um colega aqui na rádio, uns anos atrás, ele dizia, eu também gosto de contar história. E ele dizia para mim, eu me chamava de Zé. Zé, nós vamos ter que escrever um livro dessas tuas histórias.
1: Sim.
0: Mas
1: sim.
0: Eu vejo que a senhora tem bem mais histórias do que eu.
1: Tenho muito. Uma vez, eu vou contar essa da história de um caminhoneiro. O caminhoneiro não tinha asfalto ainda. E daí ele foi fora da estrada, resbalou, pena passada da nossa casa. Aí ele veio pedir socorro. Eu disse, mas estou em casa sozinha, não sei. E daí eu disse, só sei. Só se fosse, eu disse, eu tenho uma junta de boi ali. Sim, mas ele disse, quem vai lidar com os boi? Eu disse, eu vou lidar com os boi. Aí foi lá ver onde eu disse, mas é o mais é o traseiro, né? Era, tinha caído fora o traseiro da carga de bebida. Aí eu fui lá, peguei os bois, botei a corrente, fui lá, engatei na frente do caminhão. E eu disse, você liga o caminhão, que quando você liga o caminhão, eu na frente puxo os boi. Daí quando ele ligou o caminhão, eu puxei, você foi o caminhoneiro.
0: Saiu?
1: Foi. Nem obrigado, me disseram. E eu peguei meus boi e fui pra casa, toda feliz da vida.
0: É uma história também, né? Mais uma história.
1: É uma história.
0: Na época que era estrada de chão. Eu uma época trabalhei em Antagorda. Eu trabalhava no Banco do Brasil aqui encantado. É. E eu ia todo dia para Antagorda. E daí, às vezes a gente ia aqui pela estrada geral, que passa lá no Zanella, outras vezes ia lá pela Barra do Zeferino. Subia pelo outro lado. Porque a gente tinha que mudar a rota porque podia ser assaltado.
1: Sim, sim.
0: Porque a gente ia para o banco e levava dinheiro junto, naquela época, né?
1: Sim.
0: Então, a gente nunca tinha, só decidia quando saía do banco. E eu me lembro daquela estrada de chão, depois a gente pegava ali no trevo e se ia até Antagorda. Passava lá por Burro Feio.
1: É, Burro Feio, né? Pedro Alves.
0: Antagorda. Mas a senhora tem umas histórias assim fantásticas. E eu queria perguntar para a senhora já mostrou 90 anos, todas essas histórias, mas me diz, o que é ser uma mulher forte?
1: A fé.
0: A fé.
1: A fé, Maria Forte.
0: A fé é tudo.
1: E paciência. Paciência e fé. E respeitar as pessoas. Eu chego num lugar, eu quero saber quem é, de onde vem, como é que passou, você está bem, você tem dificuldade, você tem família, muito dinheiro. Dinheiro vai bem quando precisa. Mas as coisas da família é muito importante, gente. A família é importante. E a nossa família está caindo, sabe? Não sei se eu estou falando muito forte, mas a nossa família está... Tô preocupada.
0: Pais que não se preocupam com os filhos.
1: Sim, sim. Filhos que sofrem. Filhinho que sofre para cá e para lá por causa dos pais, né?
0: Eu me surpreendo às vezes, eu também não sou tão novinho. Mês que vem, quase que na festa lá da Linha Zanella, pouquinho antes, dia 15, eu vou fazer 69.
1: 79.
0: 60.
1: 69.
0: 69. Oh. E às vezes eu saio aqui na cidade, eu me surpreendo. Crianças com 10, 12 anos, caminhando na rua à noite, às vezes é 11 horas, meia-noite na rua, e eu penso, onde é que estão os pais dessas crianças? Que permitem que as crianças andem por aí quase que abandonadas.
1: Sim.
0: Como é que vão se criar?
1: Que tem, eu vejo, né, que tem pessoas que eles ensinam desde pequeno, leva na igreja, participa na igreja, mas o trabalho precisa. A nossa fadiga que nós fazíamos trabalhar era bem diferente, agora não bota nem as mãos, né? Pura máquina, que na época que veio, há 20 anos atrás, veio uma ceifa, todo mundo correu ver porque era ceifa na Linha Zanella. Agora tem 6, 7 ceifas.
0: Eu queria perguntar, a senhora, a gente acabou falando pouco, a senhora disse que há 5 anos atrás teve um câncer de mama, né? Hoje tem até dificuldade com o braço em virtude da cirurgia. O que que a senhora aprendeu naquela época com essa adversidade, com esse problema na sua vida?
1: Não perdi nada, porque eles querem também que eu arrumo alguém para cuidar da minha casa, e eu não quero. Eu sou teimosa, me chama de teimosa, me chama...
0: Quem é teimoso é quem teima com a senhora.
1: Sim, quem teima. Então, eu tenho um sobrinho que ele é responsável por nós, que ele mora lá perto, então. Agora ele se machucou uma perna e ele está muito pior que nós. Não pode me ajudar.
0: Se hoje aparecesse aqui na rádio uma mulher e dissesse para a senhora que está com muitas dificuldades... O que que a senhora diria para para essa mulher.
1: Para essa mulher que tava... e sobre o que a dificuldade?
0: Uma dificuldade. A dificuldade na vida. Primeiro... Uma doença, um problema financeiro.
1: Primeiro lugar, eu pergunto de onde que ela vem, o que que ela passou, como que ela viveu. Essas coisas ali eu faço todas as perguntas. E depois, é na medida do possível que eu posso, eu estou ajudando. Porque eu já ajudei muitas famílias também na enchente, eu já ajudei bastante. Até com dinheiro aqui.
0: Na enchente? E lá na janela não teve enchente?
1: Não. Veio uma careta lá que era para descarregar aqui, não sei se é Encantado. E ela ali não passava, ali no Morro da Gavirova. Ali eles pediram para voltar lá na janela que tinha o salão lá. Daí depois eles repartiram lá entre eles lá, mas eu não fui lá. Sim. Lá eu não fui. Uma careta cheia de coisa.
0: É, naquela época muita gente se ajudou, né? Eu ia dizer para a senhora, 90 anos, seu esposo está com problema de saúde, mas está com 95 anos. O que que a senhora mais agradece a Deus?
1: Em tudo.
0: Tudo.
1: Em tudo eu agradeço, também nas dificuldades. Nas dificuldades, quando tenho dificuldade, também eu digo, meu Deus me ajuda, Maria me ajuda, porque ontem, né, veio dois sobrinhos lá em casa, eu tinha que ir lá no mercado me pegar umas coisas, eu digo, meu Deus me ajuda, Maria me ajuda, porque ontem, né, veio dois sobrinhos lá em casa, eu tinha que ir lá no mercado.

0: Ah, então vou lá buscar ela. Veio lá me buscar, fez minhas compras, foi pra casa, deu.
1: É, às vezes Deus de alguma forma atende os nossos pedidos.
0: Sinais, os sinais, eu digo para as pessoas, vocês não enxergam os sinais, gente.
1: É uma vida bonita.
0: Uma vida bonita, sim.
1: É uma vida que dá um livro.
0: Dá um livro.
1: A senhora falou nova, 16 anos praticamente casou, não teve filhos, foi morar numa comunidade que nem igreja tinha, a senhora sempre com muita fé em Deus, né? Foi morar em Zanella, acabou ajudando pessoas da família, pessoas estranhas, pessoas que a senhora praticamente nem conhecia.
0: Nem conhecia.
1: Né? E qual é a maior lição que a senhora hoje olhando para trás assim, qual é a maior lição que a vida deu para a senhora?
0: Aquela fé que eu teve, que me deu aquela fé de me apegar às pessoas para poder eu viver.
1: O ajudar o próximo.
0: É, ajudar o próximo.
1: Foi o motivo de vida da senhora.
0: De vida, não. Porque a professora, se o senhor fala com a Scartazini ali, a Lisiane Scartazini, sim, ela liciolou lá na nossa comunidade.
1: Sim.
0: Pede para ela que ela sabe contar uma história.
1: Ah,
0: nossa,
1: eu vou ter que perguntar para ela, sim, é muito nossa amiga aqui da rádio.
0: Eu sei, vocês sempre falam dela.
1: É.
0: Ai, ai.
1: A Lise também é uma personalidade.
0: Eu ia lá na escola, eu dizia para ela, profe, a senhora vai essa semana fazer a Via Sacra, que nós fazia a Via Sacra nos 40 dias da quaresma, de sexta-feira. Sim, eu vou. E depois a senhora prepara a missa para Natal? Também ela preparou a missa para Natal, levou as coroinhas, fez nós ajudando e ela preparou a missa para o Natal.
1: Que bacana.
0: É?
1: A gente está se aproximando aqui do final do nosso programa. Acho que a gente podia falar mais um dia aqui. A senhora tem tanta história, eu gostei tanto de conversar com a senhora hoje. Mas eu queria que a senhora deixasse uma mensagem para quem está nos ouvindo, principalmente para as mulheres que estão nos ouvindo.
0: Eu, a minha mensagem que eu vou deixar para não só para as mulheres, para os jovens. Os jovens, que eles vejam o símbolo que é de Cristo, de Nossa Senhora, e não reclamar muito. Jovem, vocês têm que trabalhar pelo bem de vocês e pelo bem da família, que a família é aquela que segura de pé a comunidade. E não, a comunidade ela deve ser, porque eu penso sempre assim, que a minha casa é a minha casa, mas a minha casa é a igreja onde que eles me levam, se tenho graça que eles me levam, né? E então precisa participar da comunidade, que a gente é gente quando participa. E se não, o senhor quer o quê? Como é que é? Hoje em dia é levado pelos bens, pelo material, pelo levado, porque tem que isso, tem que ter aquilo, tem que ter. E então a pessoa ela fica como dobrada, eu penso eu, né? Não sei como falar, devia ter me preparado antes para falar, né? Mas eu desejaria que todo mundo fosse bem, que cuidasse bem dos seus filhos, da sua família e da sua comunidade, porque a comunidade tem que ser bem cuidada para ela ser reservada.
1: Muito obrigado, quero agradecer a presença da Nilde, da Dionilde Ferraboli, que esteve conosco hoje aqui no programa Mulheres Ensinamentos de Vida.
0: Obrigada, eu digo eu para vocês que pode ser que eu cometi alguns erros também, porque a gente não tem o português e depois eu tô um pouquinho, a idade também tô perdendo, não é? Que eu tô bem ativa que nem eu era antes, né? Mas eu gosto como que eu tô e me arrumo e vou. Levei o meu marido também lá na festa da igreja, do Filó.
1: Filó?
0: Sim, levei lá no Filó o meu marido lá, arrumaram cadeira, me ajudaram a levar ele para cá e para lá. Foi muito bonito.
1: Agora aqui no programa Panorama 104, nesse especial Mulheres Ensinamentos de Vida, vamos ouvir o depois.

0: depoimento de uma grande amiga sua.
1: Sou Yomar Locatelli. É muito fácil falar sobre uma pessoa como a Dionilde. Conheço a tia Nilde, como é carinhosamente chamada pelos mais próximos, desde a juventude. Depois de casada, ela passou a morar e conviver nesta comunidade, onde sempre foi e é muito presente e batalhadora, sempre disposta a ajudar o próximo, e é extremamente religiosa. Sempre foi à frente das celebrações, festas e também nos momentos difíceis. Ela merece muitas homenagens. Um abraço.
0: Quem também falou foi o padre Alberto Tremea.
2: Olá, bom dia. A minha saudação inicial a todos os ouvintes da Rádio Encantada. Um abraço muito especial a Nilde e ao Luiz. Pediram para mim, padre Alberto, dar um depoimento sobre a vida da Nilde Ferábuli, a Deonilde Ferábuli. Nós criamos na mesma comunidade. Eu era bem criança e quando eles vieram de relvado morar nos Anela, onde nós também morávamos, se criou uma amizade muito grande com a nossa família, os meus pais, com o Luiz e a Nilde. Falar da Nilde, uma mulher positiva, animada, impositiva muitas vezes, mulher forte, dedicada, muito corajosa, participativa e ativa na vida da comunidade, uma grande animadora, sempre contente, cantando, animando a todos, uma grande rezadeira, como se costuma dizer, amiga e companheira de muita gente, sempre tem tempo para visitar, para ajudar quem precisa, sem esperar nada em troca, sempre disposta a participar das celebrações, não só da sua comunidade, nem só da paróquia de Dr. Ricardo, mas em toda a região, nas festas, sobretudo nos velórios. Muito fez e ainda faz pela comunidade do Menino Jesus nos Anela, meio se arrastando às vezes, e sempre arrastando junto o seu inseparável companheiro Luiz, muito preocupada com os outros, com os doentes, com as pessoas com problemas. Falar da Nilde é falar de uma pessoa amiga, dedicada, humilde, simples, mas sempre disposta a servir. Então, só podemos dizer obrigado pela longa vida e pela longa atividade da Nilde, sobretudo na comunidade de Dr. Ricardo, e especialmente na comunidade da Linha Zanella. Um abraço, um obrigado a Nilde, ao Luiz, pela sua vida, dedicação, pelo apoio também e pela amizade. Um abraço a todos.
0: Muito obrigado mais uma vez. Eu conversei com a Deonilde Ferrabuli, lá da Linha Zanella, lá em Doutor Ricardo, no Mulheres Ensinamentos de Vida, que tem o apoio do Sicredi. 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Conosco também, Vanessa Cristina Fotografia, fotografias para serem sentidas, e Girando o Sol, cuidamos de cada momento do seu dia. Nós voltamos no próximo sábado a partir das 11 horas. Até lá, tenham todos um

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5: No programa da Rádio Dália, nós vamos conversar com o presidente executivo da Dália Alimentos, Dr. Carlos Alberto Figueiredo Freitas. Carlos Alberto, gostaria que o senhor falasse um pouco sobre o aniversário da Dália Alimentos, né? Que foi 79 anos, no dia 15 de junho. Teve um momento bem importante para a comemoração, levado aí a um projeto cultural, onde lotou as dependências do auditório do Sicredi, aonde foi apresentada a final do concurso de teatro, né? Muito importante, muito bonito, emocionante até, eu diria, com relação às crianças que estavam lá fazendo a sua apresentação. E nesse ponto eu gostaria que o senhor falasse um pouco da sua trajetória na Dália Alimentos. Tem mais de 40 anos que o senhor está à frente da administrando, né? Gerindo nesse projeto todo da Dália, das indústrias, E também com essa responsabilidade que a Dália tem tomado, responsabilidade social, ambiental, de respeito ao consumidor, de respeito ao produtor, de bem-estar em todos os projetos dos animais da Dália. Enfim, gostaria que o senhor falasse um pouco, já projetando a Dália aí para os seus 80 anos, que a gente vai comemorar no ano que vem. Carlos Alberto, boa tarde.
6: Boa tarde, Perondi. Boa tarde também a todos os ouvintes do Rádio Dália. Pois é, Perondi, são 79 anos que essa cooperativa existe. São 79 anos aonde sucessivas administrações, cada uma na sua época, no seu tempo, teve uma passagem importante e ajudou que ela chegasse até hoje. Ao longo dos tempos, essa cooperativa enfrentou muitos desafios, viveu muitos momentos bons, mas viveu também momentos difíceis. Existem estatísticas no Brasil aonde mostram que pouquíssimas empresas no Brasil chegam a esta idade que a nossa cooperativa está chegando, 79 anos. Isso mostra que, ao longo dos anos, as administrações do Dália souberam contornar as dificuldades e continuar tocando para frente. A minha história da cooperativa tem dois momentos, Perondi. Eu tive um momento onde eu trabalhei como médico veterinário na produção animal, atendendo os produtores, que foi lá a partir de janeiro de 79 até 1986. Naquele período, eu me formei na Universidade Federal de Santa Maria e vim para cá para ser médico veterinário. Depois, eu fui trabalhar em Santa Catarina, recebi uma proposta de um grupo agropecuário em Santa Catarina, o grupo Agro Eliane, e fui gerenciar lá a produção de suínos, e lá fiquei por um período de 6 anos. Nos anos 1990, a cooperativa de Encantado entra num momento de dificuldade, o mundo tinha mudado, o modelo de gestão da cooperativa Dália estava inadequado e me chamaram para ajudar nessa reestruturação, na busca de um modelo de gestão mais atualizado que conseguisse dar continuidade para a cooperativa. Na época nós viemos e nós queríamos um modelo de cooperativismo onde fosse competitivo no mercado, mas sem perder esse lado social de desenvolvimento do seu quadro social, dos funcionários, de envolvimento com a comunidade. Então, durante os primeiros anos lá, nos anos 90, a gente buscava o que se chamava profissionalização da gestão. E só que na realidade não tinha no Brasil um modelo de gestão conforme nós estávamos procurando. Em determinado momento, a gente foi à União Europeia para conhecer o sistema cooperativo europeu, como é que funcionava. Inicialmente fui eu, numa visita que era parte de um programa do governo brasileiro em convênio com o governo da França na época. Eu fui, conheci aquele sistema europeu, ficamos lá 15 dias, 18 dirigentes de cooperativa, e eu vi que aquele modelo era o modelo que nós precisávamos aqui. Voltei, organizamos uma segunda visita à União Europeia, onde foram todos os conselheiros de administração da cooperativa e também foram prefeitos, universidade, várias lideranças aqui da nossa região para conhecer um modelo de desenvolvimento social e econômico que era o cooperativismo europeu. Os que foram lá voltaram com a mesma ideia de que lá aquele seria o modelo. E nós implantamos naquela época, lá em 1990 e poucos, um modelo de gestão onde era um sistema semelhante às cooperativas europeias, que são baseadas num sistema parlamentarista. Lá e no Dália, a partir daquele momento, nós adotamos várias coisas do cooperativismo europeu, aonde dentro daquela linha mais parlamentarista, a Dália hoje ela tem dois presidentes. Tem o presidente do conselho, que é o líder político da sociedade cooperativa, representa a cooperativa na parte pública da cooperativa, e tem o presidente executivo, que é a minha função nesse momento, aonde eu sou contratado pelo conselho de administração para conduzir os negócios da cooperativa. Então a nossa cooperativa é a única do Brasil que trabalha dessa maneira, e esta profissionalização, porque o presidente executivo tem que ser competitivo, transformar os negócios da cooperativa em negócios rentáveis e que levem resultado, lucro, para ser distribuídos aos acionistas, aos associados e aos funcionários e à comunidade, para que haja o desenvolvimento econômico e social, que é a missão da nossa cooperativa. Isso foi um modelo que deu certo. Nós implementamos diversos programas para chegar a isso: qualificação de recursos humanos, parcerias público-privadas, modernização do parque industrial, lançamentos de produtos, enfim, se transformamos naquilo que sonhamos. Nos transformamos numa cooperativa profissionalizada, com bons resultados, sem perder o lado social, o bem-estar e o desenvolvimento de de toda a comunidade que participa de uma forma direta ou indireta dessa cooperativa. Este evento que tu fala, dos comemorativos aos 79 anos, foi mais um evento onde nós buscamos interação com os municípios onde temos associados, investindo na formação, estimulando as crianças da rede municipal de ensino a entenderem o que que é cooperativismo e como o cooperativismo consegue, através da cooperação, buscar futuro melhor para todos. E como o cooperativismo passa pelos momentos difíceis através, principalmente, da cooperação e da resiliência de seus funcionários, associados e com apoio comunitário. Foi um evento muito bonito. Nós tivemos a parceria da empresa Tetra Pak, que também aportou recursos financeiros neste evento, além da cooperativa, que também aportou recursos. E foram 20 e poucas escolas que apresentaram peças de teatro onde abordavam a importância do cooperativismo e da cooperação para superação de momentos de dificuldades, como foi aquele período das inundações aqui no nosso vale. Tivemos 3 finalistas, 3 trabalhos maravilhosos dos 24 trabalhos que iniciaram, e naquela noite aqui vieram as 10 mais bem classificadas e 3 foram escolhidas, primeiro, segundo e terceiro lugar. Foi uma noite emocionante, era um público de quase 600 pessoas e todos que estavam ali conseguiram ver o que que é o cooperativismo e como o cooperativismo consegue mobilizar as comunidades onde está inserido. No mais, Peronde, eu me sinto feliz por estar sendo um dos líderes desta reestruturação da cooperativa de Encantado, mas já estamos também, o tempo passa e já estamos pensando na renovação. Eu já tenho definido, já estamos preparando novas lideranças que no próximo ano vão assumir funções e é o momento da gente passar o bastão para outros mais jovens e a gente deixar que as novas gerações vão conduzindo o futuro de uma organização como essa. Um abraço, Peronde, e abraço a todos os ouvintes.
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1: Agora meio-dia, 19 minutos, 19 graus a temperatura, céu parcialmente nublado aqui no Vale do Taquari. Boa tarde, está no ar aqui pela Rádio Encantado 104.7 FM, a Hora das Comunicações, oferecimento da loja Deconto. 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Meio-dia, 20 minutos, está no ar a Hora das Comunicações.
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0: Meio-dia, 23 minutos, 19 graus. A temperatura, tempo seco aqui no centro do encantado Cidade do Cristo Protetor, Vale do Taquari. Hora das comunicações aqui na Rádio Encantado. 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Agradecimento e convite para a missa de 30º dia de falecimento de Natal Vivaldino Cima. A família Cima, através dos irmãos, cunhado, cunhadas e sobrinhos. De Natal Vivaldino Cima, convidam a todos para participarem da missa de primeiro mês de seu falecimento, missa que será celebrada hoje, sábado, às 14h30, na Igreja da Capela de Santa Terezinha. A todos a nossa eterna gratidão e obrigado por tudo, tio Natal, pelos ensinamentos, palavras e carinho. Descanse em paz, nosso guerreiro. Cuida de nós ali de cima. Nossa estrelinha, nós te amamos, estará sempre em nosso coração. Programa religioso da Paróquia São Pedro de Encantado. Hoje, às 14h30, missa em São Marcos. 14h30, missa em Santa Terezinha. 15h, missa na Capelania junto ao Cristo Protetor. 18h30, missa em São João Batista. 18h30, missa em São José. 18h30, missa em Nossa Senhora do Caravaggio. E 18h30, celebração de missa na Matriz com Tríduo. Amanhã, às 10h, saída da procissão junto ao caminhódromo até a Igreja Matriz. 10h30, celebração de missa na Matriz. Meio-dia, festa de São Pedro com almoço no Salão Paroquial. E 18h30, missa na Matriz. É amanhã, domingo, a tradicional festa do padroeiro de Encantado São Pedro. 10h, procissão saindo do caminhódromo. 10h30, celebração de missa na Matriz. Meio-dia, almoço no Salão Paroquial. Com massa, aipim, carne de res, suíno, frango, moranga caramelizada, saladas e sobremesas. 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Vem aí o segundo Festival do Rock do Encantado. Será no próximo dia 4 de julho, no Porão 73, a partir das 16h. Haverá cervejarias e ainda muita gastronomia e música. Os ingressos são limitados, garanta já o seu. 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Vem aí a tradicional festa do colono e motorista em São Cristóvão, na comunidade da Rua Augusta Alta. Será no próximo dia 26 de julho. 9h30, procissão motorizada saindo de Roca Salles até a comunidade. Ao meio-dia, almoço com a tradicional sopa de capelete, carne de res, suíno e acompanhamentos. À tarde, reunião dançante com Leandrinho e banda. 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Vem aí o Filó Italiano na comunidade católica de Roca Salles no próximo dia 4 de julho. 18h, celebração de missa na Igreja Matriz. 19h30, no Salão Paroquial, início do Filó. Com mais de 30 pratos típicos, com frango, suíno, polenta, fortaia, salames, queijos, sobremesas. Bebidas inclusas, como vinho, suco, chás, café e chocolate quente. Haverá show de música italiana com Valmor Marasca. Ingresso R$65. 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Meio-dia, 29 minutos, 19 graus a temperatura, apresentamos a Hora das Comunicações aqui na Rádio Encantado, oferecimento da Construvale, tudo para sua construção residencial ou comercial. 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Vem aí a seguir o Jornal do Meio-Dia.
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0: Falta de energia elétrica causa apagão em vários municípios do Vale do Taquari atendidos pela RGE na manhã deste sábado. Dívidas afetam a saúde mental dos devedores. Seleção do Uruguai perde para a Espanha e está eliminada da Copa do Mundo. Estabilidade deve chegar no domingo aqui no Vale do Taquari. Jornal do Meio-Dia, com a produção do Departamento de Jornalismo da Rádio Encantado 104.7 FM. Central Técnica, mesa de áudio, os trabalhos de Igor Lopes, com a direção geral de Antônio Alberto Luca e a apresentação do Jornal do Meio-Dia, Claudinei Cofé. 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Meio-dia, 32 minutos, está no ar o Jornal do Meio-Dia.
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0: 24 minutos, faltando agora para uma 19 graus de temperatura. Céu parcialmente nublado aqui no centro de Encantado, a cidade do Cristo Protetor, no Vale do Taquari. No Jornal do Meio-Dia, agora a previsão do tempo, as informações com Érica de Oliveira.
12: No começo da tarde, o sol predomina entre poucas nuvens e mantém o tempo firme em toda a região. As temperaturas seguem em elevação e deixam a tarde agradável, com máxima chegando aos 20 graus. No fim da tarde e à noite, a nebulosidade aumenta e há previsão de chuva fraca e isolada em alguns pontos do vale. Amanhã, o tempo fica instável na região, com predomínio de muitas nuvens e previsão de pancadas de chuva ao longo do dia. As temperaturas variam entre 12 e 20 graus, mantendo o clima ameno. Em alguns momentos, a chuva pode ser mais intensa, com risco de temporais isolados e rajadas moderadas de vento. E na segunda-feira, o tempo começa com pequena chance de chuva isolada entre a madrugada e o início da manhã. No decorrer do dia, o sol reaparece entre nuvens e o tempo volta a ficar firme. Os termômetros variam entre 7 e 16 graus, com sensação de frio aumentando novamente no fim do dia devido ao ingresso de uma massa de ar mais fria. Com os dados do Núcleo de Informações Hidrometeorológicas da Univates, Érica de Oliveira.
0: Obrigado, Érica de Oliveira, com as informações do tempo aqui no Jornal do Meio-Dia. Dívidas afetam saúde mental dos inadimplentes. As informações econômicas com Priscila Mendes.
13: A inadimplência no Brasil deixou de ser apenas um problema financeiro e passou a impactar diretamente a saúde e a produtividade dos consumidores. É o que mostra uma pesquisa da CNDL, Confederação Nacional de Dirigentes Lojistas, e do SPC Brasil, Serviço de Proteção ao Crédito. De acordo com o levantamento, 86% das pessoas com contas em atraso há mais de 3 meses afirmam ter sofrido danos à saúde física em decorrência do estresse financeiro. A pesquisa também revela que cerca de 97% dos inadimplentes relatam algum tipo de preocupação relacionada às pendências financeiras. Os impactos psicológicos atingem 95% dos entrevistados, com destaque para preocupação constante, seguido de ansiedade e angústia. Mesmo com restrições no nome, 80% dos devedores tentaram obter crédito no último ano por meio de empréstimos, crediário, cheque especial ou solicitação de novos cartões. Para Merula Borges, especialista em finanças da CNDL, esse comportamento pode representar tanto uma oportunidade de reorganização financeira quanto um risco da ampliação do endividamento.
11: Essa busca de crédito para pagar outra dívida, ela pode ser interessante quando a gente fala em trocar uma dívida mais cara por uma dívida mais barata. Mas quando ela serve simplesmente para rolar uma dívida, o consumidor não resolve o problema. Ele entra num efeito de bola de neve e num ciclo permanente de endividamento, do que desse movimento de trocar uma dívida mais cara por uma dívida mais barata.
13: Além disso, 92% dos inadimplentes mudaram a forma de administrar o dinheiro após enfrentarem dificuldades para pagar as dívidas. Segundo a especialista em finanças da CNDL, essa mudança de comportamento reflete o aprendizado adquirido após a experiência do endividamento.
11: Quando a gente nota que mais de 90% dos consumidores mudaram a forma de administrar o dinheiro depois da inadimplência, a gente percebe tanto um aprendizado financeiro quanto uma reação forçada pela crise. Então, ele se vê obrigado a mudar os hábitos, tanto pela falta de acesso ao crédito, como também pela dor financeira. E aí o desafio é transformar essa mudança em um hábito que permaneça ao longo do tempo, mesmo depois de uma recuperação financeira.
13: Os reflexos das dívidas também chegam ao ambiente profissional. O estudo aponta que 61% dos trabalhadores inadimplentes afirmam que os problemas financeiros prejudicam o desempenho no trabalho. Agência Rádio Web, produção e reportagem, Priscila Mendes.
0: 19 minutos agora faltando para uma, 19 graus de temperatura. E um apagão atingiu municípios do Vale do Taquari na manhã deste sábado. A falta de energia foi registrada em municípios como Lajado, Estrela, Cruzeiro do Sul, Arroio do Meio, Encantado e Roca Salles, deixando moradores sem luz por cerca de mais de 30 minutos. O fornecimento já foi restabelecido, mas o motivo da interrupção ainda não foi informado pela concessionária RGE. Informações agora do esporte aqui no Jornal do Meio-Dia com Júlia Banhara Facchini.
14: Em um dos confrontos mais esperados da fase de grupos, a Noruega mandou a campo o time reserva contra a França e perdeu por 4-1. Isso porque as duas equipes já estavam garantidas na segunda fase e o confronto só determinaria quem acabaria em primeiro no grupo I, posição que ficou com os franceses. No outro jogo da chave, o Senegal goleou o Iraque por 5-0 e garantiu um bom saldo de gols para ficar entre os melhores terceiros colocados. A última rodada confirmou uma decepção e uma surpresa desta Copa. O Uruguai perdeu por 1-0 para o líder Espanha e está eliminado do Mundial. A equipe sul-americana acabou na terceira colocação do Grupo H, mas com uma pontuação muito baixa para ficar entre os melhores terceiros e avançar. Por outro lado, o Cabo Verde conseguiu um empate em 0-0 com a Arábia Saudita, ficou na vice-liderança da chave e conquistou uma classificação histórica ao mata-mata. A Bélgica, que entrou em campo como terceira colocada, goleou a Nova Zelândia por 5-1 e acabou na liderança da chave. Com um empate em 1-1, o Egito ficou em segundo lugar e o Irã aguarda para saber se será um dos melhores terceiros. Nova Zelândia, Arábia Saudita e Iraque, que foram lanternas de seus grupos, estão eliminados. Os jogos deste sábado iniciam às 18 horas, pelo Grupo L, com Croácia e Gana e Panamá e Inglaterra. Às 20h30, República Democrática do Congo e Uzbequistão disputam pelo Grupo K, juntamente com Colômbia e Portugal. Pelo Grupo J, às 23h, Jordânia e Argentina e Argélia e Austrália. Hoje, o Grêmio estará em Cascavel para enfrentar a equipe do Cascavel em partida amistosa marcada para às 16h, no Estádio Olímpico Regional. O Juventude recebe o Ceará neste domingo em busca de consolidação do G6 da Série B, após a vitória contra o São Bernardo. Agora, o time inicia uma sequência de jogos no Alfredo Jaconi. Serão 3 dos próximos 4 compromissos pela Série B. Também teremos Ipiranga e Confiança amanhã pela Série C do Campeonato Brasileiro. A partida tem hora marcada para iniciar às 20h30. Amanhã temos mais uma rodada do Amador de Encantado pelo Municipal de Veteranos. As partidas que abrem amanhã colocarão frente a frente Barrense e Juventude às 8h30. E em sequência, Cã e Pinheirinho às 10h30. Ambos os jogos acontecem no campo das Cabriúvas. Essas foram as informações do esporte na Rádio Encantado por Júlia Banhara Facchini.
0: Obrigado, Júlia Banhara Facchini, com as informações do esporte aqui no Jornal do Meio-Dia. Intervalo comercial e na volta as informações da polícia.
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0: 10 minutos agora, faltando para uma, 19 graus. Predomínio de sol nesse momento aqui no Vale do Taquari. 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E a Venezuela entrou hoje no terceiro dia de buscas por vítimas do terremoto que atingiu o país na última quarta-feira. De acordo com o balanço provisório divulgado pelo governo venezuelano, até o momento 920 pessoas morreram. 3.360 ficaram feridas e cerca de 4.000 estão desabrigadas em decorrência do terremoto. Além das vítimas confirmadas, o cenário preocupa pelas estimativas de desaparecidos. Segundo o Escritório de Ajuda Humanitária da ONU, mais de 50 mil pessoas podem estar desaparecidas após o terremoto. Agora no Jornal do Meio-Dia, as informações do setor policial com o repórter Dilamar dos Passos.
24: Chegando aqui no Jornal do Meio-Dia da sua Rádio Encantado, neste sábado, as principais informações policiais, em nome da Almeida Monitoramento. 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A polícia de Fontoura Xavier, juntamente com apoio de policiais de Soledade, Espumoso, Arvorezinha, Ilópolis e a Draco de Soledade e apoio da Brigada Militar, realizaram ontem mandados de busca e apreensão em 6 residências de pessoas investigadas por envolvimento em furtos ocorridos na empresa BRF. Material foi recolhido. Na manhã de ontem, a Polícia Rodoviária Federal prendeu um homem que estava com uma arma de fogo ilegal dentro de um veículo. A ação ocorreu na 386 Lajeado. Os policiais visualizaram um Corsa, placas de estrela, abandonado na pista de rolamento. No porta-luvas do veículo foi encontrado o revólver 38 com numeração raspada. Posteriormente, apareceu o proprietário do veículo, destacando que o abandonou pela falta de combustíveis. 27 anos de idade, de Esperança do Sul, tinha várias passagens na polícia e foi detido. Uma colisão entre um carro e um caminhão deixou o trânsito lento e uma pessoa ferida ontem na BR-386 Estrela. O acidente envolveu um veículo Hyundai IX-35 e um caminhão. Já em Guaporé, a Brigada Militar apreendeu ontem mais um adolescente, 17 anos de idade, por tráfico de drogas. A Sandra Salete Nazari Prior, de 62 anos, morreu ao ser atropelada ontem no bairro Fenavinho, município de Bento Gonçalves. A Brigada Militar prendeu um homem de 35 anos por furto qualificado em um cemitério, fato que ocorreu ontem no bairro Florestal do município de Lajeado. Com ele foi localizado um saco contendo 30 quilos de crucifixos e outros objetos metálicos furtados do cemitério ao lado da estação rodoviária Estrelense. Um motorista de 46 anos de idade precisou de atendimento médico depois de perder o controle de direção e bater contra um poste de iluminação pública no bairro Oriental em Estrela. Já um homem e uma mulher foram presos ontem na 287 em Taquari por tráfico de drogas. A madrasta da menina de 3 anos, Isabelle de Oliveira Assunção, que morreu afogada dentro de uma máquina de lavar roupas em Cascavel, no Paraná, foi condenada a 8 anos e 6 meses de prisão em regime inicial fechado. O caso ocorreu dia 7 de maio de 2022. A menina vivia com a mãe e passava o final de semana com o pai. Na hora do afogamento, ele estava trabalhando e Isabelle ficou sob os cuidados da madrasta, Suzana. Segundo a sentença, a própria ré admitiu que colocou um banco em frente à máquina de lavar, deixou Isabelle brincando com brinquedos dentro da água e saiu da lavanderia para atender a outra filha quando ocorreu o incidente e a menina morreu. Estas, então, as principais informações policiais aqui no Jornal do Meio-Dia deste sábado, em nome da Almeida Monitoramento.
0: Obrigado, Dilamar dos Passos, com as informações do setor policial. 5 minutos faltando para uma, apresentamos o Jornal do Meio-Dia aqui na Rádio Encantado 104.7 FM, oferecimento do supermercado Bergamask com o Clube de Vantagens Berga Prime. 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Jornal do Meio-Dia volta segunda-feira a partir das 11:30 da manhã. Vem aí a seguir o programa informativo de Coronel Pilar, apresentação José Raimundo Tramontini. Um bom final de semana a todos. Seguir o programa informativo de Coronel Pilar, apresentação José Raimundo Tramontini. Um bom final de semana a todos.

Muito boa tarde, eu sou José Raimundo Tramontini e este é o informativo de Coronel Pilar. Comunicados do posto de saúde. Pacientes que fazem o uso de insulina descartar as seringas numa garrafa PET e entregar no posto de saúde para a equipe de enfermagem. Não deve ser descartada em casa no lixo comum. Campanha Cartela do Bem. Informamos que está sendo feita a coleta dos blisters, cartelas dos medicamentos. Os mesmos devem ser entregues na farmácia municipal, no posto de saúde. Atendimentos de rotina. A Secretaria de Saúde de Coronel Pilar informa que os atendimentos de rotina devem ser priorizados na unidade básica de saúde nos seguintes horários, das 8 às 12 e das 13 às 17 horas. Vacina contra a gripe. Informamos que a vacina da gripe está liberada para toda a população coronel pilarense. Comunicado sobre transporte de pacientes. A Secretaria Municipal de Saúde informa que a partir desta data não serão mais repassadas previamente informações referentes ao nome do motorista responsável pelo transporte de pacientes, bem como a relação dos demais passageiros que utilizarão o veículo. As informações sobre horário e local de embarque continuarão sendo fornecidas normalmente aos pacientes agendados para o transporte. A medida visa garantir a organização do serviço e a privacidade dos usuários, em conformidade com as normas de proteção de dados e sigilo das informações pessoais. Atenção com consultas agendadas. A Secretaria Municipal da Saúde solicita a colaboração de todos os pacientes para que compareçam ao atendimento nos horários agendados. Atualmente, estamos enfrentando uma alta demanda por consultas e procedimentos. Quando um paciente falta ao atendimento sem aviso prévio, aquele horário deixa de ser utilizado por outra pessoa, que também está aguardando atendimento e necessita de cuidados. Pedimos que todos se organizem para comparecer às consultas agendadas. Caso não seja possível comparecer, solicitamos que o cancelamento seja comunicado com antecedência, permitindo que a vaga seja disponibilizada para outro paciente. A colaboração de cada um é fundamental para garantir um atendimento mais ágil, organizado e eficiente para todas as comunidades. Consultas com especialistas. Informamos que para consultas e atendimentos com médicos especialistas realizados por meio do SUS, não será possível a escolha do profissional pelo paciente. O encaminhamento será agendado conforme a disponibilidade de vaga e os serviços de referência, respeitando os critérios técnicos e a organização da rede de atendimento. Contamos com a compreensão de todos para que o acesso aos serviços de saúde ocorra de forma organizada. Descarte do lixo. Quando o assunto é limpeza, a responsabilidade é de todos. Manter uma cidade limpa é, ao mesmo tempo, um direito e um dever. Por isso, pedimos a colaboração da população para ajudar a manter as ruas do município limpas. É importante que não seja descartado lixo, entulhos e material sem serventia nas ruas, calçadas, terrenos e vias públicas, evitando assim a proliferação de inúmeras doenças atraídas pelo descarte incorreto dos resíduos. Declaração Anual de Rebanho 2026. A declaração é obrigatória e o prazo está acabando no próximo dia 30. Evite multas. Dúvida, ligue no 3435-1117 ou ainda no 99977-0011 com Juliana. A Estratégia de Saúde da Família ESF convida toda a comunidade para participar do quarto encontro da ESF, que acontece no dia 7 de julho, às 13h30, no Salão da Comunidade de São Paulo. Neste

0: encontro, teremos momentos de integração, orientações em saúde e atividades voltadas ao bem-estar da comunidade. Convidamos especialmente os moradores das comunidades do Carmo, Assunção e Vale 7 de Setembro para participarem conosco. Contamos com a compreensão de todos para que o acesso aos serviços de saúde ocorra de forma organizada. Informes comunitários. Vem aí a festa em honra a Nossa Senhora do Carmo na comunidade de Linha Nossa Senhora do Carmo. É dia 12 de julho. Na programação, às 10h30 missa, às 12h almoço com o seguinte cardápio: sopa de capelete, carne de res, carne de frango, porco, maionese, saladas diversas, pão e cuca. Convidados de honra: prefeito municipal Ivan Agatti e esposa, vice-prefeito Romeu Martinazzo e esposa, vereador Osmar Formentini e esposa, ministra da comunidade Janete Barettieri, padre da paróquia Cláudio André Lotterman, brigada militar, soberanas do município Vitória Furlaneto, Amanda Colaciol e Adriele Ferrari. Animação Essência Musical. Ingressos no valor de R$65 para adultos e crianças de 7 a 12 anos pagam R$30. Contatos e informações pelo telefone 519-9406-8081 com Carmelino Giongo. Venha participar. Festa em honra a São Lourenço Mártir. É na sede, em Coronel Pilar, no dia 2 de agosto. Na programação, às 10h30, missa. Às 12h, almoço com o seguinte cardápio: sopa de capelete, recheio, carne lessa, carne de frango, porco e gado, maionese, saladas diversas, pão e cuca. Sobremesa, sagu, creme e café. Animação com Leandrinho e banda. Ingressos no valor de R$80 por pessoa. Crianças de 7 a 11 anos pagam R$40. Contatos e informações no 549-9243-1464 com André Veronese. 549-9640-9795 com Luciane Fabrim Matuela. No 549-9674-4627 com Andréia Salvador e Veronese. Não esqueça, dia 2 de agosto, tem festa em honra a São Lourenço Mártir em Coronel Pilar. Participe! Apresentamos aqui na Rádio Encantado FM mais uma edição do Informativo de Coronel Pilar. Nós voltamos no próximo sábado, a partir das 13h. Até lá, tenham todos uma boa tarde e um bom final de semana.
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Ao Senhor dos Exércitos, a Ele santificai, e seja Ele o vosso temor, e seja Ele o vosso assombro. Ao Senhor dos Exércitos, a Ele santificai, e seja Ele o vosso temor, e seja Ele o vosso assombro. Amém. Isaías capítulo 8, no versículo 13. Paz seja convosco, mais uma vez com alegria, nos estúdios da Rádio Encantado FM 104.7, para levar até você um pouquinho de amor, de carinho, de esperança e principalmente de fé. A fé vem pelo ouvir, diz a Bíblia. A fé vem pelo ouvir. E ouvir o quê? Ouvir o quê? Ouvir a palavra de Deus. Nós lemos a palavra de Deus e por causa disso nós ouvimos. E quando nós ouvimos, a fé vem pelo ouvir a palavra de Deus. Fé não é religiosidade. Fé não é você fazer alguma penitência. Isso é religiosidade. Fé é você crer em algo que você não vê. Fé é você crer em algo que você quer receber, mas ainda não recebeu, e você começa a agradecer por ela antes de receber. Isso é fé. Fé é ter certeza das coisas. Fé é ter certeza que vai receber. Fé significa muito mais do que apenas uma palavrinha dizendo eu tenho muita fé. Eu tenho muita fé quer dizer eu escuto bastante a palavra de Deus. Eu ouço bastante a voz de Deus na minha vida. Eu ouço bastante a leitura da Bíblia. Eu ouço bastante mensagens sobre a Bíblia. E aí eu tenho motivos para dizer eu tenho muita fé. Mas o que Isaías escreveu aí no capítulo 8, no versículo 13? Ele disse: ao Senhor dos Exércitos, a Ele santificai. Nós temos a tendência de santificar pessoas, nós temos a tendência de achar que as pessoas são santas, que as pessoas podem ser melhores do que nós, que pessoas podem chegar na presença de Deus para resolver os nossos problemas. E aí nós santificamos o ser humano, nós santificamos o próprio homem. A Bíblia diz: maldito o homem que confia no homem. Nós não podemos santificar o outro homem, outra criatura humana. A Bíblia também diz: creram mais na criatura do que no próprio Criador. Deus espera que nós cremos em apenas um Deus, como todo mundo fala, existe só um Deus. E é esse Deus que eu preciso santificar na minha vida. Ele tem que ser o meu temor. As pessoas perderam o temor a Deus, temem mais um homem, uma criatura morta, santificada, do que o próprio Deus. As pessoas não temem mais a Deus, as pessoas bestemam, as pessoas roubam, as pessoas adulteram, as pessoas estupram, assaltam e fazem barbaridades, mas não tem temor a Deus. Não temem que Deus pode cobrar. E quando Deus cobra, não é que nem alguns brasileiros metidos a juiz, ou então a policiais, ou então a ministros, seja lá o que forem, simplesmente soltam porque eles acham que podem julgar como Deus. A Bíblia é clara, nós devemos santificar a Deus, o Senhor dos Exércitos. A Ele seja o vosso temor e seja Ele o vosso assombro. Eu tenho que temer a Deus de tal forma que eu tenho que ter vergonha de olhar para cima. Eu tenho que ter vergonha de olhar para o céu onde Deus está, por causa dos meus erros, por causa dos meus pecados, por causa
causa das minhas fraquezas, eu tenho que ter vergonha na cara, eu tenho que ter temor no meu coração para olhar para cima, para dizer: Deus me perdoa, eu sou um trapo de imundícia, eu sou uma pessoa errada, eu sou uma pessoa negativa, eu faço mais coisas erradas que coisas certas, eu não te temo, eu não tenho temor, eu não tenho respeito, eu faço as coisas que me dá na cabeça, eu faço as coisas que eu quero fazer, eu faço as coisas que me dá prazer e eu não peço para ti, eu não te dou direito de decidir sobre aquilo que eu vou fazer ou deixo de fazer. Eu tenho que temer a Deus, eu tenho que ter temor a Deus e a Ele eu tenho que chamar de santo. Os anjos chamam Cristo 24 horas por dia. Santo, santo, santo é o Senhor. Santo, santo, santo é o Senhor. Santo, santo é o Senhor. O Senhor, o Senhor. 24 horas por dia. Nós não fizemos isso nem um segundo, nem um minuto. A maioria das pessoas não santifica Deus, não chama Deus de santo e se consideram às vezes mais santos que o próprio Deus. Oh Senhor, tem misericórdia da humanidade. Tem misericórdia, Senhor, daqueles que olham para cima com orgulho, com vaidade, pensando que são iguais a ti, pensando que tu tem a obrigação de levar eles um dia para o céu. Senhor, tem misericórdia de nós, que nós possamos aprender a colocar a cara no pó, de colocar o nosso rosto no meio dos nossos joelhos e implorar o teu perdão, implorar, Senhor, a tua justiça, não a nosso favor, mas a tua justiça até contra nós, porque merecemos a morte, merecemos o juízo, merecemos o castigo. Oh Senhor, tem misericórdia da humanidade altiva. Oh Senhor, cada vez mais o homem ri de ti, ri das tuas coisas santas e jamais quer te santificar. Senhor dos exércitos, eu santifico o teu nome nesse dia. Tu és o meu temor. Tu és o meu assombro, eu me assombro diante de ti, eu tenho que ter temor diante de ti, porque num olhar tu podes me abater, um mosquito pode nos matar, um germe, um micróbio, uma bactéria tão pequenininha que o olho não vê, mata pessoas. Senhor, tem misericórdia de nossa altivez, de nosso orgulho, de nossa vaidade. Nascemos fedorentos e morremos fedendo. Oh Jesus, tem misericórdia. Tem misericórdia, estende as tuas mãos nesse dia. Com teu perdão, com a tua graça, e nos envolve num forte abraço de pai para filho, para a filha. Deus querido, recebe, Senhor, a nossa adoração, recebe, Senhor, o nosso respeito, a dignidade que tu merece. Oh Jesus amado, muito obrigado por esse dia, por mais uma vez podermos estar aqui, declarar o teu nome e falar das tuas grandezas e procurar levar alguns ao arrependimento na tua presença. Muito obrigado, Senhor. Nós queremos ouvir a primeira canção no dia de hoje. E esta canção, ela fala: quem não for fiel. Há muitas pessoas fiéis. Há muitas pessoas fiéis. Claro que não comparado com a maioria que não é. Mas há muitas pessoas fiéis, pessoas que dá para acreditar, pessoas que dá para confiar, pessoas que dá para deixar tudo na mão delas. E quando você voltar, elas estarão te esperando com alegria, com carinho,
na fidelidade, estarão ali te aguardando com as portas abertas, te recebendo com um copo d'água, te recebendo com pão fresquinho. Pessoas fiéis, que a gente pode acreditar, que a gente pode confiar que aquilo que elas dizem é aquilo que está realmente no coração delas. Marta Valéria canta: quem não for fiel.

0: 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Estamos convidando você. Hoje tem mudança de horário na segunda igreja. Então, se você for do culto, vai meia hora antes. Vamos fazer isso enquanto for frio. Estamos estudando para na igreja sede também. Vamos conversar amanhã de noite com o pessoal, o que eles acham. Para nós, nas quintas-feiras, por enquanto, aí, mês de julho e agosto, começarmos às 7 horas da noite, que às 6 horas já está escuro, e geralmente as pessoas às 6 horas já estão em casa e podem ir até na igreja a partir das 7. Quem não conseguir às 7, vem um pouquinho mais tarde, mas fica cada vez mais frio de noite, então podemos aproveitar bastante a partir das 7 horas. Então hoje de noite é às 6:30, às 18:30 na segunda igreja, não esquece. Não chega atrasado, vem mais cedo, se você puder, lógico, se você trabalhar até 6:30 aí não vai dar. Mas se você puder, 6:30, a partir das 6:30 começa o culto lá na segunda igreja, na rua Minas Gerais, 311, no bairro Popular. Deus tem uma bênção esperando você. Amanhã de noite, às 19 horas, na igreja sede, nosso culto de bênçãos, de alegria. Nós queremos amanhã fazer um culto de milagres, então já estamos convidando. Se você precisa um milagre, você tem alguma doença, alguma enfermidade, eu não estou falando só dor de cabeça, ultimamente estou orando só por dor, porque não vem ninguém com um problema maior, difícil, as pessoas não acreditam mais, eu acho. Sábado passado nós oramos aqui, eu não recebi ninguém que alguém ligasse, alguém dissesse. Da outra semana sim, mas essa semana aqui ainda não recebi ninguém. Não sei se é ingratidão, porque eu não vou deixar de orar, porque eu sei que meu Deus não para de fazer milagres. Eu sei que Deus, eu conheço Deus há 40 anos, eu sei o que ele é capaz de fazer. Então não será porque alguém é ingrato, porque alguém tem medo. Às vezes as pessoas ficam com medo de mandar um agradecimento, medo que eu vou anunciar o nome aqui, medo que serão perseguidos, quem sabe na sua religião, não sei. Deus é um só. E se alguém for contra ele, vai ter que se haver com ele. Deus é um só, é no nome dele que eu peço os milagres. E quem é o nosso Senhor hoje? Cristo Jesus. E daqui a pouquinho nós vamos orar. Se você tem hérnia de disco, se você tem caroços no corpo, se você tem problema de coluna, se você tem problema no sangue, diabetes, colesterol, pressão alta, são tudo coisas que a maioria das pessoas está se tratando com remédios. Mas se você pudesse ficar livre assim de uma hora para outra, numa oração, que você não precisasse mais depender de remédios, não seria bom? Por que não tentar? Não custa nada, eu não cobro nada para orar, nem deveria, porque Cristo disse: dai de graça o que de graça vocês receberam. Então, se eu recebi de graça, como é que eu vou cobrar uma coisa que não me custou nada? Custou o sangue de Cristo, mas não foi o meu, foi o dele. E aí eu tenho que ser grato por aquilo que ele fez e continua fazendo por nós. Amanhã então tem culto às 19 horas na igreja sede, 7 horas de noite. Quintas-feiras, 7:30, começa o culto, 7:30, quintas. Sextas-feiras aqui então, vai começar a partir das 6:30. Então você já sabe que você pode vir meia hora antes buscar uma bênção de Deus. E terça-feira nem vou convidar, porque quem quer orar, quem gosta do Espírito Santo, já sabe que terça-feira nós temos o nosso culto de poder, busca de poder, intercessão e presença do Espírito Santo. E agora nós queremos oferecer mais uma canção bem bonita. Essa canção, ela diz assim: eu quero adorá-lo. Mas tem gente de aniversário, tem gente que quer fazer homenagem, e nós vamos dar oportunidade então agora nesse momento a nossa irmã psicóloga irmã em Cristo, Elizabeth Bertella, que está mais uma vez nos auxiliando aqui, tirando o seu tempo em casa para vir aqui e auxiliar no programa Pelo Caminho da Fé. Seja bem-vinda, boa tarde.
1: Boa tarde, Pastor Valdir, boa tarde a todos os ouvintes. Então, primeira participação de hoje é da Maria Possebon. Ela quer oferecer um louvor para a sua família, também para Maristela, Lelo Rodrigues e a sua sobrinha, que sempre escuta o programa. A Sandra Radaelli também está na escuta do programa e ela quer ouvir o próximo louvor, dedicar também aos ouvintes. A Nirce Enica, do bairro Santo Antão, agradece as orações do programa. Ela ligou no dia 13 de junho. Ela está se sentindo melhor de saúde depois que recebeu oração.
0: Muito obrigado. O pessoal que está agradecendo, muito obrigado a vocês também, porque para nós é um incentivo. Quando a gente ouve um testemunho, a gente ouve um agradecimento de bênçãos que a pessoa recebeu, nos anima a orar com mais confiança, com mais fé, com mais dedicação, e com certeza mais gente vai recebendo. E agora nós vamos, depois desta canção que nós vamos ouvir agora, já quero convidar o pessoal. No sábado passado nós oferecemos uma música em italiano, e agora nós temos aí a região de alemães que também povoam aí Arroio do Meio, Roca Salles, Capitão. Então daqui a pouquinho também a outra música vai ser uma música gospel em alemão. Uma música conhecida, mas que é cantada em alemão. Assim como nós oferecemos sábado passado uma música gospel em italiano. Mas essa de agora é da Tawane Camargo. Ela canta Quero Adorá-lo. Adorar, gente, é sem enxergar Deus. Não é diante de uma estátua, não é diante de uma pedra, não é diante de gesso, madeira, até ouro, não. É fechar os olhos e enxergar Deus de coração. Isso é adorar. Vamos ouvir então? Tawane Camargo, Quero Adorá-lo.

0: são 13h40, você está ouvindo o programa Pelo Caminho da Fé. 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E não esquece, hoje de noite o culto lá na segunda igreja da pastora Niva começa às 6h30, não às 7, tá? É às 6h30. Vamos fazer um teste, vamos ir um pouquinho mais cedo nessas noites frias, porque embora que hoje tá com previsão de chuva para de noite, amanhã, uma semana de chuva, tem gente falando que vai dar 300 milímetros de água na semana que vem, mas parece que não é tanto no Rio Grande do Sul, é mais aí para Santa Catarina, Paraná. Mas hoje tudo tá mudando, todos os dias o El Niño, ele é meio maluco, parece. Eu não me dou com esse cara, eu nem conheço ele, mas também nem quero conhecer, que chamam ele de El Niño, o louco do El Niño, o louco do Pacífico. É, eu não quero nem conhecer esse camarada, porque ele é meio maluco. Hoje ele vai esquentar no lugar, aí no outro lugar ele diz, aqui eu vou fazer frio. Aí na Europa lá os caras estão morrendo de calor e estão dizendo aí que o calor pode chegar a 50 graus ainda. É brincadeira, gente, mas Deus sabe o que faz. E antes de nós ouvirmos a próxima canção, eu quero pedir a misericórdia de Deus, pedir o consolo de Deus nesse momento, através da rádio, para todas as pessoas da Venezuela, outros municípios da Venezuela. Foi terrível, foi terrível, foi muito feio e ainda está sendo feio. Ainda muitos não sabem aonde que estão os parentes. Eles não têm nem ideia de quantos milhares de pessoas ainda estão debaixo dos escombros. A gente viu as casas, queridos irmãos, escute. Eu tenho falado muito através na igreja, eu tenho falado para as pessoas construir as casas cada vez mais firmes, mais fortes, com mais ferro, com mais concreto, menos areia. E lá na Venezuela a gente viu os ferrinhos que eles usaram nos edifícios. Teve edifícios do lado de dois que caíram e um ficou em pé. Com 10 andares ele não se mexeu, não quebrou. Por que aquele ficou em pé? Ah, tem muitas explicações, pastor. Eu sei. Mas uma pode ter certeza. Hoje as pessoas estão construindo cada vez com pilares mais finos, estão usando menos ferro. Estão achando, não estou falando dos engenheiros, eu estou falando do sistema. O sistema está levando as pessoas a diminuir a qualidade de tudo, não é só das construções, de tudo. A qualidade está cada vez assim, ó, descartável. Assim como as pessoas estão sendo descartáveis. Está chegando a hora, como o dilúvio, Deus teve que descartar a humanidade. Sabe o que é isso? Não deu para aproveitar só uma família. E nós estamos chegando no mesmo ponto. Só dá para aproveitar algumas pessoas. E as que dá para aproveitar, Deus vai levar. Não demora, você vai ouvir as notícias. E como diz a Bíblia, prepare-se quem puder. Prepare-se quem quiser. Mas agora vamos ouvir uma canção. Tem mais gente ligando aqui para o nosso programa, irmã Elizabeth.
1: Nós temos sim a Dayana De Vitti. Ela diz que sempre está na escuta dos programas, nos sábados. Ela pede oração porque está com dor na coluna, no ciático. Também Júlio César Teles e a Marelisa Alba Teles, elas homenageiam a filha Gisele Alba Teles, que ontem fez 19 anos. Então, parabéns para a Gisele. Também Giovanna Castoldi pede oração pelo bebê Augusto Borniati. Hoje ele está com 25 dias e sábado passado ele teve uma melhora após a oração feita aqui no programa. Os exames ficaram bons e ele está aceitando o leite. Também, né, continuam orando pela vida dele e ela agradece ao pastor pelas orações pelo Augusto, que continua lutando pela sua vida.
0: Ok, muito obrigado, irmã Elizabeth, obrigado a vocês que estão ligando aqui para nós, agradecendo a Deus, porque na verdade quem faz todas as coisas é nosso Senhor Jesus Cristo. Ele disse: tudo que vocês pedirem ao meu Pai, tudo eu mesmo farei, mas tem que pedir no nome dele, tem que dizer: ó, eu tô aqui, Pai, em nome de Jesus, teu filho, nosso Senhor. Eu estou aqui para pedir uma bênção por alguém, eu estou aqui para pedir uma bênção para mim. Tudo que vocês pedirem ao Pai em meu nome, não no nome da mãe dele, não no nome do Paulo, do Pedro, do Tiago, do Pafúncio, não, no nome dele. Quem pede no nome de Cristo, honra o Pai. E quem honra o Pai, honra o Filho. E quem honra o Pai e o Filho, honra o Espírito Santo. Então vamos ouvir agora uma música em alemão. Aí o pessoal que fala alemão vai ouvir e daqui a pouco nós vamos orar no final do programa, mais uma vez, como sempre nós vamos fazer agora no final do programa, por todas as doenças. O nome da música em alemão, como eu falo, leio e escrevo alemão, eu vou ler aqui como é o nome da música: Ich will dich anbeten. Este é o nome da música. Ich will dich anbeten. Gospel alemão.

0: São 13h50, quase chegando na hora da oração. Mas tem mais gente ligando aqui para o nosso programa, agradecendo as bênçãos. Olha, gente, eu sabia que Deus tinha feito. E eu sei que ele fez mais coisas e vai fazer mais. Na hora que pegar, que o povo pegar, diz, olha, todo sábado o pastor está orando lá e Jesus está fazendo milagres, pode ter certeza que o nosso horário de oração vai ampliar. Aí lá por 15 para as 2 nós já vamos começar a orar, que vai ser a oração mais comprida. Pode ter certeza, e mais milagres vão acontecer, porque mais gente vai ligar. Porque eu não estou aqui só para rodar música, e senão eu podia dar umas músicas aí para o Daniel Alves, que daqui a pouco vai entrar com o programão dele, e ele ia rodar. Eu não precisaria nem estar aqui, se é pra só para passar música para você, musiquinha, aí qualquer um pode fazer. Não, eu estou aqui para fazer mais. Eu quero ajudar a comunidade do jeito que eu sei ajudar. E eu sei ajudar através da fé, através da oração, através da súplica, da intercessão. E eu sei que Deus ouve. Então, se Deus está ouvindo, enquanto Ele ouve, vamos aproveitar. É de graça, não custa nada. Quem fica feliz é Deus de ajudar, pode ter certeza. Então vamos ouvir mais uma canção, mas antes disso nós vamos então fazer as últimas homenagens ao programa de hoje com a nossa irmã psicóloga Elizabeth Bertella.
1: Então nós temos a família Andrioli, eles estão na escuta do programa, e a Nora Elisandra, ela oferece o próximo louvor para muitos aniversariantes. Então, a Gabriela Andrioli, que estará de aniversário dia 29, a sogra, que estará no dia 2 de julho, e a sua mãe, no dia 3. Né? Que Deus abençoe a todas. Também a Elda Mânica e o seu esposo, eles estão na escuta do programa. E a Paola Moreira Viter, ela oferece uma canção para a amiga Sônia Maria Salvador, do bairro Vila Moça. Ela agradece as orações que foram feitas a ela através do programa do dia 2 de maio. Ela está se recuperando muito bem de uma cirurgia ortopédica.
0: Olha aí, muito obrigado, gente. O pessoal que está ligando aqui para nós, uma satisfação. Como eu disse, eu não estou aqui só para rodar músicas, embora que as músicas já fizeram muita gente chorar, muita gente se animar, voltar à luta. Mas não é só música. Nós precisamos mais de Deus. Nós queremos chegar mais perto de Deus. E a música, ela nos aproxima na adoração. Mas tem mais coisas que Deus quer fazer. Ele quer fazer milagres. Deus é um milagre e Ele ama fazer milagres. Então agora nós vamos rodar uma canção. Domingo passado nós pregamos na igreja sobre coração despedaçado. Havia um homem de coração despedaçado. Era o Elias, o profeta Elias. E nós pregamos sobre depressão, sobre como às vezes um coração fica despedaçado através de palavras, através de palavras duras, de ameaças. A gente às vezes fica bem para baixo. E agora o pastor Jairinho, ele é pastor, ele gravou uma canção que diz coração despedaçado. Pode ser que alguém de vocês que está ouvindo o programa esteja assim, sabe? Alguém te feriu, alguém foi estúpido, alguém foi assim meio ríspido contigo, te disse algumas palavras que te magoaram, te feriram, uma atitude às vezes dos filhos, seja lá quem for, patrão ou marido, esposa, seja lá quem for. E essa canção é para você também. Vamos ouvir então, pastor Jairinho, coração despedaçado.

Nesse momento nós queremos orar por você, poucos minutos nos restam, mas dá tempo de orar por você. São poucas palavras que a gente precisa expressar diante de ti, Pai. Quando nós sabemos que um pai escuta o filho, ele não precisa ficar falando para Deus dizer: tá, filho, eu vou te atender. A Bíblia diz, Senhor, a tua palavra diz que antes que as palavras se formassem no nosso coração e saíssem pelos nossos lábios, tu já as conhecias. Então tu já sabias as pessoas que iam ligar pedindo oração. Tu já sabias, Senhor, quem nesta tarde ia precisar de ti, da tua ajuda, do teu milagre. Então, Senhor, diante de ti eu estou aqui a dizer que todas estas pessoas possam se regozijar já, porque tua palavra diz: se algo pedirdes ao Pai, crede que já recebestes, e assim será com vocês. Então, Senhor, eu creio que todas essas pessoas que precisam, pessoas que estão em recuperação, pessoas que tu estás curando, pessoas que tu estás libertando, Senhor, elas já estão agradecendo na oração, sabendo que vão receber, sabendo que de ti já receberam, porque tu já enviaste. É só uma questão de vir nas mãos a bênção. É só uma questão de estar nas nossas mãos, porque no nosso coração já está, na nossa alma já está. Então eu declaro estas pessoas prisioneiras em portais espirituais da maldade, dos espíritos imundos, dos espíritos das trevas, das potestades, de todas as forças diabólicas, em nome de Jesus, que essas forças diabólicas sejam expulsas, sejam amarradas de mãos e pés, sua boca calada, para que não amaldiçoem e não roguem pragas sobre as pessoas que, Deus, tu amas tanto. Em nome de Jesus Cristo, eu te agradeço, Pai, pela cura de cada pessoa, seja nos nervos, na pele, nos ossos, no sangue. Não importa a doença, não importa o nome que o diabo deu a esta doença, em nome de Jesus, eu declaro as pessoas livres, livres, livres, e de toda dor. Que nesse momento, Senhor, a pessoa possa testemunhar que a dor sumiu, a doença sumiu, desapareceu, porque o anjo de Deus foi enviado por Cristo aí, nesta casa, neste apartamento, nesse lar, nesse carro, onde quer que a pessoa está orando, e recebeu. Recebeu, porque tu és um Deus.

Deus que ama ajudar, curar e libertar. Muito obrigado ao Pai, que a tua bênção permaneça conosco, não só hoje, mas todo sempre. Em nome do Pai, em nome do Filho e em nome do Espírito Santo de Deus. Amém e amém.

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1: Boa tarde pra você, tá começando o nosso sabadão, sábado 27 de junho, temperatura na marca dos 18 graus, sábado lindo, de céu azul, de sol brilhando, inverno, né, gente? A chuva vem por aí, por isso esse aumento da temperatura aí, teremos uma semana com chuva, com instabilidade, e algumas cidades já devem começar hoje à noite, né? No Vale do Taquari amanhã, segunda, terça, quarta, quinta, teremos aí de 4 a 5 dias de chuva seguidos, né? Um pouco de chuva, um pouco de sol, um pouco de sol, um pouco de chuva, né? Frio também, né? Com temperaturas baixas. É o inverno, é o El Niño, né? Tá aí, o inverno, o El Niño, uma combinação, né? Uma combinação aí que traz o tempo ficar assim. Você, a partir de agora, né? 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Temos a promoção aqui de São João. Vamos sortear um kit churrasco no próximo sábado aqui no programa. Próximo sábado vai ter sorteio de um kit churrasco. No Dia dos Pais também vamos sortear outro kit churrasco aqui também. É, então, quem participar hoje, quem participar no próximo sábado, a gente vai colocar no sorteio aqui para concorrer a um kit churrasco do sabadão em homenagem a São João. E no próximo mês, né, no mês de agosto, teremos o Dia dos Pais, né? E aí nós vamos sortear também mais um kit churrasco para homenagear aí os pais também. Dito isso, vamos começar o nosso sabadão nos vales, 2:11, 18 graus a temperatura. Ótima tarde pra você. Vamos começar com Bruno e Marrone, a 2 graus, abrindo o sabadão. 2:11, boa tarde.

0: Muito obrigada.
1: Tá aí, Ana Castela, Mato Grosso e Matias, Tentei Te Esquecer, aqui no nosso Sabadão nos Vales. Você ligado comigo, numa boa, vamos juntos, né? 2:23, 2:23 aqui no nosso Sabadão. Você ligado com a gente, vamos juntos. 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É matar ou morrer, como diz a música do Cazuza, né? Então, segunda-feira, Brasil e Japão. Se o Brasil perder, tá fora da Copa. Se o Brasil vencer, vai para as oitavas de final da Copa do Mundo, né? Então tá. 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Lavagens Pitol, próximo da Praça da Bandeira. Um abraço aí pro meu amigo Pitol. Daqui a pouco eu vou falar para vocês quem tá com a gente na nossa parceria aqui de São João. Próximo sábado vamos sortear aqui um kit churrasco, carne de res, carne de porco, salsichão, carvão e refrigerante. É o sorteio do nosso kit churrasco. E no Dia dos Pais vai ter sorteio de mais um kit churrasco aqui também. É, é isso aí. A Luciana e o Marcos, pessoal da Linha Alegre, a Brenda também, pessoal que quer participar do sorteio na Linha Caravaggio. Querem participar, concorrer aqui ao kit churrasco. Paulo Gritti, a Silvana e Mussum, aí no bairro Fátima, um abraço, Paulão. O Rubens e família, uma ótima tarde pro meu amigo Rubens, em Pindamonhangaba, São Paulo, ouvindo a gente. Um abraço, Rubens, obrigado pela companhia. Barbarella, sedução, 2:27.

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1: Vamos lá, 20 minutos faltando para as 3. Você ligado comigo, é o Sabadão nos Vales, aqui na Rádio Encantado. 18 graus a temperatura. Atenção, torcedor, hein? Copa do Mundo em andamento. O Brasil joga na segunda-feira contra o Japão, é o mata-mata da Copa. 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Próximo sábado, em homenagem ao Dia de São João, nós vamos sortear um kit churrasco aqui no programa entre aqueles que participarem hoje e aqueles que participarem também no próximo sábado. 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Um abraço aí pro Tovar, pra Rô, pra Suzy. Indústria Têxtil IP do Alexandre Brat, com a gente na parceria aqui do Kit Churrasco de São João, que nós vamos sortear no próximo sábado aqui no programa. E também, no Dia dos Pais, nós vamos sortear o outro Kit Churrasco, no sábado que antecede o Dia dos Pais. Parceria, Sacola Refrigeração, Peixaria Lambari, do Gilmar Possebon, Barbearia Fagundes, do Paulinho Peixoto, Mecânica Elétrica Fronquete, um abraço para Bruna, Santo Antônio Zonato, o homem das antenas, Elisandra Garcia, consultora Demicon Consórcios em Doutor Ricardo, Confeitaria Dona Sola e Mussum, Garibote Assistência Familiar, um abraço aí pro Carlos Alberto Marcolim, Fruteira WR do Wanderson Leal em Roca Salles e WR Distribuidora de Bebidas e JC Contabilidade do José Carlos Gonzatti, com a gente na parceria do Dia dos Pais. 2h43, quem é que tá interagindo comigo aqui? Quero mandar um abraço aqui pra Geralda Dorigon. Abraço aí pra Geralda Dorigon, obrigado pela companhia, pela audiência, esse maravilhoso programa. Também quero participar do sorteio do kit churrasco. Minha amiga Geralda Dorigon aí do Lago Azul, um abraço também pro seu Osvaldo. Um abraço pra Cristina, obrigado pela companhia, né? Também tá acompanhando a gente. Deixa eu ver quem mais aqui. A Clarinda Damascini Lanzoni, quero participar do sorteio do kit churrasco lá em Mussum, ouvindo a gente. Loteria das Duas, quinto prêmio 4.898.898, quarto prêmio 8.502.502, terceiro prêmio 0.298.298, segundo prêmio 6.134.134 e o primeiro prêmio 7.357.357, o primeiro prêmio da loteria.

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1: Vamos lá, de volta, 3:03, temperatura na marca dos 18,5 graus. Você ligado comigo, acompanhando o nosso programa, uma ótima tarde pra você. Vamos juntos aqui no nosso sabadão, até as 4:30, no oferecimento de Sicredi, Mercado Pio, MS, Bronzati, Materiais de Construção, Câmara de Vereadores de Encantado, e doutora Riele Zamboni, dentista, próximo do Esquinão Lanches, próximo da escola Érico Veríssimo, tem doutora Riele Zamboni. 3:03 aqui no sabadão. Quero mandar uma boa tarde aqui para Ialca Porto, a Rosane das Almas, quer participar do Kit Churrasco, um abraço, Rosane. Leonilda da Paixão, lá em Estrela, também tá ouvindo o programa. A Ana Sartori e a filha Silvana, aí no Parque Perolim, também participando com a gente. A Nadir e o Leodacir lá em Doutor Ricardo, alô pessoal de Doutor Ricardo, a Nircienica no Santo Antão, né? E obrigado pela companhia também pro Ademir Canal, pra Dona Nilde, pessoal lá do Picão, Roca Salles, forte abraço pra toda a turma aí do Picão acompanhando a gente também. 3:04, a música não para aqui no sabadão. Rio Parada Dura, Barquinha de Ouro.

Leandro e Leonardo, amores são coisas da vida, aqui no nosso sabadão, 3:16. Lembrando que no próximo sábado nós vamos sortear um kit churrasco em comemoração ao dia de São João. É, próximo sábado vamos sortear aqui um kit churrasco para os ouvintes do Sabadão nos Vales. 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Torcedor, a Copa do Mundo está em andamento. O Brasil joga na segunda contra o Japão. 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Daqui a pouco eu vou falar mais sobre a promoção do Dia dos Pais aqui no programa. Mandar um abraço aqui para Sandra Mara Franchini, que é participar do Kit Churrasco. A Luciana Marques manda a música para Eliane Giacomoli. E também para Tere Lisboa, deseja a todos um ótimo final de semana. A Ana Maria Lucy também quer participar do sorteio. Um abraço para Ana Maria. Terezinha e o Danilo Vianini na Barra das Contas, em Mussum. A Lídia Stefanon, na Cidade Alta, também em Mussum. Bruno Halber, em Sapucaia do Sul, oferecendo música aqui para sua amada Gelsi. A música do Newton César, A Namorada Que Sonhei. Daqui a pouco a gente vai ouvir. Um abraço aí pro Bruno Halber, pessoal de Sapucaia do Sul. 3:20, 18,5 graus, temperatura. Milionário José Rico, tempestade de paixão.

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1: Vamos lá, de volta aqui no nosso sabadão, 18 graus e meia temperatura, sábado 27 de junho. Você ligado comigo, acompanhando a gente. Obrigado pela sua companhia, uma ótima tarde de sábado, último sábado do mês, né? Mês de junho já encerrando, né? Segunda-feira, feriado municipal encantado, dia de São Pedro. Feriado encantado segunda-feira, né? A Nircênica tá homenageando a filha Gisele Vargas, que quarta-feira vai estar de aniversário. Parabéns pra Gisele Vargas, quarta-feira vai estar completando mais um ano de vida. No Dia dos Pais, o programa Sabadão nos Vales, na véspera do Dia dos Pais, no sábado que antecede, nós vamos sortear um kit churrasco aqui no programa também. 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Mecânica Elétrica Fronquete, um abraço aí pra Bruna, e Santo Antônio Zonato, o homem das antenas, com a gente na parceria aqui do Dia dos Pais. Neuza Benicá, um abraço, né? A Neuza Benicá achou um celular próximo ao Desco Supermercado, tem senha, né? Um celular com senha. Se você perdeu aí o seu celular próximo ao Desco aí no bairro Santo Antão, a Neuza Benicá encontrou o celular, tá? Pode ligar aqui pra rádio que a gente passa o número dela, tá? Neuza Benicá encontrou um celular próximo do Desco aí no bairro Santo Antão. A Tere Lisboa tá ligada com a gente, oferece música pra Luciana Marques, pra Doraci Pitol e pra Tere Pitol. É, tá bom então, um abraço, obrigado pela companhia, pela audiência, né? Pra Dora e pra Tere Pitol. Tá bom, um abraço aí pra Tere Lisboa. A Marisa Gali também tá ouvindo o programa lá no Alto da Chiquinha. Ah, gostaria de participar do sorteio do kit churrasco, a Kelly Kelwa e a Clair Maria Kel aí do Picão, estão participando, um abraço pra Kelly também, pra Clair e pra todo o pessoal aí do Picão. A Verônica Duarte tá acompanhando o programa também, um abraço pro Miguel. Boa tarde, meu amigo Daniel, manda um abraço pra galera do Vale 7 de Setembro, pro meu amor o Nenê e pra mim que estou limpando a casa, dando uma geral e escutando a todo volume o Sabadão. Tá show demais esse programa. Toca uma música pra nós aqui. Tá bom, um abraço aí pra Ivanete Formentini, pessoal de Coronel Pilar, acompanhando o nosso programa também. Newton César, a namorada que sonhei.

roupa nova, amar, Lulu Santos, Toda Forma de Amar, Roberto Carlos, O Portão, você ouviu aqui no sabadão, agora 11, faltando para as 4. Um abraço para Alessi Xavier, que é participar da promoção do Kit Churrasco, Eliane Giacomoli, oferece música para Luciana Marques, pro pessoal da linha Santa Terezinha, para mim aqui também, e quer participar da promoção também, o Sabadão nos Vales. 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Ah, um abraço pessoal da MS, nosso amigo Chalamesco, aqui curtindo o programa e tomando uma brama. Eita, o Chalamesco. Um abraço então pro Chalamesco, né? Pro Colasso, né? É, o Márcio, a Sinara, pessoal da MS lá de Mussum, tomando uma brama, ouvindo o programa, que maravilha, hein? Abração para todo o pessoal aí da MS de Mussum. 7 faltando para as 4, hein? 18,5 graus temperatura, tarde do sabadão. Tá valendo um kit churrasco em homenagem a São João. Sorteio no próximo sábado aqui no programa, hein? É, tá valendo aqui um kit churrasco do sabadão. Altair e Alexandre com Daniel. Hoje eu sei. José Augusto, Separação. Fechando. Segunda hora do sabadão.

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Aqui no Sabadão, 4:08, 18,5 graus a temperatura, tarde de sábado, você ligado com a gente, acompanhando o nosso programa no último sábado do mês de junho, final do mês, né? Reta final do mês de junho, e você ligadinho com a gente, acompanhando aqui a Rádio Encantada FM, mandando um abraço aqui para Senira Machado, oferece música pro namorado Antônio da Luz. A Adriane Gobi também tá com a gente, um abraço pra Adriane. Elda Mânica, boa tarde, dona Elda, obrigado pela audiência, pela companhia. Dona Maria Possebon também, um abraço, dona Maria, ligadinha aqui com a gente. Nelei Lanzini lá em Roca Salles, um abraço pro José Paulo Lorenzon, também ligado com a gente. Dorval de Bona, Matheus Magaim lá em Jacarezinho também. 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Tá bom, um abraço aí pra toda a turma da MS. Vamos lá, 4:09. 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No próximo sábado nós vamos sortear aqui um kit churrasco em homenagem a São João, e o ganhador do kit churrasco vai retirar aí no Mercado Pio, né? Um pedaço de carne de res, carne de porco, um pacote de salsichão, um carvão e um refrigerante. É o nosso kit churrasco do sabadão. No Dia dos Pais também vai ter, na véspera do Dia dos Pais, vai ter sorteio também de um outro kit churrasco aqui no programa. Para participar do kit churrasco, você pode participar hoje, pode participar sábado que vem também, né? Entre aqueles que participarem com a gente, nós vamos estar sorteando aqui no finalzinho do programa, no próximo sábado. 4:11, Ralph com Maiara e Maraíza. Briga de foice.

Bruna Viola, Casinha Verde aqui no Sabadão, agora 4:21. Você acompanhando o nosso Sabadão nos Vales no oferecimento. 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Devido ao feriado municipal, segunda-feira, feriado de São Pedro Encantado, a sessão da Câmara de Vereadores é na próxima terça-feira, a partir das 18h. 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Um abraço para Salete Cuccioli, o Paulo Cuccioli lá em Mussum. Obrigado pela companhia. Pessoal na Barra do Guaporé também ouvindo a gente. Dia 11 de julho tem festa de São João na Barra do Guaporé. Tradicional festa de São João aí na Barra, hein? Dia 11 de julho. Um abraço para toda a turma aí da Barra do Guaporé. Emílio e Eduardo, Licor de Amor. 27, faltando para 5.

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Vamos lá, de volta aqui no nosso Sabadão nos Vales. Lembrando mais uma vez que no próximo sábado nós vamos sortear aqui um kit churrasco em homenagem a São João. É um kit churrasco aqui no programa. 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Com a gente na promoção do próximo sábado, vamos sortear aqui no programa um kit churrasco do Sabadão. Na véspera do Dia dos Pais vai ter sorteio de mais um kit churrasco, né? Mais um kit churrasco aqui. 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Vem aí as últimas músicas do programa, né? Na tarde desse sábado, o Sabadão volta no próximo sábado, aqui na Encantada FM 104.7, a partir das 2:10 da tarde. Eu volto aqui na programação da Encantada FM na próxima segunda-feira. Obrigado pelo carinho, pela companhia. Ed Brito e Samuel, Romance Rosa pra fechar. Bom final de semana, bom feriado municipal pra todos os encantadenses. Um grande abraço a todos.

0: 4:58.
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0: 5:32.
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0: marca só, o time muçulheiro do outro lado.
1: Tem muçulheiro,
2: e
1: tem
2: goleiro desse, e goleiro decide.
1: Quem é o goleiro da Copa agora, então, hein?
0: Hein?
1: Quem é o goleiro da Copa?
2: Não, o Alisson tá muito bem.
0: É, não, o assim, na Copa, os goleiros que fizeram grandes jogos são os goleiros que não são de grandes goleiros, né? O Vozinha fez um grande jogo, o goleiro do Curaçao tomou 7 no primeiro jogo, no segundo fez um grande jogo, mas ainda eu acho que o goleiro mais confiável da Copa do Mundo segue sendo o Dino Martínez. Não sofreu alguma, nem, não havia nem consideração de ter levado o gol, porque os jogos da Argentina foram jogos de nível baixo, mas o Dibu já foi na outra Copa o goleiro mais decisivo e ele é o goleiro que mais me passa confiança. Portugal também não tem um grande goleiro. O Neuer, a gente já viu falhando, o Neuer aos 40 anos já não é mais o Neuer de outros tempos. É. A França tem um bom goleiro amanhã, mas já andou, falhou no jogo contra... Ah, agora me fugiu o jogo, foi o segundo jogo... Contra que ele falhou? Senegal, ele falhou no gol.
2: Mas não é agora, né, Onari? É. O grande goleiro não vai ser agora que a gente vai olhar.
0: Não, amanhã a França, em relação à última Copa, ela ganha goleiro. O Manhã já era o titular na Copa de 22, ele seria o titular, ele sofre uma lesão, aí o Lohri, já veterano, joga aquela Copa do Mundo, mas ele é mais goleiro que o Lohri. A França, além de tudo que melhorou, ela melhorou o goleiro.
2: É. Mas o...
3: Opa!
2: Ó!
3: Lesionou o Roger. Caiu chorando o Roger nesse momento, com as duas mãos no gramado, sentiu a perna esquerda, deu um pulinho ali depois de tentar o pique.
2: Lesão Romário.
3: É. E o Grêmio, não, acho que não tem outro jogador no banco, né?
2: Coxa esquerda.
3: Deixa eu ver. Estão conversando ali nos cascos com os seus auxiliares. E agora o Grêmio vai terminar com um a menos, né? Acho que não tem outro jogador mais. O Grêmio veio para Cascavel com 23, sendo dois goleiros. Fez todas as trocas. Agora o Roger, ele é atendido. E a comissão técnica do Grêmio tenta entender o que fazer para fechar os últimos, o quê? 10 minutos de jogo. Vai voltar o Mac.
1: A Gabriel volta, Mac, então.
3: Tá aquecendo o Mac de novo. Vem aí.
1: Já tinha visto isso aí.
0: Maquiné acontece bastante. O cara sai.
1: Pega a camisa, volta aí, Mac.
0: Joga 30 minutos, sai, toma uma cerveja ali fora e volta.
2: Não, mas é bom aquecer. Mas é bom aquecer bem. É bom aquecer bem pra não correr o risco.
3: Olha,
2: de...
3: mas... César, a cena agora é a seguinte: o Mac tá botando de novo o meião, tá botando a faixa, aquela que os jogadores prendem a caneleira. Não, olha, não deu tempo de aquecer o Gabriel Mac, vai gelado no jogo mesmo.
2: As imagens do YouTube que a gente tá, que eu tô acompanhando aqui em rosto, porque eu tô vendo o jogo através das imagens do YouTube. Claramente o treinador bate, Mac, volta lá, ele tava de abrigo, sentado ali, parado. Aí ele vai entrar, ele não, ele saiu pra entrar do Monsal, pelo amor de Deus.
1: Não, e aí, não quero bancar o chato aqui, né? Mas ele perde até o valor do jogo, né?
3: Ele tá aquecendo em campo, Debona. Pode acompanhar ali a movimentação do Mac, ele deu aquele piquezinho de fazer os piques simulando, ele tá aquecendo em campo agora, o Mac.
1: Vira cara de festa de jogo de final de ano.
0: Isso.
1: Jogo de final de ano. O cara sai, volta, isso. Né?
0: Só falta daqui a pouco entrar um cantor aí.
1: Como vai para as estatísticas, para os anais, né? Esse jogo do Grêmio, que o cara saiu e voltou pra jogar agora.
0: Daqui a pouco vai entrar um influencer, um cantor. Aqueles jogos lá do final de ano com o Diverio adora ver.
3: Tem que girar o dado mágico, Debando, pra ver qual que é o personagem que vai ser acionado.
1: Deixa eu fazer uma correção, daqui a pouco tem Inglaterra em campo na Copa do Mundo e André Silva narra. Amanhã que tá no jogo da noite, Colômbia e Portugal. 36 minutos do segundo tempo. Vamos lá para os destaques do jogo então, três destaques do Grêmio. Tenta achar três aí, CCD.
2: Carlos Vinícius, o goleador, Gabriel Mac pelo primeiro tempo e a estreia do Wallace. Três destaques para mim do jogo do Grêmio, tentando ser assim, olha, de um otimismo danado.
1: Três destaques, Munari.
0: Carlos Vinícius pelos gols, né? O Wallace pela personalidade, né? De entrar bem no jogo. Eu vou colocar como terceiro o Pavon, tá? Já que iniciou com o Marcos Rocha.
2: Foi belíssima lembrança. É. Belíssima lembrança. Entrou bem, fez um bom jogo o Pavon.
0: O Marcos Rocha. O Pavon é o titular da lateral. Se não chegar outro jogador, nem se discute essa posição. É o Pavon.
1: Dois problemas escancarados no jogo de hoje para resolver, CCD.
2: A abertura de meio campo, se for assim com esses volantes, o Grêmio vai ter muitos problemas. O Wagner Leonardo mais uma vez, e o Grêmio igual, né? O Grêmio igual, seria A pior parte de tudo que a gente viu, as mesmas soluções para problemas que a gente viu que não foram solucionados.
1: Dois problemas, Munari?
0: Não tem o cinco, não é o Pérez esse jogador, isso é um problemaço, porque o Grêmio não tem ainda certeza do Vilhaçante. É, e um outro problema é o William, né? 1.800.000 por mês, ele não serve nem para jogar contra o sub-20 do Cascavel.
1: Ferrugem tava com um probleminha no ombro aí, né? O camisa número 20 do Cascavel, o Grêmio recua até o Gabriel Grando, chutando a bola pra frente. 2-1 Grêmio de virada, amistoso em Cascavel. 2 gols de Carlos Vinícius. Jogar com um a menos ou correr o risco do melhor jogador se lesionar por uma barbaridade de voltar a jogar no frio? É o questionamento que faz aqui Mari Frigueto.
0: Não, eu acho que a volta do Mac não é o problema, mas ele tinha que ter feito aquecimento normal, ficasse ali 5 minutos com a menos, qual o problema? Né, colocar o jogador de volta assim, não vejo nenhum sentido. Não tem. Primeira coisa, né, já que fez todas as trocas, podia ter deixado um dos reservas já meio ali que aquecendo, caso precisasse, né? Mas não tinha necessidade nenhuma de ser tão rápida assim a troca. E tanto que o Marco relatou, né, o Mac tava em campo aquecendo, pra quê? Um jogo um amistoso contra o Cascavel. Imagina se tem a lesão, ou se tem a lesão já não vale mais a cota de 2 milhões, tá?
1: Dá. Perde os 2 milhões, né? Na hora. Muito mais. Pedrinho, Pedro Gabriel, cruzou, passa na frente da área e sai em lateral. E era o Mac que tava caído por aqui pra tentar chegar nela, não. Pra você chegando agora.
3: Hein, diga. Ele nem deu o pique pra ir atrás. Ele claramente tá controlando pra evitar o problema físico também.
2: É que qualquer pessoa, Marco, qualquer pessoa que jogou, que faz esporte, qualquer tipo de esporte, tu faz o esforço físico, tu tá parado há 25 minutos sentado. Aquilo ali dá uma. Muda um pouco a tua musculatura. Se ele sair atrás agora, ele vai machucar, qualquer um machucaria. Ele tá fazendo muito bem em apenas ficar ali com um ponto de espaço.
3: É, o Mac conversou com o Monsalve ali, César, antes, e o Monsalve claramente falou pra ele: olha, te preserva, porque não vale a pena se machucar agora. A conversa foi nesse sentido, claramente.
1: Claro, claro. Mas com esse frio ainda, né? O jogador já tinha esfriado o corpo, essa coisa toda, né? Bom. Tá 2-1 pro Grêmio. Sábado que vem tem mais, em Sinop, no Mato Grosso. Vamos chegando a 40 minutos. São José, São Luís, os gaúchos na Série D, Lucas.
4: Os dois classificados para a terceira fase, a fase de 16 avos, porque hoje empataram em 1-1 nas suas partidas, repetindo o placar da ida. Blumenau 1, São Luís também 1, Santa Catarina 1, São José também 1. Nas penalidades, ambos os gaúchos passaram.
1: Vamos para a reta final do jogo. Uma tarde de muita chuva em Cascavel, no Paraná. Amistoso do Grêmio. Tá ganhando 2-1. Sem futebol apresentado, sem qualidade, jogo ruim, gramado ruim. O que fica, né, os gols, 2 gols de Carlos Vinícius. Grêmio que volta a campo pelo Brasileirão no dia 16, em meio à Copa do Mundo, contra o Mirassol, no interior de São Paulo, pelo Campeonato Brasileiro. E vem Cascavel, o chute pro gol, grande, espalma pra frente, o Wallace tira. Volta o Cascavel, tenta a jogada no fundo. Pavon tá ali para fazer o desarme, para limpar a jogada. Pavon traz a bola aqui para a linha lateral, chuta a bola para frente. Tenta pegar o rebote ali, o Grêmio consegue, deu certo a jogada. Monsalve escapou bem do marcador, conduz em velocidade. Passa aqui para receber o Gabriel Mac. A tentativa de virada lá na esquerda para o Amuzio, e o carrinho foi dado preciso. Eric foi quem chegou metendo pra fora. Grando salvou, hein, Marco?
3: Pois é, Debo, na torcida que comemorou como se fosse um gol do Grêmio. O técnico do Cascavel colocou as mãos à cabeça e o Luiz Castro ficou parado olhando pro lance como se fosse algo que não poderia acontecer. O Wallace salvou, tirou a bola dando um chutão pra cima e depois o Grêmio escapa de levar o empate nos minutos finais amistoso aqui em Cascavel, Debo, né?
1: 41,5. Agora o Gabriel Grando vai lá na intermediária para jogar para o time do Grêmio. Tocando a bola ali no passe curto agora do Noriega, devolvendo a bola para Grando. E a recuperação de bola é do time do Cascavel. Vai pro ataque aqui o Anthony. Como meia esquerda, ele pressionou e o Cascavel ganha escanteio, Marco Souza.
3: Escanteio pro Cascavel, Debona. O time da casa resolveu apertar no final. O Grêmio claramente largou o jogo. Preocupação, o técnico Luiz Castro parado aqui, olhando pros jogadores. O pessoal, todo mundo no banco de reservas do Grêmio fugindo da chuva. E o Cascavel dando pressão nos minutos finais do jogo.
1: Daqui a pouquinho o Marco nos conta como vai ser o pós-jogo do Grêmio, né? Imagina com esse frio aí, a galera, o Luiz Castro deve falar, ir pro banho. E o Grêmio já iniciou o deslocamento, né? Braga, lado esquerdo, fatiou pra área. A bola tá viva, tentou Antony, ele errou o pé, ele chutou errado, Marco.
3: É, o Antony teve a chance, Debona, bate e rebate na zaga, agora Kahneman caído. Comissão técnica do Grêmio também conversando ali, agora os médicos começam a se posicionar em direção ao gramado e o Kahneman levantando. Sentiu o golpe ali o Kahneman.
1: Marco, como é que vai ser o pós-jogo aí, hein?
3: Debona, vai ser imediatamente após o jogo. O técnico Luiz Castro concederá entrevista coletiva aqui no túnel, em direção aos vestiários do Estádio Olímpico Regional. E depois o Grêmio embarca imediatamente para o aeroporto. O Grêmio volta hoje a Porto Alegre em voo fretado. Sai daqui de Cascavel às 8 horas. O Grêmio sai do estádio às 7.
1: É, vai ser muito rápido então. Então o Luiz Castro vai pro ladinho ali, vai pra escadaria ali do túnel, né? E já vai conceder a entrevista. Então a gente, quando terminar o jogo, já vamos passar pro Gaúcha 2, tá? Tá? Gaúcha 2, BAM, pra gente conferir a entrevista de Luiz Castro, BAM, Luiz Castro depois do jogo.
3: Não esquece, Debona, vai ter a cerimônia de entrega do troféu APAI. Acho que é o Kahneman que vai levantar aqui o prêmio pela conquista da vitória no amistoso deste sábado.
1: Ah, tem troféu.
3: Tem troféu. Taça APAI.
0: É garantido porque o Grando fez a defesa ali no chute do Eric, né? Porque o Cascavel, que já tem até jogador de sub-17, quase empatou o jogo.
1: Vai terminar o jogo. 44. Daqui a pouco o Marcos Souza vai ouvir o técnico Luiz Castro. O Grêmio continua acreditando muito no potencial do seu treinador para o segundo semestre, hein, CCD?
2: Desculpa, qual foi a pergunta?
1: Não, aposta que o Grêmio tenha convicção ainda muito do que poderá trazer, né, do que poderá fazer o Luiz Castro no segundo semestre.
2: Ah, aparentemente sim, né? Só que o gremista que está olhando e olhou esse jogo aqui não viu nenhuma, nada, não tem nenhuma mudança. O próximo jogo, na próxima semana, nós vamos ter um time de primeira divisão, que mesmo já rebaixado, assim, ou a ideia de rebaixamento, mas é um time de primeira divisão, que nós vamos ter uma ideia um pouco melhor. Se jogar isso aí, com essa vontade toda e com os erros que a gente viu, dificilmente o Grêmio vai ter êxito em jogos mais difíceis.
3: Debona?
1: Diga.
3: Uma cena curiosa agora, fim de jogo. O quarto árbitro veio conversar com um árbitro ali e disse, não precisa de acréscimo não, acabou o jogo.
1: Ah, com esse frio, né? Terminou o jogo. Gaúcha 2 vai ouvir Luiz Castro. Eu tô passando a bola aqui porque a Gaúcha, dois grandes jogos agora com André Silva, com Eduardo Costa. Definições importantes da Copa do Mundo. 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
1: São 17:51, 17:51 no Brasil. É hora de Copa do Mundo no Futebol de Copa da Gaúcha. Decisão, vale vaga na segunda fase da Copa do Mundo. Grandes seleções em campo, Inglaterra e Croácia em jogos cruzados no futebol da Gaúcha. Inglaterra enfrentando Panamá, teoricamente, para vencer e confirmar a liderança. E a Croácia enfrentando a seleção de Gana. São os dois jogos a partir de agora no futebol de Copa da Gaúcha. Mais um duplex. Estávamos juntos na madrugada, Eduardo Costa, agora neste final de tarde de sábado. Será que as emoções serão as mesmas, hein, Eduardo?
2: Assim esperamos, André, neste confronto entre Croácia e Gana, jogo na Filadélfia, estádio completamente lotado, equipes no gramado, a Croácia tentando evitar uma eliminação precoce, tentando vencer o seu confronto para ultrapassar justamente o adversário de hoje, Gana, que está à sua frente. Então, Croácia e Gana é um lado, do outro Inglaterra e Panamá. Grandes jogos para acompanharmos, André.
1: É, no futebol de Copa da Gaúcha, Panamá e Inglaterra, Croácia e Gana. A partir de agora você vai acompanhar tudo conosco, porque RBS na Copa, na RBS sempre tem mais Copa. Times entrando em campo neste exato momento. Vamos confirmar então as escalações, começando com a seleção panamenha, Leonardo Acosta.
3: Que é a mandante no confronto, André Silva, que não tem mais chance de classificação para a próxima fase da Copa do Mundo, e é treinada pelo Thomas Christiansen. Começa o jogo com Mosquera no gol, 22, Mourinho, 23, Escobar, 4, Córdoba, 3, Andrade, 16 e Gutierrez, 26. O 6 é Martínez, 14 para Harvey, o número 11, Barcenas, o 7, José Luiz Rodrigues, e o 9, o Thomas Rodrigues.
1: E agora vamos à seleção da Inglaterra.
3: Treinada pelo Thomas Tuchel, começa o jogo com Pickford no gol número 1, Kwanzaa, 26, Consa é o 2, Guerri, 6, O'Reilly, 3. No meio-campo, Elliot Anderson é o 8, Bellingham, 10 e Rogers, 17. O ataque de Saka, número 9, Rashford, 11. O centroavante, o artilheiro Kane, camisa número 9.
1: É, as seleções de Panamá e Inglaterra escaladas. Quem apita o jogo, Leonardo?
3: Arbitragem é do Qatar, Abdul Rahman Al Jassim. Os auxiliares, Taleb Mahi e Saúde Al Makale. E o VAR é do Chile, de Juan Lara.
1: É bem mais prático o nosso Juan Lara do que o pessoal do Qatar aí na equipe.
3: Acho que vai trabalhar mais que os de campo.
1: Exatamente. Na equipe de arbitragem e opinião no futebol da Gaúcha, Felipe Duarte. O que a gente pode esperar para este jogo da Inglaterra?
4: O jogo que já aconteceu na Copa de 2018 foi uma goleada de 5-1 da Inglaterra sobre o Panamá. Então já dá para entender mais ou menos a diferença das duas equipes. Tem mudanças na equipe inglesa. O Reece James, lateral direito, já sendo preservado para a fase de mata-mata, apresentou um problema muscular. O Declan Rice, também primeiro volante, jogador do Arsenal, responsável pela bola parada, também preservado. Mostra a mentalidade da equipe comandada por Thomas Tuchel. Já se sente na próxima fase, resta saber, resta assegurar agora se na primeira colocação. Me agrada a entrada dos dois pontas. Saka e Rashford, para mim, são titulares desse time, hoje colocados desde o início da partida contra o Panamá.
1: Bom, hino inglês sendo executado neste momento, né? E nós vamos para o jogo da Croácia contra a seleção de Gana, Eduardo.
2: No Lincoln Field, o estádio da Filadélfia, vamos trazer as escalações, os times, começando com a escalação da Croácia, Simon Bianchini.
5: Alô, Eduardo Costa, na Filadélfia, chove nesse momento e a Croácia está confirmada pelo técnico Zlatko Dalic, com Livakovic, o goleiro 1, Stanisic 2, Chutalo 6, Pongracic 3 e Susic 17, Modric, capitão 10, Kovacic 8, Baturina 16 e Vlasic 13, Ivan Perisic 14 e Budimir, o outro atacante, número 11, Croácia no papel.
2: Escalada a seleção da Croácia agora, vem Simon Bianchini com o time da equipe de Gana.
5: Gana, treinada pelo português Carlos Queiroz, confirmada no 4-4-2, com algumas novidades. Assar, 16, é o goleiro. Senaia, 26, na lateral direita. Aditi, 4. Lucassen, 23. E Mensa, número 14. O meio-campo começa com Thomas Partey, 5. Cibo, 8. 11. Semênio e 15, Ouço. Na frente, Jordan Aeu, número 9, o capitão do time, e Sulemana, 22, uma das atrações diferentes em relação à última partida. Gana também no papel no futebol de Copa da Gaúcha.
2: E arbitragem para a Croácia e Gana, Simon.
5: Vem do Canadá o trio de campo. Drew Fisher, mais um jogo nessa Copa do Mundo, acompanhado pelo Michael Barvengen e também pelo Lias Arfa. O destaque é para o nome do quarto árbitro, que vem da Nova Zelândia. Tá com um papel aí para anotar, né?
2: Anotado.
5: Vamos Campbell, lá. Kirk, Kawana, Awag. É o quarto árbitro. E o VAR é do também da Nova Zelândia, Isaac Treves.
2: Que espetáculo. Opinião no futebol de Copa da Gaúcha, Walter Júnior, o que esperar deste Croácia e Gana? Boa tarde, Walter.
6: Boa tarde, Eduardo. Uma partida em que a Croácia deve dominar as ações, é a equipe mais tradicional, muda, tira o Gvardiol, um dos seus principais jogadores, para deixar a equipe um pouco mais ofensiva contra a Gana. Gana foi a seleção que menos teve a bola nos pés durante essa Copa do Mundo. Não é o pior time desta Copa, mas é o que joga o futebol mais contra a Gana. Gana foi a seleção que menos teve a bola nos pés durante essa Copa do Mundo. Não é o pior time desta Copa.

0: Definição do primeiro e do segundo. A Croácia busca um empate para encaminhar a classificação, porque se perder com 3 pontos, pode ficar fora, inclusive como uma das melhores terceiras colocadas. A Inglaterra busca uma vitória para garantir a primeira colocação deste grupo. Por enquanto, a Inglaterra estaria enfrentando o Senegal na próxima fase. A Croácia, como uma das melhores terceiras, estaria pegando a Colômbia. E Gana, no momento, estaria no caminho de Portugal na próxima etapa do Mundial, André.
1: Lembrando que a Inglaterra é rota do Brasil, por enquanto, é isso, né? O campeão da chave, né?
0: Exato, o Brasil pegando o Japão, se passar pode pegar uma Noruega e a Inglaterra poderia aparecer numa etapa de quarta de final no caminho da seleção brasileira.
1: Um minuto de silêncio sendo prestado neste momento em homenagem às vítimas do terrível ou dos terríveis terremotos que aconteceram em território venezuelano neste exato momento. As equipes estão ali aguardando e chove muito forte neste momento, Leonardo, no MetLife Stadium em East Rutherford.
2: Por enquanto chuva, né? Sem alertas de raios, mas é um dos estádios que não são cobertos nesta Copa do Mundo e num local sujeito à legislação estadunidense de possibilidade de interrupção de uma partida.
1: Já diria, né? Todo mundo espera alguma coisa de um sábado à noite, quem sabe pode esperar bastante para um jogo de futebol, né?
0: Foi no sábado, né? No ano passado, aquele Benfica e Chelsea.
1: Só começou às 4 da tarde, acabou 10 da noite. Exatamente. Era comigo. Só para deixar
3: André,
1: bem claro.
3: Oi. O jogo da Croácia contra a Gana é no estádio que tivemos a paralisação da França no começo dessa semana, né? Só que até agora tem chuva, tem mau tempo, mas sem incidência, sem alerta de raios. Então já é um estádio que nessa Copa do Mundo teve aquela paralisação de cerca de 2 horas e 10 minutos que a gente estava acompanhando o futebol da Gaúcha ali pelo final / começo da noite de segunda-feira.
1: Não é que a gente esteja chamando essas paralisações, mas
3: longe disso.
1: Existe essa possibilidade. Contagem regressiva, 7, 6, 5, 4, 3... 2, 1, a bola vai rolar, a saída de bola é da seleção da Inglaterra. Consa, pé canhoto, faz o lançamento, busca o ataque, a bola vai ficando pro arremate. De cara, já de cara o chute, Panamá arriscando, a bola fica nas mãos do goleiro. O placar é de 0-0, Panamá e Inglaterra, 20 segundos de jogo apenas neste exato momento. Inglaterra hoje jogando com uniforme vermelho, né?
0: Começou. Bola rolando, começa a Croácia e Gana. Saída para a equipe da Croácia, que domina no campo defensivo com o Chutalo. Zagueiro, camisa 6, abre pela esquerda no Perisic. Tentativa no corredor canhoto, a bola acaba saindo em lateral. Começo de jogo na Filadélfia, Croácia e Gana.
1: É, hoje que chama a atenção é o uniforme vermelho é tradicional da Inglaterra como segunda camisa, mas não com a. Pode ser um preto, né? Normalmente o segundo uniforme da Inglaterra tem o calção branco, né? E hoje está com o calção preto, a seleção britânica. A bola está ali com o goleiro do Panamá, que sai jogando, o Mosquera. Lateralmente a bola vai para o Andrade, ele faz o lançamento, busca lá na esquerda a chegada do Andrade, na verdade domina o Andrade ali pela esquerda, marcado pelo Bukayo Saka, apareceu como lateral. Lá vem a seleção do Panamá, que arriscou o primeiro arremate do jogo. A bola é devolvida então lá para o goleirão Mosquera, fora da grande área, o Mosquera, pé direito, sai jogando curtinho por baixo, a bola vem aqui na direita para Martínez. Martínez busca a combinação com o Murillo, a bola toca no jogador da Inglaterra e sai em arremesso lateral favorável ao Panamá.
0: A Croácia tem a bola pela esquerda, passe feito na ponta, canhota no Perisic, ajeita no pé canhoto, tem pelo meio pedindo camisa 8, Kovacic, ele ajeita, faz o passe lateralmente para o seu companheiro, chuta no zagueiro, ultrapassa a linha central, abriu para Stanisic, aqui pela direita, outra vez com o zagueiro, chuta-lo, ele recomeça tudo lá na intermediária defensiva com o Pongratic, nesse comecinho de jogo na Filadélfia, 1 minuto e meio, avança pelo corredor central, camisa 8, Kovacic, entrega para Modric, ajeita, lança na ponta esquerda na tentativa do Baturina, tentou mais à frente, a bola acaba saindo apenas arremesso manual para a equipe de Gana.
1: Bom, tivemos amistoso, jogo treino, enfim, o Grêmio se movimentou hoje à tarde lá em Cascavel, Bertoncelo.
0: Foi isso, André, e transmissão com imagens em vídeo no @ Gaúcho Esportes, já deixa o like e compartilha, assistimos a vitória e ouvimos a vitória do Grêmio de virada para cima do Cascavel pelo placar de 2-1, 2 gols marcados por Carlos Vinícius, o Grêmio volta a campo para mais um amistoso no próximo sábado em Sinop contra a Chapecoense.
1: Vem a seleção da Inglaterra, trocando passes, chegou pro saque, ele foi puxado, a falta está marcada pelo árbitro, são 2:40 no primeiro tempo, RBS na Copa, né? 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
0: Perisic cobra o lateral pela esquerda, entregou pro Kovacic ao lado da grande área, chega para cortar a defensiva de

0: Gana dá um chutão para o meio do campo, a sobra com o zagueiro Chútalo, dominou na linha central, vai ser marcado pelo Ayu, recua tudo lá para o goleiro Livakovic, que domina fora da área e sai jogando para a equipe croata. A placar é 0-0, jogo na Filadélfia, Croácia e Gana, é o grupo L da Copa do Mundo, você conosco no futebol de Copa da Gaúcha. Modric sai jogando pelo meio para o Sutic, dominou, abriu pela extrema direita com o Stanisic, ele recomeça na intermediária defensiva com o Chútalo, dominou ao lado do círculo central, ameaça fazer o lançamento lá na ponta esquerda, preferiu reter a bola, agora sim consegue o lançamento, mas errado nas costas do
1: chegou Tenisic. A Inglaterra, tentativa do Saka fazendo passe na área pro Harry Kane, corta a defesa da seleção do Panamá, a recuperação de bola é da equipe britânica, a bola é dominada pelo Gay, o zagueiro camisa número meia dúzia, ele faz ela chegar nos pés de Jude Bellingham, domina Bellingham, curtinho, joga ali com Anderson, Anderson trabalha a linha divisória do gramado, faz a abertura, ela chega pra Kwanzaa ali pela direita de novo para o Bukayo Saka, Saka mais uma vez para Anderson, Anderson domina e joga para Kwanzaa, Kwanzaa domina círculo central, o zagueirão da equipe britânica lateralmente, volta para trocar passes ali com o Bellingham, chegou na frente pro time da Inglaterra, Saka dominou sempre com o pé canhoto para ir para cima do marcador e cortar para dentro até pro arremate, lá vem a Inglaterra, bola invertida, chegou aqui na esquerda para Rashford, Rashford dominou, encarou o marcador, ergueu na área, pintou a chance, chegou a cobertura da zaga jogando pela linha de fundo antes do Bellingham. Tem escanteio a Inglaterra.
0: Vai no escanteio, posse de bola para a Croácia no campo defensivo.
1: Escanteio, lado esquerdo de ataque da seleção da Inglaterra. A bola bateu por último ali nas pernas do Córdoba. Torcedor inglês já começa com o tradicional grito de England, England na arquibancada. Hoje não tem o Declan Rice para fazer a cobrança de todos os escanteios e faltas, como foi nas duas primeiras rodadas pela equipe da Inglaterra. O O'Reilly tá na área, ele cabeceia muito bem o lateral esquerdo, contra a Gana, bota uma no travessão. Anderson, pé direito, segunda trave, sobe a defesa panamenha para passar o perigo. Complementa por ali o José Luiz Rodrigues e a bola fica do lado esquerdo, trabalhada pelo Andrade. 5 minutos, 0 Panamá, 0 Inglaterra.
0: Domina o time de Gana na intermediária defensiva, vem buscar jogo Partey, zagueiro, melhor meio campista, recebendo do zagueiro Adit, consegue o toque pelo meio, vem buscar o Cibo, recomeça pela direita com o jogador Lucassen, domina na intermediária defensiva, consegue o toque para o camisa número 9, capitão do time Ayew, abriu pela ponta esquerda, lançamento para o Mensah, tenta driblar a marcação, conduziu, conseguiu o passe outra vez pelo corredor central com o Cibo, abriu pela extrema esquerda, bom passe, dominou o Sulemana, tentou escapar da marcação, foi desarmado, chega bem no desarme, o Vlasic recupera a posse de bola para o time da Croácia, 5 minutos na Filadélfia, a Croácia gana 0-0.
1: Sai jogando o time do Panamá, ou tenta sair jogando lá do campo de defesa, mas a recuperação já é da Inglaterra, a bola trabalhada no campo de defesa pela seleção da Inglaterra, o placar é de 0-0, a Inglaterra vai, neste momento, confirmando a sua primeira posição no grupo, trocam passes os zagueiros britânicos, a bola sai do Kwanzaa, chega pro Guerri, lateral, camisa número meia dúzia aqui na esquerda para Rashford, Rashford domina, 2 na marcação, ainda ele trabalhou, veio por dentro, voltou para Kwanzaa, Kwanzaa dominou, ultrapassou a linha divisória do gramado, tem o Kwanzaa mais aberto, tem mais à frente ainda o jogador que é o Bukayo Saka, trocam passes os jogadores ingleses, pediu Anderson, não recebeu, a bola ficou com Kwanzaa, agora sim para Bellingham, erra o passe curtinho, recuperação é panamenha para partir com contra-ataque, lá vem o time do Panamá, Bárcenas tentou jogar por dentro, foi desarmado, melhor para Anderson, saiu do primeiro, saiu do segundo, escolou a bola pro Bellingham, Bellingham dominou, cercado por um, por dois. Bonito giro do Bellingham, escapando dos dois marcadores, avançando para o campo ofensivo, atropelado, falta marcada pela arbitragem.
0: Gana avança para o ataque, bola pela meia esquerda, Sulemana dominou, conseguiu o passe para Mensah, ele domina, ameaça fazer o passe à frente, prefere o toque mais atrás lá para o zagueiro Lucassen, dominou no círculo central do campo, tenta escapar da marcação o Partey, consegue o passe lateralmente no Senayá lá pela direita, ele recomeça outra vez com o Partey, dominou, abriu pela extrema direita, lançamento no campo de ataque do time de Gana que chega tentando marcar o seu primeiro gol, dominou Ayew, tentou a devolução, acabou errando, volta de graça para a Croácia que vai no contra-golpe para o campo ofensivo pelo corredor central, chegada com o jogador Susic, acabou sendo puxado, pediu uma falta, arbitragem não marca, volta pra Gana que recupera lá no campo de defesa.
1: Agora o Rashford fez boa jogada, arriscou um chute de fora da área, uma boa defesa do goleiro Mosqueira jogando pela linha de fundo, tem escanteio, a seleção da Inglaterra com 7 minutos e meio, de novo Anderson já ajeitou com carinho aqui pelo setor esquerdo para fazer a cobrança, Harry Kane se movimenta na área, Na última Copa do Mundo, ele guardou 3 gols contra o Panamá na goleada por 6-1. Escanteio cobrado, sai o goleirão, dá um soco na bola. Depois o Saka joga pela linha de fundo, tiro de meta para o Panamá.
0: E a Gana tem a bola novamente na intermediária, Eduardo, de ataque, diga.
2: Destaque para Luka Modric, mais de 200 jogos pela seleção, faz 41 anos em setembro. Hoje ele iguala Manuel Neuer, com 22 partidas em Copa. É o sexto atleta que mais jogou Copas. Destaque que o primeiro desta lista é Messi, com 28 jogos.
0: E a equipe de Gana tem a bola no campo ofensivo, lá pela direita, dominou, chegou o Adit, recomeça na intermediária defensiva com o Partey. Ele domina entre os zagueiros de Gana, lançou na ponta direita, tentou o domínio por lá, o Semenyo não conseguiu, depois a arbitragem pega uma falta, falta de ataque de Gana, posse de bola para a Croácia, 8 minutos.
1: Olha o Panamá, não tá parado o jogo, o jogador panamá escapava com tanta liberdade pela esquerda, o Gutierrez, jogo paralisado. Tivemos gaúchos na Série D do Campeonato Brasileiro neste sábado em Bertoncelo.
2: E notícias muito boas, né? Ambas com classificações nos pênaltis. O São Luís ficou no 1-1 com o Blumenau no SESI. Eduardo?
0: Perisic pela esquerda, cruzou na pequena área, faz a defesa o goleiro da equipe de Gana.
2: Boa, completa aqui, gol marcado pelo Natan, os pênaltis, o São Luís venceu por 3-1, está classificado para a terceira fase. E o São José também ficou no empate em 1-1 com o Santa Catarina. Nos pênaltis, destaque para o Fábio Ramp, fez o gol, pegou 2 cobranças e o São José do Agel Fux também está classificado.
1: Interminável Fábio Ramp, interminável o goleiro do São José. Chegou pela esquerda, Rashford cruzou, garantiu mais um escanteio para a Inglaterra. Agora pelo lado direito, lá vai o Anderson para fazer mais uma cobrança. 9 minutos e meio. Já vou ouvir Felipe Duarte sobre esses primeiros minutos de Panamá e Inglaterra. Por enquanto, o placar é de 0-0. Escanteio favorável à seleção da Inglaterra, vai ser cobrado pelo Saka pela ponta direita. Ele já ajeitou a bola, vem cobrança, chove forte em Waterford nesse momento. Escanteio cobrado, curtinho, voltou para Saka, recebeu, jogou na área por baixo, fica fácil para o goleiro Mosqueira. O que tá para dizer desses primeiros 10 minutos, hein, Felipe?
3: Como esperado, a Inglaterra tem mais a bola, trabalha bem, principalmente utilizando o Bellingham como organizador do meio campo, as pontas com o Rashford, com o Saka, mas tem dificuldade de entrar na área, o que ele muitas vezes, é uma característica dele, sai da área, vem buscar o jogo na altura do meio campo. Isso se reflete na utilização da linha de 5 defensiva, são 2 alas, 3 zagueiros, assim o Panamá se defende, forma um ferrolho que impede os ingleses de ingressarem na área defendida pelo Mosqueira.
0: A Croácia chega pela direita, tentativa de passe para o Stanisic na área, corta a defensiva de Gana, fica dominada pelo defensor Ousu, ele conduz, abre pela esquerda, Aeu tentou driblar a marcação, foi desarmado, volta de graça para Chútalo, tentou o passe na direita, antecipação feita, volta a posse de bola para a equipe de Gana lá na intermediária defensiva. Walter Júnior, esses 10 minutos iniciais de Croácia 0, Gana também 0.
4: Dentro do esperado, a Croácia com mais posse de bola, mas com dificuldade para criar oportunidades, e Gana esperando os erros que podem vir a ser cometidos pela Croácia para, em uma escapada, principalmente pelo lado esquerdo com o Semenyo, conseguir um lance de perigo. Até agora os goleiros não trabalharam e Gana vai fazendo aquele ferrolinho, né? Uma linha de 4, uma linha de 5 no meio de campo e o AEU na frente esperando para ver uma bola longa, se ele ganha e coloca um Semenyo no jogo. A Croácia tentando organizar o seu jogo a partir do Modric, mas ainda um tanto quanto burocrática.
1: 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Panamá tenta chegar, desarmado o jogador panamenho, a bola fica com o Anderson, que vai recuando para o goleiro Pickford da seleção da Inglaterra. Pickford está jogando aqui na esquerda com o Nico O'Reilly. O O'Reilly, a bola vai para Guerri. Guerri dominou, o zagueiro, um camisa número 62 da seleção inglesa. A bola chega para Konsa. Konsa domina, a marcação chega perto dele, então ele faz o passe para Anderson, de Anderson para Konsa. Konsa atenta o passe em Konsa e Konsa. A bola está com Konsa, domina o camisa número 26. Ele recua a bola de novo para o goleiro Pickford, quase em cima da risca da linha de gol. Ele mesmo assim com o pé esquerdo despacha para o ataque, corta a defesa do Panamá, bola com o Murillo. Murillo dominou, trabalhou ele pelo meio, fechado o caminho para ele, então ele vai recuando para Andrade. Andrade domina pela seleção do Panamá, campo ofensivo, recua agora a bola atrás para Córdoba. Córdoba mais lateralmente ainda para o zagueiro, que é Escobar. Escobar tenta jogar aqui na direita, a bola chegou para Gutierrez, voltou para Escobar, tentou o passe na frente, errado o passe, pintou a chance para Inglaterra, caiu no pé do Harry Kane, no contra-ataque britânico, lá vem Harry Kane, ajeitou, deixou atrás para Bellingham, tenta organizar a jogada, lá vem ele com elegância, trabalhou, meteu aqui na esquerda para O'Reilly, dominou o lateral, abriu para Marcus Rashford, dominou Rashford, encara a marcação, faz um passe curto na frente para o O'Reilly mais uma vez, chegou o lateral do City, dominou lá no fundo, girou em cima do marcador, recuou a bola para Bellingham, de Bellingham ela vai para Anderson e a recuada mais uma vez no campo campo de defesa. 0-0, Panamá, Inglaterra, 12:40.
0: A Croácia avança pela direita. Stanisic tentou o passe na ponta pro Vlasic.
5: Pois não? Um destaque da Federação Croata, dados levantados pelo Gustavo Manjagovic deles, tá? O Ivan Perisic hoje faz a sua 20ª aparição na Copa do Mundo pela Croácia. E ele foi titular em todas elas. Eles acharam uma estatística, ele só fica atrás do Maldini com 23 e do Maradona Ilvi Siler com 21 jogos. Ou seja, o quarto jogador que mais vezes foi titular em Copas do Mundo. É a quinta Copa do Mundo do Perisic. Quarta, desde 2014, vem disputando o principal torneio de seleções do mundo, mas chama atenção, né? Um recorde particular, é o único que ainda está em atividade, ele tem 37 anos e deve ser a sua última Copa do Mundo.
0: E a Croácia está próxima na grande área, bola tocada para o camisa 6, o Šutalo dominou, recomeça na intermediária, passe pelo corredor central, outra vez para ele, tabelou com o Pon Gracic, tentou o passe mais à frente lá para o Vlasic, ajeita na perna esquerda, o camisa número 6 conseguiu o toque à frente, a Croácia vai trocando passes, a equipe de Gana toda atrás da linha da bola, passe pelo corredor central com o Modric, conduziu na linha central, próxima intermediária, domina Luka Modric, lançou na ponta direita, Vlasic dominou, recomeça outra vez com o zagueiro, Šutalo deixou pelo meio, toque no Susic, lá pela esquerda no Pon Gracic, abre pela ponta esquerda outra vez pro Perisic, e assim fica trocando passes o time da Croácia com 13 minutos, segue 0-0.
1: Saca, lançado na direita, fez a finta, trouxe pra área, pé canhoto no canto esquerdo, cai o goleiro Mosquera pra fazer a defesa, Leonardo Acosta.
6: É uma boa chegada da seleção da Inglaterra, né? A bola esticada do lado direito, o Saca puxou pra dentro, bateu de perna canhota. Boa defesa do goleiro, segue 0-0.
0: E a Croácia tenta pela esquerda com o jogador Baturina, cruzou para a área, corta a defensiva de Gana, que recupera pelo corredor central, sai jogando lá com o jogador Partey, faz o domínio pelo campo defensivo da equipe de Gana. Estamos com 14 minutos, o placar é 0-0. Jogo na Filadélfia, grupo L da Copa do Mundo. Avança pela direita o Senaya, domina, rola para trás no Adich, ajeita no pé direito, outra vez o passe no Partey, bem próximo ao círculo central, marcado de perto lá pelo Budimir, centroavante da equipe croata, lançamento longo na ponta esquerda para a tentativa do Sulemana, escorou para trás, mas escorou errado, volta de graça para a equipe da Croácia com 15 minutos, segue 0-0.
1: A Inglaterra tenta chegar, mas é desarmada, ficou para Gutierrez, o Panamá tenta lançar o contra-ataque, Gutierrez, boa bola na frente para o José Luiz Rodrigues, ele foi dominado pela defesa, são 18 horas mais 16 minutos, é hora de conferir o tempo e o placar do futebol de Copa da Gaúcha. 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Primeiro tempo, 0 Panamá, 0 Inglaterra.
0: Na Filadélfia, 15 minutos, Croácia 0, Gana também 0, Bertoncelo.
5: Um empate que beneficia todo mundo. Inglaterra passando em primeiro com 5 pontos, Gana segundo com 5 e Croácia terceira colocada com 4 pontos. A Inglaterra está enfrentando o Senegal nesta próxima fase, a equipe de Gana pegando Portugal e a Croácia teria pela frente a Colômbia.
1: Vem a Inglaterra, trocam passes os jogadores de defesa, tentando abrir um espaço, mas o árbitro está paralisando, marcando uma falta no campo ofensivo, favorável à equipe inglesa, bem na linha divisória do gramado. Anderson cobrou rapidamente, a bola foi tocada para Bellingham, voltou para Anderson, de novo para Bellingham, escapou de dois, caiu mais uma falta na intermediária, progrediu alguns metros no time britânico, segue 0-0.
0: Gana com a bola, com o Lucassen bem na linha central do gramado, abre pela esquerda com o Mensah, tenta o toque por dentro, devolução, bola apertada, recuperação da Croácia que vai no contragolpe, chegada com Budimir, abriu pela esquerda, passa no Susic, na frente da grande área, ajeitou na meia lua, rolou lateralmente, Vlasic, pé direito, bateu no gol, na trave! A bola explode no pé direito da trave, vai pra fora! Quase que a Croácia abriu o placar, Simon!
5: A primeira chegada da seleção da Europa. Opa, começou um rápido contra-ataque, o Vlasic dominou na meia direita, tentou um chute forte, rasteiro, e o goleiro Assar estava batido. A bola foi bem no cantinho, beijou o poste, não entrou, por pouco a Croácia não abriu o marcador com o Vlasic número 13.
1: Anderson vai cobrar um escanteio depois de um chute do Kane em cima da defesa. Partiu Anderson, levantou na área, cai um jogador inglês, o árbitro manda o jogo seguir. A bola fica dominada então pelo Quansah ali pela linha intermediária, pé direito, ele vai jogar de novo aqui do lado esquerdo, buscava Rashford, tira a defesa do Panamá, sobe o Riley, briga por ali, o árbitro marca a falta do lateral da equipe da Inglaterra, 17,5, o placar é de 0-0.
0: Gana no ataque, ataque, Mensah pela meia esquerda, recomeça na linha central do campo, passe feito lá pro jogador Lucas, hein? Entrega lateralmente para Dite, bem na linha central, tentou lançamento mais à frente, dominou Semenyon, tentou escapar da marcação, faz o giro, tentou dominar a bola novamente, recomeça lá pela direita, dominou o jogador Seneá, tentou o toque por dentro no Partey, outra vez pela direita, avança pro campo de ataque o time de Gana, mas vai trocando passes, quando chega na intermediária volta e não avança. Jogo não engrena, né, Walter?
4: Não engrena. Gana é especialista em fazer jogo ruim nessa Copa do Mundo. Panamá e Gana foi um dos piores desse torneio. E para esse jogo, o Carlos Queiroz tenta uma novidade. Coloca o Semenyo pelo lado direito para tentar explorar as costas do Perisic. Até agora não teve sucesso. A Croácia chegou num jogo de transição e num chute de fora da área. É tudo o que temos até agora.
1: Rashford dominou pela esquerda, pedalou para cima do marcador. Rashford ficou na marcação e agora a tentativa do Panamá sair para um contra-ataque com o Murillo ali pela direita. Ele foi atropelado. Arthur disse que nada aconteceu. Segue o jogo, bola com Anderson. Anderson para Bellingham. Bellingham aqui na esquerda dominou, fez o passe por dentro, pintou a chance. O Rodgers ajeitou para Anderson. Lançamento é para Saka dentro da grande área. Cruzamento fechado, mal tira a defesa do Panamá. 19 minutos, Felipe Duarte. 0-0, Panamá e Inglaterra e as dificuldades britânicas.
3: A Inglaterra saiu com a mesma dificuldade, entrar na área da equipe do Panamá. E falta imprevisibilidade, improviso, que tem Rashford, Saka, os pontas têm esse poder de drible, de partir pra cima, vai na velocidade, inverte o jogo. O Anderson faz muito bem isso, né? O Rice tá fazendo falta nesse aspecto, mas o Bellingham precisa aparecer mais. A Inglaterra precisa improvisar para furar essa retranca do Panamá.
0: A Croácia troca passes na linha central do campo, vem buscar jogo com Kovacic bem próximo à linha central, dentro do grande círculo, toca lateralmente pro Chutalo, conduziu, faz abertura pela ponta direita, vem buscar o Vlasic, que quase marcou o gol da Croácia há pouco, avança pela direita, dominou, recomeça na linha central do gramado, domina na intermediária, bem próximo à linha central lá com o zagueiro Pongratic, ele domina, abre pela esquerda, toque feito no Perisic, outra vez com o Pongratic, dominando bem próximo à linha central do campo, lançou pro Stanisic no campo ofensivo pela direita, conseguiu o toque mais à frente, vem buscar jogo, o jogador Susic foi derrubado, a arbitragem para e marca falta para a equipe da Croácia.
1: Chega Murillo pela direita, atrás a seleção do Panamá, cruzou, Pickford sai, dá um soco na bola, ela sai de dentro da grande área, Bellingham tenta organizar um contra-ataque, derrubado, André, falta marcada de Galaberton Celo.
2: Até esse momento temos 66 partidas disputadas nesta Copa, já supera o número da última Copa, por óbvio, né? São 48 seleções, 196 gols marcados, média de quase 3 gols por jogo. A única seleção que não fez gol, o Panamá.
1: Precisamos de 4 gols, Eduardo Costa, para chegarmos aos 200.
3: E ainda sobre o Panamá, jogos. Curiosidade, nos 3 jogos foram 3 centroavantes diferentes, né? O Waterman começa a Copa, jogador da Universidade Concepción do Chile, o Fajardo entra depois, jogador da Universidade Católica do Equador, e no jogo de hoje é o Tomás Rodrigues, que joga no Saprissa da Costa Rica. Então o técnico, o Tomás Christensen, tá girando centroavantes, mas não adianta, né? Não consegue. Paulo chega nele.
0: Falta pra Croácia, Modric levantou na área, o cabeceio, vai por cima da meta, linha de fundo, cabeceou lá o Pongratic, tiro de meta para a equipe de Gana, Simon.
7: Pongratic acabou torneando, aproveitando o cruzamento que veio do Modric, só que a bola saiu sem direção, sem grande perigo assim. 0-0 na Filadélfia entre Croácia e Gana.
1: 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Chegou a Inglaterra, Rodgers dentro da grande área, ajeitou pro Saka, carimba a marcação, perde grande oportunidade a Inglaterra, insiste, chega pelo lado direito, busca a marcação do primeiro gol, a bola é recuada, trabalhada por Anderson curtinho jogando com Quansah. Quansah dominou ali pela meia direita, fez o passe, vem a Inglaterra, tem cruzamento para a grande área, de novo a defesa do Panamá bem presente para fazer o desarme e para tentar ligar um contra-ataque. A bola é trabalhada pelo Bárcenas deixou na esquerda para Andrade, faz o lançamento à frente para Tomás Rodrigues, ele dá um toque de cabeça, sai Pickford da meta e aí dá um bico na bola, joga pela linha de lado, 0-0 com 22 minutos.
0: Quase 22 na Filadélfia, também 0 para a Croácia, 0 para a Gana. Croácia no campo de ataque, tem a posse de bola, o Modric tentou escapar da marcação, pediu uma falta, que a arbitragem acabou sinalizando para a equipe
2: de Eduardo.
0: Da Croácia. Pois não, Bertoncelo.
2: Se eu falei que o Panamá é a única seleção que não fez gol, Gana é uma das únicas seleções que não foram vazadas. Gana, México, Espanha e Argentina são as quatro defesas que não levaram gol até agora nesta Copa do Mundo.
1: Aqui jogo paralisado para os comerciais.
0: 22 minutos, tem a bola a equipe de Gana na intermediária defensiva com o Lucassen, dominou, vai para cima da marcação, para, olha, rola pelo corredor central, vem buscar jogo Partey. Volante, camisa 5, entrega mais à frente pro Semenio. Domina, recomeça com Adit. Abre na direita, Senaia, dominou, consegue o toque mais à frente, Semenio pelo corredor central, bem na linha que divide o gramado pro camisa 5, Partey lançou aqui na esquerda pro Mensah, ele devolve a bola pro Lucassen, tenta o passe pelo meio no Cebu, dominou, outra vez recua lá para o zagueiro Adit. E assim fica a equipe de Gana, trocando passes de forma lenta, a Croácia também só esperando, não dá o bote, tenta chegar pela esquerda Gana, bola tocada pro Sulemán, ele rapidamente toca para trás, vem buscar jogo, o Lucassen zagueiro, rola lá pro Adit, no círculo central do gramado, rola mais à frente pro Cebu, tentou o passe, bola apertada, passe errado, recuperação da Croácia no campo ofensivo, passe no Modric, bola apertada para ele por baixo, o carrinho do jogador, camisa 5, Partey para cortar, a Croácia recupera pelo círculo central, dominou lá pela esquerda, avança o Butarina, dominou próximo da grande área, pé canhoto, cruzou para dentro, sai do gol, assar para fazer a defesa, aí Simon.
7: É uma jogada que fica protestando, pedindo a penalidade, o número 11, Budimir, uma das atrações, uma das novidades da Croácia para essa partida, jogada na ponta esquerda, o cruzamento do Baturina, e daí sim houve disputa por espaço entre o Budimir e o zagueiro ganês. O atacante croata alega ter sido derrubado, puxado, não houve o pênalti na visão da arbitragem, segue o jogo 0-0.
0: 24 minutos e nada da paralisação na Filadélfia. Avança pro ataque o time de Gana. Na direita com o Senaia, domina, recomeça com o Adit, bem próximo à linha central. Rolou pelo meio no Partey, bem na lua cheia do gramado. Vai ser marcado pelo Budimir. Rapidamente toca lateralmente pro Adit. Ele conduz, ergue a cabeça. A equipe da Croácia toda atrás da linha da bola. Gana trocando passes na intermediária ofensiva. Dominou Partey. Ele rapidamente toca pela direita pro Adit. Adit lançou na ponta pro Senaia, outra vez com Adit, recomeça na intermediária, tentou o passe foi totalmente errado, a bola acaba saindo em lateral para a equipe da Croácia cobrar.
1: 25 aqui também, acho que agora vai ser retomado o jogo, né? Acho que agora vai. Tá demorado, hein?
0: E aí aqui vai ter a pausa, viu, André? Para hidratação agora aos 25.
1: É, sincronizaram, né? Para começar num jogo, começa no outro. Finalmente o jogo vai recomeçar, vai cobrar o lateral, a seleção do Panamá, lá pelo setor esquerdo. Lá está o Gutierrez para fazer o arremesso. Ele recebe a bola, faz o arremesso, coloca em campo, ela cai para Andrade. Andrade domina, recua então no centro da zaga para Córdoba, que abre mais à direita para Escobar. Escobar domina, recebe a marcação do Rashford com o pé direito, ele despacha para o campo ofensivo, corta a defesa da Inglaterra. Insiste o Panamá numa retomada de bola, caiu para Tomás Rodrigues. Grande bola na esquerda, pintou a chance do Panamá. Pickford para fazer a defesa no chute do José Luiz Rodrigues, Leonardo.
6: Entrou pela esquerda na área, chutou cruzado. Baita defesa do goleiro. O André, esse jogador aí que chutou agora, que fez a finalização, foi desenvolvido uma confusão no treino, né? Durante a semana com o Waterman. Teve troca de empurrões, um é titular e outro é reserva. Agora, a briga serviu para conseguir essa finalização. Foi boa pro Panamá, hein?
3: Roberto, imagina se o cara que brigou com o Waterman se chamasse Fireman. Aí era sacanagem.
1: Escanteio para a seleção do Panamá, cobrado, bola na área, tira a zaga da equipe da Inglaterra, ela vai ficar do lado direito para Martínez, ele dominou, brigou contra o Rashford, lateral para a seleção, agora botou fogo no jogo, chute do Rodrigues, não, o Felipe Duarte.
3: O Rodrigues pelo lado esquerdo é o jogador mais agudo, enquanto que pela, do Panamá, né, pela direita é o Murilo. Bom jogador, talvez o melhor jogador do Panamá seja o Murilo, ou pelo menos aquele melhor colocado, ele que vai cobrar o lateral agora, joga no Beşiktaş da Turquia, é o jogador mais interessante tecnicamente. Contra o Brasil, naquele amistoso do Maracanã, ele foi muito bem.
1: Lateral cobrado, bola pra área, olha o Harvey girando, jogando pela linha de fundo, o cara que fez o gol de falta contra o Brasil no Maracanã. Tiro de meta para a seleção da Inglaterra para o goleiro Pickford. 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Vem a Inglaterra, grande bola, saque, invadiu a grande área, pintou primeiro, na hora da conclusão ele se enrolou, Leonardo.
6: O Saka foi bloqueado, né? Na hora da conclusão, tava dentro da área, já quase na pequena área, tentando chute direto. Ele chutou em cima do zagueiro e a bola ainda bateu nele na volta, e por isso apenas tiro de meta para o Panamá.
1: É, se enrolou
3: na mão dele, né? Mas é isso que tá faltando, essa jogada de velocidade. Que, claro, a Inglaterra só vai ter espaço para atacar e velocidade nas costas se o Panamá se expor. Mas como o jogo tá 0-0 e esse resultado não é bom pro Panamá, que busca pelo menos pontuar. Seria o primeiro ponto do Panamá na história das Copas do Mundo. Se o Panamá se expor, isso é bom para a Inglaterra. Então talvez seja interessante para a Inglaterra trocar esse passe mais atrás, tocar a bola entre os zagueiros, chamar o Panamá para o seu campo, para ter também espaço para aproveitar, tanto o Saka pela direita como o Rashford pela esquerda.
0: 28 minutos, recomeça a partida no estádio da Filadélfia. Croácia e Gana 0-0. Croácia com a bola no campo defensivo, com o zagueiro Chutalo. Dominou no pé direito, faz o passe lateralmente para Stanisic. Aqui pela direita, marcado de perto pelo Sulemana, recua outra vez no Chutalo. Abre pela esquerda no Pongratic. Ele conduz próximo à linha central do campo. Abre pela esquerda no Perisic. Outra vez recuando lá para o zagueiro Pongratic. Ele domina lateralmente o toque feito para o Chutalo. Toca mais à frente para o Stanisic. 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Domina a equipe da Croácia no círculo central com o Chutalo. Vai lançar. Lançou na ponta esquerda para o Perisic. Subiu, cortou de cabeça por lá o Senai. A bola cai na intermediária. Era outra vez para a equipe de Gana, mas a Croácia recupera. Entra lá pela esquerda. Avança o Baturina. Escapou da marcação. Levou, foi pro chão. E a arbitragem marca falta pela meia esquerda. É para a Croácia.
1: Vem a Inglaterra. Rashford cruzou para a área. Tirou a zaga panamê. Insiste o time britânico. A bola cai com Anderson. Anderson trabalha fora da grande área. Rashford recebe aqui do setor esquerdo. Olha para a área. Faz o cruzamento nas mãos do goleiro Mosqueira. 29:50 para Panamá 0, Inglaterra.
0: Tem falta, equipe da Croácia pela ponta esquerda, está lá o Modric, experiente jogador da equipe da Croácia, em mais uma Copa do Mundo, vai para a cobrança, o árbitro já deu autorização, vai levantar na área, Modric, pé direito, cruzou lá dentro, cabeceio, vai direto nas mãos, o Perisic cabeceou. E o Assar fez a defesa, Simon!
7: Jogada ensaiada, mas o destaque, cruzamento foi praticamente na entrada da área, Eduardo. E aí o Perisic tentou cabecear, só que ali a distância era muito longa em relação ao gol. O Assar fez tranquila defesa no centro do gol, 0-0.
1: Tira a defesa da equipe do Panamá. Não tem ninguém lá no ataque, nenhum dos dois, o Rodrigues, nem o Tomás, nem o José Luiz. Por isso vem Anderson pela equipe da Inglaterra. Trabalha Anderson, tenta organizar, empurra o passe lá no fundo para Bukayo Saka. E dominou Saka, encarou o marcador, trouxe pro pé canhoto, ergueu na área, tira a zaga panamenha. E a bola vai sair em arremesso lateral favorável à seleção da Inglaterra. 18:32 no Brasil. É hora de conferir o tempo e o placar do futebol de Copa da Gaúcha. 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
0: 31 na Filadélfia, 0 para a Croácia, 0 para a Gana, Bertoncelo.
2: Ainda hoje as definições do Grupo K da Copa do Mundo, 8:30, narração do Gustavo Manhago.
0: Suzite, pé direito de fora da área, gol! Gol! Suzic, de fora da área, uma bomba, rasteirinha no canto do Assar, a Croácia abre o placar aos 31 minutos de partida, movimentando o grupo L nessa última rodada da primeira fase, um chute forte, potente no canto, sem chances pro goleiro de Gana. 1 para a Croácia, 0 para a Gana. Chutaço de fora da área. Gol da Simon Bianchini.
7: Susic recebeu uma bola central, muito distante, de fora da área. Arriscou um chute com o peito do pé, rasteiro, um petardo, passou pelo primeiro, passou entre as pernas do zagueiro, o goleiro não conseguiu alcançar porque foi bem no cantinho. A Croácia com Susic abre o marcador, um belo gol de Copa do Mundo. 1 a 0 Croácia, botou a bola na barriga, vem Nenê a caminho e tem gol da Croácia contra a Gana, Walter Júnior.
4: E Gana permitiu duas vezes que a seleção da Croácia finalizasse de fora da área. Na primeira, a bola foi na trave. Agora, foi em direção à rede. Está vencida a invencibilidade de Gana na defesa e muda muito a situação do grupo, né, Bertoncello?
2: Exatamente, Walter. Muda tudo. Peter Susic, 22 anos, marca seu segundo gol em 20 partidas pela seleção croata. Com isso, a Croácia vai passando na primeira colocação deste grupo L com 6 pontos. Inglaterra, segunda com 5 e Gana, terceira com 4 pontos, também é um dos melhores terceiros colocados. Confrontos deste momento. Inglaterra contra Portugal, Croácia e Senegal e Colômbia enfrentando Gana.
1: Imediatamente, Felipe Duarte, será que sabedores do gol da seleção da Croácia, os jogadores da Inglaterra, a seleção da Inglaterra poderá ter uma outra postura até para retomar, né, um cruzamento que era o anterior?
3: É preciso, né? Quem sabe no intervalo essa informação possa chegar, se não chegar agora na beira do gramado. Mas também tem que olhar para o banco de reservas, que mudanças que o Thomas Tuchel pode fazer, que jogadores insinuantes que ele teria no banco, né? Os dois que têm entrado no segundo tempo para mudar a radiografia do jogo, o Rashford e o Saka, já começaram como titulares contra o Panamá. Talvez o Gordon seja a alternativa.
0: 33,5, está aberto o placar na Filadélfia, a Croácia marcou com o Susic num chutaço de fora da área. E agora a seleção de Gana vai ter que sair um pouco mais pro jogo, né, Walter?
4: Ah, vai ter que sair. Agora a Croácia vai desmontar provavelmente essa retranca de Gana, porque não é negócio ficar dependendo de ser um dos melhores terceiros.
1: Anderson de fora da área, bola quica na frente do goleiro Mosquera, que faz a defesa, conclua, Walter.
4: Não é negócio para a Gana ficar nessa dependência e vai ter que atacar. Até agora, nessa Copa do Mundo, a gente não viu força ofensiva no time de Gana. Quem sabe o Carlos Queiroz consiga colocar o Semenyo no jogo para explorar as costas do Perisic e Gana ter alguma vantagem ofensiva.
1: Troca passes no campo de defesa da seleção do Panamá, são 34 e 45 deste o primeiro tempo, o placar é de 0 a 0 em East Rutherford. A bola está trabalhada pelo Murilo aqui pelo lado direito, é o lateral da equipe panamenha que joga com três zagueiros. A bola chega para Gutierrez, aliás o Martínez faz o lançamento à frente para o Harvey, ele foi dominado pela defesa, dominado pelo Kwanza que faz o recuo para o goleiro Pickford, que com tranquilidade vai saindo da grande área, joga curtinho a bola com Guerri. Guerri domina, tem Anderson recebendo um pouco mais à frente da grande área do Anderson, ela chega aqui na esquerda para O'Reilly, pé canhoto, faz o lançamento, é para Rashford, chegou no fundo, dominou, encarou o marcador na grande área. Nossa senhora, o passe do Rashford, recupera o O'Reilly, tabelou com o jogador que é o Rodgers para O'Reilly, mais uma vez para Bellingham, ergueu na área para o Saka, tira a defesa do Panamá, parece que joga com preguiça o time da Inglaterra, o placar segue 0 a 0.
3: Burocrata, né, André? Bastante burocrata a seleção inglesa.
0: E a Croácia tenta o segundo gol, avança pela direita com o Stanisic, tentou o toque na ponta, vem na cobertura o Mensah, corta parcialmente, briga pela bola o Vlasic. Na sequência, a arbitragem marca lateral para a Croácia.
5: Um destaque rapidinho sobre o autor do gol, né? O jogador Susic. Ele fez todas as categorias de base, ele nasceu na Bósnia-Herzegovina e jogou por essa seleção em todas as categorias de base, inclusive no time sub-19. Em 2024, por ter dupla nacionalidade, a família ser, né, dos dois países, ele optou por defender a Croácia. E desde então ele tem 23 anos e joga na Inter de Milão, tanto como meia central e volante, e chama atenção, né, por ter feito esse gol, mas também por ser de outra nacionalidade, o autor do gol da Croácia, que vai melhorando a vida croata nessa Copa do Mundo.
0: É, um belíssimo gol de fora da área e volta a Croácia, Modric pela direita, tenta o toque na ponta pro Stanisic, recomeça tudo outra vez com o Chutalo, entrega pelo meio, vem buscar o jogador Susic, o autor do gol mencionado pelo Simon, consegue o toque pelo meio no Kovacic, consegue o toque pro Modric, outra vez o passe na intermediária defensiva, a Croácia vai trocando passes, ganhando tempo e ganhando o jogo por 1 a 0. Placar de 1 a 0 Croácia, André.
1: Tá, e o jogador da Inglaterra pedindo pênalti na área. O Arthur nada marcou. Segue o time inglês. Lançamento do Rashford. Tira a zaga. Complementa por ali para afastar o perigo. O jogador que é o Gutierrez. Recupera a saca. Recua para Anderson. Ergueu na área. O toque de cabeça do Rashford por cima do gol, Leonardo.
6: Pintou a finalização. O Anderson cruzou da direita no segundo pau. O Rashford, ele consegue subir mais que o zagueiro. Cabeceia. Mas a bola passa sobre o gol, desperdiça a chance, a Inglaterra segue 0-0.
0: Chega a equipe da Croácia, tentou de fora, Dario Kovacic explode na marcação, insiste pelo meio, chuta, não consegue o toque pro Stanisic, recomeça próximo ao círculo central, toque feito pro jogador Kovacic, abre lá pela esquerda no Modric, ele conduz com 37 minutos do primeiro tempo, a Croácia vencendo por 1-0, chegando à liderança desse grupo, passe pela meia esquerda no Baturina, outra vez com o Modric, rapidamente, rola pela direita com o Chútalo, ultrapassa a linha central, chegou na intermediária, consegue fazer o passe pela ponta direita pro Vlasic, ele domina, dribla a marcação do Sulemana, outra vez recua para o zagueiro Chútalo, na intermediária ofensiva da equipe da Croácia, Modric ajeitou, tentou, toque pelo meio, vem buscar lá o Budimir, bola tocada pelo meio, pela direita com o Chútalo, ele participando bastante aqui no campo ofensivo, o zagueiro camisa 6 da Croácia, conseguiu o toque no campo de defesa praticamente lá pro Pongratić, devolução pro Chútalo, lançou na ponta canhota com a cabeça, o Perisic escorou ao lado da grande área, chegou o Baturina ao lado da área, driblou a marcação, ameaça fazer o cruzamento, preferiu o toque lateralmente, chegou no bico da área, vem o levantamento direto pra fora, só tiro de meta pra equipe de Gana.
1: Vem Inglaterra, o apagado Harry Kane tenta um passe e erra, vai recuperar a bola a seleção do Panamá, mas brigou Rodgers pelo meio campo, levou vantagem pela equipe da Inglaterra, Kwanzaa pra o Kane, está marcado o impedimento do centroavante da Inglaterra. Aliás, a bola não chegou nele, né, Felipe Duarte?
3: Não chega, e ele volta, ele sai da área, vem na linha dos volantes, vem buscar a bola, mas não adianta, né? O Panamá tem seus méritos, não foi goleado por ninguém, é bem verdade, não balançou a rede de ninguém também, mas perdeu de 1-0, seja para a Croácia ou para a Gana. Se defende muito bem o Panamá, a goleada que sofreu foi pro Brasil no Maracanã. Agora a Inglaterra tem muita dificuldade, é burocrata, é passe para um lado, passe para o outro, cruza na área, muito burocrata a seleção inglesa, uma decepção até agora.
0: Sulemana foi lançado no ataque de Gana, corta a defensiva da Croácia, lateral aqui pela esquerda, da Mensah faz a movimentação, Gana tentando chegar ao ataque, o Likaković, goleiro da equipe da Croácia, ainda não tocou na bola, bola pelo campo ofensivo de Gana com o Lukasen, consegue o toque pelo corredor central no Partey, entrega lateralmente no Adit, chegou próximo da área, Semenyo dominou, tentou escapar da marcação lá pela direita, ele domina, tenta fazer o passe pelo corredor central, chegada dentro da área, Semenyo bateu cruzado, a bola passa perto da trave, quase que a equipe de Gana empata o jogo, segue 1-0 Croácia, André.
1: Saca pela direita, eita, passou por um, por dois, buscou a tabela com o Kwanzaa, errou o passe, o Kwanzaa voltou pro Saka, conseguiu fazer a recuperação, mas estava voltando na condição de impedimento, é o que marca o assistente, segue 0 Panamá, 0 Inglaterra. Hoje ainda no futebol de Copa da Gaúcha tem Colômbia e Portugal, 8:30 da noite, comando do Gustavo Manhago, e às 11 da noite o Thiago Nunes conta Jordânia e Argentina. Será que o Messi vai estar em campo para tentar ampliar seus recordes em Copa do Mundo? 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
0: Trabalha no campo defensivo o time da Croácia, bola tocada para o Chútalo, deixa para Modric, ele domina no pé direito, lança a bola na ponta esquerda lá para o jogador Perisic, ele domina, ajeita na intermediária, consegue fazer o passe agora para o camisa 8 Kovacic, e assim fica a equipe da Croácia, que depois do gol vai tentando aos poucos avançar para o campo ofensivo, abertura pela direita, passe feito no jogador Vlasic, recomeça tudo outra vez com o Chútalo, Vlasic pela direita, tocou para o Stanisic, recomeçou outra vez com o Chútalo, domina, toca para Modric, bem na linha central do gramado, e a Croácia tem a bola na defesa, 41, 1-0 Croácia.
1: Vem Inglaterra, Anderson tenta organizar com o O'Reilly, sai do primeiro, vem por dentro, passa pelo segundo marcador, adianta, perde a bola, recuperação da seleção panamenha, que agora tenta sair num contra-ataque, tímido aqui pela direita com o Murilo, ele briga contra uma marcador, toca a bola nas pernas do Parameño. Então é lateral favorável à seleção da Inglaterra. Anderson já cobrou esse arremesso lateral e deixou a bola com o Guerri, voltou para Anderson. Anderson domina, tenta levar a seleção da Inglaterra para o campo ofensivo, faz um passe por baixo, a bola chega para Jude Bellingham, ele tenta a inversão lá na direita, cai no Saka, mata com categoria, bota no gramado, lá vem Bukayo Saka, jogador do Arsenal, passou pelo primeiro, tentou ingressar na grande área, tabelou com o Rodgers, fez o cruzamento, a bola tocou na zaga, tocou no Andrade, tem escanteio a seleção inglesa.
0: Vem Gana lá pela direita com o Senaya, chegou na área, cruzou, afasta a defesa da Croácia, tirando definitivamente das proximidades da grande área, sobra de graça para o Assar, goleiro da equipe de Gana na intermediária defensiva. Mensah dominou na perna esquerda, bem próximo à linha central, lançou no ataque na ponta canhota pro Sulemana, escapou no jogo de corpo da marcação, pé canhoto, levantou pra área, mas com uma força extrema, a bola passou por toda a extensão da grande área, cai no outro lado, tentou o domínio por lá, o Senai, a bola acaba saindo, só tiro de meta pra Croácia cobrar.
1: Escanteio vai ser cobrado pela seleção da Inglaterra, bola erguida na área, subiu pra fazer o corte, o zagueirão Córdoba pela seleção do Panamá soberano, a bola sai, não sai, fica dominada ali do lado direito pelo Rashford, a abertura de bola pro Bukayo Saka, dominou, pé canhoto, voltou pra Rashford, meu Deus do céu, o cruzamento do Rashford, será que foi lá no canal, Leonardo, do Panamá?
6: É, foi para aquele lado, né? Acho que faltaram alguns quilômetros para ela cair dentro d'água.
0: 43 minutos, Walter, por enquanto a Croácia vai mantendo o placar 1-0.
4: A gente tem uma novidade nessa Copa do Mundo, que é Gana estar atrás do placar, porque na vitória contra o Panamá, o gol sai nos acréscimos. E o Carlos Queiroz, que assumiu o time em março, tinha só uma partida antes dessa Copa, que também praticamente não tinha levado o gol, foi levar o gol aos 93, no empate 1-1 com o País de Gales. Então é uma situação diferente que Gana vem vivendo sob o comando do Carlos Queiroz, que é ter que atacar, não está acostumada, e vamos ver se consegue levar perigo para o time da Croácia.
0: E vem a Croácia, cruzamento para dentro da grande área, subiu o Senaya para cortar, insiste a equipe croata pelo meio, domina lá o Kovacic, domina na intermediária, abre pela esquerda com o Perisic, rolou ao lado da área, chegou o pé canhoto, cruzamento rasteiro por baixo, o Adit dá um bico na bola, afasta das proximidades da grande área, insiste a Croácia, mas a equipe de Gana consegue o domínio. 44, 1-0 Croácia.
1: 44 e 15, 0 Panamá, 0 para Inglaterra. Segue difícil, hein, Felipe Duarte, a situação da seleção da Inglaterra. Criatividade zero, né?
3: E é nessa hora que a gente olha para o banco de reservas e pensa que a convocação, ela foi falha, né, do Thomas Tuchel. Jogadores como Palmer, como Phil Foden, até o lateral, o Alexander Arnold, podia estar aí. Seria uma opção melhor. O Kanza, por exemplo, que está jogando lateral direito, ele é um zagueiro de origem que joga também como lateral no Bayer Leverkusen. Mas tu perdeu o Reece James, que é um lateral bastante ofensivo por conta de lesão, está sendo preservado e tudo mais. Tu não tem outra opção da mesma forma. Tudo são escolhas do técnico alemão. Também está na conta dele.
0: 44 e meio na Filadélfia. Tem a bola a equipe da Croácia com o Modric ao lado do círculo central. Ergue a cabeça, ameaça fazer o passe, toca a bola lateralmente pro Chútalo. Tem ela, entrega na direita, lançamento na ponta, tentou escapar da marcação por aqui o jogador Vlasic, foi empurrado, pediu falta, a arbitragem deu sequência ao lance. Insiste a Croácia no campo inimigo. Bola com Stanisic. Recomeça outra vez com o Chútalo na intermediária defensiva, tocando para Pongratić. 45, reta final do primeiro tempo. 1-0 Croácia contra a Gana.
6: 3, viu, André? Vamos a 48. Só os comerciais foram recuperados. De campo mesmo, nada.
1: É, pra não atrasar, né? Tá certo o arco da partida. Bola com o goleiro Pickford. Sai do interior da grande área. Pé canhoto. Ele tenta ele o lançamento na frente. A bola chega pra Bellingham. Ajeitou pra Kane. Sofreu a falta. Quem sabe? Numa falta frontal, a Inglaterra tem a oportunidade de abrir o marcador, Leonardo.
6: Os acréscimos tá pintando a principal chance, na teoria, né, de bola parada da Inglaterra, uma falta muito boa, pouco pro lado direito, alguns metros da grande área, dá perfeitamente para um chute direto dali também.
3: Dali pro Beckham, um abraço.
1: Mas tem que buscar lá na arquibancada, né? Acho que não dá, né? Não tem a regra que ele possa entrar para cobrar, né? Eu chamo na cobrança, Eduardo.
0: A Croácia avança pro campo de ataque, tentativa com o Susic, foi derrubado na intermediária, falta cometida pelo Partey. Vai ter a chance na bola parada da equipe da Croácia aos 46 minutos. Segue 1-0 para a Croácia.
5: Também na Filadélfia.
1: Rashford e Saka. Pé direito para o Rashford, pé esquerdo para o Saka. Formação da barreira da seleção do Panamá. com 4 e ao lado mais 2 jogadores. O Bárcenas e o Gutierrez são os que estão mais afastados da barreira, mas formando ali também uma espécie de obstáculo. Rashford, pé direito, saca pé esquerdo. 47 minutos do primeiro tempo. Quem sabe a principal chance da Inglaterra para abrir o marcador contra o Panamá em East Rutherford. Autorizou o árbitro. É Rashford, pé direito. A bola passa raspando a trave do goleiro Mosquera, Leonardo.
6: Muito perto mesmo. Ele tira da barreira, a bola faz a curva e ela vai encontrando o gol, buscando ali o cantinho esquerdo do goleiro, mas não fez uma curva suficiente para que pegasse a direção do gol. O goleiro acompanhou, passou ali a cerca de 30 centímetros da trave, foi chance da Inglaterra, 0-0.
0: 47, restando um minuto para encerrar o primeiro tempo na Filadélfia. A Croácia avança pela esquerda, chegando próximo na grande área, dominou lá o Vlasic, cruzou para dentro da área, a bola passa por todo mundo, inclusive pelo Susic, acaba saindo na linha de fundo, tiro de meta para Gana.
1: Quase chega o Panamá com o José Luiz Rodrigues. O Pickford teve que dar um bico na bola e jogar pela linha de lado. São os últimos segundos do primeiro tempo. A bola é recuada, campo de defesa pro Andrade, apita o árbitro em East Rutherford, termina o primeiro tempo 0 Panamá, 0 Inglaterra.
0: 47-40, reta final do primeiro tempo também na Filadélfia. Avança para o campo de ataque o time de Gana, domina agora na intermediária Aditi, rola pelo meio com o jogador camisa número 5, Partey, dominou, avançou, lançou em direção à grande área para o Ayu, chegou para cortar de cabeça defensiva com o Pongratic. Volta a bola para a equipe da Croácia, lá pela esquerda, lançamento para o Kovacic, vai para o chão, pede falta, não foi nada, mandou seguir o árbitro do jogo e ele aponta o centro do campo para encerrar a primeira etapa, final do primeiro tempo, 1 para a Croácia, 0 para Gana. Vem aí Luciano Périco e o Gaúcha na Copa.
8: Valeu, Eduardo Costa, André Silva, os narradores dos dois jogos. Neste primeiro tempo, a Inglaterra vai ficando no 0-0 contra o Panamá, no MetLife Stadium. E ainda a Croácia vai vencendo lá na Filadélfia a equipe de Gana por 1-0. O Gaúcha na Copa está entrando no ar para a gente repercutir o primeiro tempo destes jogos, falar da seleção brasileira, cada vez mais próxima do enfrentamento contra o Japão nesta segunda no futebol de Copa da Gaúcha. E claro, também vamos falar do Grêmio que venceu o Cascavel em amistoso realizado agora à tarde. Tudo isso e muito mais no Gaúcha na Copa. No ar, na sua edição de número 107.
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8: Vamos lá, no Brasil, 6:51, aqui em Jersey City, o tempo nublado, tempo feio, temperatura de 24 graus, é o Gaúcha na Copa, número 107 para KTO, baixe o app da KTO e jogue com mais confiança, proibido para menores de 18 anos, jogue com responsabilidade SPA/MF 2093/2024, Tramontina, respeito pelo seu churrasco, corre para Lojas Benoite. 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É um primeiro tempo de placar fechado no jogo da Inglaterra e na partida que também fecha esta chave, o Panamá, ou melhor, a Croácia, vai ganhando de Gana. Quero saber primeiro do Marcos Bertoncello, como é que fica a situação deste grupo, Bertoncello, com estes resultados e para que lado
10: os dois times vão para a tabela, Bertoncello.
11: Pois é, Lucianinho, muito boa noite a todos, e muda tudo, né, com a vitória parcial da Croácia e o empate da Inglaterra. Por quê? A Croácia era a única nessa chave que não estava classificada ainda, tirando o Panamá, que já estava matematicamente eliminado, mas a Croácia consegue uma vitória, assume a primeira colocação e empurra a Inglaterra para o segundo lugar. E Gana, no momento como terceira, com 4 pontos, ela tem a pontuação que lhe encaminha como uma das melhores terceiras colocadas. O que muda? Nesse momento, a Croácia estaria enfrentando o Senegal na próxima fase. A Croácia, primeira colocada, estaria pegando o Senegal no mesmo lado do chaveamento da seleção brasileira. A Inglaterra, nesse momento, como segunda colocada, estaria enfrentando Portugal. Teríamos Portugal e Inglaterra na próxima fase. Esse jogo do outro lado do chaveamento em relação ao Brasil. E, por fim, Gana, passando em terceiro, estaria pegando hoje a Colômbia na próxima fase, Lucianinho.
10: É, fica interessante essa situação. Quero trabalhar com os comentaristas, Walter Júnior e também o Felipe Duarte. Cada um pode falar do seu jogo também, mas principalmente o Felipe tratando da Inglaterra, que vai saindo do caminho do Brasil aí, Felipe.
12: Pois é, mas daí entra a Croácia, né, Lucianinho? E o trauma tá de volta, né? Quando a gente acha que a Croácia tá fora, a geração tá envelhecida, não vai dar mais, vem de novo Modric e companhia, impressionante. Mas sobre a Inglaterra, não deixa de ser decepcionante a atuação dos ingleses, já tinha sido também contra a Gana, né? Uma dificuldade tremenda de furar a defesa, de até partir pro improviso. Eu sei que historicamente os ingleses são cintura dura, né? Mas tem jogadores com qualidade, Saka, Rashford, principalmente, são jogadores de drible, né? É, de partir pra cima, são dois pontas de muita velocidade. Pô, o Rashford é jogador do Barcelona, o Barcelona não vai contratar um ponta patadura. Então o Rashford, embora não seja assim um Dembélé, um Neymar, um Mbappé, mas é um bom jogador pro nível do futebol inglês. Agora, as escolhas do técnico alemão, do Thomas Tuchel, que comanda a seleção inglesa, pesam nessa hora, porque era hora de olhar pro banco e ver daqui a pouco ali, se não quer colocar como titular, tudo bem, mas olha pro banco e vê Phil Foden, Palmer, jogadores que poderiam no mínimo estar entre os convocados, não estão, por escolha do Thomas Tuchel. Bom, ele vai ter que partir para uma outra invencionice. O que que se pode fazer? O segundo tempo vai dizer o tamanho da ambição da Inglaterra. Se é só classificar, bom, ela já alcançou esse objetivo. Agora, se é brigar pelo primeiro lugar, vai ter que colocar mais um atacante. Daqui a pouco, colocar um centroavante e liberar o Kane para flutuar entre as linhas de marcação, vai ter de encontrar uma saída para furar essa retranca do Panamá.
10: Bom, Valtinho, em contrapartida, essa Croácia, ela vai caindo no caminho do Brasil. Claro que é um time mais velho em relação à Croácia que a gente já viu antes, né, em outras oportunidades, inclusive que nos eliminou recentemente na última Copa, mas tudo indica que a Croácia vai fazer a sua parte, só se Gana reagir no jogo e vai cair do lado do Brasil, hein, Walter?
4: Pois é, Lucianinho, até que o time da Croácia não tá assim entre os mais velhos. Ela teve uma média de idade no jogo de hoje de 29,7 anos. O Brasil, na segunda rodada, teve uma média de 30 anos no seu time titular. Então, não vejo que seja a questão de idade que vai fazer a diferença. O que eu vejo é que esse time da Croácia é uma equipe traiçoeira. Historicamente, a gente nunca dá nada pela Croácia, e quando a gente vê, ela está chegando longe na Copa do Mundo, tem 2 semifinais consecutivas e entra na briga com essa vitória sobre Gana, para quem sabe chegar mais uma vez longe na Copa do Mundo. O jogo gira muito em torno do Modric, que joga na frente da defesa, organizando a partida de trás. Porém, o time de Gana se defende muito bem, faz uma linha de 4 na frente da área e depois mais uma linha de 5 e deixa um centroavante isolado para, quem sabe, no contra-ataque ter algum tipo de sucesso. A Croácia conseguiu, através de chutes de fora da área, suas melhores oportunidades. E agora, nesse segundo tempo, deve ter a velocidade para poder explorar pelos lados do campo para conseguir machucar o time de Gana, que pela primeira vez na Copa do Mundo vai ter que partir para o ataque. Não tinha sofrido gol ainda, não tinha ficado consequentemente atrás do placar e agora vai ter que ir para frente. Pelo lado da Croácia, quem sabe o Perisic muda de posição, volta a jogar mais adiantado e Gvardiol entra na lateral esquerda para proteger um pouco mais a linha de defesa. Gana vai ter que botar gente ofensiva no time, tem o Williams que pode entrar por ali, ou o Fatal vai ter que mexer o Carlos Queiroz no time, e o Partey, que é o jogador mais experiente, o capitão do time, joga na frente da defesa, não vem bem e é um dos candidatos a ser substituído, Lucianinho.
10: Muito bem, Walter Júnior, Felipe Duarte, os comentaristas de Croácia 1, Gana 0, Inglaterra e Panamá 0 a 0. 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Destaque do jornalismo. Vamos com Joana Manhago e as informações desta tarde, início de noite aí em Porto Alegre, no Rio Grande do Sul. Joana, tudo bem?
13: Oi, Lucianinho, tudo bem? Boa noite para ti, boa noite para todos. Infelizmente as notícias não são tão boas assim, principalmente para o trânsito. Tem informação do trânsito, mais uma ocorrência com fatalidades em rodovias aqui do estado. Uma pessoa morreu e outras duas ficaram feridas em um acidente entre um carro e um caminhão na tarde de hoje na RS-320 em rodovias aqui do estado. Uma pessoa morreu e outras duas ficaram feridas em um acidente entre um carro e um caminhão.

0: neste final de semana. E também fica um alerta para os moradores de 9 bairros de Gravataí, na região metropolitana. Eles podem ficar sem abastecimento de água devido a um rompimento de uma rede na RS-030. Equipes da Corsan realizam o reparo neste sábado. Foram afetados os bairros Sítio do Sobrado, Dona Mercedes, Morada Gaúcha, Parque dos Anjos, Cassipesca, Mato Alto, Passo dos Ferreiros, Sítio Gaúcho e Girassol. E a previsão é de que o fornecimento de água seja restabelecido de forma gradual ao longo da noite deste sábado, Lucieninho.
1: Obrigado, Joana Manhago. Informações do jornalismo no Gaúcha na Copa. 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Sinal das 7 da noite. Daqui a pouco volta o segundo tempo aí dos jogos da Copa do Mundo. É, vamos lá. Vamos fazer o seguinte: Antônio Oliveira, em seguida, vai falar alguma coisa de Inter para nós aí, porque o Grêmio ganhou, né, Bertoncelo, amistoso que teve hoje à tarde e foi de virada em cima do Cascavel, né, Bertoncelo?
2: Pois é, Lucianinho, o primeiro amistoso do Grêmio nessa intertemporada, jogando em Cascavel, saiu perdendo para o Cascavel e conseguiu a virada com dois gols marcados pelo Carlos Vinícius. Um no cruzamento de Enamorado e outro no cruzamento de Pavon. Então, Carlos Vinícius marcou duas vezes, o Grêmio venceu o Cascavel por 2-1 e volta a campo para mais um amistoso em Sinop, no próximo sábado contra a Chapecoense.
1: Muito bem, Bertoncelo, atualizando as questões do Grêmio. Marcos Souza estava lá, acompanhou o jogo in loco pela Gaúcha, que foi transmitido aí pelo Marcelo Debona. Bom, e o Internacional, Antônio Oliveira? Quais são os destaques de hoje? Tudo bem, Antônio? Boa noite.
3: Boa noite, Lucianinho. O Inter trabalha para, talvez nos próximos dias, nas próximas horas, concluir a negociação de Rafael Borré com o River Plate. Não consegui apurar ainda sobre valores, mas a negociação está bem avançada. As duas partes estão conversando. Lembrando que o River já tem um acerto com o Borré. 3 temporadas será o contrato dele na Argentina. O River Plate, que está em pré-temporada na Espanha, a tendência é de que o Borré se junte ao grupo de jogadores nos próximos dias ou talvez nas próximas semanas.
1: É, o Inter que vai negociando Rafael Borré, jogador que não vinha dando uma boa resposta, muito caro, e o Inter vai negociando este atleta. Claro que daí faz falta também no grupo, na questão numérica para o Internacional. Vamos atualizar seleção brasileira. A partir de agora, aqui no Gaúcha, na Copa KTO Tramontina, Lojas Benoit, Car House, Alibem, Stock Center Amigo, Infinity Pay, Rafael Divério traz as informações do Brasil. Fala, Divério!
4: A seleção brasileira chega daqui a pouco ao hotel que servirá de concentração em Houston e será recebida por pelo menos 200 torcedores que não se espantaram com o calorão que faz na cidade nesse momento. O Brasil chegará para treinar amanhã, conceder entrevista coletiva oficial antes do jogo e se preparar para enfrentar o Japão na segunda-feira, ao meio-dia, no horário de Houston, 2 da tarde, no horário brasileiro, pela 16avos de final, a segunda fase, a primeira mata-mata da Copa do Mundo. Rafinha ficou em New Jersey fazendo tratamento e tem uma expectativa de que possa voltar nas quartas de final, caso o Brasil siga avançando na competição. Rayan seguirá sendo seu substituto. Volto na sequência, com a chegada da seleção brasileira, muito provavelmente no meio do segundo tempo dessa partida.
1: Combinado, de velho. Daí tu aciona André Silva, Eduardo Costa, que vão comandar o segundo tempo dos jogos. 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Aciona de novo Marcos Bertoncelo. A agenda do sábado. Tá só começando a Copa do Mundo. Neste sábado, Bertoncelo, vamos invadir a madrugada.
2: É isso, 8h30, Colômbia contra
1: Começa.
2: Portugal, Congo contra Uzbequistão, fechamento do grupo K, e às 11 horas, grupo J, Argélia e Áustria e Jordânia contra a Argentina.
1: Muito bem, vou passar o comando de novo para a dupla André Silva, Eduardo Costa. para os segundos

0: tempos definitivos aí de Gana, Inglaterra, Croácia e Panamá. Não nesta ordem. Vamos lá, gurizada!
1: Valeu, Lucianinho, que comandou o nosso Gaúcha na Copa. Mais de 100 edições nesta Copa do Mundo. Inglaterra e Panamá já jogam com 30 segundos. Trocou,
2: Leonardo? Tem uma troca no time do Panamá. Saiu o Thomas Rodrigues e até aqueceu ali também no primeiro tempo o Waterman, mas ele acabou não entrando, né? Tá todo molhado.
1: Tá chovendo lá, né? Ele é o Waterman, né?
2: Mas o Fajardo, esse sim, voltou no segundo tempo no lugar do Thomas Rodrigues, 17 é o número dele.
3: Esse cara que... tá molhado, não pode entrar, então.
1: Não, ele é o Waterman, né? Felipe. A Inglaterra erra mais um passe na frente da área. A Inglaterra voltou com aquela mesma disposição, né? Passes laterais e mais um erro. E a bola sai em arremesso favorável ao time britânico no campo de defesa depois de um erro do ataque da equipe do Panamá. Não há até uma falta. Kwanzaa, que fez a cobrança. A bola do Kwanzaa pro Konsa. É, boa dupla, né? Kwanzaa e Konsa. Trabalha lá no lado esquerdo da Inglaterra. A bola chega com o lateral O'Reilly. Ele domina. Peca em outro. Recupera o Guerri. Tem ali o Anderson pedindo pelo meio campo. A bola não chega, agora sim, está com a camisa número 8, curtinho atrás para Konsa. Konsaa para Konsaa. Konsaa faz a abertura para Bukayo Saka, domina Saka, escapa do primeiro, faz o passe na frente, para a chegada na grande área do Bellingham, tentou meter um calcanhar, não deu certo, e a zaga do Panamá jogou pela linha de lado, e o Bellingham ficou caído, Leonardo.
2: Sentiu alguma coisa ali, né, mas jogada absolutamente normal. Foi depois que o zagueiro afasta a bola, na boa, sem falta, que acabam os dois ali se chocando. O Bellingham também, camisa número 13, o Córdoba.
3: O Córdoba chuta a bola, André, desculpa te interromper. O Córdoba chuta a bola e a mão dele atinge o rosto do Bellingham. Não me parece ter havido intenção de atingir o Bellingham. Mas bateu no rosto, o Bellingham caiu no gramado, pediu cartão, pediu falta, não levou nada.
4: Começou, bola rolando na Filadélfia, trocas. Começo da segunda etapa, Croácia e Gana, e teve mudanças na equipe de Gana, Simon.
5: Isso, no time africano, saiu o zagueiro Aditi com a 4, para a entrada do Opong, que era titular até a rodada anterior, com a 21, e saiu o meio campista, o Osu, com a 15, para a entrada do Fatal, número 7, as duas modificações do português Carlos Queiroz.
4: Muito bem, as mudanças na equipe de Gana, que tem a bola na intermediária defensiva, passe na esquerda lá com o Mensah, recomeça com o Opong, sua primeira participação no jogo, toca pelo meio com o Sibu, bem próximo à linha central do campo, lança lá pela esquerda com o Mensah, tentou escapar da marcação, lançou no campo de ataque para Aeu, no bico da grande área, ele domina de costas para a marcação, tenta fazer o giro marcado, insiste, passa o pé em cima da bola, recomeça outra vez com o Mensah na intermediária, rola para a Sibu, consegue o toque pelo meio com o Luxem, ele recebe, abre pela extrema direita, lançamento pro camisa 7, o Fatal dominou, pé canhoto de fora da área, pode arriscar, bateu por cima da meta, por cima do travessão do Livakovic. Primeira tentativa de Gana, 1-0 Croácia.
1: Parado o jogo ainda, em Scooter Fort, tá caído lá o Martínez, que aconteceu com ele, Leonardo?
2: Foi em choque, né? Um jogador inglês e como ele está recebendo atendimento, agora vai ter que no mínimo ficar um minuto fora de campo depois desse atendimento. Segue 0-0 em Scunthorpe.
1: É, o Arthur manda ele sair, ele não está lá muito afim, mas está saindo agora o camisa número 6 da seleção do Panamá. 4 minutos, segue 0-0.
4: Gana domina na intermediária defensiva com Opong, bem próximo à linha central do campo, abre pela esquerda, ali está o Mensah. Mensah dominou para cima da marcação, outra vez com Opong, ele lança a bola aqui na ponta direita, lançamento forte, lançamento longo, tenta o domínio pela ponta, o Senaya recebeu, tentou pro AEU, muito forte, vai ficar tranquila para a defensiva da Croácia. 2 minutos, segundo tempo, 1-0 Croácia.
1: Recomeçou o jogo, a Inglaterra se enrola no campo de defesa, vai brincar. A bola ficou para Harry Kane lá no campo de defesa. Fez o passe para Rashford com liberdade, espaço pela esquerda, chegou na grande área. E aí foi facilmente desarmado, como se tirasse doce de criança o Córdoba. Sai jogando, faz lançamento à frente, tem até alguma vaia ali no ataque da equipe da Inglaterra. Sai do gol mais uma vez o Pickford, dá um bico pro ataque. A bola vai ficar lá no goleiro Mosquera da seleção do Panamá.
4: Vai pro ataque, Gana, lançamento na ponta direita, muito alto, muito forte, tá fora do campo, apenas lateral para a equipe da Croácia. E essas mudanças na seleção de Gana, Walter?
6: Faz uma mudança na defesa, provavelmente por lesão, e como eu tinha comentado no Bola Parada, entra o Fatal no ataque para dar um maior ímpeto ofensivo para o time de Gana. Vai formando agora duas linhas de quatro e dois atacantes mais à frente para tentar conseguir algo de melhor nesse segundo tempo, porque tá fazendo a diferença, né? Tá pegando nesse
7: chegou
6: momento.
7: Chegou a Inglaterra! Mas é o...
8: É brinca.
7: Oh, desculpa, Walter, te atrapalhar com o ataque da Inglaterra, com a preguiça que Bellingham e Rashford jogam, não sai absolutamente nada.
6: É verdade. Não, só para complementar que pode trocar a Colômbia por daqui a pouco Senegal. Também não sei se faz, nesse caso, tanta diferença. O importante desse grupo talvez seja fugir de Portugal, né, Eduardo?
4: E a equipe de Gana avança para o campo ofensivo, lançamento lá pela esquerda para o Mensah, ele domina na perna canhota, vai para cima na marcação, ele recomeça outra vez, passe feito no jogador Cibo, dominou pelo meio, deixou para o Partey, outra vez pelo meio com o Cibo, conduziu na intermediária no pé direito, faz abertura pela extrema direita, lá está colocado o Fatal, ele domina próximo da grande área na perna esquerda, para cima da marcação, vai na linha de fundo, levantou, afasta a defesa da Croácia para fora da grande área, complementa de qualquer forma, o Chútalo deu um bico pra frente, 4 minutos do segundo tempo, 1-0 Croácia.
7: Vem a Inglaterra, lado esquerdo, Rashford, cruzamento pro Kane, pintou a chance, Andrade, Córdoba e o goleiro Mosqueira. Só faltou a musiquinha dos Trapalhões, mas a bola foi na linha de fundo, Leonardo.
2: O Kane tava ali, né, na pequena área pra conferir, pra tentar esperar algo de errado ali na decisão, na tomada de decisão dos jogadores do Panamá, que erraram tudo. Um furou, na sequência bateu no outro, e aí depois de ela bater no 16, o Andrade, não dá, esse nome não dá, né? Teve a Dilizy com o Andrade à sua frente certa vez. Agora tem o zagueiro atrapalhado do seu lado para quase meter contra e dar um escanteio para a seleção da Inglaterra.
3: Seria um duplo gol contra. O zagueiro chutou a bola em cima do companheiro e a bola quase entrou. E a arbitragem deu um tiro de meta, foi isso?
2: Só se tinha marcado algum impedimento, alguma irregularidade, bateu no jogador do Panamá. Mas não deu escanteio.
4: 5 minutos de jogo no estádio da Filadélfia, por enquanto, 1 para a Croácia, 0 para a Gana, segundo tempo de jogo. A equipe de Gana tem uma falta em cima da marcação do jogador Senaya, acabou sendo derrubado, a arbitragem marcou, falta para a equipe de Gana. Você ligado conosco no futebol de Copa, é uma falta pela ponta direita, estão próximos da cobrança, o Ayu e também o Senaya, vai para a cobrança, o árbitro do jogo vai dar autorização, é chance na bola parada, Ayu deixou para ele a cobrança, vai pra bola no pé direito, ameaçou, lançou lá pra dentro da grande área, próximo da meia lua, passou por todo mundo, vai ficar de graça pra defensiva da Croácia, que protege com o Stanisic, linha de fundo, apenas tiro de meta pra Croácia.
7: Felipe Duarte, 8 minutos e meio do segundo tempo, o que que você pode dizer pra quem está nos acompanhando pra Panamá e Inglaterra?
3: O cenário não mudou, né, André? A Inglaterra até tem mais a bola, o Panamá se solta um pouquinho, mas prioriza a defesa, a Inglaterra tem dificuldade de entrar na área. Eu, sinceramente, colocaria um outro centroavante, então, na Inglaterra. Recuo o Kane um pouco para ser quase um segundo atacante, tendo liberdade para flutuar entre a linha do zagueiro e a linha do meio campo. Já que é para alçar a bola na área de qualquer jeito e utilizar os pontinhos pelos lados, então faz disso, o Martimanha, né? Deixa o Rashford e o Saka bem abertos pelos lados do campo, toca a bola na área e de vez em quando, para construir, Bellingham, Kane, tentando alguma tabela na entrada da área, se é para jogar desse jeito, vambora, né?
4: 7 minutos, a Croácia troca passes na intermediária defensiva com o Kovacic, saída errada, vem a seleção de Gana, dentro da área, adiantou demais, lá tentou dentro da área o jogador Semenyo, mas o impedimento já estava marcado, o jogo estava parado, 7 minutos da segunda etapa, 1 para a Croácia, 0 para a Gana.
7: Rashford em velocidade, lançado no fundo, bateu mal, jogou na rede pelo lado de fora, Leonardo.
2: Dessa vez a melhor alternativa seria colocar para o meio, para quem fechava e acompanhava dentro da área, resolveu chutar direto, acabou pegando na rede pelo lado de fora, o goleiro estava protegendo ali o canto, segue 0-0 o placar, 10 do segundo.
4: 7:40, etapa final na Filadélfia. 1-0 para a Croácia. Com os resultados de momento, a Croácia vai assumindo a liderança, Bertoncello.
9: Isso aí, Eduardo. A Croácia com a vitória chega a 6 pontos, empurra os ingleses para a segunda colocação e Gana passa como uma das melhores terceiras colocadas. Croácia 6 pontos, Inglaterra 5 e Gana 4.
4: É, a Croácia vai assumindo a ponta desse grupo, mas tem muito jogo pela frente neste confronto e também no outro jogo da chave que o André acompanha, domina a equipe de Gana pela ponta esquerda, tentativa.
7: José Luiz Rodrigues, uma pancada, ela lambe a trave do goleiro Pickford, o Panamá por detalhe, Leonardo Acosta não abre o marcador com o José Luiz Rodrigues.
2: Se a Inglaterra não tá fazendo, o Panamá vai gostando do jogo, deu espaço, o José Luiz Rodrigues avançou e de muito longe, tentou, ele foi consciente, né? Ele buscou o ângulo superior esquerdo do goleiro, colocou uma curva de pé direito na bola, o goleiro voou, fez a ponte, olha, se vai, entra. Mas o goleiro ficou olhando ela passar pertinho da trave, quase gol do Panamá.
3: É a chance mais viva, criada por um time, a chance mais viva de toda a partida, ela vem do Panamá, imagina se o Panamá abre um placar, o Panamá te abraça, né?
4: Mensa, lá pela esquerda, domina, recomeça na intermediária defensiva com o Lucassen. Camisa de número 23, zagueiro de Gana. Gana no ataque, tentativa pro Ayu, dominou, vai pro chão, pede falta, não marcada pela arbitragem, recupera a equipe da Croácia. Tentativa de lançamento no ataque lá para o Budimir, chega bem na cobertura, Lucassen afasta parcialmente para a equipe de Gana, mas a arbitragem já marcava uma falta lá na defesa, falta para a equipe de Gana fazer a cobrança. Walter, estamos aí com quase 10 minutos e o jogo está em câmera lenta nesse segundo tempo.
6: É, mas Gana mostrou que sabe atacar, já chegou 2 ou 3 vezes, principalmente pelo lado direito.
7: Harry Kane bateu, espalma o goleiro Mosqueira. Vem a Inglaterra, pressão na esquerda, O'Reilly para Rashford, dominou, tentou invadir a área, voltou para O'Reilly, bico da grande área, ergueu, buscou o Kane, dominou, tentou o giro, ainda ele, fecharam a porta, conseguiu o passe para Kwanzaa pela direita, para Anderson, jogou na área, pressão inglesa, afasta a zaga da equipe do Panamá, e agora o Arthur marca uma falta.
4: Quase 10 minutos, complete, Walter.
6: Não, o Fatal entrou bem pelo lado direito e jogou o Semenio para atuar centralizado junto com a EU. Conseguiram algumas jogadas aqui pela direita e o próximo passo da Croácia é ou tirar o Perisic pelo Gvardiol,
4: cruzamento para a área, tentou finalização, aí o bateu para fora, o Modric acabou salvando, é escanteio para a equipe de Gana, André.
7: E aqui um tiro de meta apenas, RBS na Copa, na RBS sempre tem mais Copa. Bom, Bertoncello, a vida da Inglaterra muda de lado. E a Inglaterra vai pro lado da Argentina.
9: É, a Inglaterra nesse momento estaria enfrentando Portugal na próxima fase. Claro que Portugal ainda pode definir a sua classificação em primeiro, joga às 8:30 contra a Colômbia, e aí Portugal escaparia de um confronto contra os ingleses.
4: Escanteio cobrado, cortou a defesa da Croácia, volta para Gana lá do outro lado com Ayu. Ele briga pela bola, dá um carrinho, ela fica pelo setor central, lá na intermediária, recuada a bola para o jogador camisa número 5, o Partner, que domina e vai lançar a bola até a esquerda. Tem a posse a equipe de Gana, que aos poucos vai se assanhando, vai indo pro ataque em busca do empate. Toque pelo meio com o Cibo, abre pela esquerda lá no Mensah. Mensah dominou na perna canhota para cima da marcação, lançou no Semenio, na ponta esquerda, a bola acaba saindo apenas lateral para a equipe da Croácia com 11 minutos e meio, 1-0 Croácia.
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4: Tenta a Croácia para o campo de ataque, toque feito no Modric, corta a defensiva de Gana, fica na intermediária defensiva, passe feito lá para o jogador Lucassen, domina bem próximo à linha que divide o campo, ele retém ela, consegue o toque pelo meio para o Partey, ele volta a tocar a bola para o jogador, camisa 23, Lucassen, lança lá pela esquerda, próximo à metade do gramado, consegue o toque para o Lucassen, dominou, avançou em direção ao campo de ataque, equipe da Croácia toda atrás da linha da bola. Senaya tentou pela direita, direita, lançou muito forte, o passe volta para a Croácia, quarto efeito, tá fora do campo, é novamente arremesso de mão para a equipe croata cobrar.
1: O jogador inglês segue caído ali, recebendo atendimento.
3: Isso é preocupante, Leonardo, porque esse lateral, na verdade ele é zagueiro de origem, ele é o Ibanhas da Inglaterra, ele é zagueiro de origem, joga também como lateral direito, não existe outro lateral na reserva do Reece James, que está lesionado, não está nem à disposição, não está no banco de reservas. Então vai ter que improvisar mais um, ou um jogador de meio campo como lateral, o que eu faria, ou até mesmo um ponta, já que o Inglaterra tem que partir para cima. É o Panamá retrancado do outro lado. Ou improvisa mais um zagueiro naquela função.
4: 13 minutos, etapa final, a equipe de Gana tem a bola no círculo central, passe feito, vem buscar jogo, camisa 8, Cibu, abriu pela canhota, toque no Mensá, Mensá na extrema esquerda no Semênio, tentou o toque por dentro, saiu a tabela, outra vez com o Mensá, lá pela ponta canhota, Gana vai tentando achar alternativas, a Croácia fica toda atrás da linha do meio campo, toda a equipe da Croácia no seu campo de defesa, lançamento aqui na ponta direita, dominou o Fatal, tenta escapar da marcação, na perna esquerda, tentou o cruzamento, lá para dentro da área, corta a defesa, sobrou outra vez, sai do gol para ficar com a bola. Livakovic, goleiro da Croácia, que vence por 1-0.
2: Vai sair, viu, André? Não deu mesmo para o Quência, mas tem mais jogador saindo porque tem dois ali prontos para entrar. Madueke, 20, o Spence, camisa 25 em seguida na Inglaterra.
7: Que tem um escanteio pelo lado esquerdo. Vai ser cobrado o escanteio pela seleção da Inglaterra aos 16 minutos deste segundo tempo. Vai autorizar o árbitro. Cobrança do escanteio, bola para a área, o desvio para o gol. Gol! De Bellingham para a Inglaterra, 16 minutos 30 segundos do segundo tempo, o escanteio foi cobrado do lado esquerdo, a bola viajou para a área na cobrança do Rodgers e aí Bellingham parou, pé direito jogando no canto do goleiro Mosquera, para tirar a Inglaterra do sufoco, para tirar do marasmo, para recolocar a Inglaterra na liderança do grupo L. Bellingham, 1 para a Inglaterra, 0 para o Panamá, Leonardo.
2: Se estava difícil na construção de jogadas, na bola andando, vai na bola parada. E aí o escanteio cobrado, ai, não foi o Kane não quem resolveu. E não precisou nem pular o camisa 10, o Bellingham, porque foi com o pé esquerdo. A bola vai para a área. Falha da zaga, porque não aparece ninguém para tirar. Ela chega na pequena área por baixo. O Bellingham estica o pé esquerdo, chega antes do adversário, antes do marcador, e só desvia do goleiro. Ali na cara do gol ficou fácil, fácil para fazer. Inglaterra, 1, Bellingham, o autor do gol. Panamá 0, Felipe Duarte.
3: Santa bola parada, né? É assim que a Inglaterra. Terra abre o placar, um jogo bastante difícil, truncado, e difícil muito pelas fragilidades da própria Inglaterra. Fragilidades ofensivas, dificuldades de furar uma retranca, o Panamá se posta atrás, com três zagueiros, dois alas, mas na bola parada, e não foi nem bola aérea, não foi bola de cabeça, um cabeceio, vencendo a disputa aérea, não. É um gol até meio estranho, meia altura, Bellingham extremamente agarrado pelo Gutierrez dentro da área, consegue se desvencilhar e com a perna esquerda chuta no canto da trave, sem chance pro goleiro Mosquera, abre o placar a Inglaterra. Era melhor, tinha dificuldades na bola parada, abre o placar, Bertoncello.
9: E agora muda, Felipe, a Inglaterra assume a liderança deste grupo L com 7 pontos, 8º gol em 51 jogos de Jude Bellingham, jogador do Real Madrid pela seleção inglesa. Agora a Inglaterra estaria enfrentando o Senegal, um dos melhores terceiros colocados na próxima fase, empurra a Croácia, segunda, para pegar Portugal, e Gana, como uma das melhores terceiras, enfrentaria a Colômbia.
7: Uma falta cobrada pelo Panamá, uma reclamação forte de pênalti por parte dos panamenhos. Vem o Panamá de novo, buscando o gol de empate, pintou a chance, o cara pegou muito mal na bola, o Murilo jogou na linha de fundo, 1-0 Inglaterra.
4: E esse gol mudou toda a história do grupo, informado pelo Marcos Bertoncello. Estamos com 17 minutos do segundo tempo, 1-0 para a Croácia, que avança para o ataque, lançamento no Stanisic na perna direita, deixou pelo meio, vem buscar jogo Luka Modric, no pé esquerdo domina, com o pé direito lança aqui na ponta canhota na tentativa do Perisic, de cabeça ele conseguiu recuar a bola, chega até a intermediária para o camisa número 8, Kovacic, entrega pelo meio, vem buscar jogo, camisa 16, o Paturina, recomeça na linha central do campo, lá com o jogador Chútalo, abriu pela direita, consegue o passe mais à frente pro Paturina, outra vez pelo meio com o Chútalo, bem próximo ao círculo central, na perna canhota, lançou pela extrema esquerda, toque feito no Perisic, ele ajeita para cima da marcação, para, olha, recomeça, entrega pelo meio com camisa 8, Kovacic, outra vez com o Modric, vai trocando passes o time da Croácia, vence por 1-0, Gana recupera, chega com perigo, próximo da área, são 3 contra 3, o passe errado, errou na hora Gal Sulemana. Tava sozinho, Semenio pela esquerda, ele acabou errando o passe e fez o corte, a defesa, 18 minutos, segundo tempo, 1-0 Croácia.
7: Chega a Inglaterra, bola no fundo, pintou mais uma oportunidade, Rashford girou pra Kane na entrada da área, limpou pro pé esquerdo, carimba a marcação da defesa do Panamá. André,
2: diga, Leonardo. Confirmando as trocas, aconteceram logo depois do gol na Inglaterra, as entradas de Spence, 25, no lugar do Kwanza e também do Madueke, 20, na vaga do Saka.
3: Madueke era titular, foi titular nas duas primeiras rodadas, reaparece agora na equipe, e Spence é lateral esquerdo de origem, entra do lado direito, como expliquei, não tem outro, reserva para o Luiz James.
7: 7:24 da noite, hora de conferir o tempo e o placar do futebol da Gaúcha na Copa do Mundo. 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Inglaterra 1, Panamá 0, chegamos a 21 da etapa final.
4: 18 minutos, também segundo tempo, a Croácia vence e Gana por 1-0, Bertoncello.
9: E definindo os confrontos da próxima fase nesse momento, a Inglaterra, a primeira deste grupo L, estaria enfrentando o Senegal, jogo na próxima quarta-feira em Atlanta, e a segunda colocada, a Croácia, no momento, estaria enfrentando o Portugal, jogo na próxima quinta em Toronto.
4: É, por enquanto vai sendo esses confrontos, emoção total nesse grupo L, você acompanha conosco no futebol de Copa da Gaúcha. A equipe de Gana domina no campo defensivo com a Sara, ajeita no pé direito, o goleiro vai ser apertado lá pelo centroavante, o Budimir ajeitou no pé direito, lança forte para o campo ofensivo buscando o gol de empate, Gana de cabeça, o Perisic.
7: Rashford cruzou para Kane de cabeça, gol! Harry Kane, a bola chegou na área, chegou em condição, é caixa, Harry Kane, 21:40, segundo tempo, Rashford ajeitou lá pela esquerda e cruzou, aí Kane subiu, soberano, cabeceou para o fundo do gol para ampliar a vantagem da Inglaterra, Harry Kane, 2-0, Leonardo.
2: E para resolver de uma vez, na sequência, diferença de 5 minutos entre os dois gols, para a Inglaterra garantir esse primeiro lugar no grupo, dessa vez foi pelo alto, e dessa vez com ele, com Kane. A bola cruzada vem do lado esquerdo pelo camisa número 11, Rashford. Ele olhou para a área, né? E viu ali a entrada. Presença do Kane. Jogadores da Inglaterra procuram o centroavante. Ele sobe mais que o zagueiro, já na linha da pequena área, na frente do goleiro, mas manda com força. Pega no contrapé do goleiro Mosqueira, que estava voltando. Ele acompanhava a jogada. E agora a Inglaterra abre 2-0, Felipe Duarte.
3: O segundo gol é reflexo do primeiro, né? A Inglaterra abre o placar na bola parada. O Panamá se expõe um pouco mais em busca do empate. Até não estava jogando mal, o que faz o Panamá acreditar que pode chegar ao empate, reclamou inclusive de um pênalti, e com isso deixa espaço. No espaço, o Rashford aparece, faz a jogada de linha de fundo, a ginga para cima do seu marcador, cruza de perna canhota e aí sim, cruzamento na medida, na cabeça do Kane, na pequena área, bola na cabeça do Kane, não tem perdão, 2-0.
9: Harry Kane, o maior artilheiro da seleção inglesa com 82 gols marcados, chega a 11 gols em 14 partidas de Copa do Mundo e supera Gary Lineker como inglês com mais gols na história das Copas. A Inglaterra passa em primeiro neste grupo L, chega a 7 pontos, a Croácia tem 6 e Gana, terceira colocada com 4, passa como uma das melhores terceiras. Confrontos deste momento, Inglaterra e Senegal, Croácia e Portugal, Colômbia diante de Gana.
4: 21 minutos de jogo na Filadélfia, a Croácia chega no ataque, lançamento de cabeça, o Mensah acaba recuando, mudou a Croácia.
5: Isso, saiu Budimir com a 11 para a entrada do atacante de 23 anos, joga no futebol alemão, no Freiburg, o Igor Matanovic. Matanovic, 20, também é centroavante, primeira troca no time croata. 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
4: E vai pro ataque a seleção de Gana, que agora pode mudar toda a história desse grupo. Depende de Gana, um golzinho de Gana muda tudo. A Croácia tenta a resposta, foi pro chão, pediu a falta, o Kovacic, a arbitragem não deu, ficou reclamando. Gana avança pro ataque com o Fatal, foi derrubado. Derrubado pelo Perisic, vai sair cartão amarelo, Simon.
5: É, foi o Perisic apenas com essa intenção de derrubar o adversário, conseguiu, teve êxito. Daqui a pouco Gana vai mexer duas vezes, já confirmo, e também teremos a pausa para que os jogadores bebam água, descansem, recebam instruções e a FIFA fature.
7: Aqui também estamos no intervalo comercial do jogo.
4: Muito bem, o jogo ainda não parou por aqui, 22:30, arbitragem agora sim vai sinalizar para que tenhamos a pausa para hidratação. Walter, a equipe de Gana pode mudar a história desse grupo agora, mas não está chegando com tanto perigo assim.
6: Ela ficou mais incisiva em relação ao que ela tinha feito no primeiro tempo e nas outras partidas da Copa do Mundo, mas ainda insuficiente para furar o bloqueio da Croácia. Talvez seja a hora do Williams, jogador do Athletic Bilbao, entrar no time e colocar a equipe um passo mais à frente. A Croácia tem se defendido bem, faz uma troca no comando de ataque para, quem sabe, numa escapada, definir a partida e fazer o 2-0.
3: Felipe. Bom, jogo paralisado e acredito que a cobra tá morta, né? A Inglaterra já fez o que tinha que fazer, abriu o placar. Qualquer exposição a mais do Panamá pode gerar espaço até para a Inglaterra ampliar o marcador. Para saber se o Panamá vai se expor para tentar um gol de honra nessa Copa do Mundo, né? Perdeu de 1-0 para a Gana, perdeu de 1-0 para a Croácia, tomando 2-0 da Inglaterra. Pode ser por aí o desenho da partida. Panamá se expor, tentar fazer o seu de honra e a Inglaterra encontrar brechas, inclusive, para ampliar o marcador.
4: Jogo também parado na Filadélfia para hidratação. 1-0 para a Croácia contra a Gana, André.
2: E duas trocas, André, vão acontecer no jogo. O Izzy, na Inglaterra, com a camisa 21, e também as saídas do Bárcenas e do camisa 7 no Panamá. As entradas do Dias, número 10, e do London, 24, em seguida, a informação de quem sai também na Inglaterra. A entrada do Izzy, sai o Bellingham, camisa número 10, autor do primeiro gol. Portanto, duas trocas no Panamá e uma na Inglaterra.
1: Quem é que saiu no Panamá? Bárcenas eu vi, o outro não vi, né?
7: Então, portanto, Londoño e Dias e mais o Eze estão em campo neste momento. O jogo recomeça. 27 minutos. O placar é de 2-0 para a Inglaterra, que vai confirmando a liderança do grupo. Trabalha aqui pela direita com o Spence. Spence domina, prende a bola, campo de defesa, bola para o zagueiro Conça, do Conça para o Guiri. Ele vai progredindo, faz o toque curtinho, a bola chega lá do lado esquerdo, trabalhado pela seleção da Inglaterra com o O'Reilly. Volta aqui no meio para Conça. Conça tem na direita o jogador que é o Spence. Ele recebe, tenta o passe para esse, melhor com a defesa do Panamá, que sai jogando em velocidade. Tenta chegar no ataque, Anderson comete falta, o árbitro está paralisando o jogo. Vai dar cartão não, apenas a falta marcada favorável à seleção do Panamá na saída para o campo de defesa. Harry Kane, que ele está longe, mas quem sabe ele possa ainda, se a Inglaterra avançar mais, né, Bertoncelo, entrar na briga histórica, né?
9: É, pois é, ele tem 11 gols marcados e nessa Copa ele chega a 3 gols, né, fica ainda atrás do Messi, do Vini Júnior, do Haaland, do Dembélé, do Mbappé, mas o Harry Kane superou o Gary Lineker, né, como o inglês com mais gols na história das Copas. Ele no momento fica empatado com o Klinsmann, fica a 1 gol do Pelé, a 2 gols do Fontaine, 3 gols do Gerd Müller e a 4 gols do Ronaldo Fenômeno.
7: Vem o Panamá tentando descontar, bola na área, tira a defesa da Inglaterra, O'Reilly, ele erra o passe, recuperação para Mayhew, bate-rebate danado, a bola volta de novo pro Panamá, pelo lado direito, trabalha com o Londoño, ele domina com o pé esquerdo, faz abertura pro lateral Murilo, tem cruzamento para área, o toque do Dias de cabeça, a bola vai na linha,
3: André,
7: de fundo.
3: Mas chama atenção, né, essas mudanças do Panamá, tá tomando 2-0. Vai partir em busca do gol de honra, mas não desfaz os três zagueiros. Segue com a linha de 5 defensores, 2 alas, 3 zagueiros. As mudanças foram o Martínez, que estava aberto pelo lado direito, ele é um meia, então ele vai para o meio campo agora, porque entra o Londoño, que é um ponta aberto pelo lado do campo. Então se expõe um pouco mais o Panamá, é verdade, mas não desmancha o sistema defensivo. E o Easy, 21 que entrou, meia do Arsenal, entra na vaga do Bellingham também, não desfaz o tripé de meio campo. Da Inglaterra, no caso, né?
4: 27 minutos do segundo tempo, recomeçou a partida na Filadélfia, 1-0 para a Croácia. Mexidas. Vamos lá.
5: Dois atacantes saíram em Gana para a entrada de outros dois atacantes. Jordan Ayew, o capitão do time, saiu junto com Sulemana para as entradas de 10, Tomás Azante e 22, Nuama. duas alterações, somam se as outras duas feitas no intervalo, ainda vai mexer mais uma vez o português Carlos Queiroz na seleção africana.
4: Nuama cobra falta, perna esquerda na segunda trave, desvio, gol! Cassem! 27 minutos do segundo tempo! Festa do torcedor de Gana! Lucassen na segunda trave! Fiquei com a impressão que estava um pouquinho adiantado. Vamos ver se vai ter a revisão do VAR nessa situação de gol. O jogador de Gana, o Lucassen, põe as mãos na cabeça como se não entendesse e o árbitro do jogo está anulando o gol. É a reclamação dos jogadores de Gana para que se tenha a revisão desse lance na cobrança de falta do Nuama. Na segunda trave aparecia o Lucassen.
5: Não estava, hein?
4: Bianchini. Também achei que não.
5: Era outro jogador que estava adiantado em relação ao penúltimo defensor. Resta saber se falhou o sistema automático do impedimento ou foi bandeira do campo que assinalou o impedimento. Era um outro jogador que, aparentemente, na minha interpretação, não participou da jogada. Mas o Nuama entrou, um cruzamento perfeito, a bola procurou no segundo pau, ali apareceu para completar. O zagueirão Lucassen mandou fraco, mas longe do goleiro Livakovic. Festa ganesa por enquanto nas arquibancadas, o gol está sendo checado, mas vai ser algo interpretativo e daí nesse caso o árbitro pode até mesmo ir no monitor. Mas a gente não teve reprodução ainda do sistema automático da FIFA ou se foi justamente o bandeira no campo que pode ter assinalado de forma incorreta esse impedimento.
6: E o 29. Gol sai num lance que tem o toque do Carlos Queiroz, ele coloca o Nuama, que entra no lugar do Aeu, que era o responsável pelas bolas paradas, na primeira cobrança de falta, o empate de Gana, que vai outra vez reconfigurando o grupo L da Copa do Mundo.
4: E a expectativa agora no estádio na Filadélfia, o árbitro do jogo, o Drew Fisher, está ali paralisado, aguardando a sinalização da cabine do VAR. Pode ser o gol de empate de Gana, a bola foi para o fundo da rede. Os jogadores de Gana estavam comemorando, depois colocavam as mãos na cabeça, como se não entendesse a marcação da arbitragem, anulando o gol. E agora a expectativa, o gol segue sendo checado. 1-0 para a Croácia, pode ser o gol de empate de Gana. Os torcedores de Gana na arquibancada fazem a festa, na expectativa da confirmação do gol. Atenção, o árbitro faz o sinal e vai para a cabine do VAR, hein, Simon?
5: É isso mesmo, a gente tinha adiantado antes a questão que tem um jogador centralizado que está em posição de impedimento, só que na minha interpretação, essa bola cruza e ele não participa diretamente de forma ativa da jogada, ele não impede que algum jogador da Croácia chegue no lance. Agora a gente vai ter uma outra tomada, uma outra perspectiva para fazer essa análise deste lance. O jogador está centralizado, ele não chegaria, o jogador que ele tem em contato, que ele divide, ele não buscaria essa bola. É algo interpretativo, o VAR, para, já que o impedimento foi assinalado, para sinalizar o VAR, pelo menos tem uma identificação de que é gol, e por isso sinalizou isso para a arbitragem, para o canadense, o Drew Fisher, fazer a sua interpretação no monitor.
4: É, segue sendo observado o lance, o árbitro na beira do gramado, em frente ao monitor. A TV repete de vários ângulos o lance no cruzamento do Nuama, o desvio do Lucassen e o árbitro do jogo, o senhor Drew Fisher, segue lá observando, conversou com a cabine do VAR. Ele se dirige para o gramado agora. A expectativa no Lincoln Field, na Filadélfia. Vamos ouvi-lo.
10: The attacker number 8 is in an offside position, but does not impact the play. Decision is goal.
4: Foi com sofrimento, foi com drama, com o VAR,
11: olhando, observando, tentando encontrar algo que ninguém entendeu, mas sai o gol de empate de Gana. Lucassen, de pé esquerdo, cruzamento do Duama, Lucassen, o zagueiro, mandou pro fundo da rede, tudo igual, 32 minutos do segundo tempo, emoção, drama, teve de tudo nesse gol, Simon.
12: Pra celebrar duas vezes, na primeira houve a sinalização de impedimento, mas agora sim, o zagueiro 23, Lucassen, pode celebrar, assim como todos os africanos, os ganeses, nas arquibancadas da Filadélfia, mesmo com impedimento no primeiro momento, mas agora teve a confirmação, empata Gana, Lucassen, zagueirão, 1-1, Walter Júnior.
13: O Lucassen, que foi convocado pela primeira vez para a seleção de Gana em março pelo Carlos Queiroz, é decisivo. E é a bola parada definindo mais uma partida nessa Copa do Mundo, Marcos Bertoncello.
14: E Lucassen marca seu primeiro gol em 3 partidas pela seleção ganesa e muda tudo do Grupo L. Nesse momento, a Inglaterra lidera com 7 pontos, mas agora a Gana passa como segunda colocada com 5. Croácia, terceira com 4 pontos, também encaminha a classificação. Confrontos deste momento, Inglaterra e Senegal, Gana e Portugal e Colômbia contra a Croácia.
7: Jogo decidido por aqui, Felipe, 35,5, 2-0 para a Inglaterra, líder do grupo.
3: É, o Panamá está se expondo até mais, né? Chega com um certo perigo, reclamou de pênalti, muita bola alçada na área, o jogo inverteu. A Inglaterra, que já era protocolar, André, com 0-0, tu imagina com 2-0 favorável, líder do grupo, e vendo que o fogo está pegando muito mais pro lado da Croácia contra a Gana.
7: É, a decisão tá é por aí, Eduardo.
14: É, jogo que vai definir essa situação do Grupo L também, os confrontos da próxima fase da Copa do Mundo. 34 minutos do segundo tempo, 1-1 é o placar. A arbitragem confirmou o gol de Gana, gol marcado pelo Lucassen. Domina na intermediária defensiva a seleção da Croácia, lá com o zagueiro, camisa número 6, o Chútalo, domina no pé direito, próximo da intermediária defensiva da equipe da Croácia. Bola recuada na meia-lua da grande área, sai aqui pela esquerda com Perisic, troca passes o time da Croácia, toque feito lá para o jogador Pongracic, ele ajeita na intermediária defensiva e assim fica trocando passes o time da Croácia. Com este empate, tudo mudou na situação do Grupo L e também nos confrontos da próxima fase da Copa do Mundo. Tem risco da Croácia ficar fora da Copa do Mundo se ela tomar a virada, Bertoncello?
9: Até tentar, porque ela ficaria com os seus 3 pontos, iria para um saldo, ficaria com um saldo negativo de -2, e aí precisaria esperar o restante do grupo, tanto K quanto J, para saber se ela se classificaria.
13: Bertoncello, posso fazer uma pergunta?
9: Pode fazer uma pergunta.
13: E se Portugal ganhar da Colômbia, reembola de novo os confrontos, como é que ficaria?
9: Exatamente, com isso a Colômbia ficaria como segunda colocada neste grupo K, Portugal passaria em primeiro, teríamos Colômbia enfrentando Gana na próxima fase, e Portugal pegando a Croácia passando como uma das melhores terceiras, ficaria Portugal e Croácia, um duelo europeu nessa próxima fase.
5: Eduardo, eu tenho 2 destaques, o primeiro e mais importante, tá? Troca na Croácia, saiu Kovacic, experiente, número 8, para entrada do jogador que joga na Atalanta da Itália, o Mário Palicic. Vamos colocar Mário porque tem outro Palicic no banco, tá? Que é o Marco Palicic. Então essa é a primeira informação. E a segunda, ela envolve o autor do gol, o Lucassen, que joga no Paphos, né? Que é um clube que tem 2 brasileiros no seu departamento de scouts, né? 2 brasileiros, um deles foi nosso colega, jornalista, Gabriel Correia. Então, conhece bem esse jogador de 30 anos, como o Walter definiu há pouco, convocado na última convocação do técnico Carlos Queiroz, em março. Ele que assumiu recentemente a seleção ganesa praticamente só para a Copa do Mundo. Na RBS sempre tem mais Copa Paphos do Chipre.
7: E agora foi lançado o Bellis, ele ia para o campo ofensivo, o Andrade cometeu a falta, o árbitro deu o cartão amarelo, o Kane quer a expulsão do panamenho e tem trocas na Inglaterra.
14: É por chegada da Croácia, pé esquerdo, Palicic, espalma o goleiro Assar! Palicic chutou e o Assar faz uma defesa magnífica, Simon!
5: Chutaço com a perna canhota, grande defesa do Assar, mão trocada, espalmando
12: jogando para escanteio, uma defesa lindíssima agora na Filadélfia, salvando o Gana.
14: E é escanteio para a equipe de Gana, que, ou melhor, para a equipe da Croácia. Assar salvou a Gana. Que lance, que defesa sensacional do goleiro. Escanteio para a Croácia. Lá pelo lado direito vai pintar o levantamento para dentro da área. Chegamos a 37 minutos da segunda etapa. O Modric vai para a cobrança na perna direita. A defesa da Croácia foi lá para a área. Os zagueiros, Modric na bola, no pé direito, cruzou para a área. O cabeceio para dentro da área. Gol da Croácia! Vlasic de cabeça! Aos 37 minutos do segundo tempo, na cobrança de escanteio do Modric, a Croácia volta a ficar na frente e volta a mudar a situação do grupo. 2 para a Croácia, 1 para a Gana, na bola parada, na bola aérea, na perfeição do cruzamento de Luka Modric, cabeceio do Vlasic, canto direito, a Sara até foi na bola, mas não alcançou, passa à frente a Croácia, 2 Croácia, 1 Gana, conta Simon!
12: E a devoção da Croácia pelo Modric é o que chama a atenção. No primeiro tempo ele salvou uma bola na pequena área, todo mundo foi cumprimentá-lo. Agora um cruzamento perfeito, com efeito procurante, na cabeça do número 13, Vlasic, cabeceou a bola, beijou o poste direito, sem chance para Sar fazer a defesa. O jogo ganha muita emoção na Filadélfia e Modric é comemorado, é celebrado por todos os companheiros. 2-1 para a Croácia em cima de Gana, Walter Júnior.
13: Quem com bola parada fere, com bola parada será ferido. Gana empatou numa cobrança de falta. A Croácia volta à frente, 2-1, também numa bola parada no escanteio. Quando a Croácia atacou, ela fez 1-0. Quando Gana deu a sua resposta ofensiva, empatou o jogo. A Croácia mexeu no time, novamente ligou a versão ofensiva e faz o 2-1, Bertoncello.
9: Niko Vlasic marca seu 10º gol em 65 jogos pela seleção croata, muda mais uma vez. Inglaterra com 7 pontos, líder. Croácia segunda colocada com 6, Gana terceira com 4 pontos. Nesse momento, Inglaterra e Senegal, Croácia contra Portugal e Colômbia diante de Gana.
7: 41,5, diga Leonardo.
2: Duas trocas na Inglaterra, 14, Henderson entrou no lugar do
7: jogadaça do Rashford, meteu uma meia-lua, invadiu a grande área, pintou um golaço, se atrapalhou todo. Ainda vem o time da Inglaterra, Spence para Eze, aqui pela direita para Madueke, ergueu na área, segunda trave. A conclusão do Rashford, Leonardo.
2: Henderson no Anderson, 14 é a novidade, e saiu Kane para a entrada do número 19, o Watkins.
3: É hora de descansar os titulares, né? O jogo já tá morto. Kane e Anderson vão descansar para entrar de 2 reservas. Volante no volante, centroavante no centroavante.
14: A Croácia chega pela esquerda, bola no lado da grande área, preparou, levantou lá dentro, sobe para cortar de cabeça Opong, zagueiro da equipe de Gana. Trocou.
5: Saiu o 8, Cebu, para a entrada do 3, Yerink, que é volante e era titular desse time.
14: Mudança na equipe de Gana. Estamos com 40 minutos do segundo tempo, 2-1 para a Croácia. Novamente mudou a situação do grupo L. A cada gol nesse confronto, a situação vai mudando e também nos confrontos da próxima fase. Bola recuada lá para o Lang Livakovic. Domina dentro da sua área. Ameaça tocar lateralmente. Fica com a bola. Ele acaba tocando para fora do campo. É apenas lateral para a equipe. É de Gana, porque tá caído o camisa número 11, o Semene, o jogo tá parado no confronto no Lincoln Field, na Filadélfia, 2-1 para a Croácia, André.
7: Em Rutherford são 43 já do segundo tempo, a Inglaterra tranquilamente faz 2-0 diante da seleção do Panamá. 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A Argentina, André, claro, está classificada, Leonardo.
2: Mais duas trocas agora no Panamá. Entra Quintero, 19, sai Gutierrez, 26, e entra Davis, 15, para a saída do Harvey, 14, cinco trocas já efetuadas no Panamá.
3: E finalmente o Panamá desfaz o sistema de três zagueiros, né? Sai o Andrade, que estava inclusive amarelado, entra o Eric Davis, que é um lateral esquerdo, e a outra mudança, entra um ponta, o Quintero é um atacante, sai o Harvey, que é um volante. Panamá vai para tudo ou nada em busca do gol de honra.
7: E vem o Panamá. Dias de longe. A bola passou à esquerda do goleiro Pickford. Panamá não fez gol, né, Bertão Salo, na Copa, né?
9: É o único. É o único time que não fez gol. Já temos aí 67 partidas. Agora com quantos gols? 3 mais 2, 5. 5 mais 196. 201 gols. Lembra que a gente estava falando sobre os 200 gols?
7: É.
9: Passamos da marca de 200 gols em 68 partidas nesta Copa do Mundo.
7: É importante, já passamos dos 200 gols e aqui vamos chegando aos 45. Madueke por dentro. A Inglaterra erra o passe. Vem o Panamá. Contra-ataque panamenho. Bola com o Dias, lado esquerdo. Henderson na marcação. Ainda Dias. Tentou driblar, perdeu. Agora escapa a Inglaterra. Bola com o Madueke. Escapou de um, de dois. Erra o passe. Se atrapalha o time da Inglaterra. Vai subir a placa dos acréscimos. Vem a seleção panamenha. Dormiu no ponto. Roubou a Inglaterra. A bola fica trabalhada então no campo de defesa com o zagueiro Consa. Do Consa ela chega para Spencer, que está à direita. Do Spencer para o Rodgers. Rodgers tem liberdade. Progrediu. Chegou o time da Inglaterra em busca do terceiro gol. Fez o passe à frente. Buscou a combinação. De novo caiu para ele. Pintou a oportunidade para o gol. Pega o goleiro. Sai muito bem do gol o Mosquera. Perdeu a oportunidade o time da Inglaterra. E agora é contra-ataque do Panamá para marcar o gol. Olha o gol! Gol! Fajardo, mas subiu a bandeira, Leonardo.
2: Era o gol do Panamá acontecendo aí no contra-ataque, já nos acréscimos, quando sobe a placa, 6 minutos teremos. Mas aí o impedimento está marcado. E olha, foi muito justo. Lançamento para o Fajardo, tinha um zagueiro na marcação, ele ganha na velocidade, bota na frente e manda pelo alto na saída do goleiro. Em campo foi marcado o impedimento.
3: Até eu lamentei esse impedimento, porque era um gol de honra. Panamá, a única seleção que não balançou a rede, merece esse golzinho nos acréscimos.
14: 44 minutos na Filadélfia. Equipe de Gana tem a bola pela esquerda. Por enquanto, 2-1 Croácia. Lançamento lá pra dentro da área, Semenyo. Ele domina. Mas trocas. Já fica marcado impedimento no ataque de Gana. Vamos às trocas.
5: Duas modificações no time croata. Saindo o 3, Pongracic. E também o 16, o Martin Baturina. Para as entradas do Vardiol, que é titular desse time, hoje foi preservado, jogador do Manchester City. E também do Marco Pazalic. Ele não é irmão do Mário Pazalic. Uma curiosidade: os dois têm 2 anos de diferença e ambos nasceram na Alemanha. Tem o mesmo sobrenome, mas não são parentes. Destaque aqui sempre na RBS. 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
14: Quase 45 minutos, bola recuada para o goleiro Livakovic, goleiro da equipe da Croácia. Lança lá para o campo ofensivo, na direção do camisa número 20, Matanovic. Foi derrubado, empurrado, a arbitragem parou e marcou falta. Falta para o time da Croácia, que está vencendo por 2-1.
5: Mais 7.
14: Mais 7 minutos, está marcando a arbitragem. 7 minutos de acréscimos. No confronto que acontece na Filadélfia, a Croácia tem a bola aqui pela esquerda, conduzindo o lançamento para Vardiol, tenta escapar da marcação, é desarmado, briga por ela ainda, ela é recuada, insiste, o Vardiol ganhou da marcação, chegou próximo da grande área, caiu, pediu falta e a arbitragem marcou. Falta na lateral da grande área, falta boa para a Croácia, Simon.
5: É lateral praticamente da grande área, 2-3 passos no máximo, seria pênalti. O jogador ganês agarrou, deu um abraço no Vardiol, que entraria na área, e o Vardiol não teve aquela malandragem brasileira, né? Não quis cair um pouco mais adiante para tentar forçar um pênalti. Quem é que tá jogando a bola? O especialista Modric vai ensaiando, demonstrando com os companheiros como é que ele vai cobrar essa falta, que é muito melhor que o escanteio. Dá para mandar direto a gol também.
14: Modric na cobrança, falta ao lado da grande área, pé direito na bola, correu, bateu, afasta a defesa, tira de qualquer forma na sequência lá o jogador Lucassen, e depois a arbitragem marca uma falta no meio campo, é para a equipe de Gana, que está perdendo 2-1 Croácia.
7: 48-40, Panamá teve mais uma chance ali com o Fajardo, mas saiu apenas um escanteio. Agora quem vem é a Inglaterra, chega no campo ofensivo, trabalha, a bola ficou para Eze, pé canhoto, desviou na zaga e por detalhe ela não morreu dentro do gol, já era o goleiro Mosquera, tem escanteio a Inglaterra, 47 minutos,
14: chega o time da Croácia, bola tocada na frente da área, vem a finalização, explode na marcação, o chute do Matanovic, insiste Vardiol, lançou na ponta direita, Stanovic cruzou para dentro da grande área, bate na marcação, a bola acaba saindo, a arbitragem marca escanteio para a equipe da Croácia, Simon.
5: Croácia, que depois tomou o susto do gol de empate, conseguiu fazer o 2-1, se ligou ainda mais, agora pela ponta direita, tentou fazer o cruzamento, consegue escanteio para tentar garantir o terceiro gol.
7: Henderson cobrou o escanteio da Inglaterra, tem falta de ataque. 49-50, Inglaterra 2, Panamá 0.
14: 47,5, Modric cobrou o escanteio de forma curta pro Marco Pazalic, dominou ao lado da grande área, outra vez com o Modric, lá pela direita, vem o levantamento muito forte, vai direto para a linha fundo, apenas o tiro de meta para a equipe de Gana fazer a cobrança, quase 48, ele prometeu o jogo até 52.
7: E aqui estamos no último minuto exato de jogo, nos últimos segundos, na verdade, nos últimos 50 segundos, a Inglaterra ainda tem mais uma oportunidade, chegou pela direita, trabalhou, foi no fundo, tem cruzamento para a área, pega o goleiro Mosquera com as pernas evitando o chute cruzado que veio do Rashford, e agora a bola fica com o Panamá, o jogo vai terminar. 50 minutos mais 30 segundos, 2 para a Inglaterra, 0 para a seleção do Panamá, a Inglaterra passa em primeiro do grupo, o árbitro marca uma falta em cima do Martínez para a seleção panamenha. 20 segundos, troca passes do time do Panamá, a bola vai sendo girada, chegando lá do lado direito, festa da torcida inglesa na arquibancada com o primeiro lugar, a Inglaterra pega Kenderton Selo.
9: A Inglaterra na próxima fase pega uma das melhores terceiras colocadas, no momento Senegal, jogo na próxima quarta-feira em Atlanta às 2 horas da tarde.
7: Vai apitar o árbitro, encerrado o jogo em East Rutherford, 2 para a Inglaterra, 0 para o Panamá.
14: 49 minutos no segundo tempo, Gana tenta chegar, mas a Croácia afasta e agora tem cartão amarelo, Simon.
5: O Pong também foi para interromper a jogada, a Croácia começa a causar alguns problemas físicos, tem jogador já mancando, mas vai terminar a partida para justamente tentar segurar o resultado, uma melhor classificação nessa fase de grupos.
13: Aproveitando que o Simon falou da questão física, que exemplo de jogador de futebol de profissional é Luka Modric, 40 anos jogando uma partida até o final, os 90 minutos, numa temporada que esse é o jogo de número 50 dele nessa temporada. A gente fala muito dos super atletas, do Cristiano Ronaldo, do Messi, do Mbappé, mas o Modric também é de outra turma.
14: Sensacional esse detalhe, realmente. Vem o time da Croácia pela esquerda, tentativa do cruzamento do Perisic. A bola acaba saindo com desvio, posse de bola para a equipe da Croácia, que está ganhando tempo, está ficando com a bola no campo ofensivo, Simon.
5: Verdade, ponta esquerda, Perisic fez cruzamento, pegou na zaga ganesa, é escanteio, e ele, o homem da bola parada, dono do time, capitão, 10 e faixa, Luka Modric vai alçar essa bola na área, ou fazer escanteio curto para matar tempo.
14: 50 minutos da etapa final, faltam ainda 2 para encerrar o tempo de acréscimos que o Duo Fischer deu no jogo. Cobrança curta, bola tocada aqui pela direita, voltou para o Modric, briga pela bola, escapa da marcação, fica com ela pela ponta esquerda, ao lado da grande área, tentou o toque lá dentro, chegou o Palicic, cruzou lá dentro na segunda trave, afasta a defensiva da equipe de Gana, que vai tentar o contragolpe, lançamento longo, subiu para cortar de cabeça lá o jogador Chutalo, volta a bola para a equipe de Gana no círculo central, domina por lá o jogador Fatal, vai lançar aqui pela direita, avançando para o campo de ataque, lançamento pro Muama, tentou, chegou para cortar, tá lá ajudando o Modric na ponta esquerda, quase na sua área, ajudando na marcação, camisa 10 da equipe da Croácia. 51, faltando mais um minuto de jogo. Lançamento para meia-lua. Chega para cortar de qualquer forma o chute no zagueiro da Croácia. A equipe da Croácia fica com a bola. Aqui pela esquerda, Marko Pašalić. Ele domina, toca para Modric. Sai jogando pela esquerda para o Perisic. Bola tocada pela ponta canhota. A equipe de Gana tenta a recuperação, mas não consegue. Afasta definitivamente. Modric lançou para o ataque. Fica de graça a bola para o goleiro Assar. 50 e meio. Estamos nos segundos finais de jogo. Vaias do torcedor da Croácia. No ataque, a seleção de Gana. Lançamento lá para dentro da grande área. Cortou a defesa. A sobra na frente da grande área. Tentou o domínio. Rolou para trás para o Semenio. Semenio domina. Chega a defesa da Croácia para cortar. Insiste lá pela esquerda. Semenio driblou a marcação. Chegou no bico da grande área. Na perna esquerda bateu cruzado. Mandou por cima do gol longe. Tiro de meta para a equipe da Croácia, Simon.
5: Última tentativa ganesa, tentativa do chute. A bola saiu sem muita direção. Fatal tentou levar o empate mais uma vez para a seleção africana. Passou longe do gol defendido pelo Livakovic. 2-1, Croácia.
14: Vai terminar o jogo na Filadélfia. Vamos ter a definição desse grupo L, a definição dos confrontos da próxima fase. Apita o árbitro Drew Fischer. Fim de jogo. 2 para a Croácia, 1 para a Gana. A Croácia teve dificuldades, mas conseguiu vencer. Como é que fica a situação desse grupo L, Bertoncello?
9: Finalizado o grupo L da Copa do Mundo, com a Inglaterra campeã desta chave, 7 pontos conquistados. Croácia passa em segundo com 6 pontos. E Gana, com 4 pontos, também encaminha a classificação como uma das melhores terceiras colocadas. Confrontos deste momento: Inglaterra contra Senegal, jogo na próxima quarta-feira, às 14h em Atlanta. Croácia contra Portugal, pode mudar ainda porque Portugal entra em campo. Esse jogo encaminhado para a próxima quinta-feira, às 18h em Toronto. E Gana, passando como terceira, estaria enfrentando a Colômbia. Jogo na próxima sexta-feira, o último jogo da próxima. Encaminhado para a próxima quinta-feira, às 8h em Toronto. E Gana, passando como terceira, estaria enfrentando a Colômbia. Jogo na

0: com isso, as duas equipes começaram sem muita criatividade, mas na hora da decisão, no segundo tempo, a partida ficou mais animada. Vitória da Croácia, que é o melhor time, é um time mais completo que esse time de Gana, até porque o trabalho do Carlos Queiroz tem pouco tempo, e é um técnico já que a gente conhece há bastante tempo, que gosta de equipes mais defensivas. Por enquanto, não é necessariamente um prêmio que ganha a Croácia por ter vencido a partida, já que agora ela estaria enfrentando Portugal. Mas mais tarde, quando a gente tiver a definição do outro grupo, tudo pode mudar. E aí sim ela ganhar um presente, pegar uma equipe menos pesada. A Croácia é aquela seleção que a gente nunca aposta e sempre complica a vida de todo mundo no mata-mata. Pode ir longe.
1: Muito bem, Walter Júnior analisando essa vitória da Croácia por 2-1. Felipe Duarte, a vitória da Inglaterra contra o Panamá.
2: Um resultado que a gente já esperava, né? Se antes do jogo alguém dissesse que o Panamá era favorito, bom, deveria ter sido internado, né? A Inglaterra era amplamente favorito. O que espanta, e se olharmos o placar, e isso não pode, talvez não fosse dito, né? Foi a dificuldade que a Inglaterra teve para superar a defesa panamenha. Dificuldade de romper com os três zagueiros, com os dois alas, o quarteto de meio-campo que se postava à frente da área, impedia que a Inglaterra avançasse. E o placar é aberto através de uma bola parada, uma bola aérea. Bellingham até faz o gol com a perna, não é de cabeça, mas é assim que a Inglaterra abre o placar e faz com que o Panamá abra mais as suas linhas de marcação, exponha, abra espaços, e justamente nesse espaço a Inglaterra faz o segundo gol num cruzamento que vem da esquerda, uma jogada individual do Rashford, o gol de cabeça, aí sim de cabeça do Kane. É um 2-0 de certa forma, que dá tranquilidade para a Inglaterra, mas não foi uma atuação convincente. A Inglaterra passa como líder, confirma o favoritismo na chave, mas se quer ter vida longa na fase de mata, vai ter que evoluir na competição.
1: Bom, Bertoncello, o que tem de jogo ainda hoje e o que define nessas partidas?
3: Bom, temos ainda a definição do grupo K e do grupo J. No grupo K temos a definição principal e por isso que a Rádio Gaúcha transmite o jogo entre Colômbia e Portugal, que define a primeira colocação. Ambas as seleções já estão classificadas. Portugal tem uma mínima chance de ainda passar como um terceiro. Vamos ter realmente Colômbia e Portugal brigando pelo primeiro e pelo segundo lugar neste grupo. Congo, que também joga, enfrenta o Uzbequistão já tentando também essa classificação. Congo ainda pode ser um dos melhores terceiros colocados. Tem um ponto, vencendo vai para 4 e avança para a próxima fase. No grupo J, grupo da seleção argentina, temos duas definições certas, que a Argentina está classificada em primeiro e que a Jordânia está eliminada. A Argentina e Jordânia se enfrentam em Kansas City. De olho no outro jogo, Argélia e Áustria. E aí, Eduardo Costa, ambas têm 3 pontos. Pelo saldo, a Áustria joga por um empate para passar em segundo. Só que tem o seguinte, talvez esse seja o grande jogo emblemático dessa nova fórmula da FIFA, em que o empate classifica os dois. Um jogo morno pode garantir a classificação para ambas, Áustria e Argélia.
1: Muito bem, assim vamos encerrando o futebol de Copa da Gaúcha com esta vitória da Croácia por 2-1, vitória da Inglaterra, na sequência tem o Gaúcha na Copa, daqui a pouco tem Portugal em campo, enfim, e muita coisa neste sábado ainda no futebol de Copa aqui na Gaúcha. Um grande abraço a todos, até a próxima!

0: Inglaterra e Croácia. Definido, portanto, mais um grupo na Copa do Mundo, mais confrontos ali na frente e vamos passar tudo a limpo aqui neste Gaúcha na Copa. A qualquer momento, a seleção brasileira chega em Houston e, claro, você não vai perder nada no Gaúcha na Copa com a chegada dos jogadores à concentração brasileira. E vamos preparar os jogos que vêm na sequência. Daqui a pouco tem Portugal e Colômbia, principalmente Rafael Diverio já chama. Do Gaúcha na Copa edição 107, Brasil já tá por aí, Diverio.
1: Desculpa o atropelo na largada do programa, Lucianinho. É para registrar a chegada da seleção brasileira. Os braços para cima de centenas de brasileiros. Centenas de brasileiros que estão há pelo menos 2 horas e meia esperando o ônibus da seleção brasileira. Chegaram cedo para pegar um lugar em frente ao hotel que vai servir de concentração. E a gente tem imagens na live da nossa amiga Kelly Matos, nosso amigo Diogo Olivier, que está aqui comigo, Lele Bortolatti, Rodrigo Adams,

0: para acompanhar a chegada da seleção brasileira. Vocês estão vendo nas imagens, tem um ônibus estacionado, os jogadores agora vão começar a descer. Vamos ver se escuta o som da torcida. E agora começa a descer o pessoal, os dois ônibus, né? O da delegação dos jogadores, desceu o primeiro, foi com o Dr. Rodrigo Lasmar. E agora vão descendo também os outros onde estão os dirigentes, comissão técnica, enfim. Vão descendo também e vão começar a passar os jogadores. Vai ser uma grande festa da torcida. Vale lembrar, né, Lucianinho, para atualizar as informações. O Rafinha não veio aqui para Houston. Ficou em Nova Jersey para fazer tratamento, continuar o tratamento. Desce Carlo Ancelotti agora nesse momento do ônibus. Ele abana para os torcedores. Recebeu alguma coisa. Está ali também o Rodrigo Caetano, diretor da seleção brasileira. O Carlo Ancelotti abana para os torcedores. Rodrigo Caetano. Ancelotti vai ali, abana para os torcedores. Manda um abraço. Carlo Ancelotti é o primeiro a chegar da delegação brasileira. O diretor de seleções, Rodrigo Caetano, também, os jogadores ainda não. Vai ser uma grande festa no Sininho quando os jogadores começarem a passar. A gente vai ver os jogadores indo também na direção da torcida. Alisson, o goleiro, é o primeiro a descer do ônibus. E o Neymar, né? O Neymar ali de boné para trás. Vai ali o Neymar, vai tirar algumas fotos com os torcedores. Bom, aí vai demorar pro Neymar, no Sininho, ó. O Neymar foi ali na galera.
1: Muita gente, né? Muita gente.
0: Muita gente, muita gente. Muita gente mesmo, assim, movimento vai até metade da quadra, mais ou menos. Passa também agora o Juan, né? Que é um dos auxiliares. O goleiro Tafarel, a bana pra torcida. Ederson, Bruno Guimarães passam também. E o Neymar foi pra galera, Lucianinho. O Neymar foi pra galera. O Alisson tá ali passando também, tá tirando algumas fotos também, mas é o Neymar. Neymar é a grande atração e tá atendendo a todos os torcedores. Vini Júnior agora também se junta a Neymar para atender os torcedores. Então, Alisson mais à frente, Neymar, Vini Júnior, todos eles atendem a torcida. E no Sininho tem uma cena legal, porque é uma gurizada, né? Você tá vendo no retorno, pra quem tá acompanhando imagens em Gaúcha Esportes, é uma gurizada do colo do pai, família. Um monte de gente esperando autógrafo, foto, um carinho do Neymar, e ele tá atendendo um por um dos torcedores. Agora o Paquetá também se juntou a eles, passa o Léo Pereira, lá atrás o Gabriel Magalhães, Vini Júnior, Alisson, todos eles passam para atender a torcida. O Alisson dá a volta aqui, ó, e vem aqui atender. Agora o Neymar tá passando, atendeu a torcida, o Neymar tá entrando na concentração, continua ali, agora tá o Hendrick ali, ó, recebeu uma bola, tá com uma bola na mão, dando autógrafo ali na camiseta do garoto. Seleção brasileira é recebida com uma grande, enorme festa aqui em Houston. É um calorão, Lucianinho, mas é um calorão ainda, insisto, mesmo assim é mais civilizado do que o da Flórida. Um calor interessante, mas aceitável. Vini Júnior e Paquetá, dois amigos da seleção, estão ali atendendo a torcida. E a seleção brasileira vem desembarcando para essa concentração. E vai lembrar a programação, Lucianinho. Treina amanhã no estádio do Houston Dynamo, não é o estádio da Copa do Mundo. Depois vai para o estádio da Copa do Mundo para a entrevista coletiva e aí sim encerra a preparação para enfrentar o Japão ao meio-dia no horário de Houston, 2 da tarde no horário brasileiro.
1: Muito bem, imagens de Rafael de Velho. Você que está na Gaúcha pode ir em Gaúcha Esportes com as imagens do desembarque da delegação brasileira em Houston.
0: E para o jogo da segunda-feira. Passando um trabalhão, né? A polícia passando um trabalhão para segurar agora a galera que foi em cima dos jogadores. Mas até agora tudo muito civilizado também, né, Lucianinho? Tudo na paz, tudo uma boa. A polícia também age de uma forma, pelo menos assim, mais contida, né? Eles impedem os torcedores de passar, mas sem violência, sem gritaria, sem empurra-empurra. Então fica, obviamente, uma coisa organizada, meio na marra, mas organizado, né? Numa boa, ó. Para quem tá acompanhando as imagens, é tudo relativamente organizado, dado que pode ser organizado, né? Quando passam os ídolos das crianças, dos torcedores.
1: E o Vini segue ali com a galera, né? O Vini segue tirando foto.
0: Ele tá fazendo basicamente o mesmo caminho que fez o Neymar, né? Ou seja, ele atendeu lá na ponta onde tá o ônibus, até o meio do povo. E a imagem muito legal que aqui ele tá mostrando pra gente agora ali, dos policiais do lado, as mãos todas esticadas com boné, com bola, com camiseta, com celular, pra fazer o registro pra receber o Vini Júnior. Tem, obviamente, torcedores que não são brasileiros, que estão ali também, que gostam da seleção brasileira. E continua uma grande festa da torcida brasileira aqui na frente do hotel pra receber os jogadores, para dar aquele último carinho antes do Brasil se preparar e terminar a preparação para enfrentar o Japão na próxima fase da Copa do Mundo.
1: É o registro, com imagens do Rafael de Vério com a Kelly Matos, mostrando todo o ambiente da chegada da seleção brasileira aqui dentro do Gaúcha na Copa. Ali o Vini segue atendendo aos torcedores um por um e o pessoal com calma, né? Claro, todo mundo ali com...
0: Não, é interessante, Lucianinho, é muito interessante, muito, muito, muito interessante. É um movimento, o Rodrigo Adas tá aqui, é um movimento diferente, né? Os jogadores vão todos na torcida.
2: Exatamente, Rafael Tibério. Bom, uma boa tarde, uma boa noite para quem tá nos acompanhando no Brasil. Estivemos no Qatar e a gente vê uma outra relação da seleção brasileira com o torcedor que está no local do jogo. Todos os jogadores vieram próximo aos torcedores, Marquinhos neste momento fazendo foto, Vini Júnior também, Neymar, Endrick, as principais figuras do time e os outros jogadores, os demais jogadores foram para os braços do povo. Se isso vai ajudar alguma coisa, eu não sei, mas é um ambiente novo, é um ambiente promissor e a gente espera que isso na segunda-feira se reflita em campo.
0: Verdade.
1: E outra coisa, os jogadores se apresentando para o torcedor. Agora o Vini sai, né? Claro, ficou um tempão sai, ali. Mas outros agora, também estão por ali.
0: O Martinelli tá ali ainda, o Marquinhos tá ali ainda, o Casemiro tá lá. Todo mundo tá ali, tá recebendo. O Marquinhos pega o celular do torcedor, entrega de volta pra ele. E todos vão passando numa boa ali, conversando. Ó, os seguranças vão ali, ajudam os torcedores a... Se querem entregar algum objeto, tipo o celular que o Martinelli tá tirando a foto ali, que tá na imagem da Kelly. Tá ali, ó, o segurança entregou o celular pro Martinelli, o Martinelli tá tirando a foto, aquele torcedor ali, tinha conversado antes, ele não é brasileiro, ele tá só feliz de ter a seleção brasileira por perto, né, gosta de futebol, aquela coisa toda ali. Então tá legal ali, ó, Martinelli tirando foto, Marquinhos, Casemiro, todos os jogadores brasileiros dão muita atenção pra torcida. Diogo, é legal esse carinho da torcida e essa recepção, principalmente dos jogadores, quando a gente tá tão acostumado a ver, né? O jogador passa reto de fone e tal. Não é o caso da seleção brasileira de novo.
3: É legal, e a gente percebe que isso começa a entrar no vestiário. O Taffarel passou aqui, começou a olhar para todo mundo, quase foi dar autógrafo também o Taffarel. Aí o Fábio Seixas, o assessor da seleção Rio. O Brasil está sendo construído ao longo da Copa do Mundo. E essa relação com o torcedor, claramente, à medida que o Brasil vai melhorando, o torcedor vem também. Então, acho que tem uma simbiose aí que vai ser muito importante nesse jogo contra o Japão. A torcida do Brasil também é melhor que a torcida do Japão.
0: É um bom ponto. Muitos brasileiros, de a pouco, Lucerinho, mas, cerca de uma hora e meia atrás, mais ou menos, chegou uma equipe de televisão japonesa por aqui. Aí, claro, os brasileiros tocaram uma flauta, vai, é brincadeira, riso. E os japoneses caíram da risada também, porque foi uma situação inusitada. Começou tipo assim, Japão não, então foi muito divertida essa imagem, e o Marquinhos segue ali, ó, atendendo a galera, o Martinelli também. O provável time do Brasil dos titulares, todos já passaram por ali. Vem, Diogo, foi.
3: Não, é só um insight, assim, o Neymar, ele teve a preocupação de ficar menos tempo falando, atendendo os torcedores do que o Vini Júnior. Ele ficou um pouquinho e saiu, claramente naquela ideia de, olha, eu não sou protagonista, o protagonista vem aí. E aí veio o Vini Júnior depois e ficou um tempão ali. Quer dizer, o Neymar ficou um pouquinho e saiu, para não ocupar o holofote.
0: Eu acho muito bonito, particularmente, Lucianinho. A gente está acostumado, né? Faz quanto tempo isso, de acompanhar torcedor, de acompanhar a chegada de delegação de time e tal. E no fim das contas, o futebol é para essa galera aí, Lucianinho. É óbvio que é para quem tá na televisão. É óbvio que movimenta milhões e milhões e milhões de dólares. É óbvio que tem imprensa também, que entre eles tem um código de, ó, vamos ganhar, vamos mostrar que a gente é. Mas no fim, na última pontinha, Lucianinho, eu tenho certeza que esses caras lembram do futebol de rua, sabe? De começar a jogar bola em cima do chinelo de dedo, que eles queriam um dia estar aqui. E eu gosto muito quando é valorizada a presença da torcida e é retribuído o carinho da torcida. Eu sei que nem sempre vai dar para fazer isso, nem sempre vai poder entregar fazer um autógrafo, parar para tirar foto com todo mundo, aquela coisa toda. Mas um pouquinho, às vezes é só um aceno, é só um cumprimento, já enche o coração do torcedor. O cara tá aí para isso, ele veio só para isso aí. Então que bom que os jogadores têm esse respeito com a torcida. Muitos devem morar aqui, talvez alguns não tenham tido dificuldade para chegar, aquela coisa toda, mas eles estão aqui passando um calorão, atendendo a torcida, e é uma situação que eu particularmente eu acho muito legal.
1: Bom, a gente segue acompanhando com imagens aí, deixa eu lembrar que estamos no Gaúcha na Copa de KTO, baixe o app da KTO e jogue com mais confiança. Vamos seguir com a imagem de lá, né? 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Esse gaúcha na Copa é mais curtinho. A edição de número 108. Vamos fazer o seguinte. Vamos pedir pro pessoal, se for possível, lá pra Kelly, pro Diverio, pro Adams, a gente deixar as imagens ali ainda, onde os jogadores
0: já estão chegando. Já comunicamos, já estamos a par. Kelly, que legal, né?
4: Pois é, tudo bem, gente? Boa tarde. É um momento muito legal de encontro da torcida e eu acho que tem muito a ver com o desempenho do Brasil no último jogo contra a Escócia. Se a gente tivesse ido talvez contra o Haiti, não fosse um momento de tanta celebração e de tanta afirmação da seleção brasileira. O Rodrigo Oliveira fez essa leitura, né? Depois de uma atuação convincente do Vini Júnior, de um 3-0, de algo que o Brasil voltou a ver com alegria, eu acho que tem a ver com isso aqui que a gente está vendo agora aqui em Houston.
0: Boa, Kelly Matos, que hoje está atacando também nas imagens, Lucelinho. Ah,
1: craque, Kelly lado, de milhões. Tem o grande, o querido Chico Moedas, né? Grande profissional, enfim. E a nossa Kelly gente de milhões.
0: É o Chico Moedas e a boníssima. Kelly de milhões.
1: Vamos fazer o seguinte, ó, se vocês puderem deixar essa imagem aí na live de bastidor, vamos fazer um intervalo na gaúcha, que a gente tem que fazer um intervalo, e a gente já volta com mais gaúcha na Copa hoje, mais curtinho. Daqui a pouquinho tem Colômbia e Portugal, a gente vai pra casa de Portugal, lá em Porto Alegre, pra saber como é que a galera tá esperando o jogo, mas vamos ficar vendo essa imagem aí na live e a gente já volta!

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0: 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Na tela, temos aí a chegada do Brasil a Houston. Bom, já passou todo mundo aí, eu acho, né, de velho? Só ficou a galera ali, o ônibus e os seguranças. Todo mundo já tá dentro do hotel. Essa imagem que a gente tem na nossa live no YouTube de Gaúcha Esportes, você que não segue ainda, siga o canal de Gaúcha Esportes, a Gaúcha com imagens. Aliás, isso que é cobertura de Copa, né? Mostra tudo, absolutamente tudo que está acontecendo. Já está em Houston e a gente vendo ali, o ônibus agora vai manobrar, vai sair dali. A delegação do Brasil já está na parte interna do hotel. Eu quero chamar a Maurício Saraiva, já está pronto para comentar. Colômbia e Portugal, seu Maurício, primeiro uma palavra sobre essa chegada do Brasil aí que certamente tu acompanhou daí, em outro ponto, em Houston, Maurício. E, sim, claro, mostra que há, na verdade, uma conexão entre torcida e time, Maurício. Tudo bem?
1: Tudo bom, Lucianinho. Compadre, tudo certo com todos que estão com a gente aqui na Gaúcha, em Gaúcha Esportes, na rádio, onde seja. Eu vi ainda antes o jogo da Inglaterra contra o Panamá, uma vitória natural da Inglaterra, confirmando o seu favoritismo já esperado. E aqui a diferença é menor dos times. A qualidade de Inglaterra e Panamá, Inglaterra muito superior. Equador está fazendo uma campanha de vitórias e gols. Portugal começou fazendo uma campanha ruim, empatando com o Congo. Foi ganhar só o segundo jogo e aí foi de goleada com Cristiano Ronaldo e todo mundo. Então não há um favoritismo escancarado de Portugal pelo que fizeram recentemente. Portugal campeão da Liga das Nações, Portugal que tem Cristiano Ronaldo, mas Luiz Dias na Colômbia está fazendo protagonismo, está fazendo o que cabe de alguém que conduz, acaba de aparecer na tela enquanto toca o hino, ao lado dele Arias. Então, esse jogo, favorito Portugal? Sim, pouca coisa, nada grave, e o primeiro lugar se decide aqui.
0: Muito bem, seu Maurício que vai comentar o jogo, mas eu quero chamar Nani. Nani Quemelo tá com a torcida portuguesa em Porto Alegre. Tá na Casa Maria Lisboa. Nani, como é que tá o ambiente por aí para torcer por Portugal? Tudo
2: e
0: bem,
2: aí,
0: Nani?
2: Luceninho, tudo bom? Exatamente. Tô aqui na Casa de Fado Maria Lisboa. E tem torcedores portugueses por aqui, né? Vamos, ó, tá aqui com a bandeira já, prontos para ouvir o hino. Vamos conversar aqui com eles. Querido, teu nome?
3: Pedro.
2: Pedro, tu mora no Brasil há quanto tempo?
3: Bastante. Já faz mais de 26 anos ou 27, por aí.
2: E tá ansioso pro jogo? Tá esperando o quê? Portugal vai passar em primeiro? Vai ganhar da Colômbia?
3: Olha, assim, a gente tem sempre fé, esperança que as coisas corram bem, mas acho que o nosso desafio, que temos um conjunto de jogadores muito bons, é, na verdade, fazer com que um conjunto de bons jogadores consiga fazer uma boa equipa e que também haja uma vontade e garra. Mas está sempre confiante e, sobretudo, muito orgulhoso. E isso é um exercício, assistir a um jogo de futebol aqui longe, é um exercício magnífico de amor ao nosso país e essa é uma causa que nos une, enfim, a Portugal profundamente, é isso aí.
2: Que legal, Cristiano Ronaldo fez 2 gols no último jogo e hoje, hein, vai fazer de novo?
3: Acho que é indiferente, o que é importante é ganhar e sobretudo ver que todos deram um máximo para representar bem todos os 10 milhões de portugueses, não é? É isso aí.
2: E acha que dá para ir longe na competição? Porque entrou como um dos favoritos aí, né?
3: Com uma expectativa mais refriada, acho que temos um bom jogador, vamos passo a passo, não é? Acho que a Colômbia hoje é uma equipa que tem jogadores muito bons, grandes jogadores, muitos deles que passaram ou que estão em Portugal, James Rodrigues, começou na Europa em Portugal, no meu time, no Porto, o Luiz Dias foi o melhor jogador do campeonato português também no Porto, temos atualmente um grande jogador que é o Luís Soares, e tem o jogador que era do Palmeiras, o Richard Rios, que está no Benfica. Então, muito respeito, acho que é muito importante haver esse respeito, consideração pela Colômbia. Agora foco e vamos para a frente. Força Portugal.
2: Um palpite para o jogo.
3: Ah, sempre, tem que ganhar, não sei, 2-1, 1-0, não, é indiferente. O que importa é o resultado seja favorável.
2: Tá aí, Lucianinho, o torcedor. Depois, no intervalo, eu volto com mais torcedores de Portugal por aqui.
0: Combinado. Nani Quemelo com a galera portuguesa lá em Porto Alegre. Bom, o Gaúcho na Copa fica por aqui. Eu joguei mais cedo, joguei 8:30. A gente fica ali com as imagens ainda do pessoal se dispersando em frente ao hotel da Seleção Brasileira. Mais informações, volto no intervalo no Gaúcha na Copa com o Rafael Divério, KTO, Tramontina, Lojas Benoit, Car House, Alibem, Stock Center, Amigo e Infinity Pay. Vem aí ele, a voz, o homem, o ícone, Gustavo Manhago, vai narrar Colômbia e Portugal. Maurício Saraiva será o comentarista. Jason Lisboa, que repórter, Lisboa, repórter identificado de Portugal, hein? Jason Lisboa, e ainda Marcos Bertoncello na central de Copa. Gaúcha na Copa volta no intervalo. Boa sorte, Colômbia, boa sorte, Portugal, que vença o melhor.
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1: Alô, torcida gaúcha, torcida brasileira. É o último dia da fase de grupos da Copa do Mundo 2026. Vamos conhecer os últimos classificados para a segunda fase. Neste momento, o jogo do Grupo K, Colômbia e Portugal. Fica de olho também no outro confronto entre República Democrática do Congo e Uzbequistão. Destes quatro times, três podem passar para a fase de 16avos de final. Aqui na Gaúcha, as emoções de mais um duelo Europa-América do Sul, Colômbia e Portugal. E o Jason Lisboa está escalando o time colombiano.
2: De Néstor Lourenço, a Colômbia, que vai a campo com Camilo Vargas, número 12, Santiago Arias, número 4, Sanches tem a 23, Lucumi é o 3, Deiver Machado é o camisa 22, Lerma, Jefferson Lerma é o 16, Gustavo Puerta tem a 14, James Rodrigues, o capitão, veste a 10, John Arias, do Palmeiras, tem a número 11, Luiz Dias, camisa 7 e John Córdoba é o número 9, time do técnico argentino Néstor Lourenço.
1: Sendo respeitado um minuto de silêncio no Hard Rock Stadium em Miami Gardens, as vítimas do terremoto na Venezuela. E agora a escalação portuguesa, Jason.
2: De Roberto Martínez, espanhol de 52 anos que comanda Portugal e manda a campo, Diogo Costa 1, João Cancelo tem a 20, Renato Veiga 13, Rubem Dias 3 e Nuno Mendes, camisa 25. Rubem Neves tem a 21, Vitinha 23, Bruno Fernandes 8, João Félix número 11, Pedro Neto 18 e Cristiano Ronaldo 7.
1: Autoriza o árbitro e a bola está rolando no Futebol de Copa da Gaúcha. Grupo K, a Colômbia contra Portugal. A Colômbia em primeiro por enquanto, Portugal em segundo. É como está a situação do grupo, Bertoncello, na central de Copa da Gaúcha.
3: Alô, Gustavo Manhago, o grupo K desta Copa. A Colômbia lidera e tem a vantagem do empate para passar em primeiro nesta chave. Tem 6 pontos, vai chegando a 7. Portugal, segundo colocado, com 5 pontos. Com este empate, eles já estão classificados e definem as suas posições. No outro jogo deste grupo, bola rolando para Congo e Uzbequistão, em Atlanta. As duas equipes ainda matematicamente podem garantir classificação como uma das melhores terceiras colocadas. Manhago, o primeiro colocado deste grupo enfrenta Gana. O segundo pega a Croácia e pode o terceiro ainda enfrentar a Inglaterra.
1: E chega a Colômbia, a tentativa, o toque pro meio. Jogada do Luiz Dias. Conclusão perigosa do time colombiano. Um bate-rebate ali, a arbitragem está dando apenas tiro de meta, Jason.
2: Olha, uma chance clara de gol, a primeira do jogo para a Colômbia. No rebote, após um chute cruzado em direção ao gol, o Córdoba, ele pegou essa bola no susto, na risca da pequena área, ele desviou de cabeça, enganando o Diogo Costa, mas mandando sobre o gol português, quase a Colômbia abre o placar lá em Miami Gardens.
1: Maurício Saraiva, é opinião no futebol da Gaúcha, de olho em colombianos e portugueses, seu Maurício.
4: Eu não sei, mas está surpreso, Gustavo, boa tarde, boa noite para todo mundo, com a campanha excelente que faz o time colombiano. O time colombiano tem 2 vitórias. Portugal fracassou na primeira rodada com empate fiasquento com o Congo, aí goleou na segunda rodada como era a sua obrigação e está passando em segundo. O Bertoncello deu os dados e eu até pediria que repetisse para o público que chegou faz 30 segundos, que diferença faz primeiro e segundo quem pega em 16avos, mas quem joga pelo empate, quem está por 2 de 3 resultados, é o time que hoje, de longe, parece a seleção brasileira. Camisa amarela, calção azul e meia branca. Nobre deputado Marcos Bertoncello.
3: É isso, seu Maurício. Primeiro colocado desta chave vai enfrentar Gana, que conseguiu classificação como uma das melhores terceiras colocadas. Jogo na próxima quinta-feira em Kansas. Quem passar em segundo deste grupo, e vai sendo Portugal, terá um confronto europeu, por exemplo, contra a Croácia. Teríamos hoje Portugal e Croácia na próxima quarta-feira em Toronto. Na próxima quinta-feira em Toronto. E o terceiro colocado, aí envolve mais Congo e Uzbequistão, quem conseguir passar como um dos melhores terceiros, enfrentaria a Inglaterra na próxima fase, Manhago.
1: Já já a gente passa para você confrontos definidos. A segunda fase da Copa, ela já começa amanhã e a Gaúcha transmite Canadá e África do Sul, 16h. Bola com o time português, com o Nuno Mendes tentando fazer a jogada. E o árbitro Alireza Fagani está marcando ali falta para Portugal. Vamos confirmar então a arbitragem do jogo, Jason.
5: É, o senhor Fagani, nascido no Irã, mas naturalizado australiano. O quarto árbitro é Said Martinez, de Honduras. E no VAR, o francês Jérôme Brissan.
1: 0-0, placar do jogo, 3 minutos e meio, é Copa do Mundo, Grupo K, definição acontecendo neste início de noite, né? Lá nos Estados Unidos, já noite aqui em Porto Alegre, uma falta favorecendo ao time português, prepara-se para a cobrança, o João Félix tocando na frente para o Nuno Mendes, Nuno Mendes tenta fazer a ultrapassagem, a marcação é feita pelo John Arias, prende bem a bola ali, o Arias toca na direção do outro Arias, né? Vamos ter até que fazer aqui um ajuste nas escalações. Porque são dois áreas, né? E não tem nada a ver um com o outro aí, ô Jason.
5: É, os dois, um está jogando atualmente no Brasil e no Palmeiras. O Santi Arias, ele está hoje no Independiente da Argentina, mas recentemente, bem pouco tempo atrás, atuava no Bahia. Deixou o clube baiano de Rogério Ceni e foi jogar no futebol argentino, o Santi Arias, camisa número 4.
1: É, um é lateral, o outro é meia, o John Arias, que é meia do time do Palmeiras. Placar de 0-0, 4 minutos e meio. Bola está rolando no Hard Rock Stadium em Miami Gardens, na Grande Miami. Nesse estádio aí, né? O Brasil conseguiu um resultado importante na última quarta-feira. A classificação, uma vitória muito tranquila sobre a Escócia por 3-0.
5: Capacidade para 65 mil pessoas, Maiago. Ele é a casa do Miami Dolphins na NFL e também é palco de jogos do Miami Open. E a competição de tênis que acontece também no complexo do estádio.
1: Tem um lateral, o time da Colômbia, para fazer a cobrança pelo lado direito do campo de ataque. Prepara-se para a cobrança, Puerta. Ele está ali próximo ao assistente, né? O George Lacrins, da Austrália. Toma bastante distância, se encosta ali na placa de publicidade. Vai Puerta para a cobrança. Lateral para o time da Colômbia. Jogou lá dentro da área. O goleiro tirou parcialmente. Vem John Arias para Luiz Dias. Pegou fraco na bola. A defesa portuguesa está tirando de qualquer maneira dali com o Rubem Neves. Lançamento lá na frente buscando o Cristiano Ronaldo, vem Lucumi na marcação, Cristiano Ronaldo consegue o domínio, deixa a bola para João Félix, tenta a inversão, a bola bate no meio do caminho, em cima do John Arias e tá saindo pela linha lateral. Aqui Gaúcha, que tem sempre a presença do Gaúcha na Copa, trazendo as informações direto dos Estados Unidos, com o comando do Luciano Périco. Fique por dentro não só de seleção brasileira, mas também dos assuntos da Copa. 0-0, 6 minutos. Este primeiro tempo em Miami Gardens. Santi Arias para a cobrança de lateral para o time colombiano no sistema defensivo. Demorou demais, reverteu, Jason.
5: É a regra. Tem poucos segundos para você recolocar a bola em jogo no lateral. São 5 segundos, né? Para recolocar o jogo na cobrança de lateral. Demorou mais que isso, Santi Arias. Bola para Portugal, 0-0 em Miami Gardens.
1: O seu Alireza Fagani está na sua quarta Copa do Mundo, já está se tornando aí, né? O árbitro com mais presenças em Copas do Mundo. Não é o que tem mais jogos apitados, porque em 2014 ele era árbitro reserva aqui no Brasil. Mas com 4 Copas de forma consecutiva, Alireza Fagani e o argentino assistente Juan Pablo Belatti estão entrando para a história neste Mundial 2026. Marcos Bertoncello, que já rolou nesse sábado de Copa do Mundo.
3: Tivemos a definição, Maiago, do grupo L da Copa. A Inglaterra, com gols de Bellingham e Harry Kane, venceu o Panamá em East Rutherford, Grande Nova Jersey, pelo placar de 2-0. No outro jogo, a Croácia bateu Gana pelo placar de 2-1, jogo na Filadélfia.
1: James Rodrigues, ele bate cruzado. A bola passa à frente do goleiro Diogo Costa. Sem perigo aí, meu caro Jesus.
5: É, mas o Luiz Dias ficou na cobrança, porque o James Rodrigues bateu cruzado, a bola passou toda a extensão do gol defendido pelo Diogo Costa, mas ele tinha outras opções, como o próprio Luiz Dias entrando pelo meio. Talvez a opção de um cruzamento seria o mais indicado. Lá vai Portugal.
1: Cristiano Ronaldo contra Lucumi, vem também o Machado na marcação, o jogador português prende a bola, toca para trás para Rubem Neves, tá ali para João Félix, abertura na ponta direita para João Cancelo, evita a saída pela linha de fundo, ainda a bola com Cancelo, vem a marcação do Machado. Cancelo tá tocando a bola mais para trás, no meio do campo ali aparece o Rubem, tocando na frente para Cristiano Ronaldo, bola recuada para Vitinha, Vitinha vai tentar o passe lateral, recomeça a jogada com o Cancelo, e o passe na frente, muito forte para o jogador português. Não deu certo a tentativa do Rubem Neves, Bertoncelo.
3: Nesse grupo, Mael, que eu falei antes, no grupo L, além das classificações da Inglaterra e da Croácia como primeira e segunda colocada, respectivamente, tivemos também a classificação de Gana, com 4 pontos, encaminhou-se como uma das melhores terceiras colocadas e hoje estaria enfrentando a Colômbia. Interessante que agora faltam poucas combinações para sabermos quem serão os outros terceiros colocados que avançarão para a próxima fase. Se Congo confirmar...
4: A França não sabe a sua, né, Bertoncelo?
3: Não, a França já sabe. A França já vai enfrentar a Suécia.
4: Suécia, está confirmado.
3: Está confirmado, né? O que fica agora, ô São Maurício, é que se Congo, que é o favorito, né, conseguir chegar a uma vitória e chegar a 4 pontos e se classificar, restará a definição se Argélia ou Irã conseguirá sua classificação para a próxima fase. Se Congo não conseguir passar como um dos melhores terceiros, aí ficará essa briga entre Argélia e Coreia.
4: É bem desequilibrado o confronto, né, Gustavo? Você tem jogos como França e Suécia, mas o jogo de amanhã, por exemplo, África do Sul e Canadá, é um jogo tecnicamente sofrível que está garantindo um desses dois times frágeis, de categoria média ou menos, em oitavas de final. Aqui nós temos uma distorção, aqui nós temos uma parte ruim dos 48 times. Vai passar para oitavas um time em África do Sul e Canadá que não deveria, por qualidade técnica, estar nesse lugar. Deu sorte de um confronto tão pequeno e um deles vai adiante. Mas também é o campeonato de 48 seleções que faz Cabo Verde virar história no mundo e vozinha personagem mundial, saindo de 58 mil seguidores para mais de 20 milhões.
2: Gianni Infantino, presidente da FIFA, e Alejandro Domingues, presidente da Conmebol, acompanham in loco a partida Colômbia 0, Portugal 0 até agora.
1: É, estão presentes lá no estádio Hard Rock Stadium, Miami Gardens, né? Não foi sede da Copa de 1994, né? Miami não estava na sede. Quem está junto ali também é o vice-presidente dos Estados Unidos, J.D. Vance, ao lado do presidente da FIFA, Gianni Infantino. Colômbia e Portugal 0-0, passamos de 10 minutos do primeiro tempo. É definição do grupo K e neste momento Portugal em segundo, Colômbia em primeiro. Renato Veiga, zagueiro português, toca a bola para o lado, encontra posicionado Rubem Dias. Dali a bola vai para Cancelo, Cancelo devolve atrás para Rubem Dias. Tem o Rubem Dias na zaga e tem o Rubem Neves no meio. São os Rubem da equipe de Portugal. Vitinha tá com ela. Vitinha para Renato Veiga sai jogando, encontra posicionado Rubem Neves então avança para o campo de ataque, tem pedindo bola João Félix aqui pela esquerda, ele prefere o toque para o Nuno Mendes volta para Vitinha, então domina pela meia direita, volta a bola para Nuno Mendes, fez um golaço de falta no último jogo contra o Uzbequistão, se apresenta ali Rubem Neves, toca a bola para Cristiano Ronaldo, veio buscar jogo, cansou de esperar que a bola não chega, tocou para Rubem Neves, lançou a bola na ponta, lá pro Neto vai chegar, ainda ele, pertinho tem o Cancelo, tem também Bruno Fernandes, Neto prende a bola, vem para o meio, faz bom tabelamento pro chute de fora, sem perigo, tentativa do Bruno Fernandes, apenas tiro de meta para a Colômbia, Jason.
2: Sem nenhum tipo de problema, o Camilo Vargas ficou só acompanhando, ela se perdeu pela linha de fundo, já que falamos do Infantino, presidente da FIFA, ele deu entrevista coletiva essa semana, Manhago, e confirmou que a taça de campeão do mundo desta temporada de 2026 será entregue pelas mãos do presidente dos Estados Unidos, Donald Trump, que estará ao lado de Gianni Infantino na final da competição.
1: Bertoncelo, e os jogos que começam hoje só terminam amanhã?
3: Começam às 11 horas da noite e também fecham a fase classificatória, né? O fim da fase de grupos da Copa do Mundo, Manhago. 11 horas da noite em Kansas City. Expectativa para saber como será a postura de Argélia e Áustria, que vão saber tudo o que precisam fazer para se classificar para a próxima fase. Vantagem para a Áustria, joga por um empate para passar em segundo. E no outro jogo, a Jordânia já eliminada, enfrenta já classificada em primeira, Argentina. Messi vai jogar o segundo tempo.
1: 12 minutos e meio, aqui Gaúcha acompanhando com você as emoções da Copa do Mundo. Amanhã já começa a segunda fase, segunda-feira tem Brasil, 14h, Pedro Ernesto Denardin comanda o futebol da Gaúcha direto de Houston. Brasil e Japão. Em passar, pega Noruega ou Costa do Marfim nas oitavas. A bola tocada para o lado. Ataque do time colombiano com Luiz Dias. Luiz Dias voltando para James Rodrigues. Daria o toque para John Arias. John Arias pelo meio, tem pertinho dele ali esperando a bola o Lerma, mas ele prefere tocar para Santi Arias. De Santi Arias para John Arias. John Arias recuando, tocando a bola mais atrás agora para Davinson Sanches. Lá vai o zagueiro. Sanches chegou na entrada da área, meteu a bola para tentativa de passe agora do Machado. Machado para James Rodrigues. Deu a bola no fundo, Luiz Dias. Evolução do Rames para o Luiz Dias de novo contra dois marcadores portugueses. Ele acaba virando a jogada para o Santi Arias. Será que vai evitar a saída pelo lateral? Chegou Santi Arias, tentou cruzar em cima do Nuno Mendes. A bola fica dominada de novo pelo time colombiano. Agora com o John Arias. Voltando para o Santiago Arias. Tentou a jogada pelo meio. Encontra posicionado o Puerta. Lá vai Puerta. Lá vai Colômbia. Deram espaço para ele. Mas a conclusão foi ruim, Jason.
2: A Puerta abriu. Mas o Puerta, na hora de concluir com a perna esquerda, mandou longe desta porta aberta. Direto pela linha de fundo. Sem nenhum tipo de perigo. Mas a Colômbia trabalhou a bola da direita para o meio. A conclusão com a perna esquerda no caminho. Camisa 14, que ficou muito abaixo do esperado. Gustavo Puerta mandou pra longe. 0-0 na RBS, sempre tem mais Copa.
4: Tem gol. Mas é um time muito, muito, Bertoncelo, muito confiante, organizado, propositivo. É boa a atuação da Colômbia, que joga pelo empate, tem 2-3 resultados, mas ela joga melhor do que Portugal nesses primeiros 15 minutos a que vamos chegar.
3: Emendo aqui com gol marcado por Uzbequistão, gol marcado por Shomurodov. Nesse momento, Congo 0, Uzbequistão 1, e Congo não vai confirmando sua participação para a próxima fase. Isso vai diminuindo ainda mais as combinações para a próxima etapa, amanhã agora.
1: Vai classificando o Irã, né?
3: Isso, Irã e o Senegal vai confirmar que pega a Inglaterra. Se o Congo não confirmar essa classificação em terceiro, ficaremos com a dúvida se Coreia ou Argélia passam para a próxima fase. Senegal pega a Inglaterra e o Irã terá pela frente a equipe da Suíça.
1: É, a Gaúcha vai mantendo você por dentro de todas as possibilidades da próxima fase da Copa do Mundo. 32 seleções vão permanecer sonhando com o título. 16 estão voltando para casa. A bola está dominada na defesa do time português com Cancelo. Cancelo tocando para Rubem Dias. Rubem Dias tocando mais à frente. Aparece João Félix para buscar. Marcação é feita pelo John Arias. Ainda a bola com o João Félix. Tocou na ponta para Nuno Mendes. Recuou. Recua a bola para o Rubem Neves e o Rubem Dias. Rubem Neves com a bola, deixando para o Bruno Fernandes. Mais atrás para o Renato Veiga. Dali para o Vitinha. Vitinha chega pelo meio. Volta lá atrás para o outro zagueiro. O Rubem Dias. Rubem Dias abriu a bola na ponta para o João Cancelo, mais um toquinho para o Neto, Neto com o pé esquerdo, levantou na área, boa chegada, tira Santi Arias. Depois o português chegou a reclamar um toque do John Arias aí, Jason.
2: Não me pareceu num primeiro momento. O cruzamento que veio da direita, às costas da marcação, tinha um jogador português e o Arias conseguiu o corte, o Santi Arias. Portugal segue no ataque.
1: Vitinha, Cristiano Ronaldo de letra. Tentou ajeitar pro Neto, corta a defesa com o Lucumi. Davinson Sanches pro John Arias, passou no meio de três, que jogadaça, tocou pro Córdoba, lá vai Colômbia, Córdoba chegou, ganhou área, tem a chance do gol, Córdoba, salvou o goleiro! Incrível, vem de novo Luiz Dias, a bola vai desviar, tá pela linha de fundo, tem escanteio a Colômbia! Portugal tentou numa bola aérea, Colômbia numa jogada construída por John Arias, Jason.
2: E por John Córdoba, o camisa número 9, que aos trancos e barrancos foi carregando essa bola para dentro da área. Pelo lado direito, o atacante do Krasnodar da Rússia bateu cruzado com a perna direita e com força. Grande defesa do Diogo Costa no rebote. O Luiz Dias bateu, ela desviou no meio do caminho, foi para a linha de fundo, quase, quase o gol da Colômbia, 0-0.
4: Esse lance legendou o que eu disse, Gustavo. O lance legendou o que eu disse, construção. Olha aí o escanteio cobrado.
1: Escanteio cobrado para a Colômbia. John Arias meteu direto. Diogo Costa tira de soco antes que a bola chegasse ali no Lucumi. Tentativa agora do Machado, pegou mal e já não estava valendo mais nada, Jason.
2: Isso, já está sendo marcado impedimento após a trama pela esquerda na cobrança de escanteio curto. O jogador estava em condição irregular, tem falta, irregularidade para cobrar a seleção de Portugal no seu campo de defesa. 0-0 na RBS, sempre tem mais Copa.
3: Tem gol.
1: Vamos nessa.
3: Tem gol marcado pelo Congo, pela República Democrática do Congo, no outro jogo que ocorre nesse momento em Atlanta, gol de Mbuku. Nesse momento, Congo 1, Uzbequistão também 1, mas não é suficiente para Congo tentar a sua classificação como um dos melhores terceiros colocados. Fica apenas com 2 pontos, RBS na Copa.
1: Para Uzbequistão se classificar como terceiro, ele precisa fazer uma grande goleada, né, Bertão?
3: É, tem que vencer por 6 gols para tentar chegar ali na última posição dos terceiros, né? Tiraria a Coreia, ou até vencer por 7 gols para inclusive passar pelo Irã. Então, complicado, né? Uzbequistão, não vai rolar.
4: E eu tenho que aprender a falar esperanto.
1: Boa, Maurício. Não vai, Uzbequistão. Tá aí ganhando seu primeiro pontinho na Copa. Nuno Mendes agora atinge o jogador colombiano ali, que parecia ter sofrido uma fratura de tanto que rolou no campo. Aí quando viu que o juiz deu a bola para ele, se levantou e saiu correndo.
5: Agora, detalhe importante, a transmissão mostra nesse momento o Munhoz, lateral direito, Munhoz, que foi titular no jogo contra Congo e que foi responsável pelo gol da vitória da seleção colombiana. Hoje o titular está sendo o Santiago Arias, mas contra Congo, o Munhoz foi o titular e jogou muito, foi o destaque da Colômbia na vitória sobre Congo pelo placar de 1-0.
1: O que tá jogando John Arias de novo? Foi falta na origem da jogada, o Nuno Mendes puxou, agarrou. Aí o John Arias foi cair mais à frente, o juiz não deu, deixou seguir, a bola fica dominada com Portugal.
3: Tem VAR.
1: Lá no jogo do Congo.
3: Isso, em Atlanta, tem VAR, o gol marcado por Congo não vai valer por uma falta. Fábio Cannavaro, técnico do Uzbequistão, reclamou bastante e levou essa. Gol anulado pelo VAR, segue Uzbequistão 1, Congo 0, RBS na Copa.
1: Em Porto Alegre, 8:50, faltam 10 minutos para as 9 horas da noite neste sábado, 7:50 em Miami Gardens. Hora de se ligar no tempo e no placar. Futebol de Copa da Gaúcha, rodada decisiva do Grupo K. No Hard Rock Stadium em Miami Gardens, chegamos a 19:50 do primeiro tempo. Portugal e Colômbia 0-0, Bertoncello.
3: E a Gaúcha, junto com o canal do YouTube Gaúcha Esportes, transmitiu hoje o amistoso do Grêmio da intertemporada, se preparando para o segundo semestre de 2026. Em Cascavel e de virada, o tricolor bateu o Cascavel pelo placar de 2-1, 2 gols marcados pelo centroavante Carlos Vinícius. O Grêmio volta a campo no próximo sábado para mais um amistoso, em Sinop, no Mato Grosso, contra a equipe da Chapecoense.
1: É, parece que o Grêmio estava como jogava antes da parada da Copa. Mais uma fraquíssima atuação do Grêmio de Luiz Castro contra um time alternativo do Cascavel. O Cascavel tem decisão da Série D, decisão de vaga na Série D do Brasileirão. Nesse domingo em Itajaí contra o Marcílio Dias de Santa Catarina, então jogou com um time alternativo e ainda assim o Grêmio jogou muito pouco de novo. 21 minutos. Colômbia e Portugal 0-0, resultado que garante a Colômbia na liderança do grupo. Santiago está com a bola, lançando para frente, tocando para James Rodrigues, voltando para o Lerma deixando para Puerta avança pelo lado esquerdo, já passou pedindo Machado, a bola foi para o Machado, chega bem a Colômbia, Machado tocou atrás para o Lerma meteu na ponta para James Rodrigues, para o John Arias, pintou o gol da Colômbia, salva quase que em cima da linha o Rubem Neves, Jesus.
5: Exatamente, chute cruzado do John Arias, dentro da área, da direita para a esquerda, a bola passou pelo Diogo Costa e entraria rasteira no canto direito, mas o camisa 21, Rubem Neves, acabou fazendo o corte, salvando o Portugal, que segue sendo pressionada pela Colômbia 0-0.
1: É o primeiro tempo de bons lances para a Colômbia. Portugal tenta dar a resposta ao goleiro Vargas. Tá saindo ali na frente do Neto, tá metendo a bola para fora pela linha lateral.
4: Não é que Portugal jogue menos do que a Colômbia. Joga muito menos do que a Colômbia. Em 22 minutos, metade do primeiro tempo, já vai parar para hidratação. E o Cristiano Ronaldo, que acaba de ser derrubado pelo John Arias, não é sequer acionado, porque a marcação colombiana, veja, o time sempre faceiro da Colômbia, hoje é um time marcador, que sai em extrema velocidade com o contragolpe num corredor onde está o Arias, onde vai o Córdoba também para puxar, do outro lado o Luiz Dias, e o maestro, para quem joga o time, James Rodrigues, que acabou de dar esse passe lindo para o Arias e o zagueiro tira sobre a linha. Joga muito melhor a Colômbia do que Portugal.
1: E é uma falta pro Robozão bater aí, Jesus.
6: É, mas é de muito longe, olha. Mas ele... Ah, é da intermediária, mas olha, ele tá tomando distância com a perna direita, é um chute frontal ao gol do Camilo Vargas, que já montou a barreira e vai ficar a barreira na frente da meia-lua. Cristiano Ronaldo vai bater.
1: Ele já estabeleceu um recorde nessa Copa.
3: Ser o português com mais gols na história das Copas, com 10.
1: O único para fazer,
3: seis edições diferentes de Copa do Mundo. Mais uma, né?
1: 41 anos, né, meu
3: Deus? 41 anos. Será segundo que jogador joga? Mais velho.
1: Será que em 2030 Portugal sendo sede, ele não vai jogar? Olha ele cobrando falta lá no meio do gol. Camilo Vargas pegou, mas foi no gol, Jason.
6: É o que importa, né, Maiago? De longe, com a perna direita, ele conseguiu um chute forte. Se fosse o Muslera, poderia tomar, por exemplo. Lá vai a Colômbia, 0-0 em Miami Garden.
3: Mais uma marca, Maiago. Cristiano Ronaldo, quando fez gol, né? Ele só fica atrás do Roger Milá, como o jogador mais velho a fazer gol, né? Em Copas, ele também fica a 25 gols de chegar a 1000 gols na carreira. Estamos falando de Cristiano Ronaldo.
1: 1000 gols, vai chegar em 1000 gols o Cristiano Ronaldo. Aqui a Colômbia ataca com o John Arias, vem a marcação forte ali do João Félix, proteção de Santi Arias, e o Arthur Alireza Fagani está fazendo a parada para a hidratação. Então o seu Maurício pediu, Bertoncello, e o nosso público ouvinte também quer saber os confrontos que já estão definidos na segunda fase da Copa.
3: Vamos saber por onde? Pelo dia? Pelo domingo, dia. Segunda, terça?
1: Domingo, 28 de junho. Boa. Com a minha narração.
3: Beleza. Lá em Inglewood, na região metropolitana de Los Angeles, o primeiro jogo desta fase de 16 avos. Atenção, São Maurício, África do Sul e Canadá. É o jogo que teremos amanhã.
1: Vamos fazer um bate-pronto aí.
3: Bora.
1: África do Sul ou Canadá, São Maurício? Eu vou dizer, vai passar o Canadá.
3: Canadá 2-1, tá no meu bolão. Tá?
1: Passa o Canadá, gente.
4: África do Sul.
1: Muito bem.
4: Segunda-feira. Eu acredito que botei Canadá 2-1 também. Eu não tenho lembrança, mas já mandei pro bolão. Você sabe que o bolão é para você se inscrever e participar em alguns esportes, né, Gustavo?
1: Chegamos ao consenso que passa o Canadá na maioria. Vamos lá.
3: Segunda-feira é a vez da seleção brasileira, 2 horas da tarde em Houston, enfrentar a seleção do Japão.
4: Eu não vou nem negociar, né? Eu vou falar bem sério, tá?
1: Não vou negociar nada aqui, né? O que eu tô ouvindo que é o maior Japão da história. Ah. Aí, meu Deus do céu. Brasil é só olhar.
4: É só não ver. Não, eu não vou a tanto, embora a gente já tenha feito uma olhada sobre o Japão na Copa de 2006. Tinha o quadrado mágico e tal, 4-1, e o time foi reserva. O Brasil não foi titular, metade do time era reserva. Já gol do lateral Gilberto.
1: E o Ronaldo estava do meu tamanho.
4: O Ronaldo tinha emendado o café colonial, o rodízio de pizza e o espeto corrido, mas ainda assim fez gol e tudo mais. Agora é outro tempo, porque o Brasil tem menos qualidade, o Japão avançou, mas vamos fazer um acordo e chama o tabelão. Para um pouquinho, né? O Japão continua sendo um time que está progredindo comparado a ele próprio. O Brasil põe todos os seus titulares na seleção japonesa. Não basta, porque se você não competir, se você não for intenso, se você não for concentrado, você fica pelo caminho, inclusive pelo Japão. Mas se empatar em competitividade e intensidade, o futebol que o Brasil joga passa por cima. Não estou dizendo 3-0, não estou dizendo 4-0, passa por cima no sentido de que ganhamos naturalmente e vamos enfrentar a Noruega ou Costa do Marfim.
1: Agora então, vamos. Vai bola.
3: Bora.
1: Alemanha
3: e Paraguai. Jogo em Foxborough. Jogo na segunda-feira, 5:30.
1: Alemanha.
3: Boa. Segunda-feira para fechar às 10 horas da noite em Guadalupe, na Grande Monte Rei, Holanda e Marrocos.
1: Holanda.
3: Terça-feira, ficaremos de olho, né? Ainda mais se o Brasil confirmar a sua classificação, Costa do Marfim e Noruega.
1: Cara, a Noruega deu chance pro azar aí, Popan e tal, não sei o que, eu acho que a Costa do Marfim vai fazer um crime.
4: Eu vou de Noruega.
3: Haaland. Tá? Depois, na terça-feira ainda, França e Suécia, jogo confirmado em Nova Jersey.
1: Escuta, França. Não dá graça, mas a França tá sobrando.
3: Certo. México e Equador na Cidade do México, quarta-feira também.
1: México.
4: Fator local, bota o México adiante.
3: Também acho, fator local.
6: Eu vou de Equador, então, só para
3: ser do tempo. Boa. Isso aí, é coragem.
1: Quarta-feira.
3: Na próxima quarta-feira, Inglaterra, por enquanto, contra Senegal.
4: Inglaterra.
1: É.
7: Eu acho que o Congo é capaz de fazer um crime, mas Inglaterra, que também tá jogando com sono hoje, vou te dizer, né? Vai na camisa.
3: Sleeping, né? Bom, o outro jogo, Bélgica, e aí a tendência, por enquanto, com os resultados desse momento, é Bélgica contra a Coreia ou Argélia.
7: É. Bélgica. Não tá jogando nada, mas vai passar a Bélgica.
3: Bélgica. Estados Unidos e Bósnia, também na quarta-feira.
4: Estados Unidos.
7: Vou torcer muito pra Bósnia.
3: Mas não vai dar.
7: Mas não vai rolar.
3: É. Yes, we can, vai passar os States. A Espanha vai esperar o segundo colocado do grupo da Argentina, por enquanto seria Espanha e Áustria.
7: É outra que não tá Espanha. Jogando nada, né, São Maurício, mas vai passar.
4: É, mas é que a partir da próxima fase entra o modo tirem as crianças da sala, né? E aí a gente deve ter a expectativa de que a Espanha vai jogar mais concentrada, o próprio Lamine Yamal vai fazer a diferença que ainda não fez, então Espanha.
3: Aí depois, seu Manhago, vamos ter o segundo colocado do grupo K, que é esse grupo por enquanto, Portugal contra a Croácia.
4: Portugal.
3: Beleza. Suíça, passando, estaria enfrentando o Irã na próxima fase.
7: Que joguinho,
4: Suíça.
7: Suíça.